5 horas da manhã. Eu estava no 24º andar de um hotel na Cidade do México, contemplando a neblina que cobria o antigo pântano, com as suas edificações de pedra inclinadas e o céu infinitamente azul recamado de estrelas. Então eu li o primeiro capítulo do livro, o pequenino livro Filho de Deus, e ela começa a dizer: tu és filho de Deus, tu és herdeiro do universo. É claro que eu sabia no inconsciente, mas agora que ela me repetia isso, uma emoção enorme tomou-me conta da alma. E olhei o céu de estrelas lucinantes e perguntei-lhe: mas tudo isto é meu, eu que não sou egoísta. E ela sorriu e disse: é teu, meu filho. Mas quando é que eu vou herdar? E ela me disse: quando Deus morrer. Então nós somos herdeiros desse dom imortal que a divindade nos deu. Somos ricos de esperança. Que a nossa seja uma canção de alegria, mesmo que as lágrimas aljofrem os nossos olhos. Que a nossa seja uma voz de compreensão e o nosso um gesto de ternura. Então façamos do amor o hino grandioso da nossa redenção. E permitamos-nos agora que Jesus viva dentro de nós e que todos saibam que somos os seus discípulos. Antes, para ser discípulo dele, era necessário oferecer em holocausto a própria vida. Hoje, para ser discípulo, basta oferecer em holocausto o egoísmo, o egotismo, o egocentrismo e todas as paixões que dessa trilogia se derivam, para que possamos, enfim, ter paz e não mais lamentos, não mais rebeldias, com a alma rica de festa podermos dizer: oh, meu Deus, invadido pela inefável alegria de viver, deixa-me dizer-te quanto te amo. E por isso proclamo a glória do meu amor. Muito obrigado, Senhor, por tudo que me deste, por tudo que me dás. Obrigado pelo ar, pelo pão, pela paz. Obrigado pela beleza que os meus olhos veem no altar da natureza. Olhos que veem o céu, a terra e o mar. Que acompanham a ave ligeira que voa fagueira pelo céu de anil. E se detém na terra verde, salpicada de flores, em tonalidades mil. Muito obrigado, Senhor, porque eu posso ver meu amor. Mas diante da minha visão, eu detecto os cegos que se debatem na escuridão, que choram na multidão, que andam tropeçando na solidão. Por eles eu oro e a ti eu imploro com miseração, porque eu sei que depois desta lida na outra vida, eles também enxergarão. Muito obrigado pelos ouvidos meus, que me foram dados por Deus, ouvidos que ouvem o tamborilar da chuva no telheiro, a melodia do vento nos ramos do ormeiro, as lágrimas que vertem o coração do mundo inteiro, pela minha faculdade de ouvir. Pelos surdos eu te quero pedir, porque eu sei que depois desta prova na vida nova, eles voltarão a ouvir. Obrigado pela minha voz, pela sua voz, pela voz que ama, que declama, que ensina, que alfabetiza, que legisla, que trauteia uma canção e teu nome profere com dulce da emoção. Diante da minha melodia, eu quero rogar por aqueles que sofrem na afasia. Eles não cantam de noite, eles não falam de dia. Oro por eles, porque eu sei que depois desta dor do teu reino de amor cantarão. Obrigado pelas minhas mãos, mãos que aram, mãos que semeiam, mãos que agasalham, mãos de ternura, que libertam da amargura, mãos que apertam mãos, mãos dos adeusas.

Porque eu vejo na terra aleijados, amputados, marcados, paralisados, que se não podem movimentar. Eu oro por eles, porque eu sei que depois desta expiação, na outra reencarnação, eles também caminharão. Muito obrigado, por fim, pelo meu lar. É tão maravilhoso um lar. Não é importante se este lar é uma mansão ou uma favela, se é um ninho ou uma tapera, um bangalô, seja lá o que for, um duplex, mas que dentro dele exista a figura do amor de mãe ou de pai, de mulher ou de marido, de filho ou de irmão, a presença de amigo, alguém que me dê a mão, porque é tão triste viver na solidão, pelo menos a companhia de um cão, mas se eu a ninguém tiver para me amar, nem um teto para me agasalhar ou uma cama para reclinar, então, ainda aí, eu direi, muito obrigado, Senhor, porque eu nasci. Obrigado, Senhor, porque eu creio em Ti, pelo Teu amor. Obrigado, Senhor, pela Sua atenção. Muito obrigado, Senhores.

como ver e encarar apressuradamente a sublime mensagem de amor e esperança. Aquele era um dia especial. Pela manhã, os apóstolos saem a convidar. Ao entardecer, ele falaria no monte próximo a Cafarnaum. A terra, sorrindo flores silvestres e recoberta de árvores generosas, recebia agora os ventos gentis do entardecer. Grande número de pessoas seguiam pela estrada a caminho do monte. Alguns rostos demonstravam expectativa, outros curiosidade, outros tensão. Mas em todos estavam os sinais da esperança.

Era nona hora. Subitamente, ele apareceu. A túnica descia até os pés, tecida na roca em tom carregado de mármore. Esguio e belo, o rosto magro e queimado adornava-se de barba e cabelo a nazarena, onde olhos brilhavam, olhos azuis da cor do céu, transparentes como duas estrelas, engastada em sua face suave e serena. Sua excelsa presença acalma e silencia os presentes. Após alguns minutos, ele falou.

vossas ruínas de espírito, porque Deus é o reino dos céus. Bem-aventurados os que choram, porque serão consolados. Bem-aventurados os mansos,

0: negócios, porque alcançarão misericórdia. Bem-aventurados os puros de coração, porque verão a Deus. Bem-aventurados os pacificadores, porque serão chamados filhos de Deus. Bem-aventurados os que são perseguidos por causa da justiça, porque deles é o reino dos céus. Bem-aventurados sereis quando vos caluniarem, quando vos perseguirem e disserem falsamente todo o mal contra vós, por causa de mim. Alegrai-vos e exultai, porque será grande a vossa recompensa nos céus. Ninguém pode servir a dois senhores, pois ou há de aborrecer a um e amar o outro, ou há de unir-se a um e desprezar ao outro. Olhai para as aves do céu, que não semeiam, nem ceifam, nem ajuntam em celeiros, e vosso Pai Celestial as alimenta. Não valeis vós muito mais do que elas? Qual de vós, por mais ansioso que esteja, pode acrescentar um cúbito à sua estatura? Por que andais ansiosos pelo que haveis de vestir? Considerai como crescem os lírios do campo. Eles não trabalham nem fiam. Contudo, vos digo que nem Salomão, em toda a sua glória, se vestiu como um deles. Se Deus, pois, assim veste a erva do campo, que hoje existe e amanhã é lançada no fogo, quanto mais a vós, homem de pouca fé, buscai primeiramente a Deus e a sua justiça, e todas estas coisas vos serão acrescentadas.
1: Senhor, por piedade, ensina-nos a orar.
2: Ensina-nos a orar, Senhor.
0: Pai nosso, que estais no céu, santificado seja o vosso nome. Venha a nós o vosso reino. Seja feita a vossa vontade, assim na terra como no céu. O pão nosso de cada dia nos dai hoje. Perdoai-nos as nossas ofensas, assim como nós perdoamos aos que nos ofenderam. E não nos deixeis cair em tentação, mas livrai-nos do mal. Vão, espalhe as sementes da boa nova. Vós sois o sal da terra. Brilhe a vossa luz, para que vejam as vossas boas obras e glorifiquem vosso Pai que está no céu.

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3: Vinte e uma horas e 32 minutos.
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0: Muito boa noite, querido internauta, querido ouvinte, sintonizados aqui na nossa emissora do bem, a Web Rádio Fraternidade. Que alegria imensa poder te receber aqui nesta noite de segunda-feira, dia 5 de outubro de 2026. São 21 horas 37 minutos, horário de Brasília, para fazer edição de número 334 do programa Pinga Fogo. Muito boa noite, Divina.
1: Boa noite, Rubens. Boa noite, Jorge, Sâmia. Boa noite, queridos irmãos, queridas irmãs. É uma alegria, né? Somar com o Pinga Fogo.
0: Gente, eu levei um susto danado aqui agora. Sabe por quê? Que eu olhei aqui pra tela e falei assim: olha, o Rubens está remoçado. Porque eu tirei a barba. A Divina falou assim: você vai lá fazer a barba antes do Pinga Fogo. Falei, tá bom, eu obedeço a você, pode deixar. E realmente ficou bom. Muito boa noite, Jorge. Muito boa noite, Sam.
2: Bom, agora. Boa noite, Rubens, Divina. Boa noite, Elahai. Boa noite a todos os que já estão aqui presentes, os que assistirão em outra oportunidade. É uma alegria estarmos aqui novamente.
3: Boa noite para todos. Boa noite, Rubens. Boa noite, Divina. Boa noite, Sâmia. Meu Deus do céu. Olha, o Pinga Fogo 334. Talvez eu esqueça. Mas o 333 eu nunca vou esquecer.
0: Eu acho que eu não encontrei pra Divina. Tchau! É eu! Né? Sem contar que você perdeu a mala, depois achou, graças a Deus, o passaporte.
3: Nossa.
0: Né? Mas no final
3: É.
0: deu tudo certo, a gente passa um pouco de sufoco.
3: Não, mas dá tudo certinho. No final, tudo dá certo. Consegue embarcar.
0: O negócio é chegar no final, né?
3: Dá um apuro danado, aí na hora dá certo, né?
0: Pô, já deu
3: Todo
0: sua
3: mundo
0: boa noite?
3: ajuda também.
0: É, já deu sua boa noite já, né? Você tava onde mesmo?
3: Rapaz, eu saí daqui. Eu já estou um tempão rodando. Eu saí daqui, fui para Caxambu, fiquei 10 dias em Caxambu, rodei aquele sul de Minas todo. Quando cheguei em casa, arriei uma mala e peguei outra. Fui para Florianópolis, aí cheguei de Florianópolis, arriei a mala, peguei outra, fui para a Europa. Eu estive na Espanha, fui direto para Madrid, aí fiz três palestras ali naquela região
0: De
3: próxima
0: Madrid.
3: de Madrid. Aí peguei um avião, fui para Lisboa. Aí em Lisboa só participei mesmo do congresso dos 100 anos, né, do centenário
0: A FEP, da Federação Espírita
3: da
0: Portuguesa, né?
3: FEP. E aí acabou ontem à noite. E aí eu fui
0: Embarcou de
3: arrumar minha
0: volta.
3: mala, peguei o voo e vim embora. Cheguei ainda há pouco.
0: Muito bem. Então,
3: Cheguei umas.
0: seu fuso horário está daquele jeito, então, né?
3: Tô, mas eu cuidei disso.
0: É, né?
3: Eu não jantei nenhum dia. Eu à noite deitava mais cedo para não deixar ficar muito complicado quando voltasse, né?
0: Então tá bom. Então vamos lá, vamos fazer o programa 334. Vamos fazer a nossa prece, elevar o pensamento a Jesus. Senhor, nós queremos te agradecer essa dádiva da gente estar tendo a oportunidade de, através desse singelo trabalho, refletir sobre os seus ensinamentos, aprender e, acima de tudo, Senhor, buscar viver esses ensinamentos. Te pedimos que envolva os nossos amigos Jorge e Sâmia para que continue sendo teus instrumentos ao trazer a palavra amiga, a palavra consoladora, a palavra esclarecedora à luz da tua mensagem de amor. E certos de que tu estás conosco, que vela essa caminhada conosco, envolvendo todos nós, a gente que está aqui, os nossos internautas pelo mundo, em teu nome, sob a tua proteção e com a tua presença amorosa, a gente começa a edição de número 334 do programa Pinga Fogo, neste dia 5 de outubro de 2026. Muito, muito obrigado. Eu queria também, antes de passar a palavra para a Sam, agradecer a cada um dos nossos parceiros que estão conosco retransmitindo o Pinga Fogo. A nossa eterna gratidão a vocês por a gente somar na multiplicação desse conteúdo, chegando a lugares que a gente nem imagina. Muito, muito obrigado. Sâmia, o que, é que você preparou para a gente hoje?
2: Hoje nós vamos conhecer um poema, ele não é grande, se chama Florescer. Meu mundo é silêncio, é ventura, leveza, doçura, é serenidade. É chão onde brota a ternura, floresce a brandura, perfuma bondades. Recanto onde os meus divaneios de felicidade me alcançarão. Onde eu viverei sem receios, regando as flores que não pisarão. Meu mundo eu criei no espaço de ontens e hojes por onde passei. Futuro que expressa o passado, curado dos erros que eu perdoei. Muito obrigada.
0: Muito bem, Sam. O que, que a gente pode falar do poema?
2: Esse poema, ele tem muito a ver com algo que todos nós temos, um sonho de um futuro aonde os nossos desejos se realizem. Então ele começa descrevendo esse mundo ideal, como cada um de nós tem um mundo ideal. E no final ele coloca que essa felicidade, essa brandura, essa paz, ela é conquistada por quando nós plantamos isso nas nossas vidas. O mundo que nós temos hoje, a vida que nós temos hoje, as experiências pelas quais nós passamos hoje são resultados daquilo que nós plantamos no passado atual e no passado mais antigo, até de existências anteriores. O nosso hoje é reflexo do ontem e o nosso amanhã é reflexo do que eu planto hoje. Por isso que coloca um futuro que expressa o passado curado dos erros que eu perdoei. É isso.
0: Muito bem. E você, Jorge, o que acrescentaria?
3: Quero acrescentar duas coisas. Primeiro, sobre o poema. Esse poema, ele realmente ele vai ao encontro daquelas expectativas de que eu consiga concretizar o sonho que muitos de nós temos de realizarmos uma história de vida distinta daquela que nós hoje possuímos. Muitos de nós perdemos o dom de sonhar com uma história melhor e, de certa maneira, nós, não vou dizer que a gente se acomodou, mas a gente se conformou com a realidade que temos e perdemos uma das características mais bonitas que o ser humano possui, que é de idealizar uma história diferente daquela que ele está vivendo. E a gente nunca pode perder os nossos sonhos. E o que o poema trata é exatamente desse desiderato, dessa capacidade de eu não me circunscrever apenas àquilo que a vida me dá, mas eu quero continuar na expectativa de realizar o que eu ainda não consegui ter. E isso é muito belo e uma característica de que nós não podemos perder, que é estarmos sempre em busca daquilo que a gente reconhece que é melhor para o nosso progresso espiritual. Essa é a primeira coisa que eu queria comentar. A segunda é que eu estava lá em Lisboa e eram muitos Ubers e muita gente para pegar o Uber para ir para o local do evento. E eu entrei num Uber e entrou uma moça junto, uma senhora. Aí ela disse, meu Deus, o Jorge Alahá está conosco. Cadê a Sâmia? Eu disse, não, a Sâmia não veio. Ah, a Sâmia não veio. Ficou assim, triste. Quando eu vi você, eu pensei, eu vou conhecer Sâmia. Eu ouço, olha o que ela falou, como é interessante. Ela disse para mim assim, fico ouvindo os poemas da Sâmia e fico pensando, quando eu ouço, que dia que eu terei a capacidade de conseguir enxergar as coisas do jeito que ela consegue enxergar. Eu não consigo ver do jeito que ela vê. E toda vez que eu vejo um poema, eu digo, ah, meu Deus, quando que eu vou poder ter essa sensibilidade? Quando? Ah, aí eu estava dentro do carro com ela, peguei e disse, você não quer mandar esse recado para ela? Aí eu dei para ela o telefone e ela falou outra coisa, ela não falou isso para ela. Mas achei isso muito interessante, essa capacidade de dizer assim, olha o que o outro vê e eu não consigo enxergar isso que o outro enxerga. Eu achei isso muito interessante. Então, compartilho com todos aqui nessa noite. Um abraço para o nosso povo de Portugal e da Espanha.
0: Você aprendeu a falar na língua portuguesa de Portugal?
3: Eu passei a maior vergonha lá. E fizeram uma mesa redonda e eu fui para a mesa redonda. Aí eles começaram a discutir na mesa redonda, o controlador perguntava para as pessoas, aí ele foi perguntar para mim. Eu não entendi uma... Olha aqui, quando o pessoal fala em espanhol, eu até entendo.
0: Mas em
3: português... Ele falou... Eu fiquei assim, prestando atenção para ele, para não perder nenhuma palavra. Eu não entendi nadinho.
0: Tá bom.
3: Aí quando ele terminou, eu disse, você pode fazer a pergunta de novo, mas falando mais...
0: Mais devagar.
3: Devagar, para ver se eu entendo. Ele, me desculpe. Porque para ele está tudo muito claro.
0: Uhum.
3: Mas é muito difícil de entender.
0: Muito bem.
3: Difícil. Eles fazem uns fonemas diferentes.
0: É.
3: Adolescência. Aí eu não sabia o que era. É adolescência.
0: Ai, ai.
3: Onde coloca SC, eles põem um X. Piscina.
0: Muito bem, gente. Vamos então para a nossa primeira pergunta. E eu queria trazer, Sam e Jorge, como o Espiritismo compreende a breve existência de um bebê que nasce com uma doença grave e vive vive poucos dias ou meses? É correto dizer que esse espírito escolheu previamente essa experiência? O que a gente pode dizer, Jorge e Sam?
3: Bom, a primeira coisa que a gente tem a perceber nisso aí é uma dor muito grande dos pais que estão envolvidos nessa história. Porque por mais que nós tenhamos uma explicação lógica do fenômeno espiritual, que a gente consiga fazer alguma reflexão, considerando lei de causa e efeito e tal, e de imortalidade da alma, sim, é verdade. Todos esses aspectos técnicos, eles realmente... fazem parte dessa discussão. Mas eles, na verdade, não chegam a se aproximar do que representa essa partida para o casal. Então, independente do que a gente vai conversar aqui sobre os aspectos ligados ao campo cognitivo, a essa coisa da lógica e do porquê que acontece, eu queria, antes de qualquer coisa... me solidarizar com os pais que vivem essa experiência, porque ela é indiscutivelmente uma história difícil de ser vivida, muito, muito amarga, que deixa muitas sequelas dentro dos nossos corações. E ninguém, em função do conhecimento espírita, está impedido de sentir saudade, de chorar, de sentir falta, de ficar dentro de um quadro de tristeza, até de deprimir, de ter as suas inconformações com o que acontece, em função de sermos humanos, e que, embora o conhecimento espírita nos seja muito útil, ele não deve ser usado por nós como um instrumento neutralizador dos nossos sentimentos. Ele pode nos ajudar para que nós não caiamos nas armadilhas do desespero. Mas a saudade não pode ser evitada, as dores. Mas, indo para o mérito da pergunta, por que que acontece, nós temos aqui, fundamentalmente, duas grandes razões pelas quais isso pode estar acontecendo. Uma delas é quando, de repente, você tem um espírito que ele vem de uma história de recomposição das suas condições de tipicidade orgânica. Então, digamos que eu tenho um espírito que, numa determinada existência, embora ele seja muito amado, ele pode ter cometido alguns equívocos, o que não impede dele ser amado. E esse espírito muito amado, ele se envolveu com determinadas práticas que não eram as mais recomendáveis, né? Então, por exemplo, ele tem uma história de suicídio, ele tem uma história de uma violência muito grande, ele tem a história de um vício que o deixou profundamente sequelado, ele tem uma história no campo da guerra, do desequilíbrio nessa área do comportamento humano. E aí, em função dessas circunstâncias, ele pode ser alguém que traz um perispírito muito sequelado, com muitas dificuldades, e ele está recompondo, reorganizando esse perispírito. Então, quando um espírito renasce, vive uma existência curta e desencarna, nós não podemos olhar somente, não devemos olhar somente os dias que ele viveu depois do nascimento. Nós temos que pensar nos 9 meses mais os dias que ele viveu, que tudo isso é um período de reorganização de algumas funções cerebrais ou corporais. E aí esse espírito não pôde ficar mais tempo, porque ele só conseguiu chegar aí até aqui para que ele possa se desembaraçar do corpo e lá na frente, não necessariamente na mesma família, retornar para uma nova tentativa já em melhores condições espirituais, para que ele desenvolva uma existência mais longa, mais duradoura. Então, o espírito ele vem se ensaiando, ele tenta, aí acontece um abortamento natural com 2 meses, depois com 4, com 6, com 8, aí ele nasce, dura dias, depois passa mais um tempo, aí ele dura meses, aí depois ele tem uma que é mais longeva, não é? Então, essa é uma primeira situação. Um espírito que está em uma condição de débito e está se reorganizando para passar mais tempo com seus amores. Uma segunda situação é aquela na qual um espírito vai passar encarnado pouco tempo. Ele já vem programado passar pouco tempo, porque o que ele vem realizar não necessita uma existência longa. Às vezes ele vem realizar alguns pontos que ainda ficaram faltando, às vezes promover o encontro entre os pais, realizar algum movimento de perdão ou de solução de alguma coisa que está pendente. Então ele fica pouco tempo e ele vai embora, desencarna. Então há essa possibilidade também de espíritos que vão mais cedo, exatamente pelo fato de terem menos necessidade de permanência nas experiências terrestres. Então, essas seriam, fundamentalmente, as observações que a gente precisaria fazer sobre o entendimento das existências em que a criança desencarna de forma, que a gente possa dizer que é prematura. Não é antecipado, que é programado. Mas é prematuro porque ninguém esperava que fosse assim.
2: Eu queria falar de um outro tópico. Ficou bem entendido que muitas vezes a doença congênita, a questão, ou o problema que ela, mesmo que surja depois, é uma necessidade da alma, né? Não existe castigo, não existe nada disso, é uma questão de um certo desequilíbrio do corpo espiritual que se expressa no corpo físico. E às vezes isso faz com que a pessoa precise desencarnar cedo demais para todos nós. E é muito difícil falar sobre isso, porque o espiritismo tem tanto conhecimento e tanta resposta, pergunta aqui, responde ali, que às vezes corre o risco de essa resposta parecer fria. Principalmente nos processos de luto para todos nós. Não, ele está bem, ele voltou para a pátria espiritual, ele é um espírito imortal, ele continua vivo. E isso muitas vezes traz uma certa questão, porque consola, mas não consola porque a saudade fica, né? Então eu queria responder por um outro viés, a questão emocional. toda vez que o espírito, a gente muitas vezes responde, né, e traz isso, que é uma realidade, é um fato, é uma verdade, tem que ser falado. Muito, o espírito que desenvolve algum tipo de limitação, ele possui questões mal resolvidas, que se expressam muitas vezes na questão física, o seu corpo físico espiritual, o perispírito, tá? Esse, que existe um corpo que está essenciado também, que envolve os espíritos desencarnados, ele está adoentado, ele está com as suas energias desequilibradas. E isso causa um certo mal-estar, um sofrimento, isso precisa ser resolvido. E o renascimento permite isso. O corpo físico auxilia isso, essa cura do corpo espiritual. Mas eu queria ver uma outra questão. Toda vez que uma alma chega na espiritualidade, adoentada no seu corpo físico, é porque ela está adoentada nas suas emoções. Não, o espírito que esteja bem, esteja em paz, esteja com a consciência leve, o seu corpo está vibrando, está iluminado, está equilibrado. Então são almas que trazem uma dor dentro de si, que se expressa no corpo físico, no corpo espiritual. Desculpa. Mas elas, às vezes, algumas vezes, as que têm conhecimento, tá? Elas suplicam pelo renascimento, mesmo sabendo que o corpo físico que ela receberá não vai durar muito tempo por causa das sequelas que ela traz no corpo espiritual. Mas ela quer se curar emocionalmente. Existem espíritos que não estão nem preocupados com o corpo físico. Eles querem esquecer o que aconteceu. Eles querem, por um tempo, se liberar da culpa ou da mágoa ou do remorso que eles trazem. Então, eles suplicam, né, por uma oportunidade do renascimento, onde eles esqueçam a bênção do renascimento. Onde eles recebam e sintam novamente um colo de mãe, um ventre materno onde eles possam descansar as suas almas. E eles dizem, eu sei que eu vou nascer de tal jeito, talvez eu não dure muito, que eu vou nascer com um problema aqui, com um problema ali, não importa, eu preciso renascer. Muitos suplicam pelo renascimento, não para voltar para a oba da vida, que às vezes a gente fala muito, que tem uma fila de gente querendo voltar. Não, é gente querendo esquecer, se tratar, se curar, descobrir novamente o que é ter paz. Então, muitas vezes, quando nós recebemos o nosso filhinho, a gente quer que ele fique com a gente e que ele viva, mas, claro, mais que nós, que vá no nosso enterro, bem velhinhos, né? Mas eles retornam para a pátria espiritual. E a gente sofre. E não tem jeito. Com sabendo ou não sabendo, a gente sofre, né? Mas eles retornam para o lado de lá, despertam tão melhores. Porque com aquele expurgo, também vai embora, porque é uma provação difícil para a alma, vai embora também boa parte da culpa, boa parte da mágoa, boa parte daquele transtorno que talvez ele traga. Aquilo ali vai sendo amenizado pela experiência. Já durante a gravidez no ventre materno, aquele espírito já recebe um tratamento, já recebe a energia da mãe, a energia do pai, a energia da família, que já o ama, que já fala, que já tem sonhos. Tudo isso é um alento. E ele adormece lá, ele esquece, ele recomeça, literalmente o renascimento é uma bênção impressionante e ele recomeça. Então, junto da nossa saudade, conversemos com esse filho bebê que é o espírito imortal e diga, meu filho, eu entendo que foi necessário e eu quero que você agora continue a sua jornada e seja feliz. Eu serei sempre, sou e serei sempre a sua mãe. Porque muitas vezes ele precisava de um colo de mãe e não existia outra mulher na face da terra que faria melhor, que cuidaria melhor dessa alma quando no nosso ventre, quando tão pouco tempo junto de nós, do que essa mãe que está perguntando isso agora. E a alegria dele por ter reencontrado você foi imensa também. E como ela já falou, todo o processo de adoecimento, seja do corpo físico, espiritual, adoecimento emocional, é provisório. E todas as provações são processos de cura. O que aconteceu com ele é que ele veio e renasceu numa UTI. É um processo de cura. E tudo que a gente alcança em termos de cura permanece. Todos os valores que a gente passa a cultivar com experiências às vezes doloridas permanece. Então, mãezinhas e todas as mães que perderam seus filhos muito novinhos, vocês não perderam. Vocês deram a eles a oportunidade de hoje serem muito mais felizes do que se conseguiam ser antes. E sim, o reencontro é uma certeza, um dia acontecerá.
0: Muito bem. Tem mais uma pergunta aqui, mais ou menos nessa linha, que eu queria trazer para vocês, que o internauta escreveu assim, ó: quando alguém tira a própria vida e deixa filhos pequenos, como explicar a eles o que aconteceu, de verdade, com a verdade, sensibilidade e sem expô-los a detalhes traumáticos? Como é que o Espiritismo pode nos ajudar a encaminhar essa questão?
3: Os psicólogos tratam, quando acontece um suicídio, que todas as pessoas que tiveram contato direto com a pessoa que comete o suicídio, elas são chamadas de sobreviventes. Então, quando numa sala de aula um determinado aluno comete suicídio, todos os alunos estão ligados diretamente a essa história. Os professores, os profissionais da escola, o time de futebol que ele jogava, a família, os irmãos, o pai, a mãe, todos estão inseridos nesse contexto. E até a própria sociedade que tem um contato mais próximo com ele. Por quê? Porque observa-se que quando um suicídio acontece, se você não souber tratar essa informação, você acaba deflagrando outros suicídios. Porque a divulgação, observa-se historicamente, que acaba deflagrando outros assemelhados. Ora, se com colegas de classe, profissionais da escola onde estudamos, nós precisamos ter esse cuidado para não darmos gatilhos para que essas pessoas também cometam um ato semelhante, que dirá para os filhos que têm uma relação umbilical com seus pais e que, muito mais do que qualquer outro, têm a tendência de copiar aquilo que os pais assim fizeram. Então, há que se ter um cuidado redobrado com essa questão. E no que foi colocado, foi dito que as crianças são pequenas. Então, qual é a vantagem que eu tenho de tomar uma criança pequena e derramar sobre ela as informações que cabem ao mundo dos adultos? Isso parece aquelas circunstâncias em que o casal briga e a mãe desabafa com a filha, que não tem, em princípio, falando filha pequena, que não tem, em princípio, a estrutura psicológica de um adulto para absorver um desentendimento dos pais que pertencem ao mundo dos adultos, não é? E a filha acaba tendo que absorver parte, ou filho, né, sei lá, parte do drama que o casal está vivendo. Se as crianças são pequenas, não existe a necessidade de se dizer todas as coisas que foram ditas. Pode-se, a depender do nível da maturidade dessa criança, vai dizer que o pai faleceu, que houve um acidente. Se é muito pequenininho, não precisa nem chegar nesse nível de detalhe. Pode dizer que pai está viajando, deixa ela crescer mais, né? Criança muito pequena, a gente não. Ah, seu pai morreu. Porque isso traz sequelas que podem ser muito significativas. E na medida em que a pessoa vai crescendo, você vai estruturando a personalidade dela para que ela se torne uma pessoa mais resiliente aos dissabores da vida. Você tem que trabalhar a resiliência. Eu tenho um indivíduo que ele é filho de alguém que cometeu suicídio. Fortaleça a resiliência dele. O que é a resiliência? Capacidade de resistir aos golpes da vida. A ampliar nele o dom de ser mais, mais, de ter mais capacidade de se reestruturar, de não se deixar abater com facilidade, ter mais, lidar melhor com frustrações. Forra ele bem, para depois você ir trazendo essas informações num terreno já forrado. Você não pode levar uma informação desse tipo para uma criança de 7, 8 anos, que ela ainda não está estruturada psicologicamente, e você derramar sobre ela a informação: ah, seu pai se matou, e aí vai contar detalhes de como é que foi. São coisas que, ao invés de ajudar, elas podem estimular

0: acontece. Ah, tem tanto de sabores na vida e eu preciso saber lidar com essas frustrações sem que eu deseje abrir a porta enganosa do suicídio. Falar de imortalidade da alma, falar das leis espirituais, aproximar esse indivíduo da religião, dar um fortalecimento dele na conexão com Deus. E nesse sentido, o Espiritismo é realmente uma excelente opção para nos fortalecer para os embates da vida. Pode ser um bom instrumento para esta condição, mas oferecer a crianças, principalmente crianças pequenas, essa informação e não cuidar do fortalecimento do indivíduo diante das naturais necessidades de estarmos mais preparados para lidar com os dissabores, realmente seria temerário. Temos que cuidar primeiro disso.
1: É excelente, já acho que ficou bem clara a resposta. Eu só incluiria que é comum na família, e aí o Lahá falou bem das crianças, mas eu queria falar só outra coisa. É comum na família que a família sinta uma mágoa, uma raiva até da pessoa que tirou a própria vida, do tipo assim, poxa, não pensou em nós. Não pensou em nós. E isso atrapalha um pouco na questão de falar com as crianças, porque no, na ambiência da casa fica o clima da dor pela perda e um luto, um choro, uma saudade misturada com uma mágoa muito grande, porque a pessoa fez essa escolha, não foi uma morte natural, um acidente, não foi? A pessoa escolheu deixar a família, talvez um momento difícil que ele e a família estivessem passando, talvez. Entendeu? Então, isso é muito arriscado de interferir nas crianças, porque a pessoa acaba falando o que não deve, né, reclamando da situação. Então, muito cuidado com as crianças, mas para que elas passem mais saudáveis por esse momento, é importante que os adultos também passem mais saudáveis por esse momento. Tá? Então, às vezes, os adultos vão precisar conversar com alguém, num CAPS, com um psicólogo, para dizer como eu faço. Porque às vezes a gente se preocupa com as crianças e os adultos estão doentes também. Criança, evidentemente, se não entendeu, deixa sem entender o que aconteceu. Se não sabe, deixa sem saber o que aconteceu. Quando ela crescer e perguntar e vier a curiosidade, o momento certo é quando a mamãe pergunta. Mãe ou tio, o que que aconteceu? Como é que o papai morreu? Mas nesse ínter, é muito importante não destruir a imagem do pai. Porque se ela começar a ouvir, tô com raiva do teu pai, esse meu irmão foi fazer isso, ela vai começar a achar que o pai fez alguma coisa errada. Então, cultivar no lar aquilo que as crianças vão precisar de mais no dia que elas souberem. Que o pai ama vocês, o pai sempre amou vocês demais, foi um pai maravilhoso, sempre que ele pôde. E o dia que tiver que dar essa notícia, nunca dizer, ah, o teu pai não lembrou da gente e fez tal coisa. Não, seu pai estava doente, porque essa é a verdade. Nós ficamos adoecidos das nossas emoções. Nós ficamos desesperançados da vida. E tudo isso vem num crescente. Aí vem alguma situação da vida que estarta e faz, às vezes, uma situação pequena que traz tudo isso de dentro de nós para fora. E a gente enlouquece e comete esses equívocos da vida. Então, quando falar, ele já tem que ter alicerçado na alma: eu tive um pai que me amou muito. E quando eles souberem do que aconteceu, eles não vão criar da idade a ideia, desculpem, do pai que não me ama a tal ponto que nem pensou em mim e cometeu esse ato, tá? Isso é imprescindível. E outra coisa importante, essa família precisa muito de oração no lar. Sentarem, orarem por eles próprios e por esse senhor, que aí nesse momento ele já deve estar lembrando da família, estar arrependido. Quanto às crianças, proteger, manter no ambiente de oração, se necessário, um psicólogo especializado nessa área. Tá? E sempre falar positivamente do pai nesse ambiente.

0: de familiar.
1: Realmente essas questões são desafiadoras. Eu estou vendo aqui que tem uma mensagem da Mônica, né, que eu até queria ler, porque ela coloca: eu estou em luto da minha filha de 1 ano e 10 meses. Digo que se não fosse o espiritismo, com a ajuda da espiritualidade, eu já estaria louca. É um consolo que nem sei como agradecer. Realmente é desafiador e a gente sabe que não é fácil, né? Quer dizer alguma coisa para ela? A gente até pulou aqui.
2: Eu acho que a Sami até pode falar melhor do que eu. Tem mais
0: É, eu não
2: recurso.
0: sei se ela está em luto de 1 ano e 10 meses ou se a filha tinha 1 ano e 10 meses,
1: Eu
0: mas
1: acho que a
0: isso não
1: filha tinha um
0: importa.
1: ano, né? 1 ano e 10 meses, eu acho que ela tinha.
0: É muito pouco tempo. Aliás, para o luto, mesmo se passar 5 anos, se a gente ainda tiver sofrendo muito, porque faz muito pouco tempo que aconteceu, e a gente só pode dizer que a gente se solidariza com você, né? Que nós compreendemos que a tua dor deve ser muito forte. Mas sabemos também que, pelo que você falou, que você tem um consolo no seu coração que te alimenta. E isso até nos tranquiliza muito mais. E nunca esquece, pensa na tua filha, conversa com a tua filha, que ela vai ouvir do mundo espiritual. Tenha certeza que ela de vez em quando está perto de você. Que na pátria espiritual, talvez ela esteja até não mais com 1 ano e 10 meses, talvez já seja uma mocinha, uma adolescentezinha lá, dependendo do tempo que ela desencarnou. Porque o corpo espiritual não tem as limitações do corpo físico, né? Se o espírito é maduro, o corpo espiritual amadurece. Então pense na sua filha, que ela está muito feliz, está vivendo, está viva, está vivendo, está aproveitando a vida dela, está aprendendo. E que o que ela mais quer e que ela já conseguiu pelo jeito é ver você tranquila, apesar da saudade que dói. Essa saudade que dói é o amor que é forte. Você tem saudade aqui e ela tem saudade lá. Mas deixa a saudade assim, que é sinal que o amor continua existindo.
1: Muito bem. Divina vai trazer uma pergunta para a gente, Divina.
3: Sim. A pergunta.
1: Esqueci a
3: Não, eu esqueci o número.
1: 9.084.
3: Ah. Seria contrário ao melhoramento espiritual sentir-se magoado por calúnias e difamação, vítima de narcisista, fazer uma queixa com advogado ou procurar os direitos no legítimo litigioso em caso de separação?
1: Passo para vocês.
2: Eu pensei que a pergunta estava indo para um lado, no final ela foi para outro. Eu pensei que ela estava comentando de calúnia, mas não calúnia no sentido da relação conjugal. Pensei que ela estava falando de calúnia que às vezes a gente sofre, né? Na vida profissional, na vida social, sei lá. Pessoas que nos caluniam, que publicam sobre nós coisas que não são verdades e que nos magoam, nos ferem, não é? Então, eu estava pensando que era mais para esse lado, mas fui perceber depois que as questões eram no campo da vida conjugal, né? Bom, olha só. Não era para ser assim. Existe até uma passagem no Evangelho em que o Cristo comenta isso, que no princípio não era assim, que as coisas só se tornaram assim pela dureza dos vossos corações, que é quando perguntam para ele sobre a questão do divórcio. E Jesus então responde dizendo que no princípio não era para ninguém separar, que as coisas eram para que elas caminhassem e a gente encontrasse, elegesse alguém e nós seguíssemos com esse alguém, porque seria, de certa maneira, a expectativa, não é? Eu elegi uma pessoa para estar comigo, mas ele diz, mas aí ocorre esse processo da separação em função das nossas fragilidades, das dificuldades que nós possuímos, então esse instituto da separação se apresentou como sendo um elemento muito importante até para a nossa saúde. E aqui você puxa um ponto muito importante, que é sobre a questão, não está aqui o livro, está lá em cima, que é a questão desses desgastes de relacionamento litigioso. Ana Teresa Camasmi tem um livro muito interessante sobre essa questão, Caminha que a Vida te Encontra, que é Caminha que a Vida vai te Achar, ou seja, não para, segue que a vida vai encontrar você. Então, caminha, não para, que a vida vai te achar lá na frente. E nesse livro, no capítulo 6 dessa obra, ela traz um material muito bom para lidar sobre essas questões que você está citando, que são chamadas por ela de as dores invisíveis, que são os machucamentos que podem acontecer em uma relação conjugal. Ela dá 10 exemplos lá dentro de formas distintas de estabelecimento de uma forma de violência punitiva que não toca na pessoa, né, mas que fere. E lá também estão encaminhadas algumas ideias do que a gente pode fazer nesse sentido. Só que assim, o que você pergunta é se é justo a gente se magoar, se é justo a gente, num processo de separação litigiosa, constituir um advogado, se tudo isso é justo, não é? Se tudo isso é justo. Então, sim, todas essas atitudes são justas, e o objetivo de nós constituirmos um advogado para essa questão é para nos retirarmos emocionalmente da discussão. Porque quando eu constituo um advogado, quem vai tratar dessas questões não sou mais eu. Porque nos fere profundamente quando nós temos que lidar com questões desse tipo. Principalmente quando é alguém que, poxa, privou da nossa intimidade, privou do nosso sentimento, e agora esta pessoa age de uma maneira muito cruel com relação a nós. Então, advogado vem do latim advocare, ou seja, falar em nome de. Então, você não precisa se envolver mais emocionalmente. Deixa que ele se envolva. Porque quanto mais a gente se envolve, quanto mais a gente tem raiva, mais a gente adoece física e emocionalmente e espiritualmente, mais nós nos vinculamos com essas pessoas que, de certa maneira, estão nos fazendo mal. Constituir um advogado é bom, desde que o nosso objetivo ao constituir um advogado seja exatamente aquele para o qual ele existe, que é falar em nosso nome, para que a gente possa ter um pouco mais de paz. Mas se eu constituir um advogado, eu ficar pilhado em cima dele, eu quero que você vá, eu quero que você acabe, eu quero que você... Aí não adiantou ter um advogado. Porque um advogado é exatamente para me retirar do espaço de contenda. Mas se eu fico ligando para o advogado de noite, pilhando o advogado, querendo que ele compre a minha, porque ele fica com ódio mais do que eu, aí nós estamos entrando por um caminho que não deveria. O objetivo de você ter alguém é para amortecer em você as necessidades de que você tenha um desgaste com esse companheiro. Então, essa é a ideia. Agora, ir buscar as coisas que são lícitas é lícito. O grande exercício aí é nós conseguirmos fazer tudo isso sem que o ódio, sem que a mágoa, o desejo de vingança tome conta da nossa alma. Que a gente faça tudo, mas sem esse ranço terrível, que aí não quero ameaçar ninguém, longe de mim, mas que acaba reforçando as necessidades de reencontro em vínculos que não necessariamente são de marido e mulher, mas de reencontro de vínculos pela mágoa ou pelo ódio que a gente possa ter constituído. Mas encontrar alguém para isso é uma solução interessante, reduzindo nosso estresse com essa questão.
0: E você perguntou se toda essa questão poderia ser contrária à evolução, né? Essa mágoa, esse sentimento que você está trazendo. Essa questão também da separação, né? De divisão de bens, se tudo isso aí prejudicaria a evolução. A questão não vamos usar a evolução. É tudo a questão de como é que nós estamos emocionalmente na situação que a gente atravessa. Não é o fato externo que a gente está atravessando, não é a experiência positiva ou negativa que a gente está passando que vai dizer se eu vou evoluir ou não vou evoluir com aquilo, ou se eu vou paralisar na evolução, tá? Mas é como eu me comporto naquele desafio. Então, o teu grande desafio é se comportar conforme a fórmula, a proposta de vida trazida por Jesus. E olha, ele fala coisas tão simples, parece assim, mas é complicado, minha amiga, né? Porque quando a gente passa por uma situação dessa e que houve a separação, até a separação você sofreu muito, você passou por muita perrenga, houve muita conflicação, discussão, às vezes xingamento, às vezes choro, né? Raivas que vinham, arrependimentos, muitas emoções descontroladas que podem nos desequilibrar. E eu não sei quanto tempo essa situação durou. No momento em que, pelo bem dos dois, esses dois dizem, vamos nos separar, porque a separação já existe mesmo morando na mesma casa, porque quando não existe mais a amorosidade, já houve a separação em termos de conjugalidade. A gente, às vezes, só fica os dois morando lá, até decidir sair de casa. Mas a separação já vinha acontecendo. Nesse momento em que houve a decisão pela separação, tem que haver uma outra decisão junto. Eu também vou precisar me afastar, eu vou colocar entre aspas, também emocionalmente. O que que eu quero dizer? Eu não posso sair de casa, seja quem for que sair de casa, mas eu não posso sair de casa carregando a raiva, carregando aquela mágoa, carregando a história que fica na minha cabeça, voltando e voltando, e eu conto para todo mundo. Há um ano atrás ele fez isso, há 6 meses atrás aconteceu aquilo. Ou seja, eu me separei fisicamente, mas eu não me separei emocionalmente, continuo vinculada. Isso atrasa a nossa vida, isso adoece. E isso faz com que a gente não esteja conseguindo agir da maneira como Cristo propõe. Se a gente for ler o Evangelho, ele coloca amai os inimigos. Inimigos no sentido, amem aquela pessoa que não te trata como alguém que não te trata bem. Não é o inimigo da espada de guerra. Amar aqueles que não conseguiram ser fraternos conosco, que nesse caso foi a pessoa com quem você convivia. Ah, mas como amar é ficar? Não, é amorosidade. Amar é respeitar. E Jesus diz, fazer o bem para quem te maldiz, falar bem para quem te maldiz, fazer o bem para aquele que te odeia, e orar por aqueles que te perseguem. Você teve esperança de calúnia, de atos que denotam que não existe amor, possivelmente perseguições. O que é perseguição? É aquilo que acontece toda hora e não para. Não é um fato isolado, fez, acabou. Dura enquanto durar o relacionamento. Então, o treino está aí. Em treinar as emoções, em buscar o perdão, que não é reconciliação. O perdão é o afastamento, se afastar do ódio, da mágoa, pensar em você e desejar o bem para ele, querer o bem, que também é a proposta de Jesus. Não ficar torcendo para ele dar certo. Se você conseguir isso, que não é fácil, parte disso, vamos dizer assim, isso é super a favor da evolução, ou seja, você vai crescer com isso, porque você está sendo convidada, através da experiência, a treinar emoções, a buscar de qualquer jeito dentro de você uma luz que você nem desconfiava que tinha. a desenvolver o poder de perdoar, de bem dizer e até de orar pela pessoa que te fez mal. É o momento de treinar, sem autoexigência, porque é difícil, mas aos poucos, veio na cabeça? Não. A mágoa só existe naquele que ama e foi ferido. Então você tem que aprender a amá-lo de um outro jeito, se ainda existe esse amor. Porque a mágoa é esse sinal. Então transforma no amor que liberta. Eu reconheço que isso aconteceu, não deu certo. Sim, eu passei por isso, mas eu passei. O meu passado vai ficar no passado. Eu não vou trazer o meu passado comigo para que ele me acompanhe atrapalhando o meu futuro. Minha amiga, acabou, foi uma escolha. Você tem livre-arbítrio para isso, tá? Ou seja, ninguém vai te culpar de nada. Você teve livre-arbítrio e teve motivo para isso. Agora é hora de emocionalmente se separar também. Que fique só a amorosidade, a fraternidade e o amor por você mesma.
1: Muito bem, esse é o nosso Pinga Fogo de número 334. Pode falar.
2: Uma frasezinha. Cuidado para não envenenar os filhos também, que é muito importante. Vamos seguir.
1: Programa 334, 5 de outubro de 2026. Tem uma pergunta aqui que chegou para a gente, e a nossa internauta, ela coloca o seguinte, Jorge Samuel. Ao estudarmos a obra Brasil, Coração do Mundo e Pátria do Evangelho, de Humberto de Campos, psicografada por Chico Xavier, somos convidados a conhecer a história do Brasil sob uma perspectiva espiritual e refletir sobre a missão que estaria destinada ao nosso país. A obra apresenta o Brasil como o coração do mundo, a pátria do Evangelho, ligado a uma missão de fraternidade, acolhimento e divulgação dos ensinamentos de Jesus. Entretanto, olhando para o Brasil dos nossos dias, percebemos grandes avanços no campo intelectual, científico e tecnológico, mas também observamos conflitos políticos, sociais, intolerância, materialismo, ressentimentos, disputas pelo poder e dificuldades no exercício da fraternidade e da responsabilidade moral. Diante desses contrastes, surge uma pergunta. E aí a nossa internauta coloca. Se o Brasil possui, segundo a espiritualidade apresentada na obra, uma missão tão importante perante o Evangelho, o que poderá acontecer com o nosso país caso a evolução intelectual não seja acompanhada pela evolução moral? E diante do cenário que vivemos atualmente, quais seriam as consequências espirituais e coletivas para o Brasil? E aí ela ainda coloca mais uma. A missão espiritual de um povo pode ser adiada ou desviada pelas escolhas morais de seus habitantes ou a providência divina conduz o país, apesar dos seus erros e dificuldades, ao cumprimento de sua finalidade? Aí eu passo para vocês.
2: Olha só, o que eu vou lhe dizer talvez seja... Bom, vamos lá. Primeiro ponto. O Brasil não é o primeiro lugar da Terra que recebe esse tipo de missão. Essa missão já foi oferecida a outros lugares em outros tempos, e eles cumpriram essa missão. O Brasil está como sendo a bola da vez. Mas a escola espiritual, onde as verdades espirituais são entregues para que isso se espalhe pelo planeta, isso já esteve em outros lugares. A Índia já foi o berço do conhecimento espiritual. A Índia já foi. As primeiras verdades espirituais vieram onde? Vieram todas da Índia. A Índia recebeu essa missão. E ela cumpriu, tá? Ela cumpriu essa missão. Pode ir lá que os livros religiosos, as verdades espirituais, ficaram lá. Um segundo lugar onde essas verdades espirituais também foram entregues foi o Egito. houve um período em que o Egito passou a ser o receptáculo das informações espirituais. E se você for pegar a história, as pessoas iam no Egito estudar e levar para suas pátrias, para os seus locais de origem, as verdades espirituais que estavam no Egito. Israel também já foi berço de conhecimentos espirituais. Claro, o próprio cristianismo nasceu lá, o monoteísmo nasceu lá. A Grécia já foi berço de conhecimentos espirituais também. As pessoas iam para a Grécia para receber o conhecimento e depois divulgar. Observe que a obra fala sobre um transplante da árvore do Evangelho. Então ela não estava aqui o tempo todo, ela estava no outro canto. Ela foi transplantada de um canto para o outro, ou seja, decidiu-se que a escola espiritual deveria ir para um outro lugar. Então, nesse momento, a escola espiritual da Terra está posta no Brasil. Agora eu quero voltar lá atrás de novo. Índia já foi, Egito já foi, Grécia já foi, Israel já foi. Nenhum desses lugares foram modelo de sociedade em termos de igualdade. A Índia, ao lado dos Marajás, uma miséria absurda. Israel, quando recebeu o cristianismo, estava esmagada pelo Império Romano. O Egito, que recebeu as verdades espirituais, era comandado pelos faraós, que tinham escravos. Grécia só era democracia em Atenas. Nos outros lugares não era. Então, quando se fala de que um lugar é uma escola espiritual, não é que o seu governo é extraordinário, é que a mensagem vai ser entregue. E com tudo que aconteceu na Índia, a Índia cumpriu. Com tudo que aconteceu no Egito, o Egito cumpriu. Com tudo que aconteceu em Israel, Israel cumpriu. Cada um, a seu turno, cumpriu a parte que lhe cabia. Agora, a bola da vez está com o Brasil. Não que ele vá se tornar a melhor nação do mundo. Ele precisa ser a melhor nação para o mundo. E como seria a melhor nação para o mundo? Tendo a capacidade de ser um ponto de divulgação da informação espiritual. Isso, de certa maneira, está acontecendo. Ou seja, o Brasil tem servido, não vou dizer de maneira perfeita, não é? Mas tem sido um bom foco desse conhecimento espiritual. Eu cheguei hoje, cheguei faz 2 horas da Europa. É muito diferente lá. É muito diferente. As pessoas comentam assim, ó, tem que ter muito cuidado para quando se conecta o Espiritismo com Jesus, porque muitas pessoas aqui, quando falam de Jesus, tem uma ligação com a história do cristianismo e vê em Jesus uma doutrina de intolerância. Então tem que ter muito jeitinho para falar dele aqui. Então tudo isso mostra as características que a nossa sociedade tem, e eu nem estou falando em termos de espiritismo, estou falando em termos de espiritualidade. Nossa sociedade, ela é uma sociedade que tem dentro dela, na raiz dela, a ideia da imortalidade, da espiritualidade, isso na raiz do nosso comportamento. E é isso que é o importante para que seja feito. Mas você faz uma pergunta também, o que pode acontecer se a nação não cumprir o seu papel? Está no livro O Que é o Espiritismo. Lá está dito assim, se por algum motivo todos os livros fossem queimados, eu acho que isso está no final, estou chutando aqui, tá? Mas eu acho que está no final do diálogo com o sacerdote. Acho que é a última questão, que Kardec faz uma simulação de diálogos. Ele dialoga com o cético, dialoga com o sacerdote, dialoga com o ateu, ele faz simula diálogos e o que, que se poderia responder de acordo com as perguntas. Eu acho que é a última pergunta do sacerdote, em que ele diz assim: se todos os livros espíritas fossem queimados, se tudo que foi composto sobre o espiritismo fosse destruído, ele se reescreveria, talvez com outro nome, mas ele se reescreveria. Por quê? Aí explica Kardec. Porque não é a opinião de um homem, está na lei da natureza. E como está na lei da natureza, se reescreve. Talvez não identicamente, mas os princípios da imortalidade, da reencarnação, da lei de causa e efeito, tudo isso volta a se escrever. O Paulo Witter está colocando aqui que tem uma pesquisa que foi feita que apontou que 37% dos brasileiros acreditam em reencarnação. Isso não tem nada a ver com o espiritismo, tá? Acreditam em reencarnação, na ideia da imortalidade, na ideia do retorno para uma nova existência. Isso é um indicativo de que há êxito nessa discussão, não é? E eu não estou dizendo com isso que a nação será um modelo de legislação, um modelo de governante, que nós teremos. Se for bom, se for ótimo, mas em nenhuma das escolas espirituais anteriores foi assim que as coisas se organizaram. Era sob o guante de um império romano cruel que matava e jogava as pessoas no circo para serem devorados por leões, que estava acontecendo a grande escola espiritual do planeta, em Israel, divulgando o evangelho enquanto as pessoas eram devoradas pelas feras.
0: E a gente costuma muito, quando fala que o Brasil é o coração do mundo, pátria do evangelho, a gente já imagina que o Brasil está todo com a Bíblia embaixo do braço e está pregando para o mundo. Outros imaginam que o Brasil vai ser uma superpotência, né? Em termos tecnológicos, etc. Ou seja, a gente olha muito pela questão material, materialista, né? Nós, país, Brasil, aquele mapa do Brasil e os outros países, e a gente tem que influenciar, a gente tem que se destacar em alguma coisa para ser coração do mundo. Como às vezes já imaginaram que isso pode ser muito mais sutil? Que nós temos coisas aqui no coração do povo brasileiro, esse mesmo que fica brigando aí por causa, né, dos polos hoje que existem, mas que no coração do brasileiro existem coisas que o mundo admira e que eles reconhecem que não encontram com facilidade em outros locais, que é essa fraternidade. Nós temos uma diversidade religiosa louca, gente, isso não existe. A gente pula de religião, a gente só não muda de torcida de time de futebol, mas a gente muda de religião. Não, eu era católico, aí eu virei budista, aí depois eu fui evangélico, agora encontrei o espiritismo, a gente sabe até quando vai ficar ali. E tá tudo bem, a questão é essa. Para o brasileiro tá tudo bem, para outros povos isso não está bem. Nós temos dificuldade, nós temos diversidade de raças, de culturas, que conseguem conviver. Olhem só o conflito que está havendo em outros países por causa do problema migratório. Existem conflitos. E aqui, gente, quantas culturas do século 20 para cá, quantos povos vieram para cá? Cada região do Brasil é um povo diferente, não é? E todo mundo é brasileiro. Né? Vem a primeira geração, da segunda geração já estragou, não fala mais a língua da família, já é brasileiro, já vai para a cultura brasileira, apesar de manter um pouquinho da sua. E todo mundo, hoje a gente nem sabe quais são as nossas origens, já se perdeu do tempo. Isso não é normal aí. E isso que faz do Brasil ter um coração diferente, é o povo ser diferente. Então, muita coisa pode estar acontecendo a nível espiritual. Muitas almas endurecidas no sentido emocional, muito racionais, podem estar renascendo no Brasil para aprenderem a viver mais leves, mais alegres, aprender a abraçar um amigo quando encontra, porque isso é escandaloso em muitos países. É, oi aqui, pronto. Então, ele é o coração, e esse coração pulsa, esse coração recebe almas que aqui renascem para aprender esses valores de relacionamento, de aceitação dos diversos, que depois retornam para os seus povos. Isso também é ser coração do mundo. E olha, eu não conheço quase nada daí do mundo, mas, por tudo que eu ouço, eu desconheço um povo fraterno que aceita todo mundo como o Brasil.
2: Eu queria fazer só um adendo aqui. Isso é da história do Brasil. O que que aconteceu quando os pracinhas chegaram na Itália? Porque quando o regimento brasileiro chegou lá, o povo das cidades italianas que souberam que os brasileiros iam para lá ficaram apavorados. Porque, por sermos sul-americanos, né, uma turma de selvagens bestiais iriam aparecer naquela região. E eles ficaram absurdamente surpresos com a prática de como que os soldados chegaram lá. Eles chegaram e encontraram uma população com fome. Aí o que o regimento brasileiro fez? Dividiu sua ração com a população. Eles não imaginavam que o soldado inimigo fosse dividir comida com a população inimiga. Uma coisa totalmente ilógica. Então eles combatiam os soldados e cuidavam da população. É uma coisa... E acabou que, até hoje, as crianças, nas regiões onde eles estiveram, elas cantam a canção do expedicionário, não é? Você sabe de onde eu venho. Eles estão lá na Itália e, até hoje, as crianças, até hoje, 80 anos depois, ainda aprendem a canção do expedicionário em espaço, gratidão com as práticas que aconteceram com relação à presença dos pracinhas naquela região.
1: Muito bem. Antes de eu passar para a Divina fazer a próxima pergunta, acerca desse tema, eu queria dar uma dica para a nossa internauta. No canal Espiritismo.tv tem um seminário muito bacana feito pelo Haroldo já há um tempo, justamente sobre a obra Brasil, Coração do Mundo, Pátria do Evangelho. Muito legal, muito bacana mesmo, viu? E o grande desafio é a gente não mais só ficar falando do Evangelho, mas viver o Evangelho, né? Já está passando da hora, porque o Cristo já esteve conosco aqui há muito mais de 2000 anos. E viver o Evangelho, se a gente for pensar, não é muito complicado, não, porque não é difícil de entender o que precisa fazer, né? Então tá aí o desafio posto para mim, para a Divina, para o Jorge, para a Samia e para você que está aí do outro lado. É simples. Todo mundo já conhece a história de Jesus, todo mundo sabe como é que ele viveu. É pegar aquilo ali e transportar para a nossa forma de viver. E é difícil, porque a gente ainda é custoso, né? Mas como diz o mineirinho, devagarzinho a gente vai indo. Só que o tempo está chegando aí. A regeneração está chegando, né? E vai operando a transformação, né? Eu fico lembrando de Francisco de Assis, né? Foi lembrado esse final de semana, seu nascimento, né? Seu desencarne, né? Então, assim, são posturas de vida que a gente precisa incorporar na forma da gente agir. Porque quando a gente está num... A gente, às vezes, assim... A gente está sentado no centro, está vendo o palestrante falar lá, e fala assim, nossa, um dia eu quero crescer, ser igual a ele. Ele não sabe os desafios que o expositor que está ali falando também tem para viver o Evangelho. Então, a partir de hoje, que eu, você, todos nós, possamos entender que agora é tempo de viver o Evangelho. É tempo de viver a mensagem do Cristo, para não ter dúvida. Viver a mensagem do Cristo. Com você, Divina.
3: E antes de eu fazer a pergunta, eu queria falar o seguinte, quando se diz, né, Brasil, coração do mundo e pátria do Evangelho, se diz também a respeito de, por exemplo, o amor, né, de todos os povos, como a Samia citou, o Jorge também, de todas as religiões, né? Todas as pessoas, independente do que elas sejam, de como elas sejam. Então, é o abraçar coletivo.
1: Até porque, Divina, você pode estar hoje aqui no Brasil, mas amanhã
3: você está em outro lugar.
1: Hoje você pode estar espírita, amanhã você pode estar naquela outra religião que você não gosta, por exemplo.
3: Isso. Então a gente precisa, né, ver, né, por este ângulo, por este aspecto, que Deus é um Pai único, né, para todos nós. E Ele nos ama, né? Ele nos criou, né? Nos deu a oportunidade de aqui estarmos, né? Então, qual é o ensinamento de Jesus para nós? É só a gente lembrar. Se a gente lembrar, a gente vai ir por caminhos corretos, ir por caminhos certos, né? Sem erros. Porque os exemplos de Jesus foi sempre o quê? Ele pregou o amor, a humildade, né? Sempre o respeito, né? E é isso que nós temos que fazer.
1: A fraternidade.
3: Então é isso. A gente esquece, né? Por exemplo, esses dias nós estávamos cuidando aqui da porta de casa, né? Cheguei do trabalho.
1: Ele vai me expor aqui.
3: Cheguei do trabalho e estávamos aqui cuidando. O Jorge até conhece a porta aqui de casa. Moramos em frente a uma praça, é muito bacana aqui. E eu adoro plantas, né? Como vocês sabem, adoro plantas, adoro cozinhar. E aí cheguei, já desci da van, só pus minha mochila ali, peguei a vassoura e fui lá para a porta, né? Varri. Catar umas sacolas de lixo que tinha jogado, uns negócios. Aí eu falei, Rubens, me ajuda aqui a catar. Ele foi, né? Veio com os baldes, com a pá. Aí, de repente, ele virou a esquina, que a nossa casa fica na esquina, né? Aí falou assim, gente, eu não acredito. Eu falei assim, eu olhei para ele e falei assim, o que foi, né? Aí ele falou assim, vai na lixeira para você ver a situação. Aí eu falei, não, vai lá e cata, né? Aí ele falou assim, olha, tem peixe morto, lixo, peixe morto já tava, né?
1: Tava uma carniça danada lá, né?
3: E assim, o mau cheiro, alguém deve ter pegado o lixo e aberto na lixeira.
1: Jogado lá, que nem nós.
3: Aí
1: lá,
3: ele, né, ficou, ai, gente, como as pessoas têm coragem disso? Falei assim, Rubens, você sabe que a gente tem que pôr na nossa cabeça é o seguinte, ainda bem que não foi você que pegou o lixo e jogou no vizinho, né? E é isso que nós temos que caminhar e pensar, né? Que quantas vezes, às vezes, a gente julga.
1: Eu falei assim, tem que praticar o evangelho agora, ser humilde, calmo, não ficar muito bravo.
3: E catar o lixo.
1: Sem ficar bravo.
3: E aí a gente tem que agir assim, né? Quantas vezes somos caluniados, né? Somos rechaçados, somos acusados, né? E aí o que a gente tem que fazer? Praticar o evangelho. Seguir os exemplos do Cristo, né? Catar o lixo da lixeira e falar assim, isso eu já aprendi, então eu não joguei no da vizinha, né?
1: Mas não é fácil isso. Não, gente. Vou falar pra você, não é fácil. E eu tenho um problema sério com lixo na porta. Eu devo ter jogado muito lixo na casa dos outros.
3: Nós dois, né?
1: Vamos lá.
3: Então vamos lá, né, pessoal? Então a pergunta é bem interessante. Como acolher os irmãos de uma criança ou jovem que desencarnou, evitando que se sintam esquecidos ou pressionados a ocupar o lugar de quem morreu?
1: É interessante, viu, Jorge, Sam, vocês responderem, que a gente teve algumas perguntas, observe hoje, nessa linha, né? Então eu passo para que vocês possam trazer, às vezes, uma palavra de esclarecimento a esse nosso internauta.
2: Quer começar, Samir? Quer que eu comece?
0: Pode começar.
2: Bom, esse fenômeno é um fenômeno imensamente comum. Qual fenômeno? Quando ocorre uma desencarnação em família, a dor é tão grande que a gente chega ao ponto de, em função do tanto que dói, esquecer os que estão perto de nós. Nós temos uma amiga comum lá em Rondônia, nossa amiga irmã, Magda Esber. E eu vou falar, porque ela não pediu segredo, eu vou contar. A Magda perdeu um filho que tinha, estava na adolescência, e aquilo foi assim um golpe muito grande para ela, muito, muito, muito, muito grande. E ela tinha dois outros filhos menores, e ela conta que alguns meses depois da desencarnação do filho mais velho, ela estava cuidando dos outros, mas aí ela passou os meninos para a tarde, exatamente para ela poder, porque ela não tinha dificuldade para dormir, não conseguia acordar cedo, passou as crianças para a tarde, tanta dificuldade, tanto drama. E aí teve um dia que ela estava jogada na cama, sem mínima condição de levantar, e o filho dela veio, se vestiu, criança, se vestiu e viu a mãe na cama, e ele, na inocência de criança, perguntou para a mãe assim: mãe, era só o fulano que era seu filho, é? Porque na medida em que ele havia desencarnado, a mãe simplesmente não estava conseguindo cuidar dos outros, né? Ela disse: olha, quando ele falou isso, parece que soprou um fôlego dentro de mim. Eu levantei na mesma hora e disse: não, meu filho, você também é meu filho e sua irmã também é minha filha. E aí ela retomou, ela disse, foi a frase que faltava para que eu despertasse da apatia que eu estava. Então é muito comum, quando você tem história dessa natureza, acontecer isso. Eu tenho uma amiga que tem vários filhos e uma das filhas desencarnou. E ela, num dia de desespero, você vê o que é o desespero de uma mãe. Os filhos falaram: mamãe, você não pode ficar assim e tal. Ela pegou e disse: olha, vocês todos juntos não valem o que ela valia. Né? Quer dizer, o que é o desespero de uma mãe quando ela está dentro de um quadro de luto, né? Ora, então essas circunstâncias do nosso adoecimento faz com que a gente se movimente de uma forma que não é a mais adequada, que não é a mais adequada. Então, quando acontece um luto em família, muitas coisas tendem a acontecer. Separação de casais é uma coisa muito comum. Disfuncionalidades familiares, ou seja, a mãe não consegue mais exercer suas funções de mãe, a filha mais velha que tem que se desdobrar porque a mãe perde a capacidade de gerir o lar. Você pode ter um adoecimento psíquico verdadeiramente, mesmo com si de tudo da mãe, que ela não volta mais a condição de normalidade. Então, tem muitas coisas que podem acontecer. Alcoolismo é uma outra situação muito comum em histórias de luto. Ou seja, essas histórias elas são frequentemente acompanhadas de muita dor. E nessa dor, os filhos acabam tendo uma sequela muito grande, porque eles, às vezes, não têm a estrutura emocional para lidar com a disfuncionalidade do lar. Então, eles são meninos, o irmão desencarna e eles ficam como que à deriva e ficam meio perdidos, sem a forma de como as coisas aconteciam antes, ou uma orfandade que arrebenta com, muitas vezes, o funcionamento da família. Então, ali, na hora que isto acontece, nós temos que tomar muitas providências. A gente até já estava conversando outro dia lá no nosso grupo, no grupo que a Samia coordena de luta. Eu estava lá nesse dia, nós estávamos comentando de como que o luto do homem é esquecido. Porque as pessoas cuidam muito da mãe, cuidam muito da mulher, e poucas pessoas se aproximam do pai para dizer: como é que você está? Você está bem? As pessoas olham para ele e batem nas costas como se ele tivesse sempre a condição plena de dizer: não, eu cuido dela que eu estou bem, mas ele também sente dor, ele também dói, né? Então, às vezes, a gente não enxerga isso, não enxerga a dor dos irmãos. Então, quando acontece um fenômeno dessa natureza, tem que se ligar todas as lanternas, todos os alertas dos tios, dos avós, para que os outros não sejam esquecidos, porque a tendência é que essa dor superlativa, ela, de certa maneira, ofusque a intensidade das nossas preocupações com os demais. Então, ali é preciso ter alguém com esse olhar. Às vezes, a gente vai para um ambiente familiar, aí um fica cuidando da mãe, outro fica cuidando da avó. Quem cuida das crianças? Quem cuida dos irmãos? Quem está cuidando do pai? Esse olhar, ele tem que existir, sob pena de nós. De repente, nos debruçarmos sobre aqueles que têm uma representação na nossa sociedade como sendo as criaturas mais afetadas pelas histórias de luto, mas, evidentemente, há todo um elenco que precisa ser feito, e isso não se resolve sozinho, tá? Nós precisamos que existam pessoas atentas a esse processo para dar a esses que estão passando também pelas suas histórias de luto uma significância dentro disso, para que elas não se tornem invisíveis, para que as pessoas não enxerguem só o pai, a mãe, mas que a gente atente que os irmãos também são dessa natureza. Eu conheço uma história de uma família que o irmão mais velho faleceu e o irmão mais novo, que tinha 13 anos, correu e, quando viu o irmão morto, ele se jogou em cima do corpo do irmão morto e dizia para a mãe: mãe, eu perdi meu pai, eu perdi meu pai. Para ele, o irmão mais velho era o pai, não era o pai. O pai dele era o irmão mais velho. Eu perdi meu pai, eu perdi meu pai.
0: É isso mesmo. E assim, quando uma pessoa do núcleo familiar desencarna, ela é retirada daquele ambiente fisicamente mesmo, né? Ela desencarnou. Então, o processo de luto e de dor, ele, infelizmente, ele tem que andar em paralelo com o processo de reorganização da rotina daquela família. Tudo se reorganiza, tirou uma peça. Então, tudo se reorganiza. A reorganização física, às vezes, a pessoa que desencarnou é a que tomava providências de determinada ordem na família, tinha determinadas atividades, tinha determinada importância, às vezes era um filho que parte do salário vinha também. Enfim, essas coisas práticas. Isso aí vai precisar ser organizado, e também precisa ser organizado a questão emocional, porque existia uma rotina emocional de convívio com aquele núcleo familiar. De repente, uma das pessoas com quem afetivamente havia aquela troca de energia, de amorosidade, de convívio, de conversa, de piada, do que for, ela foi tirada dali, e a família, que essa é a maior dor do luto, precisa se reorganizar, cada um interiormente, sem aquela fonte afetiva. Então, quando acontece o luto, e talvez o que eu estou entendendo que está acontecendo aqui, está começando a acontecer essa reorganização, e o irmão desse jovem, possivelmente um jovem também, está sendo convidado a assumir atividades do irmão, porque ela coloca como acolher um irmão de jovem que desencarnou, obrigando-se a ocupar o lugar do irmão, do mesmo, do que morreu. Então, eu não sei se ele se obriga ou se sente obrigado pela família, mas não importa. A questão é que, como a vida tem que continuar, às vezes, como ela até adiantou aí, a figura masculina, um pai, acaba sendo aquele que tem que segurar o barco enquanto todo mundo chora. E ele não consegue viver o próprio luto. Às vezes, ele vai viver depois que a esposa melhora, com uma doença que ele somatiza, porque ele não tem tempo de chorar. Então, o que tem que tomar cuidado? O irmão está tendo que assumir responsabilidades do que faleceu, faz parte da questão familiar. A família vai ter que se resolver, não é a gente que vai dizer aí qual é o problema. A pergunta que fica é: esse jovem está tendo tempo de viver o luto dele? Ou não está tendo tempo? Ou está tendo que engolir? Ele está tendo que ser o forte da família enquanto todo mundo está chorando. Então, talvez ele precise ser acolhido nesse sentido. Ele não vai conseguir deixar de assumir o que ele tem que assumir agora. Mas é preciso que as pessoas reconheçam que ele também sofre. E às vezes ele não pode falar, chorar, porque já está todo mundo fazendo isso, se ele fizer também, desaba tudo. Né? Então, acredito que essa proximidade desse jovem, esse acolhimento, saber se ele não está se sobrecarregando, né? Fazer com que ele compreenda que é assim mesmo, que não tem jeito, está todo mundo, né, tendo que se reorganizar dentro do lar, mas que ele também precisa desse direito de chorar, de sentir a falta e ter a dor e a saudade dele reconhecida, verbalizar, né? Me fala da tua dor, abrir um espaço para que ele possa também falar sobre isso. E nunca esquecer, que a gente sempre repete, oração em família. Porque quando a gente ora em família numa história de luto, gente, as portas do céu se abrem e é muito forte o consolo que vem. O abrandamento das orações, das emoções que às vezes estamos tão cansados de sofrer. Então esse abrandamento do alto é sentido de forma muito forte quando a gente se pega com fé na oração.
1: Muito bem, gente, vamos caminhando aqui para o encerramento. Vamos encerrar um pouquinho mais cedo hoje, Pinga Fogo. De número 334, hoje é dia 5 de outubro de 2026. A gente vai fazer a prece, pedir para o Jorge fazer a prece, mas a gente tinha separado aqui, porque durante o programa nós tivemos dois pedidos de prece, Divino, não foi? Foi dois, né? Para a gente incluir dois pedidos de prece, se o Rubens achar, né?
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1: Tá aqui. A nossa ouvinte, Maria Eduarda, disse assim, ó, no final poderiam fazer uma... Maria Eugênia, perdão. Poderia fazer uma oração para o meu paizinho? Está com 93 aninhos e está muito, muito mal na CTI desde ontem. Aí nós vamos... O nome dele é Paulo Vargas Damasceno. E tem um outro pedido também que foi feito em favor do Guilherme, do Felipe, da William e da Lívia. Então eu passo para vocês aí. Para você, Jorge.
2: Vamos lá, então. Vamos orar. Querido Senhor, o quanto te damos graças pelas diversas formas que tu tens de demonstrares o teu amor e a tua solicitude por todos nós. Te agradecer, Senhor, pelo que tu nos concedes. É um dever que nos chega quando contemplamos as diversas coisas que tu nos ofereces a cada passo da jornada. O quanto tu cobriste e cobres as nossas existências, com a tua proteção, a fim de que possamos fazer o melhor aproveitamento possível das nossas experiências na carne. O dom de viver e conviver entre os homens, de termos a oportunidade das luzes do conhecimento para as nossas atividades profissionais. A bênção da família, do corpo que vestimos, e das múltiplas experiências que temos a oportunidade de viver na sociedade em que estamos. Poderíamos, Senhor, ter renascido em tantos lugares na Terra, mas Tu nos ofereceste a sociedade em que estamos.

a entender as nossas histórias e feridas, as lacunas das vezes que te pedimos algo que não nos foi concedido e que o conhecimento espírita nos ajuda a compreender porque, de repente, ainda não nos concedeste o que tanto pedimos. A chance de reinterpretarmos a existência, compreendendo melhor os nossos vínculos familiares, nossos dramas orgânicos, nossas carências e nossas dores, nossas lágrimas e nossas histórias de dor, de abandono. As tantas vezes, Senhor, que o teu amor nos ensinou a buscar, através das verdades espíritas, o bálsamo para as nossas feridas. Nós te agradecemos por tudo isso, porque somente através desse conhecimento somos capazes de melhor entender as nossas dolorosíssimas histórias de luto, as nossas dores tão profundas que repousam na porção mais íntima das nossas almas e que caminha conosco como um espinho na carne, que só a graça da tua presença, Senhor, pelo conhecimento espírita, é capaz de nos bastar na nossa caminhada. É capaz de nos fazer entender, muitas vezes, as histórias que atravessamos, nos dando a conta de ressignificarmos as nossas histórias de doença, os nossos dramas no lar, os múltiplos parentes que possuímos, cada um deles com seus dramas, com suas fragilidades, com as suas dores, suas reiteradas quedas, seus problemas de saúde, pelos quais pedimos, Senhor, na expectativa de que, de acordo com o mérito de cada um deles, e nosso também, possamos, de alguma maneira, merecer da tua parte as bênçãos que nos ajudem a melhor entender a razão dos nossos sofrimentos temporários para uma felicidade mais duradoura na compreensão da imortalidade que todos nós possuímos. É dentro desta perspectiva, dentro das luzes que tu nos dás, dentro desse entendimento mais alargado da vida, que nós, Senhor, te rendemos graças, te pedindo que nos ajudes para que consigamos agasalhar sobre os nossos ombros a carga das nossas responsabilidades e conseguirmos assim entendermos o propósito maior pelo qual nossas existências carregam essas experiências. E o que significa para nós o êxito nesses dramas tão profundos que atravessamos. Por isso, Senhor, neste momento que tu nos concedes, para que pensemos na forma como tu ages nas nossas vidas, nós consigamos reunir forças para que, mesmo por entre as nossas lágrimas, nós consigamos te agradecer e te dizer muito obrigado, Senhor, porque ao lado das nossas feridas colocaste unguento suficiente para que consigamos marchar. E é por isso que te amamos, que louvamos a tua presença e te pedimos apenas: dá-nos, Senhor, lucidez e coragem para marcharmos à frente, porque sabemos que todas as dores passarão e que só o reino
que tu edificas.

0: gaste no bem, é que é duradouro e vai durar para sempre. Obrigado por tudo e permanece conosco, Senhor.
1: Muito bem, a nossa gratidão. Divina, seu boa noite.
2: Boa noite, queridos irmãos, queridas irmãs. Foi uma alegria estar aqui com vocês. É muito bom, né? A gente está junto, aqui fazendo esse pinga-fogo. E olha, nossa, mas nós estamos preparando o céu aqui com muito carinho, com muito
1: Nossa,
2: amor para vocês,
1: é
2: viu?
1: mesmo. Tinha até esquecido de falar do céu.
2: E olha, a gente quer ver você. Você que pode estar aqui conosco, venha participar do céu. Venha colaborar, ajudar a fazer o céu para que você, né, e tantos outros queridos irmãos possam, né, ouvir, né, ver essa maravilha que é o céu. Olha, beijão no coração. Fiquem todos com Jesus, fiquem todos em paz. Que tenham uma semana assim cheia de bênçãos e de muito amor, tá?
1: Muito bem. Sâmia, seu boa noite.
3: Boa noite para todos, que possamos pacificar nessa semana os nossos corações, né? E que realmente, como a Divina falou, nós sintamos o Cristo nos nossos corações.
1: Jorge, seu boa noite. Não estou ouvindo nada, porque você fechou o microfone.
0: Quero agradecer o pessoal da Espanha, na pessoa do Rodrigo Ortega, que foi quem me recepcionou na casa dele lá.
1: Você comeu paella lá?
0: Um pedacinho desse tamanho que eu fiquei com medo. Desse tamanho.
1: Ah, é
0: Porque.
1: verdade. É verdade. É verdade.
0: E assim, eu não como polvo, eu não
1: É verdade. É.
0: como ostra, eu não como lula. Aí disse: olha, eu vou comer mais só um pedacinho de um camarão, tá? Aí eu fui peguei assim só um. Peguei uma colher e comi.
1: Você acabou
0: Mas eu quero agradecer.
1: acabou o agradecimento aí. Eu te interrompi.
0: Eu quero agradecer o pessoal também de Portugal, que, poxa, tão carinhoso, sabe? Gente de todo Portugal estava lá, tão bonito ver as pessoas. E eles falavam tanto de vocês, meu Deus, da Web Rádio Fraternidade. Meu Deus, tão... uma delas tinha um sotaque tão engraçadinho que eu disse assim. Você vai gravar Web Rádio Fraternidade, uma emissora do bem na internet. Grave que eu vou mandar para o Rubens.
1: Mandou.
0: Que assim, ai, o sotaque é tão engraçado, gente. Então foi tão bacana ver toda aquela turma toda. E quando foi no Congresso, aí estava todo mundo. Estava a Itália, estava a Suíça, estava a Alemanha, estava a Áustria, estava Dinamarca. Todo mundo lá.
1: É, ali é
0: Muito
1: rapidinho,
0: bacana.
1: igual a gente aqui, Minas Gerais, Goiás, São Paulo,
0: É,
1: Bahia
0: desse
1: e
0: jeito,
1: Rio
0: mais
1: Grande do
0: ou menos
1: Sul, é, dá
0: assim.
1: para ir tudo assim, né? Então tá, gente, fica com Deus então. Foi muito bom estar aqui com vocês. Daqui a pouquinho eu e a Divina tá aqui cedinho para fazer o programa às 6 horas da manhã.
0: É,
1: Fiquem
0: eu
1: com
0: vou ajustar meu
1: Deus.
0: fuso agora,
1: É,
0: tá?
1: vai ajustar seu fuso. Gente,
0: Entra
1: fica
0: a
1: com
0: missão umas 4 horas da manhã já.
1: Coitado você. Fica com Deus, gente. Muita paz para todo mundo e vamos que vamos, né?
2: Beijo,
1: Beijo, tchau.
2: gente.
1: Fica com Deus, gente. Tchau, tchau.
4: Vinte e 3 horas e 19 minutos.
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4: 23 horas e 19 minutos.
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1: Você acompanha agora a palestra Eu Vim para que Todos Tenham Vida em Abundância. Expositor Haroldo Dutra Dias. Conferência ocorrida no dia 13 de outubro de 2012 na cidade do Rio de Janeiro, durante o 3º Congresso Espírita do Estado do Rio de Janeiro. você acompanha agora a palestra Eu Vim para que Todos Tenham Vida em Abundância. Expositor Haroldo Dutra Dias. Conferência ocorrida no dia 13 de outubro de 2012 na cidade do Rio de Janeiro, durante o 3º Congresso Espírita do Estado do Rio de Janeiro.
7: Para fechar o ciclo de palestras desse segundo dia de congresso, anunciamos o companheiro Haroldo Dutra Dias, que participou ainda há pouco de nossa mesa redonda.
8: Isso aí, Haroldo Dutra Dias também junto conosco.
7: A exposição que Haroldo desenvolverá a seguir terá como tema Eu Vim para que Todos Tenham Vida e Vida em Abundância.
9: E é com imensa satisfação que recebemos Haroldo Dutra Dias.
8: Nosso irmão Haroldo Dutra Dias vai falar para nós. Haroldo Dutra Dias vai abordar a temática dentro do 3º Congresso Espírita do Estado do Rio de Janeiro. Agora, a última palestra do dia de hoje, né, já à noite, nós vamos ter Eu Vim para que Todos Tenham Vida em Abundância.
10: Meus amigos, a nossa proposta, nesse tempo que nos cabe, é fazer uma reflexão sobre essa passagem de Jesus que está no Evangelho de João, capítulo 10, versículo 10. E como nós já tínhamos sugerido no livro Parábolas de Jesus, Texto e Contexto, é importante ressaltar uma característica do evangelista João. João Evangelista costuma compor a sua obra não como se fosse um livro da época, mas como se fosse uma peça arquitetônica. Tanto o Evangelho de João quanto o Apocalipse representam uma estrutura tridimensional, um prédio, uma construção. E ler qualquer desses dois livros é como fazer uma visita a um grande monumento da arquitetura. Eu vou tentar ser mais claro. O Evangelho de João tem a forma arquitetônica do Templo de Jerusalém. Quem percebeu isso foi um padre franciscano. Escreveu um comentário, Frederic Mans, um padre franciscano francês. E ele sugere que o Evangelho de João possui três partes, que são as três partes do Templo de Jerusalém. Ora, sabe-se que o Templo de Jerusalém era dividido numa parte inicial chamada Átrio dos Gentios, ou o Pátio de Toda Gente, onde podiam entrar qualquer pessoa, mesmo que não fosse um hebreu. E lembrando que naquela época as mulheres não poderiam participar das cerimônias religiosas, elas poderiam chegar até essa primeira parte do templo. As outras duas partes, os outros dois compartimentos do templo, não era permitida a entrada de mulher. Na verdade, só era permitida a entrada nas outras duas partes de sacerdotes. Então nós temos o átrio dos gentios, o lugar santo, onde estava o candelabro de sete velas, a mesa com o pão, o incenso, e 24 horas por dia aquele candelabro precisava continuar aceso, o incenso precisava ser renovado, etc, etc. E no terceiro compartimento, que era o chamado Santo dos Santos, esse do meio era chamado de Lugar Santo, e o terceiro, Santo dos Santos, somente o sumo sacerdote entrava uma vez por ano. Então nós temos aqui uma sequência. Todas as pessoas entram no primeiro compartimento, no pátio. Nesse primeiro compartimento, nesse pátio ao ar livre, eram realizadas as cerimônias de se matar os animais e todo aquele processo da ritualística da época. Depois, para entrar no lugar santo, eram selecionados sacerdotes daquela semana que poderiam, depois de passar por todo um ritual de purificação, e esse ritual envolvia lavar as mãos, lavar os pés, fazer preces, todo um, realmente um ritual de purificação. Eles entravam no lugar santo e mantinham o incenso aceso, o candelabro aceso, trocavam os pães, etc, etc. E uma vez por ano, no dia de Yom Kippur, ou chamado Dia do Senhor, ou Dia do Juízo, o sumo sacerdote entrava naquele lugar chamado Santo dos Santos, que é onde estava a Arca da Aliança. E lá ele fazia um ritual pedindo perdão pelos próprios erros e pelos erros de toda a sua nação, de todo o povo. O professor Frederic Mans sugere que o Evangelho de João, da primeira parte até o capítulo 8, desculpem, até o final do capítulo 12, da primeira parte até o final do capítulo 12, é o átrio dos gentios. É Jesus encontrando com a mulher samaritana, atendendo a toda a gente, fazendo aquele trabalho geral. Do início do capítulo 13, ele sugere que nesse momento é como se Jesus entrasse no lugar santo. E depois, no capítulo 18, é como se Jesus agora sozinho entrasse no Santo dos Santos para fazer a expiação. E por que ele diz isso? Se você tomar o Evangelho de João nas mãos e ler do capítulo 1 até o final do capítulo 12, nós vamos de fato ver isso. Jesus conversa com Nicodemos, conversa com a mulher samaritana, sírio-fenícia, atende a todos. No início do capítulo 13, o que acontece? Acontece que Jesus reúne os apóstolos e eles começam a discutir quem é o maior. Lembrem, são 12. O que que Jesus faz? Se cinge a cintura com uma toalha, toma uma bacia de água e começa a lavar os pés dos discípulos. Como se naquele ato simbólico ele não apenas desse uma lição de humildade, mas sugerisse um processo de purificação espiritual para o que viria a seguir. Preparando apenas os 12 para o que aconteceria a seguir. E quando Pedro se sente constrangido diante da atitude de humildade de Jesus, ele fala: não, mestre, não lavarás os meus pés. Jesus responde a eles: se eu não te lavar, não tens parte comigo. E aí ele diz: então pode lavar tudo, a cabeça, a mão, pode dar um banho completo. E Jesus dá uma nova lição: basta que lave os teus pés, e você inteiro estará purificado. Porque se você purifica as bases, o resto se purifica. Basta o trabalho nas bases da alma. Depois que ele lava os pés, sugerindo aquela cerimônia de purificação, o que acontece? Jesus começa a conversar em particular com os 12 apóstolos. É nessa conversa que ele fala do Consolador Prometido. É nessa conversa que ele fala, eu sou o caminho e a verdade e a vida. Olha, imagina, ele não disse isso para a multidão. Ele disse para os 12. E é nessa conversa íntima que ele fala do sacrifício que o aguardava. E tranquiliza os apóstolos. Diz, não, vocês não vão agora, quem vai sou eu sozinho. Porque o santo dos santos era a cruz. O lugar santíssimo era o maior, o mais supremo ato de renúncia que já houve na Terra. O maior exemplo de renúncia que o mundo já viu. E esse ele foi sozinho. Foi só o Cristo. E quando se dá a entrada de Jesus no Santo dos Santos? No capítulo 18, quando ele é preso. Então, do capítulo 1 ao final do 12, é o átrio. Do 13 até o final do 17, são todos os discursos, todas as conversas que Jesus tem em particular com os apóstolos. E no capítulo 18 em diante, é o processo da crucificação. Essa frase, eu vim para que todos tenham vida e vida em abundância, ocorreu nessa conversa íntima de Jesus com os apóstolos. E eu contei toda essa história apenas com uma finalidade. Essa fala de Jesus não é um discurso para a multidão. É uma confidência. É uma confissão daquelas que você faz ao pé do ouvido para corações que você confia integralmente. É uma confidência que você faz para pessoas capazes de entender o seu coração. Então nós temos aqui uma fala que é a fala do governador espiritual do orbe, que começava a tarefa de regeneração do mundo, montando a primeira equipe, 12 colaboradores. E diz a eles, eu vim para que todos tenham vida. O que ele queria dizer? No mundo da época, as pessoas tinham uma ideia, sobretudo no povo hebreu. Kardec ressalta isso no Evangelho segundo o Espiritismo. As pessoas tinham uma ideia da vida futura, mas elas não conseguiam compreender os detalhes. Se há uma vida futura, se há uma sobrevivência, com que corpo que eu vou? Mais ou menos a música aqui, né? Com que roupa eu vou? Com que corpo? Eram dúvidas. Será que eu vou com esse corpo físico? Ou terá um outro corpo? E os grupos religiosos da época se dividiam e perdiam tempo discutindo detalhes e minúcias. Os fariseus perdiam horas incontáveis tentando entender detalhes desse corpo da vida futura. Porque eles sabiam que tinha uma vida futura e acreditavam nessa vida futura. Os saduceus não acreditavam numa vida futura. Não acreditavam na imortalidade da alma. E se perdiam em raciocínios. Se perdiam. Porque quando você não quer aceitar uma coisa, você faz de tudo para provar que está certo. E consegue. Porque aquilo que você busca, você encontra. Ou dizendo melhor, você só encontra na vida aquilo que está buscando. Quando os saduceus colocam essa questão para Jesus, se havia ou não essa chamada imortalidade, e utilizo uma palavra da época, que é uma palavra ambígua, ressurreição, a ressurreição podia significar tanto a volta de um profeta, quanto a imortalidade da alma. Então eles confundiam, eles não tinham duas palavras para descrever reencarnação e imortalidade. Usavam uma só. Por isso é preciso ler e saber qual o sentido que tem naquele contexto específico. Nesse, eles perguntam para Jesus no sentido da imortalidade. A ressurreição dos mortos, eles brigavam com os fariseus por causa disso. Se há ou não imortalidade. E Jesus fala para ele, o que está escrito na lei? Eu sou o Senhor Deus de Abraão, de Isaac e de Jacó. Vocês concordam com isso? Concordamos. Tem certeza que vocês concordam com isso? Concordamos. Tem certeza? Bom, agora o senhor está perguntando, já não tem tanto. E aí Jesus, fugindo do intelectualismo infantil, do intelectualismo bobo e tolo, vai na essência e pergunta, ora, Deus é Deus de Abraão, Isaac, Jacó, vocês acreditam nisso? Deus não é Deus de mortos, mas de vivos. Se ele é Deus de Abraão, Abraão está vivo. Se ele é Deus de Isaac, Isaac está vivo. Se ele é Deus de Jacó, Jacó está vivo. Deus é um Deus vivo. E os seus filhos são filhos que vivem. E eles ficaram surpresos com a simplicidade e com a profundidade da fala de Jesus. E foram-se embora. Mas eu pergunto, quando Jesus diz, eu vim para que todos tenham vida e vida e abundância, será que ele está falando de imortalidade da alma? Vamos deixar essa pergunta no ar. No prefácio do livro Vinha de Luz, Emmanuel diz assim, a abelha busca o néctar das rosas. O abutre reclama despojos. A semelhança dos outros seres da criação, o ser humano também se alimenta de algo. Que algo é esse? E Emmanuel diz, o ser humano se alimenta de emoções. E ele escreveu isso antes da música do Roberto Carlos. falar que é um plágio. O ser humano se alimenta de emoções, mas ele detalha. Ainda que há gradações. Há gradações. Como a sugerir que há criaturas semelhantes às abelhas que gostam de emoções semelhantes ao néctar? E há criaturas como os urubus que adoram emoções como as carniças. E ele começa a descrever. Há criaturas que se alimentam invariavelmente da tristeza. Ô, Fernando, por que você está triste? Está chovendo no Rio. Quando chove no Rio, todo carioca fica triste. Fala, sol, por que você está triste? O sol está muito forte. Então o sujeito está sempre triste. A questão é que ele passa a se alimentar da tristeza. Se não houver tristeza, ele não fica feliz. Parece contraditório. Tem outros que se alimentam da maledicência. A criatura, às vezes, ela está tão viciada na maledicência, ela tem tanta gula de maledicência, que você não consegue contar nenhum caso para ela. Você começa a contar, ela já começa a falar mal dos personagens. Você fala, olha, encontrei, você sabe o fulano lá do nosso bairro? Encontrei, ih, a pessoa horrível, você não conhece. Aliás, esse bairro também é péssimo. Fala mal tudo de todos. Porque o alimento dele é a maledicência. É uma emoção. E essas emoções alimentam. Cada criatura em evolução no orbe, cada um de nós, tem as suas emoções prediletas. Tem gente, se não tiver assim, no máximo da adrenalina, ele não está bem. Tem outros que gostam de pouca adrenalina. Então, todos estamos em busca de emoções. Por quê? Porque as emoções representam a matéria-prima da experiência. A experiência humana é feita das emoções que você experimenta, que você sente ao realizar algo, ao relacionar-se com alguém, ao participar de algo. E por que estamos dizendo isso? Porque Emmanuel vai dizer assim, no livro Palavras de Vida Eterna, todos os seres da criação existem. Esse microfone existe. Você existe. Essa mesa existe, essa cadeira existe, tudo existe. Mesmo que você não acredite na imortalidade da alma, você vai desencarnar e vai chegar lá e está existindo. Eu tenho um amigo que é dirigente de reunião mediúnica, dialoga com os espíritos. Eu já vou dizer o nome dele. É o Gladson Lage, que faz as letras do Tim da Vanessa. O Gladson foi atender o espírito, e o espírito, assim, muito, muito fechado, muito teimoso, e ele falou assim, meu amigo, você acredita na imortalidade da alma? E o espírito falou para ele assim, não acredito. E aí ele falou. Aí ele falou assim, olha, você tem muitas razões para acreditar. Os outros participantes da reunião mediúnica não aguentaram, todo mundo começou a rir baixinho. Olha, você tem muitas razões para acreditar. Então, isso é existir. Quer você queira, quer você não queira, quer você acredite, quer você não acredite, você existe. Existe agora num corpo e vai perder o corpo e vai continuar existindo. Mas aí diz Emmanuel, vida, vida não é existir. E aí ele vai definir, a vida é a experiência digna da imortalidade. A vida é a experiência digna da imortalidade. Então, repara comigo. O sujeito aqui no Rio de Janeiro pega uma arma, assalta outra pessoa, rouba tudo dela e vai embora. Ele teve uma emoção? Teve. Teve. E que baita emoção. Uma forte emoção. Esse conjunto de emoções construiu uma experiência? Construiu a experiência do assalto. Tanto para quem foi assaltado, quanto para quem assaltou, né? Não é? Construiu. A pergunta é a seguinte. Essa experiência é digna de durar para sempre? É digna da imortalidade? Não. Tanto não é que ele vai ter que reencarnar para refazer a experiência. De modo que o resgate reencarnatório é ter que repetir as experiências que não são dignas de durar. Aí complicou. Porque imortalidade não significa apenas existir no mundo espiritual. E não é essa a vida que Jesus está falando. Ele está falando de vida em abundância. Vida plena. Então, Jesus está falando de experiências que vão durar para sempre. Para sempre. Aquelas que você vai guardar no seu coração por toda a eternidade. Sem precisar refazê-las, sem precisar repeti-las, corrigi-las. São aquelas pérolas, aqueles tesouros que você acumula no cofre da alma. É por essa razão que no livro Vinha de Luz, mais uma vez o benfeitor Emmanuel vai dizer: enquanto na carne tememos a morte do veículo físico, é o maior medo de todo encarnado, a desencarnação. Mas quando situados no mundo espiritual, o maior medo, o mergulho na carne. Então está uma situação agora constrangedora aqui nesse congresso. Estamos nós aqui encarnados morrendo de medo de desencarnar. E os desencarnados morrendo de medo de encarnar. Mas morrer de medo de encarnar por quê? Porque você perde memória. Você vai esquecer o nome de todas as afeições que você deixou no mundo espiritual. Vai esquecer de onde você está vindo, de onde você veio, vai esquecer tudo que você conversou lá, vai guardar só a essência da experiência, que são as emoções que você experimentou quando estava lá. Mas o invólucro da experiência você vai esquecer. E eles estão aí morrendo de medo. E Emmanuel complementa: para nós. Para nós, quem dera para nós, né? Para os espíritos que atingiram a própria iluminação, só há um gênero temível de morte. Qual? A morte da consciência culpada. A morte da consciência culpada. Por quê? Porque morte é imobilidade e vida é movimento, é fluxo, é liberdade. Isso é vida. Eu vou falar algumas coisas aqui. Se alguém não se sentir bem, a gente vai chamar o Alberto Almeida. Nós vamos chamar o Alberto Almeida. Então, 200 anos atrás, você veio com um corpo, que beleza de corpo. Saudável. Saudável. Podia comer de tudo, não sentia dor, fazia, não tinha nada, nada, nada, um corpo saudável. Aí o que você fez? No desregramento, no desrespeito ao veículo físico, num ato de rebeldia e ingratidão a Deus, você destruiu o seu corpo físico. Aí você chegou no mundo espiritual. Quando você olhou para o seu perispírito, ele estava deformado. Então você sentou com seus benfeitores espirituais e falou, você vai ter que renascer. Eu vou trabalhar com o quê? Não, não preocupa com profissão, não. Não preocupa. Está tranquilo. Nessa área você não tem problema. Não, não. O que, é que você quer fazer? Não, eu queria variar um pouquinho. Tem umas 4 encarnações já que eu estou vindo como médica ou como médico. Eu queria variar. Agora eu queria ser bailarino. Não, não tem problema. Você é trabalhador, responsável, um profissional digno, todas as profissões que você passou, você honrou, sem problema. Profissão. Está ótimo. Vida, você está vendo, nossa, que maravilha. Dá aquela emoção, aquela sensação de liberdade. Quer dizer que eu posso escolher, então? Pode. E na área do relacionamento? Não, você não, nessa área também você não tem problema. Cara, você está boa. Está bem. Nos últimos 500 anos, você teve relacionamentos afetuosos, você é uma pessoa afetiva, generosa. Não vai ter problema. Não vai ter problema. Olha aqui. Temos aqui 4 espíritos aqui que você vem variando. Ora encarna com um, com outro, com esse. Aí você combina de vir com alguém. Aí você fala, nossa, que essa encarnação vai ser boa. É nessa que eu vou me dar bem. Não tem problema profissional, não vou ter problema de dinheiro, não vou ter problema de afeto. Já pensou, gente? E meu corpo? Aí o benfeitor abaixa a cabeça. Assim. Olha, nesse setor, você não pode escolher nada. Mas como assim? Você já esgotou todas as escolhas. essa será uma encarnação em que você colherá os frutos dos enganos cometidos com o corpo físico. Misericórdia. Não é possível. Não, não me fala que eu vou ter problema de estômago. Vai. Problema de coluna. Não, pelo menos o coração. Eu estou morto, então. Nessa área eu estou morto, eu não posso escolher nada. Exatamente, agora você entendeu. Nessa área você está imobilizado. Você está morto. Você é um Lázaro. E já está com cheiro ruim. O que eu vou fazer? Lázaro, sai do túmulo. É Jesus te chamando. Eu vim para que tenha vida e vida em abundância. Porque na área do corpo físico, você terá que construir experiências dignas da imortalidade. Ou seja, você terá que corrigir as experiências desastrosas que você teve. Aí, sabe, vem o outro. Aí vem o outro. Já chega meio temeroso, né? Fala, meu Deus, e agora? Meu corpo. Não, você pode escolher. Pode escolher. Nós temos aqui modelo Giannettini, modelo Brad Pitt. Temos as mulheres, né? Apresenta aquelas beldades, né? Não, assim. Esse modelo Gisele Bündchen está bom, mas eu estou achando muito magrinho. Eu quero uma. Não, tem esse outro modelo aqui. Pode escolher, você não tem problema. Corpo não é um problema. Aí você já fica tenso. Será que eu teria assim, algum problema de dinheiro? Não, dinheiro, não. Você está usando bem, é responsável. Da vez que você teve recurso financeiro, você usou muito bem, não teve nenhum problema. Está em uma situação boa. E na área afetiva? Olha, essa área não está muito boa. Essa área não está muito boa. Na verdade, nessa área você está morta. Nessa área você não tem vida. O que eu estou querendo dizer? Você pode se sentir morto no mundo espiritual. Você pode estar aqui agora sentado se sentindo um defunto. E essa vida que Jesus está prometendo não é simplesmente a imortalidade da alma, porque isso ele não precisa prometer. Você já foi criado imortal. Esse é o teu patrimônio inalienável. Quer você queira, não queira, acredite, não acredite, goste, não goste, você é imortal. O que Jesus está perguntando é: você quer se sentir vivo? Você quer experimentar vida? E vida é liberdade. É poder escolher. É poder transitar. Mas para isso, nós precisamos educar o nosso processo de alimentação. E eu não estou falando de alimentação física. Alimentação emocional. Para isso, é preciso construir novos gêneros de experiência. É preciso aprender a agir com vistas à eternidade. Então, quando alguém me fere, eu vou perdoar, porque o perdão é eterno. Se você perdoar alguém hoje, essa experiência você não vai precisar repetir. Ela é eterna. Essa vai ser um tesouro que você vai guardar. Mas se você revidar, se você alimentar o ódio, você precipitou-se na morte. De modo que, quando o Espiritismo fala do Evangelho, ele não está falando de uma cartilha de orações. Embora as cartilhas de orações sejam úteis, nós não estamos criticando nenhuma cartilha de oração. Mas não é só isso. O Evangelho não é um tratado de teologia, embora todo o nosso respeito à teologia, porque ela educa o pensamento religioso. O Evangelho é um código de experiências. Experiências. E quem veio nos ensinar essas experiências? Um espírito que está bilhões e bilhões e bilhões de anos na frente de todos nós aqui. O espírito que veio trazer o Evangelho para a Terra, diz Emmanuel no Caminho da Luz, os sistemas solares onde ele evoluiu não existem mais. Sabe quanto tempo dura um sistema solar? Em média, 15 a 20 bilhões de anos. Emmanuel não diz que o sistema solar onde Jesus evoluiu não existe mais. Ele fala os sistemas. Os no plural. Os sistemas. Então faz a conta comigo aí. 15 mais 15 mais 15 mais 15. Você está aqui. Jesus está há uns 60, 70, 100 bilhões de anos na nossa frente. Quem você acha que tem mais experiência? Não precisa dar resposta agora. Pode ser o final por escrito. Então, quando alguém procura ele e ele impõe as mãos sobre a pessoa e diz assim: presta atenção no que eu vou te dizer. A tua fé te salvou. Não fui eu. Foi a tua fé. Ele está falando de uma experiência de bilhões de anos. Querem ver? Ok. Para os céticos, vamos. Livro, há 2000 anos, o encontro do senador romano Publio Lentulus com Jesus na Galileia. A filha leprosa, e ele procura Jesus e está no caminho. Como é que eu vou falar com ele, que eu não sei o aramaico, só sei falar o latim, vai ser difícil a comunicação, eu vou de noite, ninguém pode ver, eu sou um senador, ele é um carpinteiro, não fica bem, um homem do meu nível, conversando com uma pessoa desse nível, baixo. Deixa eu ir de noite. Está lá esperando. Aí, tá aquela encostada, meio que cochilando. Chega Jesus diante dele. Senador, por que me procuras? Eita. E aí ele disse assim: uma coerção irresistível me fez ajoelhar. Mas olha só, o que, que Jesus fala com ele? Não venho procurar o homem de estado superficial e orgulhoso, que somente os séculos de sofrimento encaminharão ao regaço de meu pai. Mas eu já ia embora. Só desculpa, hein? Só desculpa incomodar. Estou voltando. Não venho falar ao homem de estado superficial e orgulhoso que somente os séculos de sofrimento encaminharão ao seio do meu pai. Venho por causa de uma alma fervorosa na tua casa. Porque a fé é divina e basta apenas um dos seus raios para se alterar a superfície de toda a terra. Você quer mais? Vá, pode ir. Tua filha já está curada. Enquanto eu estou conversando com você, que ela já está curada. Mas não é por causa de você, não. É por causa de uma dona de casa que não tem cargo nenhum, que não ocupa posição política nenhuma, que não tem fama, não tem poder, fica apenas dentro da casa, servindo toda a família, e que vocês, nessa sociedade machista, consideram de menor importância. Acontece que esse coração que está dentro da sua casa já desenvolveu uma potência divina, uma potência da alma que é 1 milhão de vezes mais poderosa do que a usina de Itaipu. Essa potência se chama fé. E bastou ela fazer um pedido a Deus que eu recebi uma ordem de meu pai para curar a filha dela. E aí? É uma experiência. A experiência e a emoção da fé. Abundante. Abundante. Querem ver Jesus falando de vida de novo? De vida plena, de vida abundante? Quando prendem ele, Judas dá o beijo da traição, tudo parece, é como se a praia de Copacabana ficasse nublada. 45 dias chovendo. Qual que é a primeira reação de Pedro? Tira a espada e fala: deixa Deus fora disso. O negócio agora é comigo. E corta a orelha do soldado. Jesus pega um pedacinho da orelha, coloca no lugar, cura a orelha do funcionário público, está só cumprindo ordem. Vira para Simão Pedro e diz: meu filho, guarda essa espada. Você acabou de perder uma orelha. Para que você não perca outras partes do corpo, guarda essa espada. Porque aquele que com ferro fere, com ferro será ferido. Você acabou de pisar nos umbrais da morte. não avance, recua, porque eu vim para que tenham vida.

É fazer uma vez só. Só repetir o que for bom. Não ter que ficar corrigindo. Não ter que ficar corrigindo. Nós nos recordamos do caso curioso. Já contamos isso várias vezes, mas ele se encaixa perfeitamente no tema que nós estamos estudando. Que é o caso de Humberto de Campos sobre as duas fazendas. Sabemos disso. O sujeito morava na fazenda, jovem, e herdar com os irmãos a fazenda do pai, olha para a fazenda do vizinho e fala assim: essa cerca não está certa. Estou achando que essa cerca é para cá. Esse rio aqui é da nossa propriedade, tem que passar isso para lá. O que, que ele faz? Vai lá e muda a cerca de lugar. Aí dá briga, na época que se resolvia no tiro. Hoje não tem mais isso. Então, coloca a cerca, dá tiro, é assassinado, chega no mundo espiritual. Sim. Aí está lá o benfeitor que cuida do processo evolutivo dele. Isso, meu filho. E agora? Agora você vai nascer de novo, né? E qual que vai ser a missão da minha encarnação? Mudar a cerca. Oh, mas a missão do Santos Dumont é descobrir o avião, do Chico é receber 420... Meu filho, quem mandou você invadir terreno dos outros? Mas não é possível. Eu já perdi uma encarnação quando eu mudei a cerca. Agora, mais uma para voltar lá para o lugar? Ele falou, e tá bom. Confia em mim. São só duas. Só 200 anos que você vai perder na sua evolução. Aí ele reencarna. Reencarna onde? Na família dos adversários. 13 anos de idade. O menino olha assim, essa cerca não está certa. Voltaram para cá. Fala, pelo amor de Deus, não mexe com essa cerca, já deu briga, as famílias brigaram, deram tiros, seu bisavô morreu não sei quem. Não mexe com isso. Não, essa cerca não está certa. Vai lá e volta a cerca. Tiro de novo, briga, desencarna com tiro. Chega no mundo espiritual. E agora? Agora, meu filho. Agora, você teve morto por 200 anos. Você quer vida em abundância agora? Você vai reencarnar de novo. Na família de origem. Você vai gravar uma coisa só, meu filho. Não precisa com mais nada, não preocupa com mais nada. Concentra. Foco. Vamos focar. Não mexe nessa cerca.

reencarna. Quando ele faz 15 anos, o que, que ele fala para o pai? Essa cerca não está certa. Aí Humberto Campos, no sono, ele é tirado do corpo, arrancado do corpo. O benfeitor dá um sabão de 1 hora e meia nele. Se você mexer nessa cerca, a minha carta de demissão de espírito protetor já está assinada. A questão, Humberto de Campos, como era um membro da Academia de Letras, como era um homem da arte, da literatura, e sabe descrever com esse encanto, com essa alegria, para nos conscientizar de uma triste realidade. Se fosse só 3 encarnações, estava bom.

0: Tem certas áreas da nossa vida que nós estamos repetindo aqui há 20, 30 encarnações. Repetindo. Ou seja, nós entramos num ciclo repetitivo. Não que você não progrida, é claro que se progride. Mas se progride muito pouco com muito sofrimento. Então, a relação de custo e benefício ruim. É como se você pagasse num Fusca 67 o preço de uma X6 da BMW. Então, você obtém muito pouca experiência a custo de muito sofrimento. De muito sofrimento. E a proposta inaugurada pelo Cristo é a de máximo aprendizado com o mínimo de sofrimento. Mínimo de sofrimento. Mínimo possível. Por isso que ele disse: tudo na vida tem um peso. Tudo na vida tem uma responsabilidade. O que eu estou propondo, o peso é leve e o jugo é suave. É o maior benefício com o menor custo. Custo espiritual. Espiritual. Então me recordo aqui de um caso do Arnaldo Rocha, amigo do Chico e Pedro Leopoldo, quando ele sofreu uns reveses lá, e uns desaforos, e ele tinha um estupim muito curto, né? E aí chegou para o Chico: olha, Chico, sofri isso, não sei o quê, me disse isso, que humilhação. Aí o Chico falou: nossa, filho, eu estou tão feliz por você. Como assim, Chico? Estou feliz demais. Antes você só batia, agora você está apanhando. Mas era para mostrar que agora tinha se alterado. Aquilo que ele julgava uma experiência desagradável, uma experiência que feria, era, na verdade, uma experiência libertadora. É dessa vida que nós estamos falando. Vida plena. Construir experiências que serão guardadas para sempre. Para sempre. Nós nos recordamos aqui de um caso que vai ilustrar isso. Já foi contado pelo Divaldo, nós vamos ocultar os nomes, fazer referência para não ferir suscetibilidades. Um casal tinha uma vida comum, com os percalços naturais do casamento, de todo casamento, mas viviam relativamente bem. Até que um dia, esse marido encontrou com uma alma, que devia ser uma alma ligada a ele do passado, de muitas vidas. E é daquelas que você bate o olho assim, começa a dar relâmpago, e chove, e nuvem. E ele começou a ter um caso extraconjugal com essa moça. E a paixão foi se intensificando, foi ficando intensa, aquilo foi ficando sério, sério, as emoções, né? Tipo, olhar para o casamento, aquela trempe, aquele fogo brando. Olhava para aquele relacionamento, aquelas labaredas, emoções intensas, como todo início de paixão. E ele então procura a esposa e fala: olha, não tem jeito, eu estou apaixonado por outra pessoa e eu quero me divorciar de você E eu quero viver essa paixão. E ela, muito triste, com aquela situação toda, e falei, você vai conversar com a sua filha. Aí ele chamou a filha, falou, filha, eu queria te falar uma coisa, mas antes eu vou te dizer algo. Vou te contar uma coisa, mas eu preciso te dizer algo antes. Minha filha, se algum dia alguém que você ama muito te magoar demais, se alguém que você ama muito, muito, muito, muito, filha, te magoar demais e você não conseguir perdoar, pelo menos desculpa. Tá bom, filho? Tá bom, papai. A papai está separando da mamãe, vai sair aí aquela choradeira, aquela situação. E ele foi viver a paixão. Como toda boa paixão, 6 meses depois acaba. E aí ele começou a perceber o que não percebia quando você está apaixonado. E resolveu procurar a esposa e pedir para ela assim, olha, eu estou sentindo muita falta da minha filha. E será que eu não podia, com toda a privacidade, pelo amor de Deus, não me interprete mal, que eu estou sentindo muita saudade dela, será que eu não poderia, às quartas-feiras, dormir no quarto com ela? E a mulher falou, pode. Às quartas-feiras, ele ia para lá, para um cantinho, dormia no quarto com a filha. Passou uns 15 dias, um mês, chegou, falei, a saudade está muita mesmo. Será que eu não podia dormir aqui com a minha filha? Nas segundas e quartas? Pode, não tem problema. Mulher sabe, né? Depois, segunda, quarta e sexta, segunda, terça, quarta e sexta, segunda, terça, quarta, quinta e sexta, quando passou a dormir nos fins de semana, a amante, que agora era a atual, falou, assim não dá. Ele falou, olha, não tem jeito, eu quero voltar para minha esposa e nós temos que terminar esse relacionamento. Essa mulher ferida, já acostumada a acompanhá-lo na vida, nos movimentos que ele tinha, sociais, um belo dia vai até a escola e busca a filha do casal. E a professora entrega, porque é a madrasta, a tia vai pegar, e ela cadava a menina, e a menina gostava dela, não, é a tia, não sei o quê. Né? E ela pega a criança. E assassina a criança. E essa é a típica experiência que você quer jogar fora. Essa é a típica experiência que você quer dormir e nunca mais lembrar dela. É aquela experiência que não é digna da imortalidade. Você quer apagar ela da sua história, mas não tem jeito. Ele então, a amante é presa, ele coloca uma arma, esconde uma arma no corpo e vai fazer uma visita ao filho e propósito de descarregar a arma na cabeça dela. Mas quando ele passa pela revista, ele descobre que ele está com a arma e vê o desequilíbrio emocional daquele homem. E ele, então, vai a Uberaba com a esposa e é atendido por Francisco Cândido Xavier. Francisco
1: Francisco Cândido Xavier recebe uma carta da filha. A criança que havia sido assassinada. E aquele casal com tudo destruído. Você existe, mas não está vivo. Entende? Você existe, mas não está vivo. Então você almoça, mas o almoço não tem sabor, você não está vivo, você não está vivo. Você toma café, mas não tem sabor. Nada que você faça tem sabor. Tudo perde a razão. É como se você fosse um cadáver, uma múmia ambulante. E a filha escreve e fala com a mãe, e consola a mãe, e tudo, e o Chico, e fala que não tomasse cuidado com aquele ódio, que não revidasse, que fizessem algo que ela pudesse se orgulhar, que construíssem uma obra de benemerência em nome dela, que fizesse algo que a deixasse feliz no mundo espiritual. E deixa, no final da carta, ela se dirige ao pai. Papai, eu queria te dizer uma coisa. Quando alguém que você ama muito te magoar demais e você não conseguir perdoar, pelo menos desculpa. Esse casal fundou uma instituição em nome da filha e passou a construir uma vida, agora, uma vida em abundância. É a vida que o Evangelho tem a nos oferecer. Eu desejo a todos vocês muita vida, muita vida, muitas experiências, mas daquelas experiências que você possa guardar para sempre no seu coração, de cabeça erguida. Porque serão experiências com o Cristo. Experiências dignas da imortalidade. Muito obrigado.
2: Brilhante a exposição do nosso irmão Haroldo Dutra Dias. Ele, direto do Rio de Janeiro, do Congresso Espírita do Estado do Rio de Janeiro, nos brindando, trazendo pra gente essas belas palavras, palavras que nos emocionam bastante. Um fraternal abraço a esse irmão querido Haroldo Dutra Dias.
3: 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Na cidade do Rio de Janeiro, durante o 3º Congresso Espírita do Estado do Rio de Janeiro.
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2: Nós estamos agradecendo você que acompanhou conosco mais esse evento que nós transmitimos para você. E olha só, você já se manifestou, deixou seu recadinho aí no nosso livro de visitas? Se não deixou, por favor, se manifeste. É muito importante nós termos o feedback de vocês, termos um retorno de vocês, porque nós vamos encaminhar para o expositor, para a expositora que trouxe esse tema para nós e também para os organizadores. Esperamos o seu recadinho, esperamos a sua mensagem aqui conosco. E continue ligadinho aqui com a gente, porque a programação da Rádio Fraternidade é 24 horas no ar, com mensagens, música, programas e você aqui conosco. Um grande abraço a todos vocês que estiveram com a gente, que se manifestaram em nosso livro de visitas, o nosso carinho, a nossa gratidão. Que Jesus abençoe e ampare todos vocês.
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1: Meia-noite e 49 minutos.
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Conta-se que certa vez um homem se aproximou de Deus e pediu para que ele lhe esclarecesse sobre uma coisa da criação, que segundo seu ponto de vista não tinha nenhuma utilidade, nenhum sentido. Deus o atendeu e perguntou qual era a falha que ele havia notado na criação. Senhor Deus, disse o interessado, sua criação é muito bonita, muito funcional, cada coisa tem sua razão de ser. Mas, embora me esforce para compreender sua finalidade, tem uma coisa que me parece não servir para nada. E que coisa é essa que não serve para nada? Perguntou Deus. É o horizonte, respondeu o homem. Afinal, para que serve o horizonte? Se eu caminho um passo na direção do horizonte, ele se afasta um passo de mim. Se caminho 10 passos, ele se afasta outros 10 passos. Se caminho quilômetros na direção do horizonte, ele se afasta os mesmos quilômetros de mim. Isso não faz sentido. O horizonte não serve para nada. Deus olhou para seu ingênuo filho, sorriu e disse: mas é justamente para isso que serve o horizonte, para fazê-lo caminhar. Tantas vezes nós nos acomodamos em nossos estreitos limites que nos esquecemos de andar alguns passos na direção do horizonte, que nos convida incessantemente a caminhar. Quando nos esforçamos para ultrapassar nossos próprios limites, novas oportunidades surgem para que avancemos na direção do infinito que Deus nos reserva como meta de perfeição. Assim, se você está paralisado pela falta de perspectivas que o incentivem a ir adiante em busca do autoaperfeiçoamento, olhe para frente e ouça o chamamento do horizonte. Contemple as estrelas e deseje alcançá-las. Isso não é um sonho impossível. Você é filho de Deus, portanto, herdeiro do universo, herdeiro das estrelas, dos mundos que gravitam nos espaços infinitos, convidando-nos a seguir em frente, vencendo os obstáculos naturais que se apresentam na caminhada evolutiva. Mas para conseguir esse intento, é preciso esforço e perseverança. É preciso vontade de romper com as amarras que ao longo dos séculos nos mantém presos aos baixos planos da experiência carnal. E lembre-se sempre de que cada passo que você der na direção do horizonte, este mais se afastará para que você continue caminhando. E quando você conseguir alcançar o horizonte, é porque terá alcançado a linha máxima da perfeição que a escola chamada Terra pode lhe oferecer. E nesse instante, novos horizontes se abrirão, desafiando sempre e sempre aqueles que têm coragem de avançar, de seguir na direção da luz, da perfeição a que o Mestre de Nazaré nos convidou dizendo: sede perfeitos, como perfeito é o vosso Pai Celestial. Lance seu olhar para o infinito, e mesmo que as nuvens ou as lágrimas não lhe permitam ver as estrelas, diga como quem tem certeza: sou herdeiro das estrelas, eu sou filho do Senhor, cultivo sonhos de beleza na grandeza do amor. Com as estrelas eu sempre sonho, e nelas vejo brilhar a viva esperança de um dia junto a elas poder estar. Ver coisas tão sublimes da pátria espiritual, morada verdadeira do espírito imortal. Não importa o quanto espere, eu sei que não vou perdê-las, pois sou filho do Senhor e herdeiro das estrelas.

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1: Uma hora e um minuto.
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0: O Conselho Espírita Internacional é uma instituição voltada a representar o movimento espírita de todos os países e em todo o mundo. Basicamente, ela foi criada com o propósito de promover o estudo, a difusão, a prática da doutrina espírita, permitindo que os conhecimentos espíritas, as ideias espíritas possam ser levadas a todas as partes e colocada ao alcance e a serviço de todos. O Conselho Espírita Internacional surgiu em 1992, em Madrid, Espanha, basicamente pela ação de 9 países que o constituíram no momento da sua fundação. Esses países, na época, e ainda hoje participam do Conselho, são a Espanha mesmo, a França, Portugal, a Inglaterra, Itália, da parte da Europa, e da América participaram também dessa fundação o Brasil, a Argentina, Guatemala e Estados Unidos. O trabalho do Conselho Espírita Internacional tem sido no sentido de intensificar esse relacionamento entre todos os espíritas de todas as partes e trabalhar no sentido de dar um apoio cada vez maior junto aos núcleos espíritas, também de todos os países, visando, acima de tudo, oferecer a esses núcleos espíritas condições para promover um programa de estudo constante, metódico, cada vez mais aprofundado da doutrina espírita, desempenhar trabalhos voltados à divulgação da doutrina espírita e também proporcionar nesses mesmos núcleos a oportunidade do estudo e da prática da doutrina espírita, voltada acima de tudo no atendimento às necessidades humanas, às necessidades de todos aqueles que batem às suas portas buscando orientação, esclarecimento, ajuda e também consolação.
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1: 1:08.
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0: Que alegria estarmos juntos aqui mais uma vez para a gravação desse nosso querido programa Fonte Viva de Luz. Fonte Viva de Luz, que de certa forma é onde nasce a Web Rádio Fraternidade. Lá no ano de 2009, antes de 2009, antes da criação da rádio, a gente tinha um programa na rádio comercial aqui em Uberlândia. E o programa aqui ao ar que a gente estava colaborando era justamente o Fonte Viva de Luz. O programa na rádio acabou e aí depois surge a Rádio Fraternidade. Vamos lá para o oi inicial dos nossos amigos. Quem começa?
1: Olá, meus queridos irmãos. Possamos ter um estudo maravilhoso com a participação da espiritualidade maior aqui conosco. Que sejamos só instrumentos, né, Graça e Marco Aurélio e Rubens.
0: Obrigado, Divina. Vamos lá, Graça.
2: Olá, pessoal. Como disse a minha amiga Divina aqui, vamos estudar o Evangelho, nos colocamos à disposição como instrumentos para esse estudo e vocês daí nos ajudem com as vibrações, com os entendimentos, tá bom? Vamos que vamos.
0: O Marco Aurélio vai dar o seu oi e já vai mandar para a gente a mensagem de hoje, do programa de hoje.
3: Meus irmãos, que possamos continuar contando com a participação dos ouvintes e que a espiritualidade possa nos utilizar como instrumentos no estudo de mais esse dia. Do livro Palavras de Vida Eterna e Psicografia de Francisco Cândido Xavier, a lição número 69 do Espírito de Emmanuel, que tem como título Na Luz da Compaixão. Bem-aventurados os misericordiosos, porque alcançarão misericórdia, são palavras do Mestre

0: seguem, com paixão para eles. A crueldade, o sarcasmo, a demência e a vileza são chagas que o tempo cura. Rende graças a Deus por lhes suportares o assédio sem que partam de ti. No fundo, são males que surgem da ignorância como a cegueira nasce das trevas. Não sanarás o desequilíbrio do louco, zurzindo-lhe a cabeça, nem expulsarás a criminalidade do malfeitor cortando-lhe os braços. Diante de todos os desajustamentos alheios, compadece-te e ampara sempre. Perante todos os disparates do próximo, compadece-te e faz o melhor que possas. Todos somos alunos no educandário da vida e todos somos suscetíveis de queda moral no erro. Usa, pois, a misericórdia com os outros e acharás nos outros a misericórdia para contigo. Do livro Palavras de Vida Eterna, psicografia de Chico Xavier. A lição número 69, Na Luz da Compaixão.
1: Obrigado, Marco Aurélio. Vamos já, de imediato, à continuidade do estudo do Evangelho segundo o Espiritismo, capítulo 4. Ninguém pode ver o reino de Deus se não nascer de novo. Hoje, Divina, o item a ser estudado na sequência é o item 22, né? Então é com você, Divina. É você que vai ler mesmo, né?
2: Isso.
1: Então vamos lá.
2: Então, pessoal, como disse o Rubens aqui, no capítulo 4, né? Nós estamos aqui, os laços de família fortalecidos pela reencarnação e quebrados pela unicidade da existência. Falamos muito, né, sobre esse tema, ainda tem assim muita coisa para se falar. Mas acredito que hoje nós vamos fechar com os itens 22 e 23. E a Graça já alertou aqui que o item de número 23 dá uma boa fechada.
3: Esclarece muito o item 23, quem puder já adianta a leitura aí.
2: Então, aí nós vamos ler então os dois itens, né? E vamos debater então em cima desses dois itens, né, estudar. Então vamos lá, número 22. Isso quanto ao passado, quanto ao futuro, segundo um dos dogmas fundamentais que decorrem da não reencarnação. O destino das almas é irrevogavelmente fixado, depois de uma única existência. A fixação definitiva do destino implica a cessação de todo progresso, pois, se há algum progresso, não há mais destino definitivo, segundo tenham bem ou mal vivido. Elas vão imediatamente para a morada dos bem-aventurados, ou para o inferno eterno. São assim imediatamente separados para sempre, e sem esperança de jamais se aproximarem, de tal sorte que pais, mães e filhos, maridos e mulheres, irmãos e irmãs, amigos, não estão jamais certos de se reverem. É a ruptura mais absoluta dos laços de família. Com a reencarnação e o progresso que lhe é consequência, todos aqueles que se amaram reencontram-se sobre a terra e no espaço e gravitam juntos para chegar a Deus. Os que falham no caminho retardam seu adiantamento e sua felicidade, mas não está perdida toda a esperança. Ajudados, encorajados e sustentados por aqueles que o amam, sairão um dia do lamaçal em que estão mergulhados. Com a reencarnação, enfim, há solidariedade perpétua entre os encarnados e os desencarnados, com o estreitamento dos laços afetivos. 23.
1: Vamos comentar aí, depois a gente vai pro 23.

0: 23, porque aí o 23, como ele é um resumo geral de tudo que a gente vai ter estudado aí nesse item, eu acho que... O que vocês acrescentariam aí?
1: Então, Rubens, muito interessante, né? Porque que faz um paralelo, né, entre as pessoas que, né, acreditam na reencarnação e se não existisse a reencarnação. Quer dizer, que se não existisse a reencarnação, haveria então uma vida única, né, absoluta, em que a morte, ou seja, né, iria fazer essa ruptura. Né? Se a gente não acreditar na reencarnação, será como que a gente, né, poderia nos reencontrar, né, ou fazer com que esses laços de família, né, as pessoas que amamos, os nossos irmãos, pais, né, os filhos, os esposos, como é que seria, né, esse laço? Não haveria. Agora, já com a reencarnação, a gente entende, sabe, que o progresso, ele acontece, né, cotidianamente, diariamente, né? Sabemos que entre nós, mesmo entre os nossos familiares, temos aqueles que às vezes adiantam, né? Outros que ficam para trás, né? Mas que sempre são socorridos, né? Que sempre são ajudados, porque aqueles nossos familiares que adiantam, que entendem um pouco, né, mais sobre a reencarnação e tem a oportunidade de encarnar, a gente vai aprendendo, né, Graça? Como você disse até no estudo passado, provavelmente a gente tenha esse contato com o Espiritismo agora, nessa encarnação de agora, né? E nós provavelmente vamos evoluir muito, né, com o futuro aí. E poderemos ajudar, sim, as pessoas que estão à nossa volta, os nossos familiares. Não é isso?
2: Tem uns pontos interessantes aí que a Divina retratou, né? Que acho que é importante a gente bater um pouco mais. Esse item 22, ele trabalha a questão da esperança. Né? Que é, se nós pensarmos que se cometemos atrocidades, né? Como os nossos irmãos católicos utilizam o termo pecado. Se a gente pecou, se a gente fez alguma atrocidade e nós sabemos que fizemos, né? Ou seja, nós estaríamos condenados ao fogo do inferno, eternamente para o inferno. Então, não tem esperança. E aí, tira a esperança de todos os nossos irmãos que talvez estejam nos ouvindo e fala assim, nossa, aquilo que eu fiz, eu morro de vergonha, então quer dizer que Deus nunca mais vai me perdoar, então quer dizer que eu vou para o fogo do inferno. E aí a doutrina espírita nos coloca, através da reencarnação, que não, nós teremos novas oportunidades, seremos perdoados à medida que conseguirmos retratar os erros, nos arrependermos e modificarmos as nossas atitudes. O Chico tem uma frase louvável que ele trata, né, embora ninguém possa mudar o presente, né, o atual presente, a gente pode voltar atrás. Ou seja, nós podemos mudar o nosso comportamento hoje, a partir de agora, e fazermos um novo fim, uma nova continuidade da nossa vida. Porque o que a gente sofre hoje, as dificuldades que nós temos hoje, são reflexos, único e exclusivamente, das atitudes nossas do passado. E se a gente tem situações complexas, difíceis, são justamente porque nós, né, fizemos por merecê-las, vamos colocar assim esse termo. E quando a gente fala... Não, então eu sou muito bonzinho, eu vou para o céu. Não é bem assim também não, né? Se a gente está mudando, se a gente já conseguiu enxergar e conseguiu trabalhar melhor os nossos sentimentos, as nossas atitudes, significa que a gente vai ter menos dificuldades, né? Que a gente vai superar os novos obstáculos de uma maneira diferente, ou seja, nós estamos em constante evolução. Então, pela nossa análise aqui, esse item trata muito dessa questão da esperança. Então, cometemos males, atrocidades, né? Se hoje a gente vê alguém que comete, isso nos incomoda. Se hoje nos incomoda a fome pelo mundo, a maldade, as falcatruas, a corrupção, tudo isso, tudo que a gente vê que são coisas negativas, se isso nos incomoda, significa que a gente já está mudando o nosso sentimento, que a gente já está preocupado com isso. Já é um grande passo para a mudança. Mas, além de estar preocupado, a gente tem que mudar o nosso comportamento. Não é ficar julgando os outros, que isso também é um erro, julgar os outros, né? O Cristo deixa um exemplo muito, muito contumaz para nós com relação a isso. E um outro ponto muito interessante é a questão da continuidade dos vínculos familiares. Porque ele fala que, imagine, se eu tenho uma, no meu caso, eu tenho uma irmã, né? E se eu não sou tão bonzinho e ela é muito boazinha, significa que ela vai para o inferno? Então eu nunca mais vou encontrar a minha irmã. Ou se de repente eu sou mal e a minha mãe é muito boazinha, eu nunca mais vou ver a minha irmã, a minha mãe, eu não tenho condições de voltar a conviver com ela. Ao passo que na doutrina reencarnacionista, né, através da doutrina espírita, não. Eu estou em constante evolução. Nós nos encontraremos em outros papéis, assim como um teatro mesmo, né? Eu estarei em outro corpo, em outra forma, talvez em posições diferentes com esses familiares, porém estou em evolução, nós nos encontraremos, nós estreitaremos ainda mais esses laços, eu poderei ajudá-la se eu tiver condição, ou ela com certeza poderá me ajudar, essa outra pessoa, irmã, esposa, filho, esses laços de parentela mesmo, ou seja, nos coloca muito mais esperança, né, que nós nos ajudaremos de maneira recíproca, ou seja, uns preocupados e tentando auxiliar o máximo possível aos outros. No filme Nosso Lar, a gente tem esses exemplos, né? Nós temos os casos lá em que as passagens do André Luiz, por exemplo, né, pelas zonas purgatoriais, encontram-se inúmeras, milhares, milhões de mães, né, lá preocupadas com seus filhos, tentando trabalhar o sentimento deles, rezando por eles, orando, nunca se esquecendo desse filho, dessa filha, das pessoas que estão fora desse entendimento cristão. E aí elas continuam se preocupando, mesmo estando desencarnadas, mesmo sabendo que a morte não existe, mas estão preocupadas que ninguém que ama a outra pessoa quer ver a outra pessoa sofrendo.
3: Então, conforme a Divina, o Marco Aurélio já colocaram aqui muito bem sobre esse item 22, reencarnação significa estreitar os laços, não tem outra forma. Ficarmos numa única encarnação seria uma injustiça divina, e nós sabemos que não é assim que se procede. Para muitos seria muito doloroso viver aqui uma existência apenas, porque às vezes as limitações físicas, financeiras, de ordem emocional, moral, são tantas que não conseguem nessa existência somente fazer todo o progresso necessário. Ao passo que nós vemos pessoas que têm a encarnação, a gente olha aparentemente, né, nós pensamos que tem uma vida tranquila, sem os perrengues, né, das necessidades, às vezes, financeiras, né? Lógico que a gente não sabe o que vai no coração de cada um. Mas se formos analisar a não reencarnação, a vida seria muito dolorosa. E nós necessitamos reencarnar para estreitarmos os nossos laços.
0: Gente, você estava falando aí, e talvez a gente até tenha comentado em programas anteriores, mas eu queria, para que a gente pudesse deixar esse assunto da reencarnação assim bem claro para a gente que está aqui estudando, que nós estamos estudando, nós não somos melhores do que vocês que estão do outro lado, não, viu? Talvez a gente seja bem mais necessitado do aprendizado, do estudo. Mas vejam, a gente está, essa questão da reencarnação, vamos pensar, aquele espírito reencarnado de um criminoso que cometeu, igual o Marco Aurélio colocou como exemplo, cometeu uma atrocidade, né? Se a gente não tiver análise do ponto de vista da reencarnação proposta, esclarecida pela doutrina espírita, aquele espírito estaria condenado eternamente ao fogo do inferno, vamos dizer assim, né? Porque ele cometeu um erro, né? Vamos dizer assim. Aí, então, quer dizer, esse espírito, ele vai ter uma nova chance? Quer dizer, ele vai, através das experiências, ter a oportunidade de se transformar. E assim, às vezes sendo até mais radical mesmo. Vamos pegar lá o Hitler. Ele é um filho de Deus também, não é? Ele também, ele não está condenado ao fogo do inferno eternamente?
2: E para que esse espírito ia querer melhorar? Ele já está no fogo do inferno mesmo. Né? E aí a gente...
0: Como é que é a graça?
3: Já fez amizade.
2: E a gente coloca... O Rubens, quando falou Hitler, eu me lembrei do...
0: E dos outros também que tem na história. Mas já tem Napoleão Bonaparte.
2: Judas.
0: Judas também. Enfim,
2: Judas. Né? Né, a gente brincava, né? Eu, graças a Deus, não tinha essa visão, mas o pessoal malhava os Judas.
0: Até hoje tem, né?
2: A gente vê as reencarnações de Judas, né? Pelo que a gente tem de informação, Joana d'Arc, né? Que foi traída pela pátria, querendo trabalhar toda a situação, foi traída pela pátria. A gente não vai discutir essa questão de reencarnação, mas é só um exemplo que todas as pessoas terão novas oportunidades. Só que algumas vão ser mais rápidas e outras vão ter que demorar muitas encarnações, porque ainda está com aquele espírito extremamente endurecido ainda. O coração é de pedra, não amolece nada. Então, vai ter que ter mais dificuldades, mais tempo, mais trabalho para isso melhorar. E,
0: pode continuar.
2: Igual o Rubens colocou, qual é o motivo? Se eu sou um ladrão, se eu sou um assassino, se eu sou tudo de difícil que tem hoje, né, que a gente vê aí ao longo do tempo... Para que eu vou melhorar? Eu já estou no inferno mesmo. Né? Para que eu vou querer melhorar? Aí quando ele começa a pensar, peraí, tem a reencarnação, eu vou ter nova oportunidade, então eu tenho chance de ser feliz? Né? Os nossos espíritos que se comunicam, os nossos irmãos desencarnados se comunicam, quando eles entendem que eles terão novas oportunidades e que o que ele fez pode ser reparado pela sua transformação, lógico, pela compensação da dor, de todo o sofrimento que ele causou, né? Porém, ele tem nova oportunidade. Isso muda o sentimento dele. É o clique que ele precisa para falar, peraí, então eu tenho nova oportunidade? Eu não preciso ficar com essa turma que eu estou? Não, você não precisa. A partir do momento em que você acorda, né? Gente, nós temos Paulo de Tarso. O que fazia o nosso irmão Paulo de Tarso? Antes de encontrar, de ver Jesus, né? Que ele teve o privilégio de ver a luz suprema, né? O que ele fazia? Comecemos por aí. Se ele não tivesse nova oportunidade. E olha que ele teve na própria encarnação. Ele teve uma transformação para nos mostrar que é possível. Qualquer um de nós pode se transformar. Né? Por isso que a gente costuma colocar algumas questões. Qual é a data do nascimento do Cristo? Depende. Para quem? Para o comércio? Para Maria de Magdala? Para Paulo de Tarso? Para Maria Santíssima? Para mim? Para o Rubens?
0: Para você que está aí nos
2: ouvindo. Você que está aí. Quando é que o Cristo nasce? Depende. Quando é que você aceita ele? Quando é que você está disposto ou disposta a segui-lo? A passar pelos perrengues, pelas dificuldades e segui-lo incondicionalmente?
0: Pode, quer falar, Dina?
1: É isso mesmo, né, gente? Então, você vai falar, Graça, eu vou seguir a leitura aqui.
0: Mas você já vai seguir a leitura?
1: Já. Então, vocês falaram muito bem, né, gente, desse item aí. Fechou, né? Porque
0: então, fala que eu tenho mais uma proposta. Pode acabar de ler o 23, mas a gente
1: vai...
0: Pode falar. Não, vamos ler o 23 aí, depois
1: então,
0: eu remato.
1: Esses estreitamentos aí, laços de família. E até mesmo, né, o Paulo, como foi citado aqui... na própria encarnação que ele teve muito para desistir, né, gente? Porque quando ele começou com a pregação, ele não havia entendido. Ele tentou várias vezes, né, fazer a pregação e não conseguia, porque as pessoas não o entendiam, né? Aí ele teve que começar lá com as crianças, né, com as mulheres, que aí essas pessoas foram levando seus esposos, até com que ele aprendesse a fazer esse trabalho de disseminação do evangelho. Né? Não foi daqui para ali, né? Foi um trabalho de formiguinha, né, Rubens?
0: Eu tô rindo aqui, porque quando ele falou assim, eu vou lá no, lá na sinagoga, lá, vou lá na tribuna, vou falar e vou convencer todo mundo, né? ele foi e apanhou lá, né? Pra você ver, né, que o negócio exige uma mudança. Mas vamos lá, Dino, continua aí que a gente... Depois a gente vai falar mais um pouquinho.
1: Isso. Então, no item 23. Em resumo, quatro alternativas se apresentam ao homem para o seu futuro. Ixi, vamos ver quais são, hein, gente? De além túmulo. Primeira, o nada, de acordo com a doutrina materialista. O nada. Segunda, a absorção no todo universal, de acordo com a doutrina panteísta. Terceira, a individualidade, com a fixação definitiva da sua sorte. Segundo a doutrina da igreja, né? De acordo com cada religião. E a quarta, a individualidade com o progresso indefinido, segundo a doutrina espírita. De acordo com as duas primeiras, os laços de família se rompem depois da morte. E não há nenhuma esperança de reencontro. Com a terceira, há uma chance de se rever. Contando que se esteja no mesmo meio. Esse meio pode ser tanto o inferno quanto o paraíso. Então, você vai ter contato se você estiver no mesmo meio que o outro vai estar. Com a pluralidade das existências, que é inseparável da progressão gradual, há a certeza na continuidade das relações entre aqueles que se amaram. E está aí o que constitui a verdadeira família. Então, gente, eu não sei se eu já contei aqui, eu acredito muito nessa última, é lógico, né, Graça? Porque a gente fala assim brincando, mas eu já até contei em algumas palestras que eu fiz, né, para os meus amigos que aqui estão, eles sabem disso, de como que foi cada um de vocês aí, né, que são casados, né, e tem o seu companheiro, reflitam para vocês verem como foi o reencontro de cada um que está aí. Depois eu vou pedir que a Graça e o Marco Aurélio contem resumidamente como que foi o reencontro deles também. Que eu acho que é uma forma de estreitar, né, para que a gente possa entender um pouco melhor. Olha para vocês verem. De repente, numa festa, né, cujo as pessoas que estavam dando essa festa eram, né, amigos do amigo que o Rubens foi também. E aí já se começa, já assim, um relacionamento, né, que a gente não esperava. O Rubens me chama para dançar, né? Era aquelas brincadeiras que aconteciam nas casas, que hoje não pode nem pensar em existir uma brincadeira dessa. As portas abertas, né, juntavam ali os amigos, né, e tal. E o Rubens me chamou para dançar e a gente dançou. E de repente, né, a gente desaparece um do outro. Cada um foi para suas casas, não pegamos contato um do outro. E passando-se um mês, mais ou menos, né, desse encontro, a gente se encontra novamente num ônibus, né, porque o ônibus do bairro do Rubens, que o Rubens morava, tinha entrado de greve, né? E aí, sabe onde que eu tinha sentado, Graça? Pertinho da roleta, que era uma roleta onde você passava ali no ônibus, né? Acho que é assim ainda, né? E aí, eu sentada próximo da roleta, o Rubens, né, passa e eu olhando bem pra cima, eu... Oi, né? E quer dizer, aí eu comecei aquele papo, aquele bate-papo. Aí que a gente foi trocar, né, o telefone, que era muito difícil naquela época. Era um telefone somente residencial, fixo, muito caro, que não podia nem ficar usando muito, né? E quem que tomou a iniciativa de ligar? A Divina. Um dia eu perguntei para ele assim, Rubens, o zap, né? Passei o zap do telefone. Aí eu falei assim, Rupo, se eu não tivesse tomado a iniciativa de te ligar, você tinha me ligado? Ele falou assim, acho que não, que eu era tímido demais. Então, quer dizer, olha para vocês verem, né? Como não acreditar, eu vou pedir para a Graça fazer um resumo aqui. Tem muitas coisas, né, para se contar e que resume aquilo que a gente passa, né? Ou por que você foi sair lá da cidade de Tumbiara para parar aqui em Uberlândia, né? Para se passar tantos anos e fazer esse reencontro. Isso é por acaso? Lógico que não, né, Graça?
3: Bom, gente, esse momento aqui de relatar os nossos reencontros, né, é muito gostoso. Eu só vou contar para vocês um pedacinho, bem pequenininho. Eu era namorada do melhor amigo do Marco Aurélio. E ele namorava minha melhor amiga. Nós saímos juntos, quatro. Aí, um belo dia, termina todo mundo. E eu tentei consolar o Marco Aurélio, porque ele ficou muito triste. Mas tentei até arrumar uma namorada para ele, vocês acreditam? Mas na festa que eu marquei, nós marcamos para ir, e a minha amiga, que era para ir, para poder consolá-lo, não foi. E eu não sei se vocês vão se lembrar dessa época, mas a lambada estava no auge. E eu, foi 1990, 89, 90, e nós dançamos lambada a noite inteira. E depois, isso, estamos aqui na lambada até hoje, viu, pessoal? Mas enfim, foi isso, foi um reencontro, eu acredito, nós já temos construído muitas coisas juntas, né? E é gostoso, e eu fico assim, agradecida a Deus pela bênção da reencarnação, porque dessa união nós temos a nossa filha, né? Temos as nossas construções materiais, mas principalmente a nossa construção espiritual tem sido, eu acredito que tem sido muito grande, tanto para ele como para mim, e influenciando, lógico, e atendendo, né, as necessidades da nossa filha. Então, bendita seja a reencarnação.
0: Olha só, gente, a gente vê que o processo reencarnatório, ele dá a possibilidade para que o ser, ele se transforme e evolua. Cada um tem um tempo nesse processo evolutivo. Mas o que é mais interessante é a gente ver que tudo é feito para que ocorra o progresso de cada um, no tempo de cada um, no esforço de cada um. E aí, quando a gente estuda a doutrina espírita, quando você vai lá no Livro dos Espíritos, por exemplo, e vai ver, né, o processo, como se processa a questão da reencarnação, os espíritos superiores nos esclarecem a preparação. Tirando os casos de reencarnações compulsórias, nós participamos do planejamento reencarnatório nosso. Eu diria que cada um de nós que está aqui hoje, a gente que está aqui, você que está ouvindo aí, porque se você para ouvir, você já tem uma condição de discernimento. Então você não está naquele processo de reencarnação compulsória. Então você participou do planejamento reencarnatório. Talvez não seja aquilo que você realmente gostaria, porque a gente gostaria de fazer tudo numa encarnação só. Mas os nossos benfeitores, eles colocam de acordo com a nossa capacidade. Então veja, aquele que é um espírito ainda endurecido, ele vai chegar num processo de transformação. Se não nesse orbe, em outro orbe. Mas a evolução, ela é constante. E o que é mais legal? Isso que nos coloca como diretriz. A gente já falou que em outros tempos, nós íamos aos circos romanos aplaudir as feras devorarem seres humanos. Hoje nós estamos indo nos estádios de futebol acompanhar a partida de futebol, por exemplo. Não mais daquele jeito. Então existe um progresso acontecendo onde nós vamos transformando interiormente. E o que é mais legal, ninguém está condenado ao fogo eterno do inferno. Ou seja, ninguém vai ficar eternamente no mal. Aquele que é mal hoje, ele pode ficar um tempo estacionário. E a gente encontra isso nas obras do Chico.
3: Com certeza.
0: A gente vai encontrar lá nas obras trazidas pelo Chico, da psicografia do Emmanuel, do André Luiz, de tantos outros, que vão dar o esclarecimento daqueles espíritos muito endurecidos, mas que um dia são tocados pelo amor e decidem caminhar. como o Marco Aurélio bem lembrou aqui, o Paulo, que fez esse trabalho na própria encarnação. O próprio Emmanuel, quando era publiolento, que ficou endurecido, mas que o Cristo viu como Emmanuel, 2000 anos depois.
3: É porque aí a gente vê, né? E lembramos da oração do amanhecer, ver além das aparências, que é isso que o Cristo faz conosco, ver além das aparências. Se for se formos analisar as nossas reencarnações, agora eu, vocês, aí do outro lado, talvez a gente não tenha assim uma vida muito bonita, né? Mas a gente não pode perder a esperança de recomeçar, né? Não perdendo de vista que o começo, o princípio de tudo é Deus, né? A reencarnação é o caminho e nós chegaremos à evolução, né? Que é a nossa porta de chegada, né? Maior é a nossa evolução. E quando eu falo disso, eu espero que todos entendam, porque eu levei um tempo para entender isso, até mesmo pela preguiça, né? Porque eu pensava assim, nossa, eu vou evoluir e aí eu vou poder ficar folgada, tranquila. Não, mas não é assim. Se eu estiver evoluído realmente, eu vou querer reencarnar e reencarnar em situações, em planetas, em países, em comunidades de dificuldade. Por quê? Porque eu vou ter evolução e estarei lá para auxiliar, né? E aí a gente pensa, como Emmanuel sempre nos fala, que a reencarnação é a bênção do recomeço, né? E que Deus nos permite, né, nos institui a reencarnação nas suas leis, por quê? Para que todos nós movimentemos as nossas engrenagens e façamos o que há de melhor em favor de nós mesmos, porque temos o livre-arbítrio. E quando nós vamos fazer em favor de nós mesmos, é só na prática do bem. Não existe outro caminho. Falei ainda essa semana com alguns amigos do Centro Espírita Divino Amigo. A doutrina espírita é muito clara. Não existe progresso se não fizermos o bem. Não existe como evoluir cada um de nós interiormente, essa reforma íntima, se eu não observar a dor do outro. E em uma encarnação, eu creio que nós não damos conta de fazer todo esse processo que é necessário a todos nós. E aí, gente, vamos reencarnar, né? Vamos reencarnar, não tem como, né? É a abençoada oportunidade de iluminação, né? E nós somos, então, os pilotos, né? Da nossa própria vida, do nosso próprio caminho. E precisamos continuar para reencarnarmos junto daqueles que amamos, junto daqueles que necessitam, lembrando também que nós somos necessitados.
0: Muito bem. Quer falar, Marco Aurélio? Pode falar aí.
2: Nesse resumo aqui, né, ele coloca esses quatro alternativas, ou seja, quatro caminhos nos quais, pelo nosso livre-arbítrio, a gente pode optar, né? Ele trata um a um. Trata do caminho, a doutrina materialista, né, que coloca as coisas acima das pessoas, onde, segundo essa visão materialista, o túmulo é o fim de tudo. Acabou. Não tem mais continuidade. Segundo a segunda doutrina, que vem falando, a doutrina panteísta, onde ele trata um termo aqui bem interessante, absorção no todo universal. É como se a gente fosse uma parte do todo. E a partir do momento em que a pessoa atinge o túmulo, ela volta para esse todo. Então não existe individualidade. A gente perde a essência. E aí também é interessante, para quê? Cadê Deus nisso todo? Ou Deus seria esse todo? Ela não nos dá esperança. Ela não traz esperança para nós. A questão da doutrina da Igreja, né? Com uma individualidade, porém definindo se vai para céu ou para inferno, né? Se eu for para o inferno com as pessoas que eu quero, que também vão para o inferno, a gente até se encontra. Mas se um for para o céu, outro para o inferno, e ela coloca até uma situação, o céu lá em cima e o inferno lá embaixo, né? Então coloca onde os dois não se encontram, não existe encontro. É uma questão até física. E vem a quarta aqui, que é a individualidade, porém com progresso indefinido. O que é progresso indefinido? É que a gente nunca para de progredir, conforme a Graça colocou aqui, né? Essa é a única forma que, ao nosso entendimento, assim, sem querer convencer ninguém, mas pela nossa lógica, que nos traz a esperança verdadeira, que nos mostra que a gente nunca mais para de evoluir, que a gente tem sim a nossa individualidade, que a gente tem que lutar por ela e lutar no sentido favorável dessa luta, lutar conosco mesmo, com as nossas más tendências, com as nossas inclinações inferiores que ainda temos, e cada um sabe qual é a sua, para que a gente possa trabalhar, evoluir, crescer e se agigantar. Agigantar para atingir, para conseguir angariar novas responsabilidades nessa grande seara, eu diria até infinita seara, administrada pelo Mestre Jesus.
3: Bom, gente, a lição que nós tiramos aí desses lição de vida, né, desses ensinamentos que do Evangelho sobre a reencarnação, né, é que nós precisamos ser tolerantes, né, ser tolerantes com todas as pessoas da nossa família e principalmente com aqueles que são os nossos espinhos na carne, né, lembrando aí o Paulo de Tarso também com essa fala, né, e muitos dos nossos familiares que têm tendências diferentes das nossas, né, esses então nós precisamos cercá-los de todo carinho, de compreensão, né, porque nós não podemos esquecer que somos todos filhos de um mesmo pai, né, e somos todos irmãos, né, em humanidade, né. Então a reencarnação, ela vem fazer isso com a gente, né, ela vai nos estimular a sermos solidários, né? Vai fazer com que nós busquemos e auxiliemos a encarnados e desencarnados, gente. Porque tem muito desencarnado aí na nossa cola, esperando a gente evoluir, esperando pelo nosso aval, esperando pelo nosso carinho, pela nossa prece, pelo nosso sorriso até, né? Então a gente precisa de fazer com que essa reencarnação, que ela vale a pena, né, auxiliando, amparando, encorajando a todos que convivem conosco e todos que convivem mesmo, encarnados e desencarnados, porque não tenham dúvidas, quando você pensa que você está sozinho aí, você não está sozinho, né? Estamos todos ligados pelos pensamentos, somos todos ligados pelos nossos atos de amor e somos ligados também pelas infelicidades que praticamos. Então, aproveitemos as nossas reencarnações e procuremos fazer todo o bem possível, né? Caminhemos enquanto temos luz. Ok?
0: Muito bem, Divina, para a gente ir caminhando.
1: Ainda tem um minutinho, então, Rubens. É muito bom, né, o fechamento desse item, porque no próximo a gente já começa as instruções dos espíritos, os limites da encarnação. E eu queria pedir aos nossos irmãos que quem não leu, pudesse ler o livro Renúncia, né, um livro ditado, muito bom, viu, Graça? Ditado por Emmanuel, né? Psicografado por Francisco Cândido Xavier. É um livro que fala das experiências, né?
0: Tem até uma radionovela muito bacana que você acha que você encontra na internet, viu?
1: Tem ele o livro em audiobook também, né? Para as pessoas ouvirem. E relata, gente, as experiências, né, de Alcione. Numa época assim de muitas dificuldades, né? E em que ela pede para reencarnar ali próximo do companheiro, mesmo sabendo que os dois não iriam terminar juntos, né? Quer dizer, um ajudando o outro, mas de formas diferentes, né? Muito interessante, muito aprendizado. E eu vou falar para vocês, eu ouvi a radionovela, o resumo só, eu ainda tenho vontade de ler de fato o livro. Entendeu? Porque quando você faz a leitura, né, você amplia, né, você viaja ali. Mas foi muito bom ouvir. Então eu chorei muito mesmo, sabe? Muito, mas muito. Sabe? Eu ouvi assim, acho que umas 4 viagens de volta que a gente fez, né? A gente programou de ouvir e ouviu. E fiquei até com o olho inchado de ouvir, né? Então, é isso que eu tenho de dica para os nossos irmãos aí, quem quer entender um pouquinho melhor sobre esse processo da reencarnação, né? Da nossa querida irmã aí.
0: Muito bem, Divina. Então, vamos ouvir o César Pierre e a gente volta já já para a nossa prece. Você pode pegar o copo com água e já colocar aí do lado. Vamos lá? César Pierre, 5 minutos de evangelho.
4: Alô, amigos da Rádio Fraternidade. 5 minutos de evangelho. Nós damos prosseguimento hoje aos comentários sobre o capítulo 8 do Evangelho segundo o Espiritismo. Bem-aventurados aqueles que têm puro o coração. Nessa sequência, nós analisaremos hoje versículos de Mateus que foram incluídos por Allan Kardec no subtítulo Pecado por Pensamento e Adultério. Aprendestes o que foi dito aos antigos, não cometereis adultério, mas eu vos digo que todo aquele que tiver olhado uma mulher com um mau desejo por ela, já cometeu adultério com ela em seu coração. É interessante que esse versículo do Evangelho segundo o Espiritismo, incluído por Allan Kardec, nós devemos destacar que não é a palavra adultério aqui que deve ser entendido na sua acepção própria, mas num sentido mais geral. Jesus muitas vezes a utilizou por extensão para designar o mal, o erro, todo o mau pensamento, né? Porque nessas condições nós passamos então a compreender o valor do esclarecimento espírita. Se o mau pensamento, e inclusive e que leva a um julgamento sobre um determinado ato, uma determinada atitude de uma pessoa, nós formulamos, na verdade, um pensamento que tem vida. Esse pensamento tem vida e ele gera vibrações. Evidentemente que todo pensamento tem vida. Aliás, Emmanuel escreveu um livro pela psicografia de Chico Xavier intitulado Pensamento e Vida, dizendo que o nosso pensamento é o espelho da alma. Nessas condições, todas as vezes que nós pensamos mal sobre alguém, nós estamos gerando uma vibração negativa. E evidentemente que quando nós geramos uma vibração negativa, nós favorecemos também a aproximação de outras vibrações negativas dentro da nossa casa espiritual, da nossa atmosfera espiritual. Em resumo, na pessoa que não consegue mesmo o pensamento do mal, o progresso já está sendo realizado. É essa a informação que nós devemos deixar bem registrada. Nesse mesmo capítulo, Allan Kardec também analisa a verdadeira pureza e comenta trechos do evangelista Mateus sobre a questão dos fariseus e dos escribas que ficavam acompanhando, perturbando, né, criando admoestações para que os discípulos estariam violando as tradições dos antigos, inclusive o Cristo, porque não lava as mãos quando toma as suas refeições, de acordo com as tradições judaicas. E sobre isso, não só o Cristo deixa claro, como Allan Kardec, que, na verdade, a fidelidade a determinadas normas, preceitos e rituais, do ponto de vista religioso, não é o mais importante. Então, não é seguirmos determinadas normas que nós estaremos garantindo o nosso sucesso ou bem-estar espiritual. Nós não podemos negligenciar, sim, aquilo que é essência. Daí, Allan Kardec ter comentado, toda planta que meu Pai Celestial não plantou será arrancada, fazendo referência ao Jesus. E o objetivo da religião é conduzir o homem a Deus, e não é fazê-lo com que ele cumpra determinados rituais, mas é na sua essência, na sua pureza, na sua simplicidade e na sua humildade. Por isso, conclui Kardec, Não basta, pois, ter as aparências da pureza. É preciso, antes de tudo, ter a pureza do coração. Essa é a importância da análise desse capítulo 8 do Evangelho segundo o Espiritismo, que nós estaremos dando prosseguimento na reunião futura com você, rádio ouvinte, dentro do programa 5 Minutos do Evangelho. Assim, a crença na eficácia dos sinais exteriores é nula, mas nós temos que, acima de tudo, buscarmos o cultivo do bom pensamento e das ações no bem. Até o próximo programa.
0: Bom, de volta, vamos agradecendo então a participação do César Perry e vamos fazer a nossa prece. Vamos lá?

nesse instante em que nós paramos um pouquinho para elevar os nossos pensamentos junto a Jesus, rendemos graças pela oportunidade do aprendizado deste dia, das reflexões que todos nós fizemos, e a certeza de que Jesus está sempre ao nosso lado, nos impulsionando ao progresso. E a bênção da reencarnação, que proporciona a todos nós a esperança de dias melhores, tendo a oportunidade de, através dos nossos esforços, irmos transformando o homem velho num homem novo. Senhor, nesse instante, muitos irmãos nossos nos acompanham em várias partes do Brasil e do mundo. Permita que os teus emissários possam ir ao encontro de cada um, levando o bálsamo da paz e da esperança, o conforto, a tranquilidade para aqueles que enfrentam situações de dificuldades, que teu imenso amor acolha o coração de cada um. Aqueles outros que se encontram também presos nas cadeias, doentes nos hospitais, aqueles que perambulam pelas ruas, que o teu imenso amor acolha os nossos irmãos. Enfim, onde houver dor e sofrimento, que a tua paz, que o teu consolo envolva os nossos irmãos, levando a esperança de dias melhores. Que assim seja.

0: de volta. Vamos lá, vamos para os nossos agradecimentos, porque o programa acabou.
1: Uma boa semana a todos, muita paz, muita harmonia e muita fé, com a esperança de Jesus nos corações de cada um de vocês.
0: Graça.
2: Pessoal, eu estava lembrando aqui, tem uma musiquinha espírita muito boa de ouvir, que fala sobre a reencarnação. Ela fala assim, ó, é a reencarnação. O importante está aí. Usamos nosso corpo para progredir. Procurei, joga esse trechinho aí na internet que vocês vão encontrar. É muito boa. Faz um resumo cantado de tudo isso que estudamos. Um grande abraço. Fiquem na paz do Mestre amado Jesus e a todas as mamães. Um abraço bem gostoso e muita luz de Maria Santíssima.
0: Divina.
3: Fiquem todos com Jesus e que tenhamos uma excelente semana.
0: Gente, até semana que vem. Continua ligado aí na Web Rádio Fraternidade, que tem muita coisa boa preparada para você. Até semana que vem. Tchau.

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1: Em vez de olhar para o céu, há quem diga que em se morrendo tudo termina. Por isso, alimenta a infeliz ideia de que em se matando os sofrimentos acabam. No entanto, isto não é verdade. As comunicações de espíritos suicidas demonstram que a dor que eles experimentam após a morte do corpo é indescritível. Segundo suas dolorosas narrativas das reuniões espíritas, o maior desapontamento é o de verificarem que a morte não os livra de seus tormentos. E pior do que isso, esses tormentos são em muito aumentados pelo gesto de revolta praticado. A esse respeito, Allan Kardec registra na obra O Céu e o Inferno a comunicação de François-Simon Louvet, dada espontaneamente em uma reunião dirigida pelo codificador no Havre em 12 de fevereiro de 1863, em que o espírito diz melancolicamente: "Tereis piedade de um pobre miserável que passa de há muito por cruéis torturas? Oh, o vácuo, o espaço! Despenho-me, caio, morro! Acudam-me! Deus, eu tive uma existência tão miserável! Pobre diabo, sofri fome muitas vezes da velhice! E foi por isso que me habituei a beber, a ter vergonha e desgosto de tudo." Após a comunicação do pobre suicida, um espírito instrutor esclareceu que François tinha tido na terra a prova da miséria e, vencido pelo desgosto, faltou-lhe a coragem. Em vez de olhar para o céu como devia, entregou-se à embriaguez. Informou ainda que ele, descendo aos extremos do desespero, atirou-se da Torre Francisco I no dia 22 de julho de 1857. Ao final de seus informes, o benfeitor espiritual roga aos presentes àquela reunião piedade para a alma do infortunado suicida, que não era adiantada, mas que já desejava reparar o seu erro numa nova encarnação. Buscando informações a respeito, Allan Kardec encontrou no Jornal do Havre, de 23 de julho de 1857, a notícia que dava conta do lamentável acontecimento e, em certo trecho, dizia: "Um homem atirou-se da torre, vindo a despedaçar-se sobre as pedras. Era um velho puxador de carroça, cujo pendor à embriaguez o arrastara ao suicídio. Chamava-se François-Simon Louvet. Tinha 67 anos de idade." Poder-se-ia aplicar a esse caso uma trova de Casimiro Cunha, psicografada por Chico Xavier em Parnaso de Além-Túmulo: "Todo suicida presume que a morte é o fim do amargor, sem saber que o desespero é porta para outra dor."
2: Buscai primeiramente o reino de Deus e a sua justiça, que todas essas coisas vos serão dadas de acréscimo. Assim, pois, não vos ponhais inquietos pelo dia de amanhã. Portanto, o amanhã cuidará de si. A cada dia basta o seu mal, asseverou Jesus.
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4: 2 horas e 5 minutos.
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0: doutrina espírita ou espiritismo o que é? É o conjunto de princípios e leis revelados pelos espíritos superiores contidos nas obras de Allan Kardec, que constituem a codificação espírita. O Livro dos Espíritos, o Livro dos Médiuns, o Evangelho segundo o Espiritismo, o Céu e o Inferno e a Gênese.
1: Existe uma mentalidade no nosso movimento espírita que admite que todas as obras mediúnicas sejam obras espíritas. E nisso encontramos um grande equívoco, porque há muitos espíritos que não compartilham do pensamento espírita. Por isso encontramos as manifestações de obsessores, contrários ao espiritismo, contrários à proposta de Jesus. Então há que se ver que para que uma obra literária, mediúnica ou não, seja uma obra espírita, ela deverá estar embasada literalmente na codificação de Allan Kardec. Daí, nós encontrarmos um apanhado geral de obras que, embora possam ser espiritualistas, embora possam ser mediúnicas, não têm respaldo na doutrina espírita. Algumas obras são anti-espíritas. Naquilo que elas apresentam, elas descaracterizam o pensamento do espiritismo. E é por isso que o leitor deverá estar atento. Se nós quisermos ler qualquer coisa, temos esse direito. Mas qualquer coisa espírita deverá estar baseada na doutrina espírita. Para que nós tenhamos esse olhar de conhecer o que é uma obra espírita ou uma obra simplesmente espiritualista, precisaremos conhecer a codificação de Allan Kardec. Será impossível termos esse olhar lúcido, equilibrado, percussiente, se nos faltar o conhecimento da base. Então passaremos a justificar que tudo que saia das mãos de médiuns, da palavra dos médiuns ou de escritores ligados ao movimento espírita será uma obra espírita. E isso não corresponderá à verdade. Para que uma obra literária seja genuinamente espírita, vale repetirmos, ela deverá estar pautada em toda a sua estrutura no pensamento grandioso da codificação de Allan Kardec.
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3: Você acompanha agora o capítulo número 37 da radionovela Há 2000 Anos.
4: Que são dois milênios, Senhor.

0: provar na alma que a história dos desafios humanos se repete desde as eras mais remotas. Será testemunha de que a vida material nada mais é do que uma passagem, um portão de entrada para abrigar dentro de si a maior esperança que existe. Uma força interior chamada fé. Veja com os ouvidos, ouça com o coração. Aqui começa uma história antiga, mas verdadeira. Triste, mas humana. Longa, mas com ensinamentos que vão tocar sua mente a cada dia. Voltaremos a uma das épocas mais fascinantes da humanidade. A Roma antiga, dos monumentos grandiosos, das expressões políticas que fizeram escola no mundo, do poder imperial, detentor da fortuna e da inteligência. Voltaremos 20 séculos. Um lugar corruído pela ganância dos homens, mas que recebeu um castigo supremo. Um terremoto de mudanças cruéis, ruínas que transformaram o luxo em pobreza, os circos em lágrimas, os senhores mais ricos em escravos da miséria. Aqui começa a saga espiritual de Públio Lentulus, um senador romano que viveu todos os obstáculos da estrada da vida. Um ser que teve o privilégio de passar por este mundo e conversar pessoalmente, mesmo por apenas alguns minutos, com o maior mestre da história, Jesus Cristo. Venha comigo. Esqueça tempo e espaço. Transporte sua mente para 2000 anos atrás. Ambiente escuro e sinistro da prisão mamertina, Públio Lentulus escuta atentamente as palavras emocionadas do judeu André.
1: Há quase 40 anos, senador, sua austeridade orgulhosa determinou a prisão do meu único filho, remetendo-o impiedosamente às galeras de escravos, mesmo com o meu pedido de clemência. Das galeras, contudo, o pobre Saul foi levado a Roma, onde foi vendido miseravelmente no mercado de almas ao senador Flamínio Severus.
2: Flamínio Severus?
1: Sim. Seu grande amigo. E também senador do Império.
2: Pelos deuses.
1: Saul, porém, foi feliz. Abraçou a liberdade e fez fortuna, voltando de vez em quando a Jerusalém, onde me ajudou a enriquecer. Mesmo assim, senador, devo revelar que, embora os textos da lei por mim pregada no templo mandassem desejar ao próximo o que desejamos para nós mesmos, não cruzei os braços diante da sua determinação criminosa, jurando vingar-me a qualquer preço.
2: Mas por quê? Por que não me procurou novamente para que pudesse esclarecer minhas atitudes?
1: Porque assim como o senhor, eu também sou orgulhoso. E tinha certeza que o destino do meu filho já havia sido traçado por sua justiça cruel. Assim, numa noite tranquila, mudei o pequenino Marcos do seu recanto de Cafarnaum, em cumplicidade com uma das servas, que mais tarde tive de envenenar, para que não viesse a revelar o segredo e atrapalhar meus objetivos, quando o seu desespero paterno instituiu em Jerusalém uma grande recompensa a quem descobrisse o paradeiro da criança.
2: Quem foi esta serva criminosa?
1: Semele. Uma jovem de aparência ingênua, mas que cultivava um coração perverso e ganancioso. Certamente deve lembrar-se da escrava que morreu repentinamente em sua casa.
2: Sim, sim. Agora recordo aquele semblante.

0: silêncio misterioso.
1: Pois bem, senador. Obedecendo aos meus sentimentos condenáveis, raptei o seu filho, que cresceu humilhado no mais rude trabalho da lavoura. Aniquilei a inteligência do rapaz, favoreci o seu ingresso nos vícios mais desprezíveis, pelo prazer diabólico de humilhar um romano inimigo, até culminar minha vingança em nosso encontro inesperado. Mas agora, como sabe, estou diante da morte. Não sei enxergar mais a nossa situação, senão como pais desventurados. Sei que vou comparecer em breve no tribunal do mais íntegro dos juízes. E se fosse possível, eu desejo do fundo do coração que me dê um pouco de paz através do seu perdão.
2: Enquanto isso, lá fora, Simão continua a ser impiedosamente açoitado pelos algozes romanos, observado pela multidão eufórica. Do alto de um suntuoso camarote, o imperador Vespasiano e seu filho Tito contemplam uma terrível cena com os olhos repletos de satisfação.
3: E então, meu pai? Mando trazer os outros judeus para o sacrifício?
4: Sim, mas gostaria da presença do senador Lentulus na cerimônia. Certifique-se com seu irmão se o nosso amigo está disposto a participar do grande encerramento. E ordene a vinda dos rebeldes aprisionados.
2: No cárcere, o velho senador Lentulus não consegue entender os próprios pensamentos, ouvindo as revelações angustiosas e amargas de André. Sente vontade de perguntar sobre o filho quando ainda era criança, descobrir suas tendências, suas aspirações da juventude. Deseja mais do que nunca descobrir o que Marcos havia feito durante tantos anos. Mas cada palavra do judeu é uma punhalada nos seus sentimentos mais sagrados.
1: Senador,

0: seriedade dos meus erros. Dai-me forças para comparecer diante da luz de Deus.
1: Públio ouve a voz suplicante de André, enquanto uma lágrima de dor indescritível cai dos seus olhos tristes e apagados. Ao mesmo tempo, sente a presença confortadora do velho amigo, Flamínio Severus, que invade a intimidade do seu espírito

sombras eternas. Agora deve estar sentindo no coração a dor do arrependimento, pois acredita que todas as esperanças de felicidade estão mortas e todos os sonhos aniquilados. Afinal, de que vale toda a fortuna que construiu se as ilusões já estão destruídas? Teu orgulho ainda se recusa a perdoar este pobre condenado. Mas procure recordar as lições de Jesus, a sua doutrina de amor e piedade pelos inimigos. O mestre de Nazaré

17 vezes. Lembra-te que por Jesus, sua esposa imaculada, morreu nas perversidades do seu.

0: do perdão e da piedade. Os ruídos da multidão denunciam que a hora derradeira de André está próxima. É então que Públio Lentulus, abandonando as tradições de orgulho e vaidade, sente que no íntimo da alma brota uma fonte de água cristalina. Lágrimas descem sobre seu rosto, marcado pelo sofrimento, como se desejasse enxergar o inimigo com os olhos espirituais, a fim de mostrar toda a sua compaixão. Está perdoado. Minutos depois, o imperador Vespasiano, junto aos dois filhos, assiste do alto do camarote o cadáver de André de Joras, juntamente com os demais líderes judeus, ser arrastado às Gemônias e atirado às águas silenciosas do Tibre. O senador Lentulus, alegando grande cansaço, não participa do restante das cerimônias, retornando ao Palácio do Aventino e indo direto para os aposentos particulares. Ali, na escuridão da sua noite eterna, ele abraça a cruz de Simeão, molhando-a com as lágrimas dolorosas da sua desventura.
1: Só agora compreendo no fundo da alma que Lívia viveu para Deus e eu para César. Por isso recebemos recompensas tão diferentes na estrada do destino. Enquanto o julgamento de Jesus foi suave e leve para minha mulher, tenho agora meu coração orgulhoso preso à terrível sentença do mundo, sepultado nas dores incuráveis, sem claridade e sem esperanças.
0: 8 anos depois dos penosos acontecimentos de 70, o senador Lentulus passa a viver em companhia da filha e da serva Ana, na residência confortável que possui em Pompeia, longe dos tumultos da capital romana. Para lá, Públio transportou todo o seu volumoso arquivo, bem como as lembranças mais carinhosas da sua vida. Flávia continua sua trajetória sofrida e amarga, com a saúde ainda mais abalada e as esperanças de rever o marido cada vez mais remotas. O senador, no entanto, constantemente recebe notícias do genro, que após haver conquistado grandes méritos nas Gálias, retornou a Roma, onde vive agora sozinho, ocupando um importante cargo administrativo no Império. Vamos encontrar Plínio Severus com um velho amigo, neste momento, caminhando entre as tendas do comércio, sob o céu azul da metrópole.
2: Sinceramente, não consigo entendê-lo, Plínio.
3: Às vezes, nem o mesmo consigo, Julius.
2: O que está esperando para reencontrar a mulher que ama, meu amigo? Mostrar a ela todo o seu arrependimento, toda a paixão que ainda cultiva por ela?
3: Ultimamente, não tenho pensado em outra coisa. Mas mesmo com a minha conduta reconhecida e elogiada, mesmo com os títulos que conquistei nos últimos anos, ainda não me sinto preparado para rever Flávia, nem o senador Lentulus, a quem considero um pai dedicado e carinhoso.
2: E quanto tempo ainda pretende esperar para ser feliz?
0: Pompeia, a cidade dos romanos mais sadios e felizes da época. É no ano de 78, uma das regiões mais agradáveis e tranquilas do Império. Em suas vias públicas, encontram-se a cada passo os mármores magníficos e o bom gosto das mais belas construções da capital. Em seus templos suntuosos, aglomeram-se assembleias de cidadãos educados e cultos que instalam-se no lindo recanto povoado de cantores e poetas, ao pé do gigantesco vulcão Vesúvio. No espaçoso terraço da Vila de Pompeia, Vemos agora o senador Lentulus e Flávia e a serva Ana refrescando-se na brisa noturna, cobertos por um céu maravilhoso bordado de estrelas cintilantes. Flávia, como de costume, logo após o jantar, toca a alma sensível do pai com a magia da harpa, alcançando o coração do senador Lentulus, que por anos vive mergulhado no abismo das lembranças dolorosas.
2: Bem dizia o meu amigo Flamínio, a música dos cegos é sempre mais espiritualizada e mais pura do que na sua arte fala a alma profundamente sem as emoções dispersas dos sentidos materiais. Agora mais do que nunca consigo entender o verdadeiro sentido dessas palavras.
4: A música é um dom de Deus, senador. Sem ela, o homem não conseguiria expressar sequer a metade das emoções mais profundas, mesmo aquelas terríveis, como os hinos cruéis clamados pelos centuriões na tarde do Calvário.
2: Sem dúvida, Ana. Aquele foi um dos momentos mais penosos da história. Porém, hoje eu tenho certeza de que Jesus permanece eterno no mundo como o mais elevado símbolo de consolação e fortaleza moral para todos os sofredores.
0: Ao mesmo tempo, em Roma, Plínio Severus está sozinho em seu aposento, com o espírito invadido pela angústia e pela insegurança.
3: Pelos deuses, será que chegou o momento de reencontrá-los? De regressar, enfim, ao seio da única família que me resta neste mundo? Não sei.

0: boca ao terraço dos Lentulus em Pompeia?
1: Eu também, senador. Eu não consigo me esquecer daquelas tardes abençoadas em que todos os servos e sofretores de Capernaum nos reunimos à margem do grande lago, esperando as palavras confortadoras do Messias.
2: Palavras que permanecem até hoje nos corações dos mais humildes e desconsolados.
1: Quase sempre o mestre vinha em uma das barcas dos filhos de Zebedeu, solícito e carinhoso, atender as nossas súplicas como se fosse a única tarefa aqui na terra.
2: Só agora compreendemos, querida Ana, que a missão de Jesus jamais poderá ser cumprida por nenhum outro homem, a não ser pela própria humanidade, no dia em que acabarem as guerras, a inveja, a crueldade e o ódio deste mundo.
0: O que mais me assombra é que o Messias não era um doutor da lei ou sacerdote formado pelas escolas científicas. Sua palavra, entretanto, estava como que repleta de uma bênção divina. O olhar sereno e indefinível penetrava o fundo da alma e o sorriso generoso tinha a suavidade de quem, possuindo toda a razão, sabia compreender e perdoar os erros humanos.
1: A lição de Cristo não se aprende nas universidades, se aprende na vida.
0: Seus ensinos são revolucionários e novos, pois arrasam todos os preconceitos de raça e de família, unindo as almas num grande círculo de fraternidade e tolerância.
2: A filosofia humana jamais nos disse que os aflitos e os pacíficos são bem-aventurados no céu. Porém, com os ensinamentos de Jesus, modificamos o conceito de virtude, que para o Deus soberano e misericordioso das alturas, não está no homem mais rico e poderoso do mundo, mas no mais justo e mais puro, embora humilde e pobre.
0: Sua palavra compassiva e carinhosa espalhou maravilhas que somente hoje posso compreender na sombra densa e triste das minhas angústias.
2: Meu pai, quantas vezes teve o privilégio de ver o profeta?
3: Ainda no terraço, o senador, Flávia e Ana prosseguem nas suas meditações a respeito da vida de Cristo.
0: Não, minha filha. Antes do terrível dia do Calvário, somente vi Jesus uma vez, quando você era pequena e estava à beira da morte. Isso bastou, porém, para que eu recebesse naquelas palavras sublimes, luminosas lições para toda a vida. Só hoje consigo acolher no espírito os conselhos do Messias, compreendendo que a minha existência foi uma oportunidade perdida. Já naquele tempo, sua profunda palavra me dizia que eu poderia absorver as lições de Deus naquela época, ou daí a milênios, sem que me fosse possível apreender o verdadeiro sentido das suas palavras.
1: Todas as concessões do Messias se baseavam na verdade santificada e consoladora, mesmo através das entrelinhas da sua sabedoria.
0: Sim, Ana. Se eu tivesse aproveitado os conselhos de Jesus naquele dia, talvez houvesse aliviado mais da metade das provações que a Terra me reserva. Se houvesse buscado compreender sua lição de amor e humildade, teria procurado André de Gioras pessoalmente, reparando o mal que lhe havia feito com a prisão do filho ignorante, demonstrando meu interesse pessoal, sem confiar apenas nos funcionários irresponsáveis que estavam ao meu serviço.
2: Mas como poderia imaginar que o destino conduzisse Saul como escravo aos domínios da família Severus?
1: Certos acontecimentos da vida são inevitáveis, senador. Se eu, pobre Saul, enveredou pelos caminhos do crime e da traição, não deve considerar-se culpado.

0: Você acompanhou o capítulo número 37 da radionovela Há 2000 Anos.
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2: 2 horas e 35 minutos.
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4: 2 horas, 10 horas e 22 horas.
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2: 2 horas e 36 minutos.
6: Olá, amigos da Web Rádio Fraternidade. Aqui é a doutora Vanessa Ancelone falando com vocês dos estúdios da Kardec Radio, a rádio de Kardec nos Estados Unidos. E nós estamos aqui em mais um episódio de Reflexões Espíritas com Leon Denis, no seu estudo da quinta parte do livro Depois da Morte, onde ele fala sobre o caminho reto. Hoje, nós vamos tratar do capítulo 44. Algumas informações que ele dá ali que podem nos auxiliar grandemente nesse momento, porque o capítulo trata de fé, esperança e consolações. Quem não precisa disso nesse tempo atual e sempre, principalmente no estado da Terra atual? A fé é a confiança da criatura em seus destinos. É o sentimento que a eleva à infinita potestade. É a certeza de estar no caminho que vai até a verdade. E você? Você tem essa fé? Essa fé que Leon Denis está descrevendo? Essa confiança no seu destino? Pense bem. Você foi criado por Deus. Você não é autocriado. Então, muito antes de você existir, Deus já existia. E ele pensou, você, ele criou você e te sustenta, ele é o teu maior patrocinador, não tem maior do que ele investe em você a cada minuto, a cada respiração. E por que não confiar no seu destino, se tudo começou da maneira mais linda, por motivos e para motivos que você vai descobrir? Mas, com certeza, Deus te criou para lindas construções. Talvez você ainda não esteja vendo, mas é uma questão de tempo. A fé é profunda, inabalável, e habilita aquele que raciocina com ela a superar os maiores obstáculos. Foi nesse sentido que se diz que a fé transporta montanhas, pois como tais podem ser consideradas as dificuldades que os inovadores encontram no seu caminho, ou seja, as paixões, a ignorância, os preconceitos e o interesse material. Sabe aquelas dificuldades que você sente? Essas são as montanhas. A tua fé supera. Por quê? Porque você sabe que você foi criado pelo bem, para o bem. Então, com certeza, nós vamos ultrapassar esses obstáculos. Difícil muitas vezes de enxergar, por isso nós precisamos raciocinar a fé. Quando a fé é cega, ela aceita o verdadeiro ou o falso, diz Leon Denis. E isso pode às vezes gerar o fanatismo ou a descrença. É perigoso. Mas a razão, que é destinada a esclarecer-nos sobre todas as coisas, ela é um reflexo da razão divina. É Deus em nós, diz Paulo de Tarso. Desconhecer o valor e a utilidade da razão é menosprezar a natureza humana. É ultrajar a própria divindade. Então vale a pena raciocinar a sua fé. Por que que você acredita em Deus? Por que que você sabe que Ele existe? A fé é mãe dos nobres sentimentos e dos grandes feitos. Pense bem. Thomas Edison. Leon Denis falando isso nos remonta a Thomas Edison. Ele quantas vezes, mais de 600 vezes, fez os seus experimentos até chegar na lâmpada que proporcionava trazer toda a eletricidade para dentro do seu lar, do meu lar. E se ele tivesse tido nenhuma fé em si, no destino, no esforço? Vamos lá, gente. Isso que a gente está passando agora, a pandemia, vai passar. O importante não é passar, é descobrir o que que a gente tem que fazer. São esses experimentos do Thomas Edison que a gente precisa pensar agora, nesse momento, qual é a minha lição? O que que eu preciso modificar para que eu possa cooperar com essa mudança na Terra? É um chamamento muito forte. Eu tenho fé de que Deus está presidindo tudo isso e nos educando. O que que Ele está querendo com você? O que que Ele quer mais de você? Um homem profundamente firme e convicto é imperturbável diante do perigo, do mesmo modo que nas tribulações. Ele supera todas as lisonjas, as seduções, as ameaças, as paixões, porque ele ouve uma voz ressoar nas profundezas da sua consciência, instigando-o à luta, encorajando-o nos momentos perigosos. Por isso, Leon Denis vai nos lembrar que o espírita conhece e compreende a causa dos seus males. E por isso ele aceita o sofrimento sem reclamar. Ele sabe que a morte nada aniquila e que os nossos sentimentos perduram na vida de além-túmulo e que todos os que se amaram na terra tornam a encontrar-se. Mas poucos ainda possuem essa fé que o Espírito de verdade tem falado à terra. Muitos escutam, mas só os humildes, os pequenos, os deserdados são aqueles que seguem e têm sede de esperança. Como na época do Cristo, só aqueles que sofriam mais poderiam compreender Ele. Vamos ler todos os livros dos romances espíritas de Emmanuel. Vamos lá, há 2000 anos, 50 anos depois, Ave Cristo, Renúncia, Paulo Estevão. E naquela série nós vamos observar Emmanuel nos mostrando que aqueles que já estão abaixaram a cabeça para Deus conseguem sentir essa fé operante. Aqueles que ainda têm um orgulho muito grande, eles têm uma fé que titubeia. Então agora é o nosso momento de trabalhar o orgulho, abaixar nossa cabeça, de poder sentir esse ânimo sincero que procura a fé e a verdade e que nós vamos encontrar nessa nova revelação que é o Espiritismo. É um influxo celeste que se estende sobre nós, nos guiando para esse sol nascente que um dia vai iluminar a humanidade inteira. Essas são as palavras de Leon Denis nesse capítulo, que nos trazem muito fortemente esse convite a combater esse orgulho que não nos permite enxergar essa providência divina, sentir essa esperança, essa consolação. Fé, esperança, consolação. Vamos trabalhar isso em nós. Talvez nesse momento da pandemia é uma das coisas que mais precisamos fazer. É trabalhar essa fé inabalável, porque o raciocínio diz: Deus sabe tudo o que está acontecendo. Ele preside nossas vidas. Tudo está bem. Vou me render. ao amor de Deus. Vou eliminar essas dúvidas, porque quem sou eu para saber? Mas Deus sabe tudo. Me liberto dessa escravidão do orgulho e com isso eu passo a ter esperança renovada. E com esperança renovada eu já encontro a consolação. Eu vibro, meus amigos, para que nesse dia nós possamos refletir nessas palavras de Leon Denis e dar um novo rumo, mais certo, mais firme, mais pleno para os nossos dias. Um grande abraço para você, muito carinho e até o próximo episódio.
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1: 2:52.
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Serapião era um velho mendigo que perambulava pelas ruas da cidade. Ao seu lado, o fiel escudeiro, um vira-lata branco e preto que atendia pelo nome de Malhado. Serapião não pedia dinheiro. Aceitava sempre um pão, uma banana, um pedaço de bolo ou outro alimento qualquer. Quando suas roupas estavam imprestáveis, logo era socorrido por alguma alma caridosa. Mudava a apresentação e era alvo de brincadeiras. O mendigo era conhecido como um homem bom que perdera a razão, a família, os amigos e até a identidade. Não tomava bebida alcoólica e estava sempre tranquilo, mesmo quando não recebia nada de comida. Dizia sempre que Deus lhe daria um pouco na hora certa. E sempre na hora em que precisava, alguém lhe estendia uma porção de alimentos. Serapião agradecia com reverência e rogava a Deus pela pessoa que o ajudava. Tudo o que ganhava dava primeiro para o Malhado, que paciente comia e ficava esperando por mais um pouco. Não tinham onde passar as noites. Onde anoitecia, lá dormiam. Quando chovia, procuravam abrigo embaixo da ponte do ribeirão. Ali, o mendigo ficava a meditar com um olhar perdido no horizonte. Aquela figura era intrigante, pois levava uma vida vegetativa, sem progresso, sem esperança e sem um futuro promissor. Certo dia, um homem, com a desculpa de lhe oferecer umas bananas, foi bater um papo com o velho mendigo. Iniciou a conversa falando do Malhado. Perguntou pela idade dele, mas Serapião não sabia. Dizia não ter ideia, pois se encontraram num certo dia, quando ambos perambulavam pelas ruas. Nossa amizade começou com um pedaço de pão, disse o mendigo. Ele parecia estar faminto e eu lhe ofereci um pouco do meu almoço, e ele agradeceu, abanando o rabo, e daí não me largou mais. Ele me ajuda muito, e eu retribuo essa ajuda sempre que posso. Como vocês se ajudam? Perguntou. Ele me vigia quando estou dormindo. Ninguém pode chegar perto que ele late e ataca. Quando ele dorme, eu fico vigiando para que outro cachorro não o incomode. Continuando a conversa, o homem lhe fez uma nova pergunta. Serapião, você tem algum desejo na vida? Sim, respondeu ele. Tenho vontade de comer um cachorro quente, daqueles que tem na lanchonete da esquina. Só isso? Indagou. É, no momento só isso que eu desejo. Pois bem, disse-lhe o homem, vou satisfazer agora esse grande desejo. Saiu, comprou um cachorro quente e o entregou ao velho. Ele arregalou os olhos, deu um sorriso, agradeceu a dádiva e, em seguida, tirou a salsicha, deu para o Malhado e comeu o pão com os temperos. O homem não entendeu aquele gesto, pois imaginava que a salsicha era o melhor pedaço. Por que você deu para o Malhado logo a salsicha? Interrogou intrigado. Ele, com a boca cheia, respondeu: para o melhor amigo, o melhor pedaço. E continuou comendo alegre e satisfeito. O homem se despediu de Serapião, passou a mão na cabeça do cão e saiu pensando com seus botões. Aprendi alguma coisa hoje. Como é bom ter amigos, pessoas em quem possamos confiar. Por outro lado, é bom ser amigo de alguém e ter a satisfação de ser reconhecido como tal. Jamais esquecerei a sabedoria daquele mendigo. E você? Que parte tem reservado para os seus amigos?

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2: 2 horas e 57 minutos.
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4: Amigos e amigas da Web Rádio Fraternidade, sejam bem-vindos. É hora de mais uma história aqui na Emissora do Bem. Um lembrete importante, tá? Sempre que você puder, escute o programa com um bom fone de ouvidos. Assim você amplia a sensação de imersão e entra mais facilmente na atmosfera do conto e das personagens. Hoje vamos conhecer o jovem Quirino, um barqueiro que vê a oportunidade de enriquecer do dia para a noite, mas a um custo alto. Só mesmo a reencarnação poderá proporcionar a ele a chance de reparar o seu erro.

0: Verdugo e Vítima. Do livro Contos desta e doutra vida, Francisco Cândido Xavier. Pelo Espírito Irmão X. O rio transbordava. Aqui e ali, na crista espumosa da corrente pesada, boiavam animais mortos ou deslizavam toras e ramarias. Vazantes em torno davam expansão ao crescente lençol de massa barrenta. Famílias inteiras abandonavam casebres, sob a chuva, carregando aves espantadiças, quando não estivessem puxando algum cavalo magro. Quirino, o jovem barqueiro, que 26 anos de sol no sertão haviam enrijado de todo, ruminava plano sinistro. Não longe, em casinhola fortificada, vivia Licurgo, conhecido usurário das redondezas. Todos o sabiam proprietário de pequena fortuna a que montava guarda vigilante. Ninguém, no entanto, poderia avaliar-lhe a extensão, porque sozinho envelhecera e sozinho atendia às próprias necessidades. O velho, dizia Quirino de si para consigo. Será
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2: Queridos amigos, queridas amigas, caros ouvintes da Web Rádio Fraternidade, que alegria poder estar aqui de novo e pensar que, apesar da distância física, estamos todos juntos nesse instante, com um só pensamento, buscando a presença de Deus, buscando a renovação íntima. Isso é maravilhoso. E eu convido aos irmãos para que juntos possamos fazer uma prece, agradecer a Deus, agradecer muito ao Mestre Jesus por permanecer conosco, através da espiritualidade amiga que nos inspira, que nos fortalece, que possamos continuar, apesar das dificuldades, das dores, de tudo que nós enfrentamos, que possamos tirar de cada lição o proveito para a melhoria de todos, da humanidade encarnada e desencarnada. Que possamos todos nós trabalhar para o bem. Pedimos nesse instante em favor do Congresso Espírita de Uberlândia, que acontecerá em janeiro de 2027. Pedimos também por todos os trabalhadores do bem, por todas as equipes espirituais, para que se fortaleçam e que possamos somar nessa grande tarefa, que é a divulgação e a prática do Evangelho de Jesus. Pensando assim, com esses pensamentos de luz, nós vamos fazer agora uma leitura edificante para os nossos corações. No livro Caminho, Verdade e Vida, que faz parte da coleção Fonte Viva, temos a lição de número 65, que tem um título que nós sabemos muito bem usar esse verbo, ou melhor, será que usamos mesmo da forma correta? Pedir. Jesus, porém, respondendo, disse: não sabeis o que pedis. Mateus, no capítulo 20, versículo 22. Jesus disse que a gente não sabe o que pede. E a gente, às vezes, na nossa tarefa de pai, de mãe, de educador, de tio, de avô, vemos, às vezes, os petitórios insistentes que chegam até nós, né? Como responsáveis por alguma criança, por algum jovem. E, às vezes, a gente vê uns pedidos tão descabidos. Imagina Jesus, gente. Imagina a espiritualidade amiga, o que eles não escutam. Então, Emmanuel fala para nós assim: a maioria dos crentes dirige-se às casas de oração no propósito de pedir alguma coisa. E é mesmo, né, gente? Raríssimos de nós vamos lá para louvar ou agradecer. Gratidão, louvor, né? Raros os que aí comparecem na verdadeira atitude dos filhos de Deus. Mas então qual é o objetivo de ir ao templo religioso, se não for para pedir? Já perguntaram isso para vocês? Qual é o objetivo? E Emmanuel fala assim, que os verdadeiros filhos de Deus, as atitudes dos verdadeiros filhos de Deus, interessado nos sublimes desejos do Senhor, quanto à melhoria de conhecimentos, renovação de valores íntimos e ao aproveitamento espiritual das oportunidades recebidas de mais alto. Tenho certeza que cada um de nós agora, quando entrar num templo religioso, de qualquer natureza, vamos pensar nisso. Vim aqui para melhorar meu conhecimento, renovar a minha intimidade, o meu coração e aproveitar esse momento que a espiritualidade me oferece. Nós vamos pensar assim, não vamos? A rigor, os homens deveriam reconhecer nos templos o lugar sagrado do Altíssimo, onde deveriam aprender a fraternidade, o amor, a cooperação no seu programa divino. Quase todos, porém, preferem o ato de insistir, de teimar, de se imporem ao paternal carinho de Deus, no sentido de lhe subornarem o poder infinito. Gente, nós fazemos barganha, nós fazemos promessas para que os nossos desejos sejam atendidos. E Emmanuel continua para nós assim: pedichões inveterados abandonam na maior parte das vezes o traçado reto de suas vidas em virtude da rebeldia suprema nas relações com o Pai. Ou seja, a gente acaba se afastando do alto quando não temos a nossa vontade atendida. Tanto reclamam que aí lhes é concedida a experiência desejada. Será que é assim mesmo? Mas sobrevêm desastres, surgem as dores, em seguida aparece o tédio, que é sempre filho da incompreensão dos nossos deveres. Muitas vezes nós não plantamos e queremos colher. E quando essa colheita não é suficiente, ficamos entediados, revoltados, infelizes e buscamos algo ou alguém para colocar a culpa. E muitas vezes nós nos rebelamos contra Deus e falamos que Ele nos esqueceu. Provocamos certas dádivas no caminho. Adiantamo-nos na solicitação da herança que nos cabe, exigindo prematuras concessões do Pai, à maneira do filho pródigo. A gente quer uma colheita prematura. Não semeamos. Não demos o tempo para que a semente crescesse, para que a árvore se fortalecesse e produzisse. Mas a gente quer o fruto. Mas nós não fizemos a nossa parte. Mas o desencanto constitui-se em veneno da imprevidência e da irresponsabilidade. Isso é muito sério, né? Porque aí nós nos desiludimos, muitas vezes desviamos outros do caminho com a nossa desilusão, mas por um ato nosso, por uma imprevidência nossa.
3: André Luiz nos recomenda em uma de suas lições que não devemos permitir que o gelo do desencanto nos entorpeça o coração. E é exatamente isso que acontece, a exemplo de meninos mimados, manhosos, quando não somos atendidos nos nossos desejos, e muitas vezes são desejos mesquinhos, né? O tédio representará sempre o fruto amargo da precipitação de quantos se atiram a patrimônios que lhes não competem. Não nos pertencem, mas nós queremos a si mesmo. Não sabemos como lidar com aquilo, mas nós queremos. Não sabemos como sairemos dessa situação se tivermos tudo aquilo que pedimos, mas nós insistimos. Tenhamos, pois, cuidado em pedir, porque, acima de tudo, devemos solicitar a compreensão da vontade de Jesus a nosso respeito. Que saibamos pedir e que saibamos compreender a negação dos nossos pedidos também. Tem uma música que chama A Prece, quem gravou, Tim Vanessa, que fala para nós assim, que o pai nunca dá a pedra ao filho que pede pão. Por que isso? Porque muitas vezes o que nós pedimos não é providencial. Não é providencial. E por isso que a gente precisa de muito estudo, muita prática do Evangelho para compreender quando não somos atendidos naquilo que muitas vezes é só um capricho. Então pensemos nisso, né? O que eu peço? Porque Jesus disse que nós não sabemos pedir. Então vamos pensar a respeito, sermos mais gratos, louvar a vida, a natureza, a família e saber pedir. Que possamos aprender juntos. Um forte abraço e até o nosso próximo encontro, se Deus quiser.
1: Esse foi o nosso momento de vibração em prol da humanidade e das atividades da Web Rádio Fraternidade, Congresso Espírita de Uberlândia e também em favor de cada um de nós. Até a próxima.
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5: 3:11. 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

0: 2012, na cidade do Rio de Janeiro, durante o 3º Congresso Espírita do Estado do Rio de Janeiro. Você acompanha agora a palestra Eu Vim para que Todos Tenham Vida em Abundância. Expositor Haroldo Dutra Dias. Conferência ocorrida no dia 13 de outubro de 2012, na cidade do Rio de Janeiro, durante o 3º Congresso Espírita do Estado do Rio de Janeiro.
1: Para fechar o ciclo de palestras desse segundo dia de congresso, anunciamos o companheiro Haroldo Dutra Dias, que participou ainda há pouco de nossa mesa redonda.
2: Isso aí, Haroldo Dutra Dias também junto conosco.
1: A exposição que Haroldo desenvolverá a seguir terá como tema Eu Vim para que Todos Tenham Vida e Vida em Abundância.
3: E é com imensa satisfação que recebemos Haroldo Dutra Dias.
2: Nosso irmão Haroldo Dutra Dias vai falar para nós. Haroldo Dutra Dias vai abordar a temática dentro do 3º Congresso Espírita do Estado do Rio de Janeiro. Agora, a última palestra do dia de hoje, né? Já noite, nós vamos ter Eu Vim para que Todos Tenham Vida em Abundância.
4: Meus amigos, a nossa proposta, nesse tempo que nos cabe, é fazer uma reflexão sobre essa passagem de Jesus que está no Evangelho de João, capítulo 10, versículo 10. E como nós já tínhamos sugerido no livro Parábolas de Jesus, Texto e Contexto, é importante ressaltar uma característica do evangelista João. João Evangelista costuma compor a sua obra não como se fosse um livro da época, mas como se fosse uma peça arquitetônica. Tanto o Evangelho de João quanto o Apocalipse representam uma estrutura tridimensional, um prédio, uma construção. E ler qualquer desses dois livros é como fazer uma visita a um grande monumento da arquitetura. Eu vou tentar ser mais claro. O Evangelho de João tem a forma arquitetônica do Templo de Jerusalém. Quem percebeu isso foi um padre franciscano, escreveu um comentário, Frederic Mans, um padre franciscano francês. E ele sugere que o Evangelho de João possui três partes, que são as três partes do Templo de Jerusalém. Ora, sabe-se que o Templo de Jerusalém era dividido numa parte inicial chamada Átrio dos Gentios, ou o Pátio de Toda Gente, onde podiam entrar qualquer pessoa, mesmo que não fosse um hebreu. E lembrando que naquela época as mulheres não poderiam participar das cerimônias religiosas, elas poderiam chegar até essa primeira parte do templo. As outras duas partes, os outros dois compartimentos do templo, não era permitida a entrada de mulher. Na verdade, só era permitida a entrada nas outras duas partes de sacerdotes. Então nós temos o átrio dos gentios, o lugar santo, onde estava o candelabro de sete velas, a mesa com o pão, o incenso, e 24 horas por dia,

aquele candelabro precisava continuar aceso, o incenso precisava ser renovado, etc, etc. E no terceiro compartimento, que era o chamado Santo dos Santos, esse do meio era chamado de lugar santo, e o terceiro, Santo dos Santos, somente o sumo sacerdote entrava uma vez por ano. Então nós temos aqui uma sequência. Todas as pessoas entram no primeiro compartimento, no pátio. Nesse primeiro compartimento, nesse pátio ao ar livre, eram realizadas as cerimônias de se matar os animais e todo aquele processo da ritualística da época. Depois, para entrar no lugar santo, eram selecionados sacerdotes daquela semana que poderiam, depois de passar por todo um ritual de purificação, e esse ritual envolvia lavar as mãos, lavar os pés, fazer preces, todo um, realmente um ritual de purificação. Eles entravam no lugar santo e mantinham o incenso aceso, o candelabro aceso, trocavam os pães, etc, etc. E uma vez por ano, no dia de Yom Kippur, ou chamado Dia do Senhor, ou Dia do Juízo, o sumo sacerdote entrava naquele lugar chamado Santo dos Santos, que é onde estava a Arca da Aliança. E lá ele fazia um ritual pedindo perdão pelos próprios erros e pelos erros de toda a sua nação, de todo o povo. O professor Frederic Mans sugere que o Evangelho de João, da primeira parte até o capítulo 8, desculpem, até o final do capítulo 12, da primeira parte até o final do capítulo 12, é o átrio dos gentios. É Jesus encontrando com a mulher samaritana, atendendo a toda a gente, fazendo aquele trabalho geral. Do início do capítulo 13, ele sugere que nesse momento é como se Jesus entrasse no lugar santo. E depois, no capítulo 18, é como se Jesus agora sozinho entrasse no Santo dos Santos para fazer a expiação. E por que ele diz isso? Se você tomar o Evangelho de João nas mãos e ler do capítulo 1 até o final do capítulo 12, nós vamos de fato ver isso. Jesus conversa com Nicodemos, conversa com a mulher samaritana, sírio-fenícia, atende a todos. No início do capítulo 13, o que acontece? Acontece que Jesus reúne os apóstolos e eles começam a discutir quem é o maior. Lembrem, são 12. O que que Jesus faz? Se cinge a cintura com uma toalha, toma uma bacia de água e começa a lavar os pés dos discípulos. Como se naquele ato simbólico, ele não apenas desse uma lição de humildade, mas sugerisse um processo de purificação espiritual para o que viria a seguir. Preparando apenas os 12 para o que aconteceria a seguir. E quando Pedro se sente constrangido diante da atitude de humildade de Jesus, ele fala: não, mestre, não lavarás os meus pés. Jesus responde a ele: se eu não te lavar, não tens parte comigo. E aí ele diz: então pode lavar tudo, a cabeça, a mão, pode dar um banho completo.
Jesus dá uma nova lição. Basta que lave os teus pés e você inteiro estará purificado. Porque se você purifica as bases, o resto se purifica. Basta o trabalho nas bases da alma. Depois que ele lava os pés, sugerindo aquela cerimônia de purificação, o que acontece? Jesus começa a conversar em particular com os 12 apóstolos. É nessa conversa que ele fala do Consolador Prometido. É nessa conversa que ele fala, eu sou o caminho e a verdade e a vida. Olha, imagina, ele não disse isso para a multidão. Ele disse para os 12. E é nessa conversa íntima que ele fala do sacrifício que o aguardava. E tranquiliza os apóstolos. Diz, não, vocês não vão agora, quem vai sou eu sozinho. Porque o santo dos santos era a cruz. O lugar santíssimo era o maior, o mais supremo ato de renúncia que já houve na Terra. O maior exemplo de renúncia que o mundo já viu. E esse, ele foi sozinho. Foi só o Cristo. E quando se dá a entrada de Jesus no Santo dos Santos? No capítulo 18, quando ele é preso. Então, do capítulo 1 ao final do 12, é o átrio. Do capítulo 13 até o final do 17, são todos os discursos, todas as conversas que Jesus tem em particular com os apóstolos. E no capítulo 18 em diante, é o processo da crucificação. Essa frase, eu vim para que todos tenham vida e vida em abundância, ocorreu nessa conversa íntima de Jesus com os apóstolos. E eu contei toda essa história apenas com uma finalidade. Essa fala de Jesus não é um discurso para a multidão. É uma confidência. É uma confissão. Daquelas que você faz ao pé do ouvido para corações que você confia integralmente. É uma confidência que você faz para pessoas capazes de entender o seu coração. Então nós temos aqui uma fala, que é a fala do governador espiritual do orbe, que começava a tarefa de regeneração do mundo, montando a primeira equipe, 12 colaboradores. E diz a eles, eu vim para que todos tenham vida. O que ele queria dizer? No mundo da época, as pessoas tinham uma ideia, sobretudo no povo hebreu. Kardec ressalta isso no Evangelho segundo o Espiritismo. As pessoas tinham uma ideia da vida futura. Mas elas não conseguiam compreender os detalhes. Se há uma vida futura, se há uma sobrevivência, com que corpo que eu vou? Mais ou menos a música aqui, né? Com que roupa eu vou? Com que corpo? Eram dúvidas. Será que eu vou com esse corpo físico? Ou terá um outro corpo? E os grupos religiosos da época se dividiam e perdiam tempo discutindo detalhes e minúcias.
Os fariseus perdiam horas incontáveis tentando entender detalhes desse corpo da vida futura. Porque eles sabiam que tinha uma vida futura e acreditavam nessa vida futura. Os saduceus não acreditavam numa vida futura. Não acreditavam na imortalidade da alma. E se perdiam em raciocínios. Se perdiam. Porque quando você não quer aceitar uma coisa, você faz de tudo para provar que está certo. E consegue. Porque aquilo que você busca, você encontra. Ou dizendo melhor, você só encontra na vida aquilo que está buscando. Quando os saduceus colocam essa questão para Jesus, se havia ou não essa chamada imortalidade, e utiliza uma palavra da época, que é uma palavra ambígua, ressurreição. A ressurreição podia significar tanto a volta de um profeta, quanto a imortalidade da alma. Então eles confundiam, eles não tinham duas palavras para descrever reencarnação e imortalidade. Usavam uma só. Por isso é preciso ler e saber qual o sentido que tem naquele contexto específico. Nesse, eles perguntam para Jesus no sentido da imortalidade. A ressurreição dos mortos, eles brigavam com os fariseus por causa disso. Se há ou não imortalidade. E Jesus fala para ele, o que está escrito na lei? Eu sou o Senhor Deus de Abraão, de Isaac e de Jacó. Vocês concordam com isso? Concordamos. Tem certeza que vocês concordam com isso? Concordamos. Tem certeza? Bom, agora o senhor está perguntando, já não tem tanto. E aí Jesus, fugindo do intelectualismo infantil, do intelectualismo bobo e tolo, vai na essência e pergunta, ora, Deus é Deus de Abraão, Isaac, Jacó, vocês acreditam nisso? Deus não é Deus de mortos, mas de vivos. Se ele é Deus de Abraão, Abraão está vivo. Se ele é Deus de Isaac, Isaac está vivo. Se ele é Deus de Jacó, Jacó está vivo. Deus é um Deus vivo. E os seus filhos são filhos que vivem. E eles ficaram surpresos com a simplicidade e com a profundidade da fala de Jesus. E foram-se embora. Mas eu pergunto, quando Jesus diz, eu vim para que todos tenham vida e vida em abundância, será que ele está falando de imortalidade da alma? Vamos deixar essa pergunta no ar. No prefácio do livro Vinha de Luz, Emmanuel diz assim, a abelha busca o néctar das rosas. O abutre reclama despojos. A semelhança dos outros seres da criação, o ser humano também se alimenta de algo. Que algo é esse? E Emmanuel diz, o ser humano
se alimenta de emoções. E ele escreveu isso antes da música do Roberto Carlos. Vamos falar que é um plágio. O ser humano se alimenta de emoções, mas ele detalha, ainda que agradações. Agradações. Como a sugerir que há criaturas semelhantes às abelhas que gostam de emoções semelhantes ao néctar? E há criaturas como os urubus que adoram emoções como as carniças. E ele começa a descrever. Há criaturas que se alimentam invariavelmente da tristeza. Ô, Fernando, por que você está triste? Está chovendo no Rio. Quando chove no Rio, todo carioca fica triste. Fala, sol, por que você está triste? O sol está muito forte. Então o sujeito está sempre triste. A questão é que ele passa a se alimentar da tristeza. Se não houver tristeza, ele não fica feliz. Parece contraditório. Tem outros que se alimentam da maledicência. A criatura, às vezes, ela está tão viciada na maledicência, ela tem tanta gula de maledicência, que você não consegue contar nenhum caso para ela. Você começa a contar, ela já começa a falar mal dos personagens. Você fala, olha, encontrei, você sabe o fulano lá do nosso bairro? Eu encontrei, ih, a pessoa horrível, você não conhece. Aliás, esse bairro também é péssimo. Você fala mal tudo de todos. Porque o alimento dele é a maledicência. É uma emoção. E essas emoções alimentam. Cada criatura em evolução no orbe, cada um de nós, tem as suas emoções prediletas. Tem gente, se não tiver assim, no máximo da adrenalina, ele não está bem. Tem outros que gostam de pouca adrenalina. Então, todos estamos em busca de emoções. Por quê? Porque as emoções representam a matéria-prima da experiência. A experiência humana é feita das emoções que você experimenta, que você sente ao realizar algo, ao relacionar-se com alguém, ao participar de algo. E por que estamos dizendo isso? Porque Emmanuel vai dizer assim, no livro Palavras de Vida Eterna, todos os seres da criação existem. Esse microfone existe. Você existe. Essa mesa existe, essa cadeira existe, tudo existe. Mesmo que você não acredite na imortalidade da alma, você vai desencarnar e vai chegar lá e está existindo. Eu tenho um amigo que é dirigente de reunião mediúnica, dialoga com os espíritos. Eu já vou dizer o nome dele. É o Gladson Latt, que faz as letras do Tim da Vanessa. O Gladson foi atender o espírito. E o espírito, assim, muito, muito fechado, muito teimoso. E ele falou assim, meu amigo, você acredita na imortalidade da alma? E o espírito falou para ele assim, não acredito. E aí ele falou. Aí ele falou assim, olha, você tem muitas razões para acreditar. Os outros participantes da reunião de hoje não aguentaram, todo mundo começou a rir baixinho. Olha, você tem muitas razões para acreditar.
Então, isso é existir. Quer você queira, quer você não queira, quer você acredite, quer você não acredite, você existe. Existe agora num corpo e vai perder o corpo e vai continuar existindo. Mas aí diz Emmanuel, vida não é existir. E aí ele vai definir, a vida é a experiência digna da imortalidade. A vida é a experiência digna da imortalidade. Então, repara comigo. O sujeito aqui no Rio de Janeiro pega uma arma, assalta outra pessoa, rouba tudo dela e vai embora. Ele teve uma emoção? Teve. Teve. E que baita emoção. Uma forte emoção. Esse conjunto de emoções construiu uma experiência? Construiu a experiência do assalto. Tanto para quem foi assaltado, quanto para quem assaltou, né? Construiu. A pergunta é a seguinte: essa experiência é digna de durar para sempre? É digna da imortalidade? Não. Tanto não é que ele vai ter que reencarnar para refazer a experiência. De modo que o resgate reencarnatório é ter que repetir as experiências que não são dignas de durar. Aí complicou. Porque imortalidade não significa apenas existir no mundo espiritual. E não é essa a vida que Jesus está falando. Ele está falando de vida em abundância. Vida plena. Então, Jesus está falando de experiências que vão durar para sempre. Para sempre. Aquelas que você vai guardar no seu coração por toda a eternidade, sem precisar refazê-las, sem precisar repeti-las, corrigi-las. São aquelas pérolas, aqueles tesouros que você acumula no cofre da alma. É por essa razão que no livro Vinha de Luz, mais uma vez o benfeitor Emmanuel vai dizer: enquanto na carne tememos a morte do veículo físico, é o maior medo de todo encarnado, a desencarnação. Mas quando situados no mundo espiritual, o maior medo, o mergulho na carne. Então, está uma situação agora constrangedora aqui nesse congresso. Estamos nós aqui encarnados morrendo de medo de desencarnar. E os desencarnados morrendo de medo de encarnar. Mas morrer de medo de encarnar por quê? Porque você perde memória. Você vai esquecer o nome de todas as afeições que você deixou no mundo espiritual. Vai esquecer de onde você está vindo. De onde você veio. Vai esquecer tudo que você conversou lá. Vai guardar só a essência da experiência, que são as emoções que você experimentou quando estava lá. Mas o invólucro da experiência você vai esquecer. E eles estão aí morrendo de medo.
E Emmanuel complementa: para nós, quem dera para nós, né? Para os espíritos que atingiram a própria iluminação, só há um gênero temível de morte. Qual? A morte da consciência culpada. A morte da consciência culpada. Por quê? Porque morte é imobilidade e vida é movimento, é fluxo, é liberdade. Isso é vida. Eu vou falar algumas coisas aqui. Se alguém não se sentir bem, a gente vai chamar o Alberto Almeida. Nós vamos chamar o Alberto Almeida. Então, 200 anos atrás, você veio com um corpo, que beleza de corpo, saudável, podia comer de tudo, não sentia dor, fazia, não tinha nada, um corpo saudável. Aí o que você fez? No desregramento, no desrespeito ao veículo físico, num ato de rebeldia e ingratidão a Deus, você destruiu o seu corpo físico. Aí você chegou no mundo espiritual. Quando você olhou para o seu perispírito, ele estava deformado. Então você sentou com seus benfeitores espirituais e falou: você vai ter que renascer. Eu vou trabalhar com o quê? Não preocupa com profissão, não. Não preocupa. Está tranquilo. Nessa área você não tem problema. Não. O que você quer fazer? Não, eu queria variar um pouquinho. Tem umas 4 encarnações já que eu estou vindo como médica ou como médico. Eu queria variar. Agora eu queria ser bailarino. Então, não tem problema. Você é trabalhador, responsável, um profissional digno, todas as profissões que você passou, você honrou, sem problema. Então, profissão, está ótimo. Vida, você está vendo, nossa, que maravilha. Dá aquela emoção, aquela sensação de liberdade. Quer dizer que eu posso escolher, então? Pode. E na área do relacionamento? Não, você não, essa área também você não tem problema. Cara, você está boa. Está bem. Nos últimos 500 anos, você teve relacionamentos afetuosos, você é uma pessoa afetiva, generosa. Não vai ter problema. Não vai ter problema. Olha aqui. Temos aqui 4 espíritos aqui que você vem variando. Ora encarna com um, com outro, com esse. Aí você combina de vir com alguém. Aí você fala: nossa, que essa encarnação vai ser boa. É nessa que eu vou me dar bem. Não tem problema profissional, não vou ter problema de dinheiro, não vou ter problema de afeto. Já pensou, gente? E meu corpo? Aí o benfeitor abaixa a cabeça. Assim. Olha, nesse setor você não pode escolher nada. Mas como assim?
Você já esgotou todas as escolhas. Essa será uma encarnação em que você colherá os frutos dos enganos cometidos com o corpo físico. Misericórdia. Não é possível. Não, não me fala que eu vou ter problema de estômago. Vai. Problema de coluna. Não, pelo menos o coração. Eu estou morto, então. Nessa área eu estou morto, eu não posso escolher nada. Exatamente, agora você entendeu. Nessa área você está imobilizado. Você está morto. Você é um Lázaro. E já está com cheiro ruim. O que eu vou fazer? Lázaro, sai do túmulo. É Jesus te chamando. Eu vim para que tenha vida e vida em abundância. Porque na área do corpo físico, você terá que construir experiências dignas da imortalidade. Ou seja, você terá que corrigir as experiências desastrosas que você teve. Aí, sabe, vem o outro. Aí vem o outro. Já chega meio temeroso, né? Fala, meu Deus, e agora? Meu corpo. Não, você pode escolher. Pode escolher. Nós temos aqui modelo Janequine, modelo Brad Pitt. Temos as mulheres, né? Apresenta aquelas beldades, né? Não, assim. Esse modelo Gisele Bündchen tá bom, mas eu tô achando muito magrinho. Eu quero uma. Não, tem esse outro modelo aqui. Pode escolher, você não tem problema. Corpo não é um problema. Aí você já fica tenso. Será que eu teria assim, algum problema de dinheiro? Não, dinheiro, não. Você está usando bem, é responsável. Da vez que você teve recurso financeiro, você usou muito bem, não teve nenhum problema. Vai numa situação boa. E na área afetiva? Olha, essa área não está muito boa. Essa área não está muito boa. Na verdade, nessa área você está morta. Nessa área você não tem vida. O que eu estou querendo dizer? Você pode se sentir morto no mundo espiritual. Você pode estar aqui agora sentado se sentindo um defunto. E essa vida que Jesus está prometendo não é simplesmente a imortalidade da alma, porque isso ele não precisa prometer. Você já foi criado imortal. Esse é o teu patrimônio inalienável. Quer você queira, não queira, acredite, não acredite, goste, não goste, você é imortal. O que Jesus está perguntando é: você quer se sentir vivo? Você quer experimentar vida? E vida é liberdade. É poder escolher. É poder transitar. Mas para isso, nós precisamos educar o nosso processo de alimentação. E eu não estou falando de alimentação física. Alimentação emocional. Para isso, é preciso construir novos gêneros de experiência.
É preciso aprender a agir com vistas à eternidade. Então, quando alguém me fere, eu vou perdoar, porque o perdão é eterno. Se você perdoar alguém hoje, essa experiência você não vai precisar repetir. Ela é eterna. Essa vai ser um tesouro que você vai guardar. Mas se você revidar, se você alimentar o ódio, você precipitou-se na morte. De modo que, quando o Espiritismo fala do Evangelho, ele não está falando de uma cartilha de orações. Embora as cartilhas de orações sejam úteis, nós não estamos criticando nenhuma cartilha de oração. Mas não é só isso. O Evangelho não é um tratado de teologia, embora todo o nosso respeito à teologia, porque ela educa o pensamento religioso. O Evangelho é um código de experiências. Experiências. E quem veio nos ensinar essas experiências? Um espírito que está bilhões e bilhões e bilhões de anos na frente de todos nós aqui. O espírito que veio trazer o Evangelho para a Terra, diz Emmanuel, no Caminho da Luz. Os sistemas solares onde ele evoluiu não existem mais. Sabe quanto tempo dura um sistema solar? Em média, 15 a 20 bilhões de anos. Emmanuel não diz que o sistema solar onde Jesus evoluiu não existe mais. Ele fala os sistemas. Os no plural. Os sistemas. Então faz a conta comigo aí. 15 mais 15 mais 15 mais 15. Você está aqui. Jesus está há uns 60, 70, 100 bilhões de anos na nossa frente. Quem você acha que tem mais experiência? Não precisa dar resposta agora. Pode ser final por escrito. Então, quando alguém procura ele e ele impõe as mãos sobre a pessoa e diz assim: presta atenção no que eu vou te dizer. A tua fé te salvou. Não fui eu. Foi a tua fé. Ele está falando de uma experiência de bilhões de anos. Querem ver? Ok. Para os céticos, vamos. Livro há 2000 anos, o encontro do senador romano Públio Lentulus com Jesus na Galileia. A filha leprosa, e ele procura Jesus e está no caminho. Como é que eu vou falar com ele, que eu não sei o aramaico, só sei falar o latim, vai ser difícil a comunicação, eu vou de noite, ninguém pode ver, eu sou um senador, ele é um carpinteiro, não fica bem, um homem do meu nível, conversando com uma pessoa desse nível, baixo. Deixa eu ir de noite. Está lá esperando. Aí, tá aquela encostada, meio que cochilando. Chega Jesus diante dele. Senador, por que me procuras? Eita. E aí ele disse assim:
uma coerção irresistível me fez ajoelhar. Mas olha só, o que que Jesus fala com ele? Não venho procurar o homem de estado superficial e orgulhoso, que somente os séculos de sofrimento encaminharão ao regaço de meu pai. Mas eu já ia embora. Só desculpa, hein? Só desculpa incomodar. Estou voltando. Não venho falar ao homem de estado superficial e orgulhoso que somente os séculos de sofrimento encaminharão ao seio do meu pai. Venho por causa de uma alma fervorosa na tua casa. Porque a fé é divina e basta apenas um dos seus raios para se alterar a superfície de toda a terra. Você quer mais? Vá, pode ir. Tua filha já está curada. Enquanto eu estou conversando com você, que ela já está curada. Mas não é por causa de você, não. É por causa de uma dona de casa que não tem cargo nenhum, que não ocupa posição política nenhuma, que não tem fama, não tem poder, fica apenas dentro da casa servindo toda a família e que vocês, nessa sociedade machista, consideram de menor importância. Acontece que esse coração que está dentro da sua casa já desenvolveu uma potência divina, uma potência da alma que é 1 milhão de vezes mais poderosa do que a usina de Itaipu. Essa potência se chama fé. E bastou ela fazer um pedido a Deus que eu recebi uma ordem de meu pai para curar a filha dela. E aí? É uma experiência. A experiência e a emoção da fé. Abundante. Abundante. Querem ver Jesus falando de vida de novo? De vida plena, de vida abundante? Quando prendem ele, Judas dá o beijo da traição, tudo parece, é como se a praia de Copacabana ficasse nublada. 45 dias chovendo. Qual que é a primeira reação de Pedro? Tira a espada e fala: deixa Deus fora disso, o negócio agora é comigo. E corta a orelha do soldado. Jesus pega um pedacinho da orelha, coloca no lugar, cura a orelha do funcionário público, está só cumprindo ordem. Vira para Simão Pedro e diz: meu filho, guarda essa espada. Você acabou de perder uma orelha. Para que você não perca outras partes do corpo, guarda essa espada. Porque aquele que com ferro fere, com ferro será ferido. Você acabou de pisar nos umbrais da morte.
Não avance. Recua. Porque eu vim para que tenham vida e vida em abundância. Vida plena. Plena. Então, quando se debruça sobre o Evangelho do Cristo, nós estamos em busca da maior felicidade que se pode experimentar. Porque estamos falando da felicidade real, genuína. É fazer uma vez só. Só repetir o que for bom. Não ter que ficar corrigindo. Não ter que ficar corrigindo. Nós nos recordamos do caso curioso. Já contamos isso várias vezes, mas ele se encaixa perfeitamente no tema que nós estamos estudando. Que é o caso de Humberto de Campos sobre as duas fazendas. Sabemos disso. O sujeito morava na fazenda, jovem, ia herdar com os irmãos a fazenda do pai, olha para a fazenda do vizinho e fala assim: essa seca não está certa. Estou achando que essa seca é para cá. Esse rio aqui é da nossa propriedade. Tem que passar isso para lá. O que, que ele faz? Vai lá e muda a cerca de lugar. Aí dá briga na época que se resolvia no tiro. Hoje não tem mais isso. Então, coloca a cerca, dá tiro, é assassinado, chega no mundo espiritual. Sim. Aí está lá o benfeitor que cuida do processo evolutivo dele. Isso, meu filho. E agora? Agora você vai nascer de novo, né? E qual que vai ser a missão da minha encarnação? Mudar a cerca. Oh, mas a missão do Santos Dumont é descobrir o avião, do Chico é receber 420... Meu filho, quem mandou você invadir terreno dos outros? Mas não é possível... Eu já perdi uma encarnação quando eu mudei a cerca. Agora, mais uma para voltar lá para o lugar? Ele falou, e tá bom. Confia em mim. São só duas. Só 200 anos que você vai perder na sua evolução. Aí ele reencarna. Reencarna onde? Na família dos adversários. Treze anos de idade. O menino olha assim, essa cerca não está certa. Voltar ela para cá. Fala, pelo amor de Deus, não mexe com essa cerca, já deu briga, as famílias brigaram, deram tiros, seu bisavô morreu não sei quem. Não mexe com isso. Não, essa cerca não está certa. Vai lá e volta a cerca. Tiro de novo, briga, desencarna com tiro. Chega no mundo espiritual. E agora? Agora, meu filho. Agora, você teve morto por 200 anos. Você quer vida em abundância agora? Você vai reencarnar de novo. Na família de origem. Você vai gravar uma coisa só, meu filho. Não precisa mais nada, não preocupa com mais nada. Concentra. Foco. Vamos focar. Não mexe nessa cerca.

reencarna. Quando ele faz 15 anos, o que, que ele fala para o pai? Essa cerca não está certa. Aí Humberto Campos chama assim, no sono, ele é tirado do corpo, arrancado do corpo. O benfeitor dá um sabão de uma hora e meia nele. Se você mexer nessa cerca, a minha carta de demissão de espírito protetor já está assinada. A questão, Humberto de Campos, como era um membro da Academia de Letras, como era um homem da arte, da literatura, ele sabe descrever com esse encanto, com essa alegria, para nos conscientizar de uma triste realidade. Se fosse só 3 encarnações, estava bom. Tem certas áreas da nossa vida que nós estamos repetindo aqui há 20, 30 encarnações. Repetindo. Ou seja, nós entramos num ciclo repetitivo. Não que você não progrida, é claro que se progride. Mas se progride muito pouco, com muito sofrimento. Então é uma relação de custo e benefício ruim. É como se você pagasse num Fusca 67 o preço de uma X6 da BMW. Então você obtém muito pouca experiência a custo de muito sofrimento. De muito sofrimento. E a proposta inaugurada pelo Cristo é a de máximo aprendizado com mínimo de sofrimento. Mínimo de sofrimento. Mínimo possível. Por isso que ele disse, tudo na vida tem um peso. Tudo na vida tem uma responsabilidade. O que eu estou propondo, o peso é leve e o jugo é suave. É o maior benefício com o menor custo. Custo espiritual. Espiritual. Então me recordo aqui de um caso do Arnaldo Rocha, amigo do Chico e Pedro Leopoldo, quando ele sofreu uns reveses lá, e uns desaforos, e ele tinha um estupim muito curto, né? E aí chegou para o Chico, olha Chico, sofri isso, não sei o quê, me disse isso, que humilhação. Aí o Chico falou, nossa filho, eu estou tão feliz por você. Mas como assim, Chico? Estou feliz demais. Antes você só batia, agora você está apanhando. Mas era para mostrar que agora tinha se alterado. Aquilo que ele julgava uma experiência desagradável, uma experiência que feria, era, na verdade, uma experiência libertadora. É dessa vida que nós estamos falando. Vida plena. Construir experiências que serão guardadas para sempre. Para sempre. Nós nos recordamos aqui de um caso que vai ilustrar isso. Já foi contado pelo Divaldo, nós vamos ocultar os nomes, fazer referência para não ferir suscetibilidades. O casal tinha uma vida comum, com os percalços naturais do casamento, de todo casamento, mas viviam relativamente bem, até que um dia
Esse marido encontrou com uma alma que devia ser uma alma ligada a ele do passado, de muitas vidas. E é daquelas que você bate o olho assim, começa a dar relâmpago, e chove, nuvem. E ele começou a ter um caso extraconjugal com essa moça. E a paixão foi se intensificando.

E eu quero me divorciar de você. E eu quero viver essa paixão. E ela, muito triste, com aquela situação toda, e falou: você vai conversar com a sua filha. Aí ele chamou a filha, falou: filha, eu queria te falar uma coisa, mas antes eu vou te dizer algo. Vou te contar algo, uma coisa, mas eu preciso te dizer algo antes. Minha filha, se algum dia alguém que você ama muito te magoar demais, se alguém que você ama muito, muito, muito, muito, filha, te magoar demais e você não conseguir perdoar, pelo menos desculpa. Tá bom, filho? Tá bom, papai. Ah, tá separando da mamãe, vai sair. Aí aquela choradeira, aquela situação. E ele foi viver a paixão. Como toda boa paixão, 6 meses depois acaba. E aí ele começou a perceber o que não percebia quando você está apaixonado. E resolveu procurar a esposa e pedir para ela assim: olha, eu estou sentindo muita falta da minha filha. E será que eu não podia, com toda a privacidade, pelo amor de Deus, não me interprete mal, que eu estou sentindo muita saudade dela, será que eu não poderia, às quartas-feiras, dormir no quarto com ela? E a mulher falou: pode. Às quartas-feiras, ele ia para lá, para um cantinho, dormia no quarto com a filha. Passou uns 15 dias, um mês, chegou, falei: a saudade está muita mesmo. Será que eu não podia dormir aqui com a minha filha nas segundas e quartas? Pode, não tem problema. Mulher sabe, né? Depois, segunda, quarta e sexta, segunda, terça, quarta e sexta, segunda, terça, quarta, quinta e sexta, quando passou a dormir nos fins de semana, a amante, que agora era a atual, assim não dá. Ele falou: olha, não tem jeito, eu quero voltar para minha esposa e nós temos que terminar esse relacionamento. Essa mulher ferida, já acostumada a acompanhá-lo na vida, nos movimentos que ele tinha sociais, um belo dia vai até a escola e busca a filha do casal. E a professora entrega, porque é a madrasta, não, a tia vai pegar, e ela cadava a menina, e a menina gostava dela, não, é a tia, não sei o quê. Não. E ela pega a criança. E assassina a criança. E essa é a típica experiência que você quer jogar fora. Essa é a típica experiência que você quer dormir e nunca mais lembrar dela. É aquela experiência que não é digna da imortalidade. Você quer apagar ela da sua história, mas não tem jeito. Ele então, a amante é presa, ele coloca uma arma, esconde uma arma no corpo e vai fazer uma visita ao firme propósito de descarregar a arma na cabeça dela. Mas quando ele passa pela revista, ele descobre que ele está com a arma e viu o desequilíbrio emocional daquele homem. E ele então vai a Uberaba com a esposa e é atendido por Francisco Cândido Xavier.

0: Francisco Cândido Xavier recebe uma carta da filha. A criança que havia sido assassinada. E aquele casal com tudo destruído. Você existe, mas não está vivo. Entende? Você existe, mas não está vivo. Então você almoça, mas o almoço não tem sabor? Você não está vivo, você não está vivo. Você toma café, mas não tem sabor. Nada que você faça tem sabor. Tudo perde a razão. É como se você fosse um cadáver, uma múmia ambulante. E a filha escreve e fala com a mãe, e consola a mãe, e tudo, e o Chico, e fala que não tomasse cuidado com aquele ódio, que não revidasse, que fizessem algo que ela pudesse se orgulhar, que construíssem uma obra de benemerência em nome dela, que fizesse algo que a deixasse feliz no mundo espiritual. E deixa, no final da carta, ela se dirige ao pai. Papai, eu queria te dizer uma coisa. Quando alguém que você ama muito te magoar demais, e você não conseguir perdoar, pelo menos desculpa. Esse casal fundou uma instituição em nome da filha e passou a construir uma vida, agora uma vida em abundância. É a vida que o Evangelho tem a nos oferecer. Eu desejo a todos vocês muita vida, muita vida, muitas experiências, mas daquelas experiências que você possa guardar para sempre no seu coração de cabeça erguida, porque serão experiências com o Cristo, experiências dignas da imortalidade. Muito obrigado.
1: Brilhante a exposição do nosso irmão Haroldo Dutra Dias. Ele, direto do Rio de Janeiro, do Congresso Espírita do Estado do Rio de Janeiro, nos brindando, trazendo para a gente essas belas palavras, palavras que nos emocionam bastante. Um fraternal abraço a esse irmão querido, Haroldo Dutra Dias.
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1: 4 horas e 27 minutos.

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0: Oi, eu sou a Renata. Hoje eu vou ler para vocês o capítulo 36 do livro Os Mensageiros, de autoria do Espírito André Luiz, psicografado por Francisco Cândido Xavier. Capítulo 36: Mãe e Filhos. No comentário evangélico, eu recolhi observações interessantes. Tal como no caso de Ismalha, quando lhe ouvíamos a sublime melodia, a interpretação de Fábio estava cheia de maravilhas espirituais que transcendiam a capacidade receptiva de Dona Isabel. A viúva de Isidoro parecia deter tão somente uma parte. Deste modo, as crianças recebiam a lição de acordo com as possibilidades mediúnicas da palavra materna, enquanto que a nós outros se propiciava o ensinamento com maravilhoso conteúdo de beleza. Sempre solícito, o instrutor esclareceu: não se admirem do fenômeno, cada qual receberá a luz espiritual conforme a própria capacidade. Há muitos companheiros nossos aqui reunidos que registram o comentário de Fábio com mais dificuldade que as próprias crianças. Experimentam ainda grandes limitações. Havia grande respeito em todos os desencarnados presentes. Fábio Aleto sentou-se em plano superior, ao passo que Isidoro se acomodava junto da esposa, no impulso afetivo do pai que se aproxima, solícito, para a conversação carinhosa com os filhos bem-amados. Nesse instante, a pequenina Marieta, que parecia haver atingido 7 anos, aproveitando o momento de palavra livre, perguntou à mãezinha em tom comovedor: Mamãe, se Jesus é tão bom, por que estamos comendo só uma vez por dia, aqui em casa? Na casa de Dona Fausta, eles fazem duas refeições, almoçam e jantam. Nelly me contou que no tempo do papai também fazíamos assim, mas agora, por que será? A viúva esboçou um sorriso algo triste e falou: Ora, Marieta, você vive muito impressionada com essa questão. Não devemos, filhinha, subordinar todos os pensamentos às necessidades do estômago. Há quanto tempo estamos tomando nossa refeição diária e gozando de boa saúde? Quanto benefício estaremos colhendo com esta frugalidade de alimentação? Joaninha interveio acrescentando: Mamãe tem toda a razão. Tenho visto muita gente adoecer por abuso da mesa. Além disso, acentuou Dona Isabel confortada, vocês devem estar certos de que Jesus abençoa o pão e a água de todas as criaturas que sabem agradecer às dádivas divinas. É verdade que Isidoro partiu antes de nós, mas nunca nos faltou o necessário. Temos nossa casinha, nossa união espiritual, nossos bons amigos. Convençam-se de que o papai está trabalhando ainda por nós. Nesta altura da palestra, dada a nossa comoção, Isidora enxugou os olhos úmidos. Noemi, a caçula pequenina, falou em voz infantil: É mesmo, é verdade. Eu vi papai ajudando a segurar o bolo que Dona Cora nos trouxe domingo. Também vi, Noemi, disse Dona Isabel, de olhos vivamente brilhantes. Papai continua auxiliando-nos. E voltando-se para todos, acentuou: Quando sabemos amar e esperar, meus filhos, não nos separamos dos entes queridos que morrem para a vida física. Tenhamos certeza na proteção de Jesus. Marieta, parecendo agora absolutamente tranquila, assentiu. Quando a senhora fala, mamãe, eu sinto que tudo é verdade. Como Jesus é bom. E se nós não tivéssemos a senhora? Tenho visto os pequenos mendigos abandonados. Talvez não comam coisa alguma. Talvez não tenham amigos como os nossos. Ah, como devemos ser agradecidos ao céu! A viúva, que se confortava visivelmente ouvindo aquelas palavras, exclamou com profunda emoção: Muito bem, minha filha, nunca deveremos reclamar, e sim louvar sempre. E possivelmente não saberia você compreender a situação se estivéssemos em mesas lautas. Observei, porém, que o menino não compartilhava aquele dilúvio de bênçãos. Entre Dona Isabel e as quatro filhinhas havia permuta constante de vibrações luminosas, como se estivessem identificadas no mesmo ideal e unidas numa só posição. Mas o rapazote permanecia espiritualmente distante, fechado num círculo de sombras. De quando em quando sorria irônico, insensível à significação do momento. Valendo-se da pauta mais longa, ele perguntou à genitora menos respeitosamente: Mamãe, quem entende a senhora por pobreza? Dona Isabel respondeu muito serena: Creio, meu filho, que a pobreza é uma das melhores oportunidades de elevação ao nosso alcance. Estou convencida de que os homens afortunados têm uma grande tarefa a cumprir na terra, mas admito que os pobres, além da missão que lhes cabe no mundo, são mais livres e mais felizes. Na pobreza é mais fácil encontrar amizade sincera. A visão da assistência de Deus, os tesouros da natureza, a riqueza das alegrias simples e puras. É claro que não me refiro aos ociosos e ingratos dos caminhos terrenos. O homem de grandes possibilidades financeiras muito dificilmente saberá discernir entre a afeição e o interesse mesquinho. Crente de que tudo pode, nem sempre consegue entender a divina proteção. Pelo conforto viciado a que se entrega, as mais das vezes se afasta das bênçãos da natureza. E em vista de muito satisfazer aos próprios caprichos, restringe a capacidade de alegrar-se e confiar no mundo. Apesar da beleza profunda daquela opinião, o rapazola permaneceu impassível, respondendo algo contrariado. Infelizmente, não posso concordar com a senhora. Até os garotos do jardim de infância pensam de modo contrário. Dona Isabel mudou a expressão fisionômica, assumiu a atitude de quem instrui com a noção de responsabilidade e acentuou: Não estamos aqui no jardim de infância, meu filho. Estamos no jardim do lar, competindo no saber que as flores são sempre belas, mas que a vida não pode prosseguir sem a bênção dos frutos. Por onde andarmos no mundo, receberemos muitos alvitres da mentira venenosa. É preciso vigiar o coração, Joãozinho, valorizando as bênçãos que Jesus nos envia. O rapazinho, entretanto, demonstrando enorme rebeldia íntima, tornou: A senhora não considera razoável alugar este salão a fim de termos algum dinheiro a mais? Estive conversando ontem com o seu Maciel, quando vim da escola. Ele nos pagaria bem para ter aqui um depósito de móveis. Dona Isabel, de ânimo decidido, respondeu com energia, sem irritação: Você deve saber, meu filho, que enquanto respeitarmos a memória de seu pai, este salão será consagrado às nossas atividades evangélicas. Já lhes contei a história do nosso culto doméstico e não desejo que vocês sejam cegos às bênçãos do Cristo. Mais tarde, Joãozinho, quando você entrar diretamente na luta material, se for agradável ao seu temperamento, construa casas para alugar. Mas agora, meu filho, é indispensável que você considere este recanto como algo de sagrado para sua mamãe. E se eu insistir? Perguntou o mal-humorado, o pequeno orgulhoso. A viúva, muito calma, esclareceu firme. Se você insistir, será punido, porque eu não sou mãe para criar ilusões perigosas no coração dos filhinhos que Deus me confiou. Se muito amo a vocês, precisarei incliná-los ao caminho reto. O pequeno quis retrucar, mas a luz emitida pelo tórax de Dona Isabel, ao que me pareceu, confundiu-lhe o espírito rebelde e vi-o calar-se a contragosto, amuado, enraivecido. Admirei então profundamente aquela bondosa mulher que se dirigia à filha mais velha como amiga, às filhinhas mais novas como mãe e ao filho orgulhoso como instrutora sensata e ponderada. Aniceto, que também se mostrava satisfeito, disse-nos em tom significativo: o evangelho dá equilíbrio ao coração. A pequena Nelly, amedrontada, pediu humilde: mamãe, não deixe Joãozinho alugar a sala. A viúva sorriu, acariciou o roxinho da filha e asseverou: Joãozinho não fará isso, saberá compreender a mamãe. Não falemos mais neste assunto, Nelly. E fixando o relógio, dirigiu-se à primogênita: Joaninha, minha filha, ore agradecendo em nosso nome. Nosso horário está findo. A jovem, com expressão nobre e carinhosa, agradeceu ao Senhor, tocando-nos os corações. Assim, encerro a leitura de mais um capítulo. Até o próximo programa. Obrigada.
1: Muito bem, pessoal. Aqui é Licurgo. Eu vou comentar o conteúdo do capítulo 36. A Renata concluiu a leitura e nós vamos procurar entender as orientações que André Luiz nos traz nesse capítulo. No capítulo anterior, nós assistimos Aniceto, Vicente e André Luiz localizados, ou melhor, estando na casa de Isidoro, o Espírito, e sua esposa, Dona Isabel, encarnada, junto com os filhos, ela realizando um culto do Evangelho no lar, com algumas características interessantes que não são comuns em todos os cultos do Evangelho no lar que nós temos pelo Brasil afora e em algumas outras regiões do mundo. Nesse caso, em especial, a Dona Isabel, auxiliada pelo espírito de Fábio Aleto, faz uma interpretação de uma passagem do Novo Testamento mediunizada. E o interessante naquele capítulo é que nós observamos como a forma como que a interpretação do Evangelho chega de maneira diferente para espíritos diferentes. O Fábio Aleto, espírito, inspira a Dona Isabel, médium, e ela então recebe o que é possível receber da orientação evangélica recebida do Fábio Aleto e transmite. Quem a ouve são os encarnados, ou seja, seus filhos, e alguns dos espíritos ali presentes que não têm condições de receber a orientação diretamente de Fábio Aleto, porque se encontram em uma condição espiritual distinta daqueles que, como André Luiz, Vicente, Aniceto e outros, conseguem acessar, conseguem sintonizar a mensagem de Fábio Aleto. Então estão ali, naquela casa, espíritos cuja condição evolutiva não lhes permite ouvir Fábio Aleto, mas conseguem ouvir a Dona Isabel e, portanto, ouvem a palavra de Fábio Aleto através da mediunidade de Dona Isabel. Nós estamos agora, nesse capítulo, ouvindo as orientações de Dona Isabel para os seus filhos. Logo no início, o Aniceto, a pedido do André Luiz, esclarecendo que alguns espíritos que estão ali presentes têm mais dificuldade do que as próprias crianças para entender o conteúdo do comentário de Fábio Aleto. Em seguida, Fábio Aleto, de acordo com a explicação de André Luiz, senta-se em plano superior, ou seja, dá-nos a entender que ele se acomoda em plano superior ao do piso da casa. Ou seja, na condição de espírito, ele não precisa estar necessariamente no chão para se locomover ou utilizar-se de um objeto, utilizar-se de um móvel doméstico para sentar-se. Então ele senta, pelo que nós podemos entender, em um nível, em um plano superior. Ao passo que o Isidoro se aproxima da Dona Isabel com o intuito de aproveitar a sua sensibilidade, a sensibilidade de Dona Isabel, e repassar orientações para seus filhos. E quem começa é uma das meninas, que pede explicações a Dona Isabel, dizendo a ela: ora, se Jesus é tão bom, por que que nós comemos apenas uma vez ao dia? Aí nós podemos observar que a condição do lar de Dona Isabel é uma condição de dificuldade. Eles fazem uma única refeição no dia, e isso coloca a condição financeira daquele lar. E a Dona Isabel então começa a explicar que elas fazem apenas uma refeição no dia, mas ainda assim estão com saúde. Uma das irmãs, a mais velha, comenta que tem pessoas que se alimentam mais de uma vez ao dia e têm problemas orgânicos. É claro que ela está falando aqui de uma condição de alimentar-se de forma exagerada. E assim ela vai continuando, explicando, diante das perguntas das meninas, suas observações, sempre pontuadas por orientações evangélicas e, com certeza, influenciada pelo Isidoro, que se encontra no mundo espiritual. E o André Luiz percebe uma coisa, que a Dona Isabel tem uma grande sintonia com as meninas. E logo depois ele esclarece, né, que a relação dela, da Dona Isabel, com a filha mais velha, é uma relação de irmãs espirituais. Com as suas filhas menores, é uma relação de mãe. E com o filho, que a gente se lembra em explicação dada em capítulo anterior, que o filho não tem a mesma condição espiritual delas. Com o filho, ela se relaciona na condição de instrutora. E ele observa que o filho está fechado em suas próprias sombras, enquanto as filhas e a Dona Isabel trocam vibrações luminosas. Há uma sintonia entre elas. E o rapaz, então, por não comungar o mesmo pensamento das filhas, ou seja, de não pertencer àquela família espiritual, e aqui cabe-nos a lembrança do conceito de família espiritual que recebemos em O Evangelho segundo o Espiritismo, onde se diz que a família espiritual é aquela em que se organiza por simpatia no mundo dos espíritos, por simpatia, por identidade de pensamentos. Então, os espíritos se reúnem no mundo espiritual e se aproximam, não necessariamente porque formaram uma família corporal na Terra, porque tiveram alguma relação de parentesco na Terra. Eles se reúnem por identidade, por sintonia, formando uma família espiritual. É preciso que se entenda que essa família espiritual algumas vezes encarna na mesma família terrena, e O que as move é essa identidade, essa sintonia. Mas às vezes essa família espiritual, a benefício de um ou outro indivíduo, recebe na sua família terrena, na família terrena, um espírito que não pertence à sua família espiritual. É o caso do menino. Ele está aqui na condição de um espírito que necessita de ajuda para sua evolução espiritual. A Dona Isabel e suas filhas pertencem à mesma família espiritual. Ele está ali como alguém que necessita de orientação para a sua evolução espiritual. E é por isso mesmo que ele pergunta a Dona Isabel o que ela entende por pobreza, o que, na verdade, dá a Dona Isabel a condição de esclarecer a questão da pobreza relativamente em comparação à questão da riqueza. E a Dona Isabel, então, aproveita a oportunidade para dar uma luz na questão do que é ser pobre e dos desafios da riqueza perante o mundo, particularmente pelas relações com a matéria. E o menino não para, ele continua. Logo em seguida, ele pergunta se não seria o caso de alugar aquele salão onde eles se encontram para que ele fosse transformado num depósito de imóveis. E olha que o menino já havia procurado alguém que estivesse interessado em alugar aquele salão. Olha como ele tem a iniciativa de procurar alguém para alugar o salão. E a Dona Isabel, na verdade, declara que mantém aquele salão na condição em que ele se encontra, porque for aquele lugar que o pai, que o seu marido e o pai das crianças, o Isidoro, o espírito que se encontra ainda naquele lar, usava ele para a realização do seu culto do Evangelho. E o salão, então, permanecia disponível apenas para aquelas reuniões, embora o menino quisesse alugá-lo. E o menino ainda pensa em insistir. E a mãe, então, se coloca na condição de instrutora, de mãe instrutora, dizendo para ele que se ele insistir, ele seria punido, porque enquanto ela tivesse condições, aquele salão seria destinado às reuniões do culto do Evangelho no lar. E todos então sentem mais admiração ainda por Dona Isabel, pela sua condição de dificuldade que ela tinha, que era possível dar uma vida material melhor para os filhos, mas ela dá mais valor à vida espiritual, aos esclarecimentos espirituais para os filhos. Coisa que hoje em dia nós não vemos com muita facilidade. Se analisarmos bem, hoje em dia é muito mais fácil encontrarmos famílias que se empenham em desdobrar-se no trabalho para dar uma vida material mais confortável para os filhos, em detrimento das orientações e esclarecimentos espirituais, invertendo os valores da vida. Não que nós não devamos proporcionar aos filhos condições materiais para que eles possam viver de forma digna, mas o que comumente temos por aí afora são famílias que preferem dar uma vida material melhor em detrimento de um esclarecimento, de uma orientação espiritual. Muito bem, concluímos mais um estudo. Convidamos vocês a continuarem conosco no próximo estudo. Até lá!

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0: 5:02.
1: Obsessão e suicídio. Os espíritos desencarnados, moralmente atrasados, podem influenciar as pessoas e até levá-las ao suicídio. Esse é um dos perigos que muita gente não leva em conta ao receber sutis sugestões para desertar da vida. Basta um momento de reflexão do ser encarnado para que os espíritos situados na faixa do mal inoculem sugestões de autodestruição, movidos por sentimentos de vingança ou pelo simples desejo de arrastar a infelicidade a outros seres. Quando se experimenta depressão ou um grande vazio por dentro, podem surgir pensamentos como, por exemplo, sumir de vez, ou acabar com tudo isso, morrer para deixar de sofrer, etc. Enfim, ideias funestas que podem levar à efetiva prática do suicídio. Há pessoas que ouvem vozes ordenando-lhes que deem cabo da vida. Segundo elas, é como se fosse uma voz falando dentro de suas mentes. Isso é o que se verifica no processo obsessivo por ação de espíritos malfazejos. Segundo Allan Kardec, em O Evangelho segundo o Espiritismo, a morte apenas nos livra da presença física do inimigo, pois ele pode nos perseguir com o seu ódio, mesmo depois de haver deixado o corpo físico. Eis porque muitas pessoas se matam sem que haja uma explicação para os que ficam. O espírito do suicida Antoine Bell, em comunicação via mediúnica a Allan Kardec no livro O Céu e o Inferno, esclareceu que seu ato foi sugerido por um espírito perseguidor. Segundo ele, em anterior encarnação, havia assassinado um seu rival. Este rival desencarnado o perseguiu com seu ódio durante anos, levando-o a cometer um gesto infeliz. Obsessão, como se sabe, é um gênero de provação, podendo revestir-se de muitas formas, mas que de maneira alguma isenta de culpabilidade aquele que cometer o suicídio induzido por um espírito perseguidor. O homem dispõe de seu livre arbítrio e, por conseguinte, está em si o ceder ou resistir às sugestões sob pressão do seu inimigo desencarnado, o que faz com o assentimento da sua vontade. É bem verdade que a culpa de Bell foi menor, segundo ele próprio afirmou no seu relato ao codificador do Espiritismo, pois a ação foi instigada por outrem e não praticada por sua total iniciativa. Allan Kardec esclarece também que não há coração tão perverso que, mesmo a seu mau grado, não se mostre sensível ao bom proceder. Aquele que sofre a perseguição espiritual pode anular o seu efeito através do bem praticado ao próximo, do perdão que conceda aos seus ofensores e, principalmente, das preces dirigidas aos inimigos desencarnados, rogando a Deus perdão pelo mal praticado a eles.
2: Reconciliai-vos o mais depressa possível com o vosso adversário, enquanto estáis com ele a caminho, para que ele não vos entregue ao juiz. O juiz não vos entregue ao ministro da justiça e não sejais metido em prisão. Digo-vos, em verdade, que daí não saireis, enquanto não houveres pago o último ceitil. Admoestou Jesus.
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0: 5:06.
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Olá, queridos e queridas ouvintes. Nós, da Web Rádio Fraternidade, gostaríamos de enviar o nosso abraço a você, que faz aniversário no mês de setembro. E o nosso abraço especial vai para Maria Estênia, de Calcaia, no Ceará. A Daniela Elisa Gionete Pisani, de Alfenas, em Minas Gerais. A Amanda Carice Silva, de Uberlândia, Minas Gerais. A Sandra Neri, de Valência, na Espanha. A Geni Josino, de Uberlândia, em Minas Gerais. A Dirce Aprile, de Mirassol, em São Paulo. A Marta, de São Paulo. A Gesislande Cardoso Oliveira, de Porto Alegre, no Rio Grande do Sul. A Bianca, de Vitória, em Pernambuco. A Maria Nunes da Rocha, do Rio de Janeiro. A Simone Palhares, de Campo Grande. A Dora Cristina, da cidade de Prata, em Minas Gerais. A Débora Gonçalves da Silva, de Curitiba. A Érica da Silva Santos, de Anápolis, em Goiás. A Ione Peronde, da cidade de São Paulo. A Nelly Abjalf, de Minas Gerais. A Thaís de Melo, de Olinda, em Pernambuco. E a Márcia Rocha, do Grupo de Bate-Papo número 4. E se você também desejar ouvir o seu nome neste momento de felicitações, entre em contato conosco através do e-mail faleconosco@radiofraternidade.com.br, informando o seu nome e a data do seu aniversário.

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0: 5:13.
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7: Olá, gente, tudo bem por aí? Vamos para mais um programa com vocês. Hoje vamos iniciar o capítulo que fala da perfeição moral.
8: Parece um tema muito interessante, mas fiquei com uma dúvida. A perfeição moral tem a ver com fazer o bem?
2: Sim, tia Gleice. Fazer o bem é sempre muito legal, porque mostra que estamos crescendo e aprendendo a ser pessoas melhores. Sabe, quando você sente vontade de fazer algo não muito legal, como pegar um brinquedo que não é seu ou responder mal, mas você para, pensa e escolhe ser gentil, isso é ser virtuoso. É como se você tivesse um freio dentro do coração que te ajuda a seguir o caminho do bem.
9: Mas o tipo mais bonito de bondade é aquele em que a gente ajuda os outros só por amor, sem querer nada em troca. É quando você divide seu lanche ou ajuda um amigo não para ganhar um prêmio, mas simplesmente porque quer ver o outro feliz.
7: Certo, entendi. Nós temos uma história que vai tornar ainda mais fácil esse assunto tão importante. Começa para nós, por favor, tia Patrícia.
10: Era uma vez, em uma pequena cidade cercada por montanhas verdes e rios brilhantes, duas crianças muito amigas, chamadas Lia e Tomás. Eles tinham cerca de 10 anos e estudavam na mesma escola, onde adoravam aprender e viver aventuras.
9: Certo dia, a professora Helena chegou à sala com uma caixa misteriosa. Ela sorriu e disse:
7: "Hoje vamos aprender sobre o verdadeiro valor de fazer o bem."
2: As crianças ficaram curiosas. A professora colocou a caixa sobre a mesa e explicou:
7: "Dentro dessa caixa existem desafios que mostram o que é a verdadeira bondade."
9: Lia e Tomás trocaram olhares animados. A professora chamou os dois para abrirem a caixa juntos.
10: Quando abriram, encontraram vários bilhetinhos coloridos. Cada um tinha uma missão.
7: O primeiro bilhete dizia: "Ajudem alguém sem contar para ninguém e sem esperar ganhar algo em troca."
9: No caminho para casa, Lia e Tomás viram Dona Marta, uma senhora idosa, tentando carregar sacolas muito pesadas.
10: "Vamos ajudar", disse Lia.
8: Eles carregaram as sacolas até a casa da senhora. Dona Marta agradeceu muito e ofereceu doces, mas as crianças sorriram e disseram:
7: "Não precisa, ficamos felizes só em ajudar."
2: Enquanto voltavam para casa, Tomás comentou:
10: "Engraçado, ajudar assim faz eu me sentir leve e feliz."
7: Lia concordou: "Acho que esse é o segredo do bem de verdade."
9: No dia seguinte, abriram outro bilhete: "Tentem vencer algo difícil dentro de vocês."
2: Na escola, Tomás percebeu que sempre ficava bravo quando perdia nos jogos. Durante o recreio, ele perdeu uma partida de futebol e sentiu vontade de reclamar. Ele respirou fundo e pensou na missão.
9: "Parabéns pelo jogo", disse ele ao time adversário, mesmo achando difícil.
7: Já Lia percebeu que, às vezes, não gostava de

0: dividir seus materiais. Quando uma colega esqueceu os lápis de cor, Lia hesitou, mas depois entregou sua caixa inteira.
1: Pode usar todos, disse ela.
0: Eles perceberam que vencer os próprios defeitos era uma das tarefas mais difíceis e também uma das mais importantes.
2: O terceiro bilhete dizia: tudo o que vocês têm pode ajudar alguém. Usem com sabedoria.
3: Lia tinha muitos livros de histórias que já havia lido. Tomás tinha brinquedos guardados que quase não usava mais.
1: Eles decidiram.
4: Por que precisamos ter certeza de que realmente vão ajudar alguém?
0: A professora sorriu orgulhosa.
1: O último bilhete apareceu alguns dias depois. Ele dizia: o maior bem é aquele feito com alegria, amor e sem cálculos.
3: Naquele dia, uma nova aluna chegou à escola. Ela era tímida e não conhecia ninguém. Lia e Tomás a convidaram para sentar com eles, brincar e conhecer a escola.
0: A menina ficou muito feliz e logo fez novos amigos. Na hora de ir embora, Lia perguntou para Tomás:
1: você acha que completamos todas as missões?
4: Tomás sorriu. Acho que essas missões nunca acabam.
3: No último dia de aula, a professora revelou que a caixa estava vazia desde o começo.
2: As verdadeiras missões estavam dentro de vocês, disse ela. Sempre que alguém escolher fazer o bem, vence um defeito ou ajuda outra pessoa sem esperar recompensa. Está se tornando uma pessoa melhor.
0: Lia e Tomás perceberam que a bondade não era uma tarefa, era um jeito de viver. E desde aquele dia, eles continuaram espalhando gentileza por onde passavam, descobrindo que cada pequeno gesto podia transformar o mundo em um lugar mais feliz.

0: É isso aí, minha gente. Gentileza gera gentileza e torna o nosso mundo mais leve e harmonioso. Um abração e fiquem com Jesus.
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1: 5:31.
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As palavras de Jesus são sementes lançadas pelo divino semeador há muitos séculos, pois o Cristo de Deus nunca pregou para corpos perecíveis, e sim para espíritos imortais. Mateus, no capítulo 7, no versículo 20 do seu Evangelho, grafa uma frase dita pelo Mestre que nos serve para profundas reflexões nos dias atuais. Escreveu Mateus: portanto, pelos seus frutos os conhecereis. O mundo de hoje, com tantas atribulações, com tanta competitividade, com tantas dificuldades, cada vez mais afasta o homem da sua essência espiritual. Nós outros não nos apercebemos, mas também estamos na condição daquele que semeia. Semeamos através das nossas palavras, através das nossas atitudes, de todo e qualquer gesto. Influenciamos-nos mutuamente uns aos outros, desde a intimidade doméstica, ao setor de trabalho, aos nossos compromissos sociais. E é importante que a gente possa refletir com muita humildade acerca da necessidade de fazermos uma autoanálise com relação à qualidade das nossas sementes, pois elas vão revelando quem somos nesse instante e qual é o estágio evolutivo no qual nos encontramos. Então, às vezes, nós falamos as coisas, temos discursos muito bem elaborados, mas as nossas sementes acabam gerando árvores que se assemelham àquela figueira seca. A palavra acaba sendo estéril, porque de fato Jesus ainda não germinou dentro da nossa alma, não brotou, não floresceu. Então, quando tomamos contato com a semente lançada por Jesus dentro da nossa alma, é necessário que estejamos atentos para que as sementes não caiam entre os pedregulhos da materialidade ou entre os espinheiros da ilusão. É fundamental que o solo do nosso coração esteja fértil, para que na continuidade da vida possamos manifestar a presença de Jesus nas nossas ações, nas nossas palavras, enfim, em toda e qualquer manifestação, nas nossas expressões cotidianas e onde quer que estejamos. Ocorre que o homem moderno, ele se perde da própria essência espiritual, e nos lembramos das palavras de Jesus, nos lembramos das promessas que Ele fez, quando a dor vem nos despertar da embriaguez que os prazeres no mundo nos oferecem. Então a gente precisa se voltar mais um pouco para a intimidade do nosso coração, olharmos à nossa volta e honestamente fazermos uma análise sobre a qualidade dos frutos que nós estamos gerando. É certo que somos frágeis e pequeninos ainda. Por isso, a necessidade urgente de nos voltarmos para o divino semeador, porque é através dos frutos saborosos que nós conhecemos a mensagem do Evangelho. E como nos afirmamos seguidores dessa mesma mensagem, acabamos refletindo a dimensão do Evangelho em nós. Então, num deserto árido como é a vida nos tempos atuais,
onde as criaturas humanas se digladiam em busca da satisfação dos prazeres mais imediatos, refletir a mensagem de Jesus significa assumir o papel de um farol em meio às trevas. E mesmo que a nossa chama, a nossa luz ainda seja pequenina, certamente ela atrairá as criaturas que tateiam na escuridão. Então convém que façamos um estacato nas nossas atividades para observar a qualidade dos frutos que nós estamos produzindo. Se o fruto da caridade já faz parte da nossa árvore, se a árvore da nossa vida já é frondosa a ponto de oferecer sombra generosa aos nossos familiares, aos nossos amigos, a todos que têm contato conosco. A árvore do Evangelho, uma vez plantada em nós por Jesus, precisa germinar, mas somos nós que temos a responsabilidade de fazer florescer, de fazer com que a mensagem do Cristo, o amor que Ele nos oferece, possa ser sentido por uma árvore honesta e não uma figueira seca, em que as palavras não refletem em sua energia a presença do Cristo em nós. O amor de Deus, ele é infinito e profundamente fecundo. E à medida que nos permitirmos essa comunhão, o cultivo dessa semente, Jesus falará por nossos lábios, Jesus se expressará por nossas ações e atitudes, pelos frutos da pacificação, pelos frutos da tolerância, pelos frutos da compreensão, pelos frutos do Evangelho verdadeiro, que aguarda por florescer e se tornar viçoso e frondoso dentro de cada coração humano. Não nos esqueçamos que as palavras de Jesus são sementes e que foram lançadas pelas noites da nossa imortalidade. Necessitamos, pois, regar com o esforço da boa vontade, do trabalho e da perseverança essa semente genuína que transformará as nossas vidas verdadeiramente, para que o Cristo conosco esteja em todos os momentos, não nas ilusões do mundo, mas na seiva generosa do amor de Deus, que brotará em nós e se fará auxílio e amparo a viajores que sofrem nesse instante a falta de paz. Palavras de Jesus, semente de Deus em nós.

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1: 5:49.
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Conta uma velha lenda dos índios Sioux que uma vez, Touro Bravo, o mais valente e honrado de todos os jovens guerreiros, e Nuvem Azul, a filha do cacique, uma das mais formosas mulheres da tribo, chegaram de mãos dadas na tenda do velho feiticeiro da tribo e falaram: "Nós nos amamos e vamos nos casar. E nos amamos tanto que queremos um feitiço, um conselho ou um talismã. Alguma coisa que garanta que poderemos ficar sempre juntos. Que nos assegure que estaremos um ao lado do outro até a morte." O velho sábio, ao vê-los tão jovens, tão apaixonados e tão ansiosos por uma palavra, disse: "Tem uma coisa a ser feita, mas é uma tarefa muito difícil e sacrificada. Tu, Nuvem Azul, deves escalar o monte ao norte dessa aldeia e apenas com uma rede e tuas mãos, caçar o falcão mais vigoroso do monte e trazê-lo com vida até o terceiro dia depois da lua cheia. E tu, Touro Bravo, deves escalar a montanha do trono, onde encontrarás a mais brava de todas as águias. Somente com as tuas mãos e uma rede deverás apanhá-la trazendo-a viva." Os jovens abraçaram-se com ternura e logo partiram para cumprir a missão recomendada. No dia estabelecido, na frente da tenda do feiticeiro, os dois esperavam com as aves dentro de um saco. O velho pediu que com cuidado as tirassem dos sacos e viu que eram belos exemplares. "E agora o que faremos?", perguntou o jovem. "Nós as matamos e depois bebemos a honra de seu sangue? Ou cozinhamos e depois comemos o valor da sua carne?", propôs a jovem. "Não", disse o feiticeiro. "Apanhe as aves e as amarrem entre si pelas patas com essas fitas de couro. Quando estiverem amarradas, soltem-nas para que voem livres." O guerreiro e a jovem fizeram o que lhes foi ordenado e soltaram os pássaros. A águia e o falcão tentaram alçar voo, mas apenas conseguiram saltar pelo terreno. Minutos depois, irritadas pela incapacidade de voar, as aves jogavam-se uma contra a outra, bicando-se até se machucar. E o velho disse: "Jamais esqueçam o que estão vendo. Este é o meu conselho. Vocês são como a águia e o falcão. Se estiverem amarrados um ao outro, ainda que por amor, viverão arrastando-se, e cedo ou tarde começarão a machucar-se mutuamente. Se quiserem que o amor entre vocês perdure, voem juntos, mas nunca amarrados. Vivei juntos, mas que haja espaço na vossa junção, e que os ventos do céu dancem entre vós. Amai-vos um ao outro, mas não façais do vosso amor um grilhão. Que haja antes um mar ondulante entre as praias de vossas almas. Cantai e dançai juntos, e sede alegres, mas deixai cada um de vós estar sozinho, assim como as cordas da lira são separadas, e no entanto, vibram na mesma harmonia. Vivei juntos, mas não vos aconchegueis em demasia, pois as colunas do templo erguem-se separadamente, e o carvalho e o cipreste não crescem à sombra um do outro. Agindo assim, juntos estareis até que as brancas asas da morte dissipem vossos dias."

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4: A todos os que sofrem e estão sós, dai sempre um sorriso de alegria. Não lhes proporciones apenas os vossos cuidados, mas também o vosso coração. Frases e pensamentos de Madre Teresa de Calcutá. 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

0: Muito bom dia, querido ouvinte, querido internauta espalhado pelo Brasil e pelo mundo. Que alegria poder estar aqui com vocês neste dia 6 de outubro de 2026, aproveitando essa oportunidade reencarnatória. Eu, você, não importando onde você está, cada um de nós buscando nesta experiência dar mais alguns passos de crescimento espiritual. Eu queria começar o programa saudando todos os nossos amigos internautas que estão aqui em sintonia pela nossa emissora do bem, a Web Rádio Fraternidade, e que vão escutar a reprise do programa aqui na rádio, tanto ao meio-dia quanto às 18 horas. O nosso muito obrigado pela sintonia de vocês, tá bom? É muito bom estar aqui compartilhando esse momento com você aí do outro lado, tá bom? É, e aproveitar e já saudar também quem está chegando no YouTube, no Facebook, no X, no Instagram, tá conosco nos canais parceiros, TVDA, Seriedade Espírita e Portal da Luz. E junto a gente vai indo, construindo esse mundo melhor que a gente tanto almeja e que a gente tem falado que o mundo melhor começa dentro da nossa intimidade, dentro do nosso eu, né? Hoje no programa nós vamos refletir com o nosso querido Arthur Valadares. A gente está trazendo um trecho muito legal. Inclusive é a palestra que está rodando essa semana aqui na rádio. Então a gente selecionou aqui um trecho para refletir com vocês. Vamos também já ler a sequência do livro Assim Vencerás, do Emmanuel. E hoje um tema muito legal. Tem a Divina que deve chegar daqui a pouquinho aqui para fazer a prece conosco. Tem a mensagem dos servos de Maria que, como sempre, fala fundo aos nossos corações, e vamos que vamos, tá certo? Se você quiser pegar um copo com água, uma garrafa, uma jarra, fique à vontade, coloca aí do lado, a água vai ser fluidificada pelos nossos queridos amigos espirituais, tá bom? Onde você estiver, sinta essa presença de Jesus envolvendo todos nós, tá certo? Então vamos lá, tem um minuto de sabedoria também, né, Rubens? Isso, vamos fazer o seguinte, vamos trazer a leitura do livro Assim Vencerás, ditado pelo Espírito Emmanuel, psicografia de Francisco Cândido Xavier. A gente tem falado, você pode adquirir esse livro aí nas várias livrarias espalhadas pelo Brasil, né? Aí na internet, na FEB Editora, e sempre a gente enfatiza, a aquisição do livro ajuda na manutenção da própria divulgação da doutrina espírita, como várias obras sociais. Certo? Então, lição número 9 hoje, livro Assim Vencerás, Justiça e Misericórdia. Muitas vezes exclamas, justiça, justiça, e afirmas-te demasiadamente sofredor, perseguido pelas sombras ou desamparado pela bênção do céu. Lembra-te, porém, de que a corrigenda não exclui a presença do pesar e, enquanto a provação trabalha em nossas almas, trazendo conosco os remanescentes da culpa. Ante do apelo à justiça, roga clemência e piedade, de vez que, pelo socorro do temporário esquecimento na vida física, brando anestésico de que se utiliza a compaixão do Senhor para extirpar-nos do espírito as raízes do mal, por muito tempo ignoramos toda a extensão de nossos débitos. O benfeitor Emmanuel continua ainda para finalizar essa mensagem dizendo assim, ó: nos dias de aflição e cinza, não te recolhas à blasfêmia e nem peças por maiores manifestações da justiça em teu campo de ação. Porque a justiça mais ampla poderia agravar-te as dores. E aí olha o que o Emmanuel vai dizer. Mas sim, roga o acréscimo da divina misericórdia em teu benefício, a fim de que disponhas de ombros fortes para que não venhas a lançar longe de ti os favores da própria cruz. Emmanuel. A gente observa desse recado do Emmanuel aqui na lição de hoje, do livro repetindo Assim Vencerás, lição número 9, Justiça e Misericórdia, que há, diante dos desafios que cada um de nós enfrenta, diante das lutas que todos nós travamos, uma certeza que a doutrina espírita nos apresenta, a lei de causa e efeito. E quando nós vamos tendo contato com essa mensagem consoladora, compreendemos a razão da reencarnação como lei de Deus, imutável. Queiramos ou não, acreditando ou não, a reencarnação não tem outro propósito senão fazer o reajuste no nosso crescimento espiritual. Não é à toa que a gente vai encontrar na lápide de Kardec: nascer, viver, morrer, renascer ainda e progredir sempre. Tal é a lei. E esse é o propósito. Quando nós não prestamos atenção nisso, a lei de Deus, diferente da lei humana, que tem muitas falhas, a lei de Deus, ela é imutável. E a proposta que se apresenta para a gente é aquela proposta que o Cristo trouxe há mais de 2000 anos. É uma lei imutável, que desde aqueles tempos vale até hoje. Que eu sei, que você sabe, que qualquer pessoa sabe, que é amar a Deus sobre todas as coisas e ao próximo. Amar o próximo como a si mesmo. Tá bom? Então vamos lá, vamos para o nosso Minuto de Sabedoria hoje. Lembrando, mais uma vez, o pessoal pergunta sempre, né? O livro que a gente está lendo, Assim Vencerás, ditado pelo Espírito Emmanuel, psicografia de Francisco Cândido Xavier, a lição de hoje, a lição número 9, Justiça e Misericórdia. Vamos lá? Minuto de Sabedoria de hoje. A lição 246 do Minuto de Sabedoria.
1: Minutos de Sabedoria, por Carlos Torres Pastorino, mensagem 246. Seja sempre nobre em sua expressão de trabalho, se quiser atrair para si a nobreza dos companheiros de luta. Demonstre sempre, inicialmente, a sua própria nobreza, para que os outros se mirem no seu exemplo e o imitem. Seja bem educado, antes de exigir que os outros o sejam. A força do exemplo é a mais convincente e eficaz que existe no mundo. Vale mais um exemplo que milhares de palavras. Dê você, em primeiro lugar, o bom exemplo em sua conduta. O nosso verdadeiro destino é a sabedoria e o amor. Que assim seja. Paz e bem.
0: Volta com você aqui na nossa emissora do bem, a web Rádio Fraternidade. Viu? Tava aqui olhando a mensagem do Servo de Maria, né? Compondo ela aqui, pegando ela que chegou aqui pelo WhatsApp e preparando ela enquanto escutava aí o Minuto de Sabedoria. Que legal, né, gente? Olha, esses amigos queridos. Uma maravilha. Mas deixa eu só pedir pra ela dar um bom dia, se ela já ligou o fio ali, já. Coitada. Ela foi dormir agora mesmo, a gente acabou o pinga-fogo faz pouco tempo.
2: Bom dia, queridos irmãos, queridas irmãs. É uma alegria a gente estar aqui, né? Com essa chuvinha maravilhosa, uma chuvinha deliciosa, graças a Deus, né? Sem calor.
0: É verdade.
2: E a gente seguindo.
0: Então tá bom, enquanto ela se prepara ali para fazer a prece, deixa a gente trazer para vocês os pedidos de prece hoje, deixa eu ver, gravados pela Rose, eu volto já.
3: queridas irmãs e irmãos, levemos nosso pensamento a Jesus para orar por aqueles que passam por dificuldades. Vamos pedir hoje em especial por aqueles que enviaram o seu pedido de prece: Luísa Soares de Oliveira, Marlene Maria Soares de Oliveira, Vicente Raimundo de Oliveira e Carolina Soares de Oliveira. Eles recebam as suas bênçãos, Senhor, sejam fortalecidos e amparados. E todos aqueles que os cercam também recebam teu amparo, bem como aqueles que acompanham este momento de oração. Que assim seja, Pai.

de volta com você, acrescentando nessas rogativas o pedido de prece para a Flora Barcelos, também registrando um pouco atrasado, que eu já nem sei, porque o pessoal ontem conseguiu resgatar algumas mensagens no nosso e-mail, mas mês de agosto, aniversário do André Fernandes Mota. Ô André, desculpa o atraso, viu, mas a gente teve algumas dificuldades técnicas aqui. Então, o aniversário seu foi no dia 27 de agosto, né? Nossos parabéns para você, tá? Também registramos aqui o pedido de preces para Ivan Beccarini, que retornou à pátria espiritual em dezembro, né? Que a nossa Mãe Santíssima possa envolver o nosso irmão, possa envolver toda a família também. Registramos o pedido de preces para Alcione Aparecida Barba Vilarinho. Também registramos o pedido de prece para Lucas Moraes Ferreira. Também para o Dalton Gaspareto. Também para Maria Júlia Oliveira Francisco. Que o alto envolva Maria Júlia Oliveira Francisco. Que o alto

0: momento, refletir com o nosso querido Arthur Valadares. E eu volto daqui a pouquinho para a Divina fazer a prece com a gente. Vamos lá?
1: Gira em torno da temática central do evento, a questão da luz. E é certo que, desde que o tempo é tempo, fazer brilhar a luz é um imperativo da vida. Gostamos sempre de recordar o versículo de Gênesis, que é uma espécie de programa ou de síntese de toda a criação. E disse Deus: haja luz, e a luz se fará. Em tudo e em todos. Porque é a lei do progresso, porque é o imperativo da vida. Então, ser luz hoje, em essência, não é diferente do desafio de ser luz ontem, de ser luz há 5 séculos, de ser luz há 2000 anos. É claro que no tempo temos recebido mais recursos, temos recebido mais investimento do alto. Mas, em essência, o objetivo segue sendo o mesmo. Porque tudo que diz respeito ao espírito é atemporal. Como é o Criador, como são as suas leis eternas, imutáveis como ele, conforme o Livro dos Espíritos, assim também todos os desdobramentos dessa lei. E o convite, portanto, para que acendamos a nossa luz. Contudo, embora isso seja de todos os tempos, cada tempo como que nos pede uma certa ênfase. Há um conceito alemão, inclusive tenho conversado bastante a respeito dele com um amigo, traduzido para o português seria o espírito do tempo, Zeitgeist. Cada tempo tem o seu espírito, um conjunto de ideias, um conjunto de valores e um conjunto de desafios, de vícios, que mais preponderam naquele tempo. E por isso o convite para que, analisando a vida ao nosso redor, o Zeitgeist em que estamos inseridos, nós possamos corresponder às necessidades do tempo. Mais uma vez, essencialmente serão as mesmas, mas com determinadas feições, com determinadas ênfases. Como não reconhecer, por exemplo, que um Francisco de Assis correspondeu ao espírito ou à necessidade do seu tempo? A proposta do Evangelho é a mesma, mas ele trouxe uma ênfase em certos quesitos da vivência do Evangelho que correspondiam às necessidades daquele tempo. Já se disse que cada época tem o santo que lhe corresponde, ou que lhe é necessário, no sentido de que, em cada época, determinadas virtudes precisam sobressair, dados os problemas que marcam aquele contexto. Seja em uma nação, seja no mundo como um todo. É claro que, à medida também que vamos aprofundando o processo de globalização, não existem mais tantas divisões como existiam outrora. Determinada região passava por uma dificuldade que talvez não impactasse tanto em outra região. Hoje, como que tudo vai se fundindo numa coisa só. Embora existam os desafios mais locais, existem também aqueles que são mais comuns à humanidade como um todo. É nesse espírito, portanto, que nós vamos refletir sobre a luz que nos cabe ser na atualidade. Dados os desafios, dadas as injunções deste tempo. Recordo-me aqui o Espírito Lázaro, em o Evangelho segundo o Espiritismo, capítulo 9, item 8, quando, naquela bonita mensagem sobre a obediência e a resignação, ele nos dirá: cada época, portanto, tem a marca do vício e da virtude que a hão de salvar ou perder. Àquele tempo ele dizia: vossa virtude é a atividade intelectual. Aliás, àquele tempo vínhamos em pleno desdobramento de tudo o que viera com o iluminismo, todos os ganhos da ciência, a razão, a atividade intelectual, trazendo imensos contributos para renovar a feição material da Terra numa velocidade ou de uma maneira jamais vistas antes. De certo modo, ainda segue sendo a atividade intelectual, nos seus desdobramentos, toda a tecnologia que avança num ritmo cada

0: cada vez mais alucinante, segue sendo uma das virtudes, das qualidades de nosso tempo. Porém, diria ele, vosso vício mais marcante é a indiferença moral. Nessa combinação, que é uma das mais desafiadoras para a implantação do Evangelho. Muita cultura, muita inteligência, vasto intelectualismo, apartado do sentimento. Porque, em verdade, os maiores flagelos da humanidade têm sido produzidos pela inteligência transviada. Daí o símbolo de Lúcifer, portador da luz, mas em queda. Não é um ser em especial, é o espírito, com imenso potencial para usar a inteligência a serviço do bem da coletividade, mas que faz dela um flagelo, espargindo muitas calamidades, das guerras à corrupção, da fome ainda existente, aos fanatismos e outras tantas mazelas de nossos tempos. Estamos aí planejando voltar à Lua, desbravar o cosmos. Queremos nos emancipar de alguma maneira da Terra pelas vias da matéria, quando essa emancipação será, antes de mais nada, pelas vias do espírito. Mas é a ânsia humana. Queremos desbravar. Isso sempre nos tem movido e a inteligência tem nos permitido mais voos, voos mais altos. Mas quando olhamos para os cenários terrestres, ainda vemos as calamidades que pareciam do passado a retornarem. Rumores de guerras, guerras presentes, fome, corrupção, mazelas de toda sorte, desafios. Muitas das vezes oriundos dessa combinação. A qualidade sendo a atividade intelectual, o vício sendo a indiferença moral. Muitas vezes lado a lado, ou de mãos dadas, com o interesse pessoal. É algo que o próprio apóstolo Paulo pôde compreender. Com seu espírito muito à frente de seu tempo, com a sua percusciência impressionante. Já era ele um tarefeiro de muitos anos, muitas marcas em seu corpo, marcas ainda mais profundas no coração, as marcas do Cristo. Estava ele preso na grande cidade dos Césares, já mais ou menos próximo do fim da sua trajetória, pouco antes do seu martírio. Estava ele em prisão domiciliar, ladeado por Lucas. Só Lucas está comigo. Naqueles derradeiros tempos, ladeado por Lucas, e ele passa então a convidar alguns de seus irmãos judeus para que ali comparecessem, para que conversassem sobre o Evangelho, sobre Jesus de Nazaré. E ali, com toda a sua capacidade, com toda a sua eloquência, ele que nesse mesmo contexto escreveria sua epístola aos Hebreus, profunda de simbolismos, de ressignificações espirituais na tradição daquele povo, ele ia apresentando a proposta do Evangelho, as muitas modificações de perspectivas a partir do Cristo, ressignificando o entendimento da lei mosaica, mas enfrentava muitas resistências. Muitas indagações que pareciam não terminar, muitas dúvidas, muito ceticismo. E Lucas, observando tudo aquilo, todo o esforço daquele já ancião por transmitir as luzes da Boa Nova àqueles corações, em sua maioria cerrados, Lucas, em determinado momento, se aproxima do apóstolo e lhe diz: Paulo, não há como. Por que insistir nisso? É de desanimar qualquer um. Vê a tamanha refratariedade. Mas Paulo, já experimentado na vida, nas lutas, no cadinho das provas e dos testemunhos, ele diz: Lucas, ao longo desta vida tenho aprendido que dois são os tipos mais refratários ao Evangelho. O primeiro deles é aquele que encontramos em Atenas. Os sábios presunçosos do mundo, mas absolutamente indiferentes às realidades espirituais. O orgulho, a presunção, lhe cega e lhes torna os corações mais frios que aqueles mármores atenienses. Basta lembrar que foi ali que o evangelho teve mais dificuldade de penetração. Contrariando um sonho, uma expectativa do grande apóstolo, ele que havia estudado a filosofia grega na juventude, com os mestres de Alexandria, na sua cidade natal, Tarso, mestres de Atenas, tinha o sonho, imagina só, quando a luz do evangelho puder encontrar aquela habilidade de argumentação, aquela razão sublimada, que maravilha não será? Uma das maiores decepções da sua vida. Esse é o tipo, na definição dele, mais refratário ao evangelho. O segundo, Lucas, é os que vemos aqui. Entre esses companheiros profundamente conhecedores, doutores da lei, mas que foram ao extremo do fanatismo, de um fechamento quase que completo à fecundação de novas ideias, ao arejamento pelo sopro do alto. É certo que alguns eram mais predispostos, mas a maioria demonstrava aquela mesma resistência. Esses dois, portanto, os tipos mais difíceis de albergar o evangelho no coração.
1: A gente trouxe só um trecho. Opa! A gente trouxe só um trechinho da fala do Arthur, que está rodando essa semana no momento de palestras. E hoje, se eu não me engano, como rodou ontem, 1 PM, acho que hoje roda às 13 horas. Eu coloquei o link da palestra, posicionada onde ele começa a falar, então, mas dá para você acompanhar na íntegra, tá? Tá aí nos comentários no YouTube, a gente vai mandar junto com o momento de prece. Se você quiser receber também, pede para a gente aqui no WhatsApp, que o pessoal compartilha com cada um de vocês. Vamos fazer a prece e na sequência eu trago a mensagem dos servos de Maria. Vamos lá?

Deus, Pai amado e querido, Criador de todas as coisas, Criador de todos nós, que nos enviou Teu Filho amado e querido Jesus, para estar conosco, nos ensinando sobre o verdadeiro amor. Embalado e envolvido por Maria, esta mãe querida, mãe de todos os aflitos, mãe de todos nós. Luz divina, bondosos amigos espirituais, servos de Deus, que nos envolve todos os dias, nos dando forças, nos dando coragem, esperança nos nossos corações, para que possamos seguir. Seguir neste processo de evolução espiritual e moral. Estamos num planeta cheio de tantas maravilhas. Tudo para todos nós. Um planeta que evolui a cada minuto. O processo de evolução é constante e acontece todos os dias, todas as horas. Nós somos filhos de Deus e aqui estamos, espalhados por este planeta, em continentes, cada continente em nações. Estamos, Senhor, num processo de crescimento que acontece também todos os dias. Às vezes estamos desesperançados, arrasados com tantas coisas. Às vezes a natureza nos surpreende com algo que falamos, como assim? Quantas mortes, quantas pessoas ficam às vezes desamparadas, esquecendo, queridos irmãos, que somos nós, que tudo isso é para nós. E quantas vezes, ainda com a nossa ignorância, não fazemos aquilo que temos que fazer. E às vezes contribuímos para que este processo aconteça. Então, dai-nos sabedoria, Senhor. Dai aos nossos corações a esperança, a coragem para vencer, porque somos Teus filhos, Senhor. E Você nos disse, através do Teu Filho Jesus, que amássemos sobre todas as coisas, acreditássemos em Ti, Senhor, e ao nosso semelhante, como a nós mesmos. Então, envolvidos por tudo isso, por este sentimento, Senhor, que está dentro do nosso coração, às vezes olhando para o nosso semelhante, esquecendo que às vezes olhamos para espelhos, para reflexos de nós mesmos. Porque quantas vezes, Senhor, apontamos os nossos dedos ou julgamos, esquecendo que são ações nossas
às vezes refletidas no outro, refletidas, Senhor, no lugar em que estamos, esquecendo, Senhor, que somos todos irmãos, somos filhos do mesmo Pai, que nos ama infinitamente, e independente das nossas ações, independente dos nossos gestos, confia em nós. Nos dá a cada reencarnação a oportunidade de crescermos e de repararmos os nossos erros, de repararmos as dificuldades que temos uns com os outros. É isso. Isso está dentro deste processo, Senhor, que às vezes esquecemos e ficamos descrentes, achando que estamos sós, que estamos abandonados ou que tudo está fora do comando de Deus. Não esqueçamos nunca, queridos irmãos, que nada, nada neste mundo, nada, nenhuma folha que cai, não está sob o controle de Deus. Deus não criou apenas este mundo, criou este sistema, todos esses planetas, outros sistemas. E Ele observa-nos e nos ama, como um pai que envolve uma mãe, que envolve o teu filho. Mesmo que este filho, equivocado com as suas ações ou com as suas dificuldades, erra e de novo erra, e Deus nos dá a oportunidade sempre. Então, não esqueçamos, você que chora neste momento, que está se sentindo tão só, está questionando tantas coisas, pense em Deus, pense em Jesus, este nosso irmão querido e maior, que nos envolve, que nos ama e que nos ensinou através dos teus exemplos de amor, de bondade, de luz, através de suas parábolas, que não existe outro caminho. Não existe outro jeito de chegar ao Pai. Então, queridos irmãos, queridas irmãs, amemo-nos uns aos outros. Amemo-nos todos os dias, independente de cada ação, perdoando, colocando nos nossos corações a esperança. E sigamos fazendo sempre o nosso melhor, onde quer que estivermos. Agradecidos pelas bênçãos e pela oportunidade de aqui estar, sigamos em frente, sempre. Que assim seja.

0: Muitas belezas nos aguardam. Tantas coisas lindas e inimagináveis nos aguardam. Viagens por distâncias infindáveis, com a chegada apenas pela força da mente. Recursos médicos ainda inapropriados ao estágio evolutivo da Terra, mas que no futuro estarão disponíveis. Plantas, águas e minerais que interagem com o nosso espírito em revitalização constante de amor. Amores nossos, sensibilizados de imediato pela força do pensamento. Comunicação telepática, sem idioma e com compreensão também imediata. Construções maravilhosas e luminares, plasmadas pelo amor e pelo desejo de bem-estar comum. Obras e formas encantadoras que, pela nossa faixa vibratória, ainda não se revelaram aos nossos olhos. Um universo de sensações, formas e encantamentos nos aguardam pela progressão moral em amor. Aos poucos, muitas belezas se revelarão aos nossos olhos espirituais e nos impulsionarão cada vez mais aos serviços de amor a todos os nossos irmãos. Esforça-te sempre e cada vez mais na melhoria espiritual. Quando o esforço for grande, seremos brindados pela festa do reencontro com tantos amores que já voltaram à casa espiritual ou com aqueles que lá estavam, torcendo por nossa vitória sobre nós mesmos. Continue se esforçando pela reforma íntima. Muitas belezas os aguardam. Um jardim de bênçãos e amor em suas vidas. Servos de Maria, 6 de outubro de 2026. Fiquem todos com Deus, muita paz. E até mais, né, Divina?
1: Até mais. Linda mensagem, né? Toca os nossos corações, né, Rubens?
0: Isso mesmo.
1: Revencemos nós mesmos, né? Com as nossas dificuldades, com os nossos problemas, mas sempre pensando que o processo evolutivo, ele acontece, independente do nosso querer ou não.
0: É da lei de Deus.
1: É da lei de Deus. Então, olha, um beijo no coração, muita luz, tá? Muito amparo, proteção. Fique sempre com Jesus e naqueles momentos de dor, dificuldade que você passar, vai para um cantinho, feche os seus olhos, se for possível, se não, pare os seus pensamentos por alguns instantes, tá? E pense em Jesus. Com certeza você vai receber, né? Vai receber ali um grande abraço. Beijos no coração. Um bom dia para você, uma excelente semana. E vem pro céu, viu? Nós estamos te aguardando, viu?
0: Isso mesmo.
1: Vem pro céu.
0: Vem pro céu, tá bom? Acessa lá, congressoespirita.com.br. Tchau, muita paz para todo mundo.
2: Esperança. Guarde a certeza que dias melhores virão. Ajuda. Aguarde no bem sempre. Tenha certeza de que as dores passarão, deixando as marcas para o Cristo de aprendizado e paz. Tendes esperanças. Deus não desampara. Jesus não nos abandona. Mãos amigas surgirão. Uma nova alvorada surgirá radiante. Guarde o amor e aguarde o labor do bem e a felicidade reinará. Afinal, devemos saber que não importa se a esperança é a última que morre, mas tem que ser a primeira que nasce. Alfredo Júlio.
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6: 6:42.
7: Olá, amigos. Sejam bem-vindos ao nosso programa Portal Reação. Eu sou Daniela Migliari e aqui conheceremos juntos histórias emocionantes de pessoas que tiveram as suas vidas transformadas pelo conhecimento e pelo amor por meio da doutrina espírita. Beatriz, aos 5 anos de idade, disse para os pais que já conhecia seu novo professor. Ao ser questionada em algumas ocasiões sobre de onde eles se conheciam, Beatriz afirmou: "Ele já foi meu pai em outra vida." Seus pais ficaram surpresos ao ver que ela sabia muitas outras informações desta suposta vida passada. Para compreender um pouco mais sobre o caso, teremos o apoio do psicólogo e palestrante espírita Valmir Vargas. Confira mais esse caso aqui no portal Reação.

0: Certa vez ela foi apresentada a um homem, um professor de natação, e foi o primeiro contato com ele. Ela foi apresentada, ela não fez nenhum comentário na hora, e posteriormente perguntamos o que ela tinha achado do tio, e ela falou que já o conhecia. Nós achamos estranho e perguntamos, mas conhecia de onde? Há de muito tempo. Bom, muito tempo? Quanto tempo assim? Não, é porque ele já foi meu pai. Ficamos calados e resolvemos não instigá-la. Mas no momento oportuno nós voltamos ao assunto. E perguntamos, Beatriz, você disse que o tio tal já foi seu pai. Quando foi isso? Não, foi em outra vida. Na realidade, naquele momento, eu morri criança ainda. Morreu criança? Como assim? Eu estava num ônibus escolar e houve um acidente, e naquele acidente eu morri. Ele chorou bastante, era um bom pai, mas foi nessa situação em que eu morri. Chamava também a atenção o fato dela ter uma certa preocupação, uma recusa em entrar em um ônibus escolar para fazer alguma atividade extracurricular. Nós ligamos uma coisa à outra, mas não estimulamos. Posteriormente, com o passar do tempo, essas lembranças foram se dissipando, ao ponto de que hoje, aos 6 anos, ela conserva apenas uma vaga lembrança do acontecido.
1: Então, por exemplo, um bebê nasce, quando ele nasce, ele dorme 22 horas por dia. Quando ele está dormindo, ele está onde? Ele está muito no plano espiritual, ele ainda não está tanto assim no plano da matéria. Ele está num momento de adaptação, de ajuste, ele ainda não está contaminado, ele ainda, entre aspas, né? Ele ainda não está arraigado na matéria. Então essa ponte com o plano espiritual, essas lembranças, essa conexão, né, com a criança, entre plano mais plano espiritual e menos plano da matéria, facilita com que ele traga essas lembranças.
0: Agora é estranho, porque não cultivamos em casa discussões sobre acidentes, ela nunca havia entrado num ônibus escolar. O conteúdo do assunto, falando que ela morreu em outra vida, nós também, apesar de falarmos abertamente sobre espiritualidade, não chegamos nesse nível de detalhamento. Por conta disso, nós achamos que existe uma forte possibilidade de sim isso ser verdade.
1: A reencarnação não se completa nem na concepção, nem na hora que o corpo já está pronto e que há o nascimento do corpo físico, né? Então, esse é um momento que o espírito está, entre aspas, meio no plano espiritual, meio aqui no plano da matéria.
2: Para a reflexão final, ficamos com a frase de Allan Kardec: nascer, morrer, renascer ainda e progredir sempre. Tal é a lei. Esse depoimento está com o título Ele Já Foi Meu Pai em Outra Vida, em nosso canal no YouTube, e pode ser revisto e compartilhado por todos. O Portal Reação vai ficando por aqui. Semana que vem nos encontraremos novamente e você conhecerá mais uma emocionante história. Se você quiser conhecer melhor nosso trabalho, curta nossa página no Facebook, www.facebook.com/portalreação, ou no youtube.com/portalreação.

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Fraternidade, o mundo te procura, porque és a extensão do bem em todo canto. Palma cariciosa, lenço enxugando o pranto, a fonte luminosa que aplaca a noite escura. O enfermo te busca em agonia, na gota de remédio que a grande dor acalma, a frase reconforto, doce amparo para a alma, que a dor do quase morto sempre anestesia. Atende a mãezinha de seio que secou, onde o rebento nada encontra e reclama. Sê veloz e preciso o coração que ama, a atender de pronto a voz de quem chamou. Sê o guia fiel do cego que tateia, no caminho íngreme que a vida oferta. Encaminha e conduz na jornada certa, seguindo em frente, luminar candeia. Caminha, fraternidade, o Cristo espera encontrar-te em serviço na extinção da fome. Transforma o inverno em linda primavera, construindo o mundo que leva o teu nome. Espírito José Grosso, mensagem psicografada por Álvaro Basílio.

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1: 6:50.
2: Olá, amigos da Web Rádio Fraternidade. Eu sou a Bárbara Bezerra e te convido para acompanhar o nosso programa sobre comunicação não violenta, aqui na Emissora do Bem. Espero que gostem do tema abordado hoje. Vamos dizer que alguém te presenteie hoje com R$500. Como você vai se sentir? Provavelmente satisfeita, satisfeito, feliz, surpreso. E se alguém te tirar R$500 hoje, sem que você esperasse ou se planejasse para isso? Provavelmente irritada, irritado, não é? Os sentimentos nada mais são que mensageiros, termômetros, a nos sinalizar que as nossas necessidades estão sendo atendidas ou não. Se eu ganho R$500 e posso me presentear, por exemplo, dando a mim mesma um passeio, eu posso, então, atender as minhas necessidades de descanso, de lazer, de descoberta. Então, eu vou ficar feliz, satisfeita, radiante. Se eu perco R$500 e esse dinheiro eu usaria para pagar uma conta, eu vou então ficar irritada, preocupada, ressentida com quem pegou esse dinheiro. Esses sentimentos desconfortáveis indicam que as minhas necessidades não estão sendo atendidas. Necessidades, por exemplo, de previsibilidade, de segurança, de relaxamento. Então eu trago esse assunto como um convite para você se conectar consigo mesma, consigo mesmo. Quando você estiver angustiada, se perguntar o que está se passando dentro de você. Como apoio, você pode pesquisar sobre as necessidades humanas universais e guardar estas palavras com você. Outras palavras sobre necessidades poderão surgir ao longo do tempo e você pode ir aumentando seu vocabulário. Quando olhamos de frente o que estamos precisando e saímos do lugar de julgar o que a outra pessoa fez, por exemplo, a gente assume a responsabilidade sobre os nossos sentimentos e necessidades. E além disso, nos empoderamos sobre nós mesmos, porque a partir daí nos tornamos protagonistas das nossas vidas e buscamos estratégias, caminhos outros que possam atender às nossas necessidades. Eu sou a Bárbara Bezerra e muito feliz de estar mais um dia aqui com vocês. Um forte abraço e até o nosso próximo encontro.
3: 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Espero que tenham gostado. Eu sou a Bárbara Bezerra e se desejar saber mais sobre o assunto, entre em contato conosco no e-mail contato@cnvemacao.com.br ou no Instagram barbarabezerra.humaniza. A gente se encontra no próximo programa. Até lá.
1: 6:54.

0: 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Eu também sou colaborador, um dos muitos colaboradores da Web Rádio Fraternidade, a emissora do bem na internet.
1: A nossa mensagem é de muita paz, de muito amor e de admiração, porque acabamos de tratar de assuntos relativos à tecnologia, ao desenvolvimento da civilização na Terra, e ficamos maravilhados com o que a tecnologia nos pode oferecer hoje, aqui na instituição, a rádio sendo, a palestra sendo transmitida no ar pelas ondas hertzianas, através da Rádio Fraternidade chegando dentro do seu lar. Deus é amor. Nós somos filhos de Deus, somos herdeiros do universo. Nós somos co-criadores com o Criador. O reino de Deus está dentro de nós. Portanto, caros radioouvintes, nesse contexto de capitalismo, de tecnologia, vamos aproveitar tudo isso como acabamos de ouvir que, através da rádio web, que é as ondas do amor através da internet, que nós possamos utilizar desse patrimônio que Deus nos oferece para construir esse mundo novo.
2: Expositor espírita, Públio Carizo de Paula, da vizinha cidade de Araguari.
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0: Sete horas e 8 minutos.
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Olá você que nos ouve pela Web Rádio Fraternidade e também os internautas que nos acompanham pelo canal. Sejam todos bem-vindos, nós estamos gravando esse programa, um programa especial de Natal, Natal com Jesus, e trazendo mensagens da espiritualidade para corroborar e nos ensinar o que realmente devemos ter e como proceder diante do Natal. O Natal, eu trouxe para nós aqui, é uma festa que foi instituída oficialmente pelo bispo romano Libério, no ano de 354. Essa fonte está no livro Essência do Natal, editora Martin Claretti. E Natal vem do latim natale, que significa nascimento, é o nascer. Quando que realmente nós entendemos como Natal, que é o nascimento de Jesus, essa data, 25 de dezembro, é uma data que ela tem controvérsias, alguns autores dizem que não é essa data, e nós não vamos entrar no mérito da questão, mesmo porque os Espíritos têm trazido mensagens como 25 de dezembro, e que ficou condicionado também para nós cristãos o 25 de dezembro. Então, o que importa para nós, essa simbologia do Natal, é o que realmente o aniversariante, o que o aniversariante representa para nós, o que ele fez e faz em nossa vida, o que Jesus tem nos ensinado, o que Jesus trouxe para cada um de nós, o que, que mudou na sua vida, o que, que representa Jesus na sua vida. Eu trouxe aqui uma fala de Lucas, capítulo 2, versículo 14. Glória a Deus nas alturas, paz na terra e boa vontade para com os homens. Emmanuel, no livro Antologia Mediúnica do Natal, no capítulo 21, página 57, Emmanuel vem trazer para nós essa fala, nos ensinando isso. E ele diz o seguinte: a manjedoura foi o caminho. Então, nascer de Jesus aqui na terra é o caminho. A exemplificação era a verdade. O que Jesus fez e exemplificou era a verdade para nós, e é até hoje a verdade para nós. O Calvário constituía a vida, dando prova da imortalidade da alma e da nossa vida espiritual. Sem o caminho, ou seja, a manjedoura, sem o caminho, o homem terrestre não atingirá os tesouros, na verdade, que é a exemplificação, e da vida, que é o seu Calvário. Então, quando nós olhamos a vida de Jesus e a vinda dele aqui, está repleta dessa simbologia, dessa instrução, desse envolvimento e dessa exemplificação que o Cristo nos deu como realmente uma forma de vivência aqui na Terra. E Emmanuel continua para nós: o cântico das legiões angélicas na noite divina expressa o programa do Pai acerca do apostolado que se reservaria ao Mestre nascente. O louvor celeste sintetiza em três enunciados pequeninos a plataforma do cristianismo inteiro, que é glória a Deus nas alturas, o primeiro enunciado, significando que o imperativo de nossa consagração ao Senhor Supremo, de todo o coração e de toda a alma. Amarás o Senhor teu Deus de todo o teu coração, de toda a tua alma, de todo o teu entendimento, e amarás o teu próximo como a ti mesmo. Quando nós pegamos essa trindade, Deus, eu e o próximo, forma-se um trino. Então, já ouvimos até em algumas palestras, inclusive Rossano também cita isso: Deus, o próximo e eu e o próximo. E ele ainda fala de João, né? Nós lembramos também de João, quando João disse que como que eu amo a Deus que não vejo e não amo o próximo que está ao meu lado, que eu vejo todos os dias. Então, é trazer essa glória a Deus nas alturas, essa glorificação de Deus com a vinda do Cristo para o nosso coração, para a nossa alma. Esse é um imperativo, é para nós. E paz na terra. Paz na terra é traduzindo a fraternidade que nos compete. Nos compete o quê? Incentivar essa fraternidade, incentivar a paz.
Então, onde há discórdia, dissensões, brigas, desequilíbrios, perturbações, nós, como espíritas, temos o dever moral. Embora às vezes a gente não faça pelas nossas imperfeições, mas o esforço que nós devemos fazer, segundo Kardec, é incentivar a paz, é incentivar o

o Natal precisa representar isso, porque é Jesus, com seus ensinamentos, ampliando meu olhar sobre mim e sobre o outro. E diz, boa vontade, que é a terceira, o terceiro indicativo aqui para nós. Boa vontade para com os homens. Quanta má vontade nós temos sentido. Quanta preguiça, quanta falta de confiança, quanta falta de interação, quanta falta de vontade de servir, que nós às vezes, pelo nosso egoísmo, pelas nossas vaidades, pelo nosso criar de mundo, pela nossa bola de mundo, nós deixamos de fazer para com o outro. Então, boa vontade para com os homens. Definindo o quê? As nossas obrigações de serviço espontâneo. É isso que nós estamos dizendo. O que Emmanuel vem trazer para nós. Sem tanto, tanta máscara, tanto sentimento negativo, tanto sentimento de prisão, de defesa para com o outro. Nós perdemos o tempo de estar com o outro, de servir o outro, e isso com certeza vai ser de alguma forma cobrado pela nossa própria consciência. E diz o seguinte, seguindo Emmanuel, uns à frente dos outros, no grande roteiro da humanidade. O Natal exprime renovação da alma e do mundo, nas bases do amor, da sabedoria e do trabalho. Então não dá para a gente construir uma vida espiritual sem amor, sem solidariedade, sem trabalho. Fica muito difícil para nós. E no livro dos Espíritos, essa questão 625, quando Kardec faz a pergunta aos Espíritos, inquire os Espíritos, qual o modelo, o homem mais perfeito aqui na Terra? Qual o tipo de perfeição, qual o modelo que nós temos que seguir? Né? Para o homem, Jesus representa o tipo de perfeição moral a que a humanidade pode aspirar na Terra. Deus nos oferece como o mais perfeito modelo, como nós dissemos, e a doutrina que ensinou é a mais pura expressão de sua lei. Então, quando nós associamos lei de Deus, lei de amor trazida por Cristo, associamos o modelo maior que é Jesus. Obviamente, querido amigo, você que está ouvindo ou que está nos assistindo, pode pensar, mas não dá para seguir Jesus assim. Jesus era perfeito. Obviamente, eu não sou perfeito. Voltamos àquela fala que nós dissemos agora há pouco, quando Kardec diz que reconhece o verdadeiro espírito, o verdadeiro cristão, que são uma e uma só coisa, pelo esforço que fazem vencer suas más inclinações, para buscar uma perfeição, buscar uma melhora moral, uma conduta moral que esteja aliada a essa lei de amor. E qual que é o modelo? Jesus. Não é o presidente do centro, não é o papa, não é o pastor, não é o homem da seita, não é aquele que está representando isso ou aquilo, é Jesus. Enquanto nós estivermos trabalhando para homens, simplesmente, sem ter no coração o Cristo, nós vamos estar fadados a melindres, a suscetibilidades e perder realmente a nossa função de trabalhador e de semeador dos ensinos de Jesus. Semear os ensinos de Jesus também é uma forma de nos posicionarmos e deixar esse nascimento do Cristo para conosco. E na Antologia Mediúnica do Natal, esse livro que é fantástico, diz o seguinte para nós também, Emmanuel. Ainda que estejamos anos-luz da angelitude, constatamos que já conquistamos suficientes recursos intelectuais e morais para assinalar o Evangelho, vivenciando as suas lições. Então, já tenho inteligência e capacidade e tenho já algumas regras, algumas condutas já dentro do Evangelho que já dá para eu viver dentro de casa, no meu trabalho, no trânsito, na vida cotidiana, onde eu estiver. Eu posso ser um pouco melhor, e o Evangelho já nos traz isso. Em outras palavras, temos os meios disponíveis, diz Emmanuel, para nos transformarmos efetivamente em criaturas melhores. Contudo, permanecemos marcando o passo, sem avançar muito. E nos chama a atenção.

coração para isso. Esse nascer do Cristo em nós, através do seu Evangelho, que é a carta viva de Jesus, que é a boa nova do Cristo para nós, é efetivamente buscar a nossa transformação através do bem, através do amor, vivendo esse amor que o Cristo nos trouxe. E aí, Emmanuel também vem falar para nós das comemorações do Natal, que são a comida, a bebida, as festas, que é importante, que nós não estamos aqui fazendo crítica a isso. Mas será que é só isso? Eu vou me reunir só para festa, tocar presentes? Não. Eu vou me reunir com a minha família, pensando no perdão, pensando nos dias difíceis que nós tivemos de discussões, de melindres, dissensões que nós tivemos. Então eu vou pensar na minha família assim. Me reunir é um abraço fraterno, é um carinho, é uma distribuição de gentileza e de amor, mais do que a comida, né? Mais do que a bebida, mais do que os presentes. E Emmanuel diz assim: as comemorações do Natal conduzem-nos o entendimento à eterna lição de humildade de Jesus. No momento preciso em que a sua mensagem de amor felicitou o coração das criaturas, fazendo-nos sentir ainda o sabor de atualidade dos seus divinos ensinamentos. Então é a renovação no Natal, a renovação com Jesus, através do Natal, do nascimento dele em nós, é que nós vamos começar a entender o que verdadeiramente estamos aqui e por que e para que estamos dentro de uma doutrina, de uma religião cristã. E ficam algumas perguntas que eu trouxe para nós aqui. Estaremos demonstrando a Jesus que somos discípulos aplicados? Podemos apresentar-lhe algum progresso desde o último Natal? Do ano passado para cá, o que eu melhorei? Quanto crescemos em tolerância? Quanto crescemos em bondade, em paciência, em benevolência, em caridade, em amor? Estaríamos preparados se o sublime aniversariante viesse à nossa mesa participar da festa que, afinal, é em sua homenagem? Será que nós estaríamos preparados? São questões importantes, né, para a gente refletir. Eu trouxe aqui, para finalizar essa nossa fala, que para nós é motivo de muita alegria falar de Jesus, do seu nascimento, da sua vinda, dos seus ensinamentos, do que ele representa para mim como pessoa, para aqueles que eu convivo. E tem uma fala aqui maravilhosa, né, que é em verso, do nosso querido Casimiro Cunha, que se chama O Divino Convite. Então essas estrofes trazem realmente para nós uma reflexão. Ele diz o seguinte: vinde a mim, vós que sofreis. E a palavra do Senhor, tocando as nações e leis, ressoa cheia de amor. Famintos de paz e abrigo, que lutais no mundo incrédulo, achareis no eterno amigo o pão que desceu do céu. Herdeiros tristes da cruz, que segues de alma ferida, encontrareis em Jesus caminho, verdade e vida. Almas sedentas de pouso, que as sombras chorais cativa, tereis no Mestre amoroso a fonte das águas vivas. Venham, irmãos, a Jesus Cristo, o guia que nos conduz. Vosso caso está previsto em suas missões de luz. Então, o convite, né, através do nosso companheiro Casimiro Cunha, também está no livro Antologia Mediúnica do Natal, na psicografia do nosso querido Chico Xavier. Vou repetir a última frase aqui, que para mim faz muito sentido. Venham, irmãos, a Jesus Cristo, o guia que nos conduz. Não tem outro guia. Vosso caso está previsto em suas lições de luz. Então, nosso caso está aí, para que a gente passe essa encarnação com beleza, um pouco mais de transformação, de melhoria, um pouco mais de esforço, boa vontade, paz, amor é que nós dedicamos a todos e queremos que todos realmente nesse Natal deixem o Cristo na hora da prece, se você vai fazer antes da ceia, antes do encontro, ou com seus familiares todos, reúnem-se e ali a prece,
a evocação do Cristo em seu lar. Não perca essa grande oportunidade. O Natal é essa grande oportunidade do abraço, do carinho, do amor e do desejo de muita luz, de muita paz, de muito equilíbrio, e que essa lei de amor inserida dentro de nós possa promover e provocar cada vez mais luz e mais paz.

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1: 7:37.
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4: Olá, amigos da Web Rádio Fraternidade. Aqui é Tati Brito, direto de Vitória da Conquista, na cobertura da 70ª Semana Espírita de Vitória da Conquista. Conosco, Jussara Korngold, dos Estados Unidos. Jussara, seja bem-vinda. Você mora nos Estados Unidos há bastante tempo. Poderia nos falar sobre o movimento espírita lá, quando você começou e seguindo até hoje? Para que os nossos ouvintes da Web Rádio Fraternidade entendam como acontecem as atividades nas casas espíritas de lá. Existem diferenças, né?
5: Olá, queridos ouvintes, todos vocês que trabalham incansavelmente na Web Rádio Fraternidade, aos queridos amigos Divina, Rubens em especial, a Tati que está aqui conosco hoje, então, para que a gente faça essa conversa, para que possa chegar em todos os lares. Realmente, né, a gente aqui do Brasil, frequentemente as pessoas me perguntam como é esse trabalho, né, como é o espiritismo nos Estados Unidos, o que que a gente tem realizado. Então, como atualmente a maioria dos praticantes do espiritismo nos Estados Unidos ainda são brasileiros, então nós estamos vamos dizer assim, né, tentando pavimentar, né, ou trabalhar o solo para que as sementes, depois que a gente lançar, possa dar frutos. Então, muitos de nós, como é a minha própria experiência, já saímos de casas espíritas com trabalhos consolidados, onde nós tivemos a oportunidade de estudo, da experiência nas diversas práticas de educação espírita infanto-juvenil, de dirigir estudos, de coordenação de estudos, de mediunidade. Então, em sua maioria, as casas trabalham nesse mesmo formato, com, às vezes, uma diferença. Aqui no Brasil, nós vemos que muitas casas elas dão uma preferência às palestras. Mas, nos Estados Unidos, como o acesso, como o conhecimento do espiritismo, especialmente para os nativos ou aqueles que não são de língua portuguesa, né, que tem de vários outros países que também vão para os Estados Unidos e falam outros idiomas, esses, então, eles têm uma tendência a preferir os grupos de estudo, porque tem mais abertura, mais possibilidade para questionar, para receber respostas mais diretas. Então, nós fazemos muito, procuramos dar muita ênfase a grupos de estudos, que é muito bem aceito, né? E a nossa Federação Espírita dos Estados Unidos, né, já completou, agora vai completar 26 anos, e é basicamente o tempo em que nós temos nos dedicado também a trabalhar mais para a difusão do espiritismo na língua inglesa.
4: Você também compõe o Conselho Espírita Internacional. Como está hoje a organização do CEI, os trabalhos que estão sendo desenvolvidos?
5: O Conselho Espírita Internacional, sem dúvida alguma, é uma organização que foi orientada pelo Plano Maior, sentindo a necessidade, especialmente, de fazer esse projeto de expansão, de difusão, do conhecimento, do entendimento, de levar o consolo também para outras pátrias, para que eles também pudessem ter esse acesso que nós temos, assim, tão consciente, né, do que a doutrina espírita nos traz. Foi organizado, agora em novembro, já fará 31 anos, por países que já na época tinham um movimento mais consolidado, apesar de que, obviamente, quando a gente fala do Brasil, né, ninguém, nenhum dos outros chegam perto, né? mas nós tínhamos, então, Estados Unidos, Inglaterra, Espanha, Portugal, Itália, França, Guatemala, que foram, assim, os iniciadores, né? Desculpa se eu estiver esquecendo algum, éramos 9, e realizaram esse trabalho para que, também no molde do que já ocorria no Brasil naquela época, assim, vamos dizer, né, do quão benéfico, né, a gente ter uma Federação Espírita Brasileira, ter as federações estaduais, poder agregar, unir, dividir os esforços para que a gente possa ter mais em menos tempo. Então, foi com esse mesmo objetivo. Hoje, nós estamos à frente dessa organização, né, trabalhando para que cada vez mais se consolide, fique mais conhecida mundialmente, mas um trabalho assim de onde a gente foca de muito mesmo é essa união, né? Esse entendimento que, apesar das barreiras linguísticas, quando nós falamos ser humano, somos todos os mesmos, com os mesmos anseios, as mesmas necessidades, dores, amores, e nós temos que nos abraçar. E, indubitavelmente, quando a gente pensa de países que já têm mais possibilidades para poder fazer esse tipo de trabalho, que eles possam ajudar os outros, né? Então, você veja coisas interessantes como, por exemplo, a questão do livro, das traduções dos livros, né? Então, os países hispânicos já têm muito mais livros traduzidos do que no idioma inglês e, obviamente, nos outros idiomas. Mas eles têm mais difícil acesso, né, por causa das necessidades financeiras que a gente encontra mais agravada nesses países. Então, a obra existe, mas existe a dificuldade de adquiri-la. E nos outros países, as obras não existem, né, como Estados Unidos, Canadá, alguns outros, que, né, Irlanda, Inglaterra, Austrália, que vão usar, por exemplo, as obras em inglês, já não seria tanto o caso, né, do problema financeiro, mas a gente não tem as obras. Agora, eu não vou falar que não tem, não, gente. Quando a gente começou, nós tínhamos apenas 5 obras. Hoje, nós já temos mais de 200. Então, já tem uma vida inteira aí que a gente pode ler de obras muito boas.
6: Como você observa uma Semana Espírita chegando em sua 70ª edição? Gostaríamos que falasse um pouco sobre isso.
5: Primeiro de tudo, nós gostaríamos muito de parabenizar aqueles que idealizaram esse trabalho, que tiveram a coragem, o empreendimento, com certeza vencendo muitas limitações, muitas barreiras para que isso pudesse ser realizado. E quando nós vemos, né, chegar à 70ª, é um marco impressionante, e vermos o carinho com que tudo é preparado, estarmos no centro de convenções de Divaldo Pereira Franco, gente, dá a perna treme, o coração bate mais forte, aí você é recebido só com aquele sorriso que só o povo baiano pode te dar. Não tem, desculpe, mas não tem. Eu sei que vocês são de Minas, alguns, mas olha, o povo baiano tem um jeito extraordinário. A gente chega aqui e vira flor. Para todo mundo é bom dia, minha flor. Então, olha, principalmente refletindo, né, nesses 3 anos que nós ficamos mais isolados, né? E não tivemos essa oportunidade dos encontros presenciais, então estar participando de um encontro como este nos traz muita alegria no coração e nos faz nos lembrar como somos abençoados. Então, parabéns à União Espírita de Vitória da Conquista, ao trabalho primoroso que tem realizado e por todo o carinho com quem recebem a todos nós aqui neste local para esse evento.
6: Você abordou em sua palestra a questão das aflições. O Espiritismo nos auxilia a lidar com essas situações de desafios, né?
5: Ah, sem dúvida alguma, né, Tati? Porque, como nós sabemos, nesse período de transição, agora um pouco mais conscientes, né, do que antes, parece que as dores nos afetam mais, porque, na maioria das vezes, elas estão mais relacionadas às dores da alma, né, do que realmente as dores físicas somente. Então, essas aflições que representam as dores da alma, né, nós temos que olhar para nós mesmos e encararmos as nossas fraquezas morais, a dos nossos seres amados. Então, os desafios, as lições que nós vamos ter que passar para poder enfrentar tudo isso. E sem uma fé, sem um entendimento, sem o entendimento da imortalidade, da reencarnação, fica muito difícil nós compreendermos, né, a desigualdade, né? Porque às vezes a gente olha assim, obviamente, num olhar só externo, né, porque todo mundo sofre. Todo mundo passa por dores. Mas, às vezes, a gente olha para umas pessoas que parecem que têm mais coisas da vida do que a gente, né? Mais possibilidades. E talvez elas tenham mesmo, em determinado sentido, né? Na hora que nós falamos do aspecto material, até apresentação física, mas elas também sofrem, e sofrem muito, né? E a doutrina espírita, então, nos traz esse entendimento, né, de que tem, sim, as questões dos resgates, mas também é muito relacionado às nossas próprias necessidades de sofrimento, né? Como a gente até citou, né, a criança, quando você fala para ela, agora você tem que começar a ir para a escola todo dia na semana, não vai mais poder ficar dormindo até mais tarde, assistindo televisão, comendo o que você quer, vai seguir o lanchinho da escola, a criança não quer isso. A gente não quer, a gente quer sombra e água fresca mesmo, e uma água de coco, né? Então, mas é assim que a gente está, né? Só que aí fala, mas olha, é só assim que você vai poder progredir, é só assim que você vai poder aprender as coisas para desfrutar ainda mais toda essa beleza. Então, com o que a gente aprende na doutrina espírita, nós vamos sim encontrar força para superar melhor essas dificuldades.
6: Você disse sobre uma fala de Joana de Ângelis, onde ela registra sobre as leis de Deus, que elas não têm erros, as leis de Deus não possuem erros. E quando nós nos encontramos com desafios, eu me pergunto, como lidar com esses desafios com resignação, Jussara?
5: Se a gente tivesse uma resposta linear, né, ia ser tão bom, né? É o que todos nós queremos, né? Descobrir se tem um atalho para a gente passar mais suavemente pela vida, né? Tem, né? Porque a doutrina espírita é o atalho, né? Tem, né? Porque Jesus, já há mais de 2000 anos, veio nos dizer que ele é o caminho da verdade e da vida. Mas a gente ainda não acredita muito, não, sabe? Na hora de praticar, a gente fala, ah, não, mas eu dou desse jeito, mas eu vou aqui. Ah, mas desse jeito é mais conveniente. Por isso que falam da porta estreita, né? Porque o caminho que a gente tem que seguir, que nós podemos eliminar, né? Porque nós falamos, inclusive, a respeito das causas atuais, que são muito maiores das nossas aflições do que as causas anteriores. E se eu tenho controle disso, por que a gente não consegue controlar, né? Então, é o que Emmanuel falou para Chico, né? Disciplina, disciplina, disciplina. Cada vez mais, nesse nosso processo de crescimento, nós vamos aprender a, nesses caminhos, aquilo que nos convém mais. Então, eu acho que o mais importante é nós não desanimarmos, porque se a gente olha para a gente hoje e fala, ixi, ainda não está bom. Há uns dias atrás, alguns anos atrás, estava pior. Então, a gente já está caminhando, vamos seguir nessa direção, firme e forte, né?
6: E nos apoiando.
5: E aquele negócio, esse negócio de apoio é muito bom mesmo, Tati, uma ótima lembrança, porque tem hora que só se apoiando mesmo no ombro de um amigo, de uma pessoa de boa vontade, que a gente consegue seguir em frente.
6: Ouvimos a querida amiga Jussara Kornigl, Tati Brito, direto da 70ª Semana Espírita de Vitória da Conquista, especial para a Web Rádio Fraternidade, a emissora do bem na internet.
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1: 7:51.
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Meus filhos, um dia, quando vocês forem crescidos o suficiente para entender a lógica que motiva os pais e as mães, eu hei de lhes dizer: eu os amei o suficiente para ter perguntado: aonde vão, com quem vão e a que horas regressarão? Eu os amei o suficiente para não ter ficado em silêncio e fazer com que vocês soubessem que aquele novo amigo não era boa companhia. Eu os amei o suficiente para fazê-los pagar as balas que tiraram da mercearia e fazê-los dizer ao dono: nós roubamos isto ontem e queríamos pagar. Eu os amei o suficiente para ter ficado em pé junto de vocês 2 horas enquanto limpavam o seu quarto, tarefa que eu teria realizado em 15 minutos. Eu os amei o suficiente para deixá-los ver, além do amor que eu sentia por vocês, o desapontamento e também as lágrimas nos meus olhos. Eu os amei o suficiente para os deixar assumir a responsabilidade das suas ações, mesmo quando as consequências eram tão duras que me partiam o coração. Mais do que tudo, eu os amei o suficiente para dizer-lhes não quando eu sabia que vocês poderiam me odiar por isso. Essas eram as mais difíceis batalhas de todas. Estou contente. Venci, porque no final vocês venceram também. E qualquer dia, quando meus netos forem crescidos o suficiente para entender a lógica que motiva os pais e as mães, meus filhos vão dizer, quando eles lhes perguntarem se a sua mãe era má: sim, nossa mãe era má. Era a mãe mais má do mundo. As outras crianças comiam doces no café da manhã e nós tínhamos de comer pão, queijo, leite. As outras crianças bebiam refrigerante e comiam batatas fritas e sorvete no almoço. E nós tínhamos de comer arroz, feijão, carne, legumes e frutas. Ela nos obrigava a jantar à mesa, bem diferente das outras mães, que deixavam os filhos comer vendo televisão. Ela insistia em saber onde nós estávamos a toda hora. Era quase uma prisão. Mamãe tinha que saber quem eram os nossos amigos e o que nós fazíamos com eles. Insistia em que lhes dissessemos quando íamos sair, mesmo que demorássemos só 1 hora ou menos. Nós tínhamos vergonha de admitir, mas ela violou as leis de trabalho infantil. Nós tínhamos de lavar a louça, fazer as camas, lavar a roupa, aprender a cozinhar, aspirar o pó do chão, esvaziar o lixo e todo tipo de trabalhos cruéis. Eu acho que ela nem dormia à noite, pensando em coisas para nos mandar fazer. Ela insistia sempre conosco para lhe dizer a verdade, e apenas a verdade. E quando éramos adolescentes, ela até conseguia ler os nossos pensamentos. A nossa vida era mesmo chata. Ela não deixava os nossos amigos tocarem a buzina para que nós saíssemos. Tinham de subir, bater na porta para ela os conhecer. Enquanto todos podiam sair à noite com 12, 13 anos, nós tivemos de esperar pelos 16. Nossos amigos dirigiam o carro dos pais, mesmo sem ter habilitação. Mas nós tivemos que esperar os 18 anos para aprender, como exige a lei. Por causa da nossa mãe, nós perdemos muitas experiências da adolescência. Nenhum de nós esteve envolvido em roubos, atos de vandalismo, violação de propriedade, nem fomos presos por nenhum crime. Foi tudo por causa dela. Agora já saímos de casa. Somos adultos, honestos e educados. E estamos fazendo o possível para ser também pais maus, tal como a nossa mãe. Achamos que este é um dos males do mundo de hoje. Não há suficientes mães más como a nossa mãe o foi.

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2: 7:57.
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Alô, amigos da Rádio Fraternidade. 5 minutos de Evangelho, nós comentaremos hoje a parte inicial do capítulo 24 do Evangelho segundo o Espiritismo, intitulado Não Ponhais a Candeia Debaixo do Alqueire. Interessante lembrarmos que, como de hábito, Allan Kardec introduz no início de cada capítulo os versículos do Novo Testamento. E sobre esse tema, há os versículos de Mateus. Ninguém acende uma candeia para pô-la debaixo do alqueire, põe-na, ao contrário, sobre o candeeiro, a fim de que ilumine a todos os que estão na casa. E também há os versículos de Lucas. Ninguém há que, depois de ter acendido uma candeia, a cubra com um vaso, ou a ponha debaixo da cama, põe-na sobre o candeeiro, a fim de que os que entrem vejam a luz. Pois nada há de secreto que não haja de ser descoberto, nem nada oculto que não haja de ser conhecido e de aparecer publicamente. É interessante de início lembrarmos o significado bíblico da palavra alqueire, muito diferente do sentido adotado hoje aqui no Brasil como medida de terras. Alqueire, ao tempo do Cristo, era um vaso de barro, um pote. Então, colocar a candeia sobre o alqueire é colocar a luminária, a iluminação, sobre o vaso e não abaixo do vaso. E, como disse Lucas, também abaixo da cama. O significado dessa expressão utilizada pelo Cristo é que a luz deve estar visível, não deve estar oculta. Esse é o sentido principal da colocação de Jesus nessa comparação que ele faz. Sobre isso, é muito importante lembrarmos que na divulgação da mensagem dos ensinos de Jesus e na divulgação dos ensinos da essência do Espiritismo, deve ser feito de uma maneira aberta, visível, para que a mensagem chegue ao público-alvo. O público-alvo é o povo de uma maneira geral. Os centros espíritas, eles são a referência, o ponto de partida, o ponto inicial. Mas o público-alvo é realmente esparzirmos a mensagem do Evangelho à luz do Espiritismo e do Espiritismo propriamente dito para toda a população. Para isso, é muito importante que a mensagem seja modulada de acordo com o público-alvo, inclusive. Ou seja, nós temos que considerar que as palestras, os comentários em centro espírita, em eventos públicos, eles devem estar coerentes de acordo com aquele local em que o expositor estará falando, com o tipo de público que a frequenta, atendendo, portanto, aos seus interesses, às suas necessidades. É muito providencial lembrarmos sempre, né, dessa afirmação do Cristo: não ponhais a candeia debaixo do alqueire. Hoje em dia, nós temos visto também que melhorou muito a difusão dos livros espíritas, principalmente a partir da psicografia gloriosa de Chico Xavier e dos momentos em que ele se expôs ao público na televisão. Nos tradicionais programas da TV Tupi, a primeira entrevista em 1968 e depois a série do Pinga-Fogo em 1971 e 72. Ou seja, ele levou realmente a candeia bem acima do alqueire. Ele levou a mensagem espírita a todo o povo brasileiro. E a partir daí, os seus livros, inclusive, aumentaram as tiragens, aumentou o interesse pelo Espiritismo. Mas não esqueçamos que nessa difusão, Kardec é a base. E nós temos que sempre lembrar que nós temos que começar pelo começo.
começarmos a divulgar o Espiritismo pelas obras básicas de Allan Kardec. Continuaremos no próximo programa.

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3: Oito horas e quatro minutos.
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3: 8:08.
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11: Querido amigo, o tempo é seu, a fala é sua. Seja muito bem-vindo. Infinita gratidão pela tua disponibilidade, pelo teu carinho. Fica com Deus, estamos aqui, escondidinhos, mas vibrando.
12: Muito boa noite, Eulália. Boa noite aos ouvintes da Web Rádio Fraternidade e a todos que nos acompanham do Lar Espírita Caminho do Cristo. Primeiro, queremos agradecer a generosidade da nossa amiga Eulália Bueno e de todos do Lar Espírita Caminho do Cristo, nos concedendo este espaço para, nesta noite, tecermos algumas ponderações despretensiosas em torno do retorno de Francisco de Assis sob a óptica de Joana de Ângeles. Muito obrigado, coração de Eulália, realmente se agiganta e acolhe amigos aqui e acolá, né, como quem junta pérolas. Muito obrigado, então. Nós gostaríamos de recuar um pouco a uma obra psicografada por Chico Xavier. Nessa obra, Obreiros da Vida Eterna, ali nós temos descrição ou descrições de diversos padrões de níveis de desencarnação. Nós temos ali no capítulo 3º o Sublime Visitante. E André Luiz está embevecido junto ao instrutor Cornélio no Santuário da Bênção. E ali, naquela noite, Cornélio diz para ele que haverá uma visita de um espírito muito elevado, mas tão elevado que não dispõe mais de perispírito. E ali os presentes se organizam para, num esforço, numa disciplina mental muito grande, produzirem fluidos e, numa cabine especial, terem a materialização parcial desse espírito. E depois, em torno disso, começa a montar uma vegetação. Cornélio volta a chamar André Luiz a atenção para que ele melhore a sua produção ideoplástica. Depois de muito esforço, finalmente o espírito começa a ter a configuração daquilo que é um organismo esvoaçante, do busto para cima. É o espírito Asclepius. E Asclepius está lá. E lá em torno dele tem André Luiz, Cornélio, tem Semprônia, Luciana, tem Raimundo. São espíritos que vão com André Luiz excursionar e fazer um trabalho, né, de acompanhamento de espíritos de pessoas em processo de desencarnação. O espírito Asclepius é de uma grandeza que André Luiz abre um parênteses e diz assim: eu não me atrevo a registrar o que ele disse na saudação inicial, porque era uma coisa tão acima da capacidade humana de registro com fidelidade, que André Luiz se desculpa aos seus leitores, deixando em aberto o que Asclepius disse, para termos uma ideia da elevação desse espírito. Cornélio já disse que vai ser uma visita rápida, porque o espírito ele vem de esferas superiores, é uma materialização parcial, e ali nós temos, como dizíamos, Luciana, Semprônio e Raimundo, colocando, e o próprio Cornélio colocando problemas bem práticos, normalmente de dificuldades na esfera, no trabalho do bem. E o espírito Asclépios, ao invés de fazer uma longa consideração, ele simplesmente abre uns rolos, uns pergaminhos dourados, e nesse pergaminho tem uma sentença bíblica, normalmente do Novo Testamento. É muito interessante a alta capacidade de síntese desse espírito, né? Depois, lá para as tantas, André Luiz, quando o espírito se desmaterializa, André Luiz pergunta a Cornélio, e aí o instrutor diz para o nosso benfeitor que aquele espírito, ele é tão elevado que ele só reencarna, né, espontaneamente em intervalos de 8 séculos. André Luiz fica assim, impressionado, né, porque o que a gente percebe é que normalmente nós nos demoramos muito pouco na erraticidade. Quanto mais atrasado o espírito, quanto mais dependente das sensações físicas, mais comprometido, mais rapidamente ele precisa reencarnar. Então, os intervalos, 20 anos em média, normalmente, é o que marca a nossa história. Mas aquele espírito Asclépios, ele só reencarna de 8 em 8 séculos, quando quer, né? É um benfeitor. E ficamos a pensar nessa questão, no intervalo das reencarnações. Ou seja, há uma escala, quanto mais elevado o espírito, de fato, primeiro, ele é um missionário, ele não vem para um acerto de contas, para um reajuste de consciência, não, ele vem com a disposição de servir à humanidade. Então, é o caso de Asclépios. E ficamos a imaginar Francisco de Assis, né? Porque nós temos notícia por Emmanuel na obra A

isso também na obra de João Nunes Maia, psicografada por João Nunes Maia, Francisco de Assis. E outros espíritos, atendendo aquele princípio de Allan Kardec que está posto lá na introdução de O Evangelho Segundo o Espiritismo, né? O controle universal, né? Esse cotejo, né? Que uma mesma informação dita por espíritos diferentes, por médios diferentes, então há um consenso de que João Evangelista, o discípulo amado, aquele que escreveu o Quarto Evangelho e o Apocalipse, voltou como Francisco de Assis. E nos perguntamos, mas por que retornou? E os espíritos retornam assim? Há outros retornos. Por exemplo, Allan Kardec, hoje nós sabemos que ele foi o professor Hippolyte Léon-Denis Arrivail, ele foi Allan Kardec, um sacerdote druida nas Gálias, ali no primeiro século, no primeiro século antes de Cristo, no tempo de Júlio César. As obras, por exemplo, Cartas e Crônicas de Irmão X por Chico Xavier, aquele texto Kardec e Napoleão mostra isso. Há diversas comunicações de espírito, Viana de Carvalho por Divaldo Pereira Franco, comprovando isso, reforçando que Kardec, ele era um druida, né? Ou seja, quem é um druida? Um druida nas Gálias, na sociedade gaulesa, era uma espécie de filósofo, de santo, de tudo, né? Um homem completo, um Leonardo da Vinci pleno, né? Então, o professor Hippolyte Léon-Denis Arrivail foi Allan Kardec, por isso que ele adotou esse pseudônimo, mas ele também foi João Rus, né? Um reformador na Boêmia. Então, nós percebemos que esses espíritos elevados, com um certo intervalo, eles retornam à Terra. Cada um, naturalmente, dentro da sua competência, da sua capacidade. Por exemplo, se sabe também por essa mensagem Kardec e Napoleão, que eu citei agora há pouco do Irmão X em Cartas e Crônicas, que Napoleão é o mesmo Júlio César, né? Napoleão é o mesmo Carlos Magno. Então, dá a entender que Jesus, como governador da Terra, tem à sua disposição espíritos que, a depender da missão, do trabalho, são mobilizados e retornam. Então, deve existir, na causa do Evangelho, nos parece que Francisco de Assis representa exatamente isso. O apóstolo João, vamos fazer assim de forma um pouco mais livre, é uma espécie de mestre de obras para a igreja cristã. Quando a igreja periclita, quando a igreja está desabando, quando a igreja no sentido, a igreja espiritual, né? A Jerusalém libertada, quando o cristianismo começa a degringolar, quando a mensagem começa, enfim, a ficar carcomida, a ficar enfraquecida, a ficar completamente engolfada com as contribuições negativas humanas, ou na expressão que está lá em O Evangelho Segundo o Espiritismo, né? Quando os enxertos humanos atrevidos são colocados na árvore do Evangelho, é preciso uma poda, é preciso uma reforma. Então, a Igreja do Cristo, ela de fato, na Idade Média, já revelava, já apresentava um desgaste, um desvio muito grande. Então era preciso, como alguém tem uma casa deteriorada, quando alguém tem uma casa realmente que está ali em ruínas, é hora de chamar o mestre de obras. E ninguém vai chamar o mestre de obras incompetente, sem qualificação, sempre alguém que possa fazer uma excelente reforma. Então nós queremos colocar Francisco nessa condição de um reformador, né? Como Allan Kardec é um reformador também, né? Aqui já começando, citando alguns textos. Joana de Ângeles, na obra Após a Tempestade, o último capítulo, capítulo 24, Labor em Equipe, Os Trabalhadores da Última Hora, ela vai fazer um panorama e mais ou menos dá indicações do perfil dos espíritas. Quem são os espíritas? Se estudarmos essa mensagem, estudarmos a fundo, com reflexão, nós perceberemos que os espíritas, em verdade, são aqueles que estiveram no tempo em que Jesus esteve no mundo, os cristãos, os apóstolos, os tempos apostólicos, os primeiros 3 séculos, mas fizeram uma escolha equivocada. Os espíritas, digamos assim, medianos, espíritas que hoje ainda não estão completamente alinhados com o Evangelho.
que somos praticamente quase todos nós.

0: nós estamos no esforço de internalizar o Evangelho de Jesus. Então, quem são os espíritas? São esses espíritos fracassados. Quando Jesus esteve no mundo, quando os apóstolos tentaram avivar a mensagem do Mestre, nós, naquele contexto ali da antiguidade, nós preferimos os prazeres, nós preferimos os jogos políticos. E aí Joana vai dizer que depois tivemos vários séculos reencarnando na lepra, no desgaste da matéria, no sofrimento, até que ela vai dizer que Francisco de Assis faz uma grande convocação e nos conclama a todos esses fracassados, todos nós, para retomarmos os trilhos do Evangelho. Então, o franciscanismo, a mensagem de Francisco, na verdade, é uma grande convocação, é uma retomada para esses alunos rebeldes que fomos todos nós. Joana avança e diz que no franciscanismo houve também um fracasso de muitas almas. É sabido que quando Francisco desencarnou, em 1226, a ordem franciscana já tinha cerca de 1 milhão de adeptos. Então, ela teve vários desvios, embora uma pureza daqueles espíritos em torno de Francisco, Frei Leão, Irmão Chapéu, a própria Clara de Assis, mas foi se universalizando a ordem, Francisco perdeu completamente o controle, e aí o próprio franciscanismo foi começando a sofrer adaptações, enxertos, desvios humanos. E aí, mais uma vez, nós fracassamos. Nós temos uma referência a isso, de forma mais expressa, na comunicação que está no, no, na introdução do livro Correnteza de Luz, do espírito Camilo, por Raul Teixeira. Ali, Raul Teixeira nos esclarece que, quando ele viu Camilo pela primeira vez, ele viu um monge franciscano, típico franciscano, com aquelas roupas simples, roupas de estopa, né, escura, o burel. E Camilo diz para ele: meu filho, o tempo, nosso tempo é pouco. E para Raul Teixeira ficou claro que ele foi um franciscano junto a Camilo, mas que naquele contexto Raul não soube valorizar, Raul fracassou nessa edição do cristianismo pelo franciscanismo. Voltando à mensagem de Joana, do livro Após a Tempestade, Joana vai dizer que esses franciscanos fracassados, esses cristãos fracassados pela segunda vez, foram reconvocados agora por Allan Kardec. Então, por isso, nós percebemos essa identidade conceitual, esse eixo que existe entre o Evangelho, o franciscanismo e a doutrina espírita, porque é a caridade. A mensagem de Francisco, a mensagem do Evangelho, se resume na caridade. E Allan Kardec colocou isso com os espíritos muito bem lá no Evangelho segundo o Espiritismo: fora da caridade não há salvação. É um estandarte para nós espíritas, né? Então, para termos uma ideia de como existe essa questão do retorno. E quando um mestre de obras assume um serviço, ele não assume sozinho, assume com vários pedreiros. Então, quando Francisco veio ao mundo, ele não veio sozinho. Um grupo de almas, naturalmente, lá no mundo espiritual, ainda desencarnadas, elas foram convidadas e aceitaram a ideia de que Francisco, retornando ao mundo, elas teriam a sensibilidade de ouvir o seu chamado, né? Porque a ovelha sempre escuta o bom pastor. Então, Francisco esteve no mundo, deu a sua contribuição lá na Idade Média, e é um retorno, como foi um retorno de Allan Kardec, retorno, dizíamos, de Napoleão. Naturalmente, Napoleão, mas na esfera política, né, bem distante dessas coisas do Evangelho. Mas, enfim, há esses missionários. E esse retorno de Francisco, na Idade Média, ele tem um contexto, né? Por que é que Francisco precisou voltar? E o que Francisco fez, né, na Idade Média? Ora, podemos entender Francisco como a mais perfeita imitação de Jesus, né? É um laboratório, assim, eu vou ver se o Evangelho dá certo. Ele aplicou o Evangelho 100%, né? Existia, no século XV, um texto de um monge, Tomás de Kempis, chamado Imitação de Cristo. Era um texto para monges, né? Mas, usando essa expressão imitação, Francisco foi, na expressão poética de Djalma Argolo, escreveu um texto sobre a inspiração do espírito Mnemotúlio. Francisco foi o reflexo do Cristo, né? Alguém tem a própria figura e tem a figura espelhada. Então, Francisco fez esse reflexo. Mas como assim? Nós aprendemos em O Livro dos Espíritos, na questão 625. Qual ser mais perfeito que Deus enviou à humanidade para lhe servir de guia e modelo? E os Espíritos, a resposta mais curta de O Livro dos Espíritos, os Espíritos respondem, vê de Jesus. Há um comentário muito bonito de Allan Kardec, aprofundando essa informação, essa resposta tão sintética, mas aí, o guia e modelo. Por que essa questão de guia e modelo? Guia porque nós precisamos de alguém para nos guiar. Alguém que veja melhor do que nós. Porque senão vai ser a expressão do Evangelho, cego conduzindo cego, todos cairão no poço. E modelo porque cada um de nós, na nossa insegurança, nós precisamos fazer uma reforma estrutural de dentro para fora. Alguém, por exemplo, vai fazer uma reforma da sua casa, voltando àquela metáfora, àquela comparação. Então, essa pessoa obedece uma planta. Olha aqui, essa parede vai ter tantos metros, ela vai ter tal revestimento. Então, tem que ter um modelo. Eu vou fazer uma casa parecida com um castelo, parecida com... Enfim, tem que ter um modelo, tem que ter uma planta, tem que ter uma referência. Na República de Platão, nós temos a questão do modelo como um fundamento da educação. Platão vai dizer, uma palavra grega, mimesis. Mimesis quer dizer imitação, que as crianças aprendem por imitação. Lá, ele vai dizer, inclusive, que os legisladores da polis, da cidade, eles devem evitar que as crianças tenham contato com certas produções da mitologia que colocam os deuses como pessoas mentirosas, trapaceiras, porque as crianças elas são movidas pela imitação. O Espírito Emmanuel, na obra Pensamento e Vida, ele vai nos dar uma aula de psicologia infantil de forma muito sutil. Ele diz que a criança ela tem uma espécie de máquina fotográfica e registra tudo. Então, quais são os exemplos que estamos colocando para as crianças? Então, a criança observa aquela coisa e rapidamente ela já registra, ela já anota, ela já fica fixada com aquela imagem em mente, né? Então, para termos uma ideia da força do exemplo, e a ideia da questão 625 é essa, é modelo, guia e modelo. Então, Francisco de Assis tomou Jesus como guia e modelo. Ele conduziu sua vida conforme Jesus queria. Ele remodelou por completo o seu jeito de viver a partir de Jesus. Porque bem sabemos que Francisco, num primeiro momento, ele foi, de algum modo, influenciado pelo contexto histórico. Ele era um rapaz de Assis, como todos eram à sua época. Ou seja, ele quis ser cavaleiro, ele quis ir para a guerra contra Perúdia, ele, de algum modo, era um cantador, um trovador em Assis, ele deveria se divertir muito, como jovens de sua época. E, de algum modo, quando ele vai à guerra, volta, quando fica prisioneiro, Francisco cai naquela situação de reflexão, naquele vazio existencial, diz, né? Essa vida não é a que eu quero. Ele sabia que o seu modelo não poderia ser o modelo adotado pelos rapazes de Assis e da Itália do seu tempo. Não era viver na taverna, não era bebendo vinho, não era procurando namorar, brincar, se divertir, não era simplesmente vivenciar a violência, como todos faziam à sua época. Então, aquela inquietação profunda toma conta de Francisco, ele consegue fazer um grande movimento e retomar aquele clamor que havia dentro de sua alma. É uma lição para todos nós, sobretudo para os jovens, porque Francisco dá essa grande guinada na sua existência. Mesmo o espírito da sua elevação, de algum modo, sofreu um mimetismo, uma certa influência de seu tempo. Mas aquele mal-estar profundo, aquela busca por algo maior, aquela busca pelo sentido da existência, Francisco soube encontrar na figura de Jesus, como está posta lá na questão 625 do Livro dos Espíritos, como modelo. Então, essa questão também, depois Francisco vai fazer uma leitura dos próprios sonhos de forma muito ao pé da letra, né? Quando ele tem aquela visão de que é preciso reconstruir a capelinha de São Damião, e ele acha que é construir a capela física, mas na verdade era a igreja, a mensagem cristã que estava em ruínas na terra, porque sofria como sofre hoje a contaminação da simonia, ou seja, de se usar as práticas religiosas como mercadoria, como essa lógica capitalista, como consumismo, como materialismo, que o próprio Dr. Bezerra de Menezes, por Divaldo Pereira Franco, denunciou de forma delicada na sua última mensagem do Conselho Federativo Nacional, dizendo que o próprio materialismo estava, de algum modo, se infiltrando dentro do contexto da mensagem espírita cristã. Então, essas criações humanas vão abafando, vão sufocando, vão, de algum modo, comprometendo o vigor daquela revelação inicial. O filósofo francês Henri Bergson, na sua obra As Duas Fontes da Moral e da Religião, ele faz uma análise da religião estática, da religião dinâmica, como é que as religiões ficam cristalizadas e como é que elas, muitas vezes, são avivadas ou reavivadas. Ele faz uma imagem muito bonita, é uma espécie de fogo, né? Precisa vir um avivamento do fogo. Imagina uma fogueira que está se apagando, as brasinhas ali, por falta de combustível. Então, o trabalho de Francisco, de algum modo, avivou esse fogo, essa fogueira da mensagem cristã, da revelação cristã. Então, é preciso entender também que esses franciscanos da primeira hora, eles, em grande parte, estão de volta no movimento espírita ou nos movimentos espiritualistas, né? Observemos, por exemplo, no caso do Brasil, nós temos o próprio Raul Teixeira, que foi um franciscano, Divaldo Franco foi um franciscano, muito próximo de Santa Clara, do próprio Francisco. Nós tivemos no Brasil Pietro Baldi, que era sabido, o próprio Miramês, por João Nunes Maia, na obra Francisco de Assis, e outros diziam que Pietro Baldi era a reencarnação de Frei Leão, que era aquele freio mais próximo de Francisco, que, de algum modo, era seu confessor. Né? Temos aqui no Brasil, no momento, por exemplo, Leonardo Boff, um grande franciscano, teólogo Boff, que mantém o franciscanismo dentro dos moldes católicos, uma grande abertura, vivo. Né? Mas Francisco, ele, na Idade Média, ele é um autor de transição, porque ele está no mundo medieval, mas ele está precipitando o que nós chamamos de Idade Moderna, na sua estética, na sua forma de cantar, na sua poesia. E Francisco é de uma atualidade para além da Idade Média, porque é esse santo, é esse homem que retoma o que nós chamamos hoje de sustentabilidade, da causa ecológica. Né? Hoje, nessa pandemia, nós temos a questão, o retorno para casa. Os gregos chamavam de oikos. Oikos é casa em grego. Daí vem a palavra ecologia. Então, a causa ecológica, ela ganha um colorido hoje, esse respeito à natureza, esse respeito aos animais. Né? O pessoal tem até no cinema brincando, não sei se vocês já assistiram, Dr. Dolittle, aquele que consegue conversar, aquele veterinário que consegue conversar com os animais, essa coisa é franciscana, né? Porque é sabido, um dos principais biógrafos de Francisco de Assis, Tomás de Celano, ele tem diversos relatos de Francisco falando aos animais. É sabido aquele episódio do lobo de Gúbio, né? Que o lobo, por fome, atacava as pessoas e todo mundo tinha medo do lobo e já estava se organizando uma forma de se matar o lobo, e Francisco foi lá, corajosamente, foi conversar com o lobo e acertou para que a cidade alimentasse o lobo de Gúbio. Né? Joana de Ângeles diz poeticamente que esse lobo de Gúbio permanece vivo, que é a nossa violência, a nossa agressividade, que Francisco acalma a nossa agressividade. Né? Então, essa questão ecológica da sustentabilidade é um traço, Francisco, que ali é algo novo na Idade Média, mas também é algo muito vivo no nosso tempo. A Idade Média é caracterizada pelos extremismos. Nós temos, de um lado, os castelos, os muito ricos, e os miseráveis, né? Os pobres que viviam no campo, viviam à margem, e ali o surgimento da burguesia, os comerciantes, como o pai de Francisco foi, mas Francisco de Joana de Ângeles, na sua mensagem Irmão de Jesus, que Francisco ele se fez a ponte entre os miseráveis e os ricos. Isso, não, de algum modo, não é um recado para os nossos dias? Será que a conjuntura econômico-social, de algum modo, não está separando demais nós humanos? A própria pandemia, será que não é o momento de viver a solidariedade e de aproximar esses extremos, de todos nos sentirmos humanos? Isso é franciscanismo. Francisco também tem um ponto importante na sua vivência, naquela transição cultural, porque ali nós temos, de algum modo, uma transição verdadeiramente, porque Francisco ele está ali percebendo um padrão social, ele está precipitando um novo padrão social inspirado no Evangelho. Numa linguagem filosófica, nós temos as chamadas utopias e distopias. Utopias é quando nós imaginamos a humanidade mais feliz, e isso ainda não está se realizando, mas nós somos movidos por esse sonho. Francisco era um sonhador por excelência. É claro que o Evangelho na Idade Média, enquanto uma prática social, não estava sendo vivido, né? Mas Francisco sonhava com isso. Francisco era um utópico, ele vivia uma utopia. E o nosso tempo é marcado por isso, né? Nós percebemos assim, um desencanto. Nós temos vários autores do século XX e século XIX, né, que criaram uma distopia. Há um livro muito bonito do Espírito Joana de Ângeles, chamado Otimismo, e no prefácio, Joana faz um arrazoado, recupera as grandes contribuições dos pessimistas e dos otimistas, falando das utopias e das anti-utopias. Francisco é, por excelência, uma utopia. Então, nesse contexto de pandemia, a gente pode, por exemplo, ficar muito impressionado com o momento, com essa questão da desencarnação, do sofrimento, da doença, da ameaça, mas quem é utópico pensa um pouco além. A volta de Francisco é uma necessidade, entendemos, porque a gente tem que pensar o seguinte: a transição planetária ela tem uma agenda. Nesse momento, a agenda está em grande parte focada na desconstrução, na reforma, na renovação. Quando começar uma fase mais positiva, uma fase mais construtiva, aí sim, com certeza, nós precisamos da contribuição de Francisco para esse novo momento da humanidade. Então, a gente pode já antecipar, vivenciar desde já esse sonho de uma Terra regenerada. Francisco, como dizíamos, ele fez parte de uma transição da Idade Média para a Idade Moderna. E se hoje nós prestamos uma nova transição da expiação e provas para a Terra regenerada, mais uma vez nós precisamos alguém nesse perfil de Francisco para fazer essa transição, para nos encaminhar para as práticas novas, para uma sociedade nova. Aliás, em duas obras psicografadas de Divaldo Pereira Franco, do espírito Manuel Flomen de Miranda, Transição Planetária e Amanhecer de uma Nova Era, em cada uma delas nós temos uma prece que o espírito Francisco de Assis profere ali, acalmando a todos um auditório. Então, percebemos que Francisco de fato está muito próximo da Terra, está muito comprometido com a transição planetária. Então, a transição planetária é marcada por essa reforma de estruturas, de pensamento. Nós estamos sendo convidados para uma mudança de pensamento. O retorno de Francisco também nós percebemos como necessário. Aqui nós temos duas linhas. Uma linha é, como daqui a pouco demonstraremos, são mensagens do próprio espírito Joana de Ângeles, evocando Francisco, convidando Francisco, suplicando a Francisco para que ele retorne. E outra é mostrar que a conjuntura histórica de hoje se assemelha muito àquela transição da idade medieval para a idade moderna. Ou seja, Francisco é uma pessoa muito experiente, digamos assim, em transição da Terra, em transição de modelos de comportamento. Então, por exemplo, um outro ponto muito importante que a gente percebe a presença hoje na época de Francisco e que ele consagrou muito bem é o pauperismo, é abraçar a pobreza, é abraçar a simplicidade, na linguagem de hoje, o minimalismo, né? Ou seja, viver com o mínimo possível, abrir mão da ostentação, dos excessos. Nós aprendemos lá em O Livro dos Espíritos na lei de conservação, é isso? Que nós temos aquela seção necessária e supérflua. E essa seção pode gerar um desconforto em muitos de nós espíritas, porque a gente, à medida que circula pelo nosso próprio lar, nós percebemos que há um excesso, há supérfluo, né? Nós estamos para além do necessário, né? Quase sempre. E Francisco demonstrou que é perfeitamente possível se entregar, vivenciar essa lei da conservação na plenitude, na sua pobreza, né? Ele que era casado com a própria senhora pobreza. Isso tem um fundamento filosófico, porque Francisco cruza, ele casa de forma muito harmônica duas grandes tradições filosóficas após Sócrates, e tem a matriz também socrática, que é o estoicismo e o cinismo. O cinismo filosófico não tem nada a ver com o cinismo psicológico. Uma pessoa cínica, psicologicamente falando, é aquela pessoa que faz um mal e diz, e daí? Qual o problema? Né? É uma pessoa cínica, uma pessoa disturbada, é uma pessoa insensível, pode ser até um psicopata, né? essa expressão, e daí? Né? Mas o cinismo filosófico vem lá de Diógenes. Cinismo vem da palavra grega cão, cachorro. A pessoa ser cínica no sentido filosófico é viver como um cachorro, viver com simplicidade. Né? Porque um animal, um cachorro, um vira-lata, ele consegue viver com o mínimo possível. Então, a pessoa que filosoficamente abraça o cinismo é uma pessoa que vive com o mínimo possível. É isso. Francisco, a seu tempo, demonstrou isso. E hoje, nesse contexto econômico da pandemia, né, do Covid, todos nós estamos sendo intimados pela conjuntura a retomar a proposta cínica, ao minimalismo. Temos que reduzir nossos gastos, temos que reduzir o nosso consumo, tem que ser um consumo consciente, porque um consumo excessivo, inclusive, ainda que a pessoa tenha recursos financeiros, ela vai violentar a natureza, né? Ela vai, de algum modo, violentar o princípio da sustentabilidade. Então, é muito importante observar esse detalhe que Francisco, a seu tempo, vivenciou muito bem esse detalhe do cinismo, ou seja, viver o minimalismo, viver na simplicidade. Mas há um outro princípio muito importante do estoicismo que Francisco casa muito bem, que é aceitar de forma resiliente, de forma dinâmica, construtiva, o sofrimento. Nós percebemos que a maioria das doenças mentais, elas têm suas matrizes nessa dificuldade, na resistência que nós oferecemos para que o sofrimento faça o trabalho de nos levar a uma desilusão, a um reajustamento, a um realinhamento psicológico e existencial. Então, o estoicismo, lá dos gregos, Zenão, depois em Roma, com Sêneca, consegue trazer para nós essa filosofia de, já que a dor ela é uma necessidade humana, então como aceitá-la, como aceitar o sofrimento da melhor forma, né, não provocando novos sofrimentos. Né? Então nós gostaríamos agora de mostrar que também Francisco, ele precipita as condições culturais do Renascimento. O Renascimento foi aquele grande movimento cultural que a Terra estava passando por um esgotamento de pensamento na Idade Média. Quem lê a obra Francisco de Assis de Biramês vai saber lá que ali é aquilo que o próprio Francisco, como o apóstolo João, escreveu no Apocalipse. Ou seja, essa questão da transição planetária, o espírito Francisco de Assis tem muito bem gravado, porque foi ele quem escreveu o Apocalipse, o livro da Revelação, o último livro do Novo Testamento, o último livro da Bíblia. Então, esse mesmo João é o mesmo Francisco, ele sabe, ele tem um mapeamento, ele sabe exatamente as visões que normalmente marcam as dores, né, do Apocalipse, da grande transição. Então, ele participou dessa transição, falávamos do Renascimento, naquele momento nós tivemos Renascimento cultural, pintores, escritores, poetas, eles começaram a recuperar aquele período em que a humanidade se inspirava nos modelos dos gregos, dos romanos, valorizava o ser humano, e ali foram abandonando aquela mentalidade pessimista, negativa, da Idade Média, que estava sob controle, de algum modo, de entidades perversas. Né? O espírito biramês na obra Francisco de Assis, por João Nunes Maia, ele vai mostrar como, de fato, aquelas entidades descritas no Apocalipse, que ficaram presas por 1000 anos, elas foram liberadas e elas, de algum modo, deram um tom à história, mostrando o pior, né, da condição humana, exatamente naqueles 10 séculos da Idade das Trevas. O Renascimento é essa luz, essa renovação que vai surgindo ali na Itália, né, com Petrarca, com o próprio Francisco, com sua forma de poesia, com a sua utopia de cantar, né, porque o Evangelho, o Evangelium, é a boa nova. Não faz sentido uma pessoa cristã ser uma pessoa, de algum modo, depressiva, tristonha, no sentido de pessimista, derrotista, não. Porque a mensagem do Evangelho, adequadamente entendida, ela nos leva a uma alegria. Nós, mesmo que o tempo do Evangelho não esteja sendo plenamente realizado, a gente está construindo as bases e já sente-se alegre por isso. Então, o Renascimento daquela época foi um renascimento de ordem cultural. Mas Divaldo Pereira Franco tem dito em várias palestras que o mundo espiritual, nesse contexto da transição planetária de agora, tem uma agenda de renascimento intelecto-moral. Agora não serão somente os grandes poetas, os grandes escritores, os grandes filósofos, os grandes pensadores, as grandes inteligências da Terra que reencarnarão e darão um tom novo, como aconteceu no Renascimento, a superação da Idade Média. Agora também a elite moral da Terra, os grandes santos, os espíritos mais elevados, mais puros, eles estão comprometidos e já estão reencarnando, com o detalhe, com o acréscimo de que nós teremos aí também um aporte de espíritos de outros planetas, das Pleiades, como está lá no livro Transição Planetária, de Manuel Filomeno de Miranda. Quer dizer, além do melhor da Terra, nós teremos espíritos de Alcíone, né, e de outros planetas mais distantes, em que mais evoluídos, que não tem mais sensibilidade, que não tem mais, enfim, possibilidade de queda com as paixões da Terra, todos agora conjugados, reencarnados, e vão dar o tom, estão dando o tom, estão reencarnando, e estão naturalmente precipitando uma nova Terra, uma nova fase da história. Então, é nesse contexto que Francisco se faz necessário. Mas aí nós gostaríamos de agora de apresentar nas mensagens de Joana, são 9 mensagens que nós levantamos, em que ela escreve para Francisco, sobre Francisco, e na maioria delas ela faz um apelo expresso a Francisco de Assis. Aqui nós precisamos abrir um parênteses, porque alguém pode estranhar nas mensagens um tom muito intimista, muito íntimo, entre Joana de Ângeles e Francisco de Assis, né? Na verdade, são espíritos íntimos mesmo, né? Porque bem sabemos que Joana de Ângeles é a mesma Joana de Cusa, daquelas mulheres piedosas que deve ter convivido com Maria de Nazaré, e em convivendo com Maria de Nazaré, deve ter convivido com o apóstolo João, que era o jovem apóstolo que ficou ali em Éfeso com Maria. E Joana, hoje se sabe, ela reencarnou como Clara de Assis. Aqui vamos dar 2 referências para poder sustentar essa hipótese, essa tese. Divaldo Pereira Franco, na obra Divaldo Franco, o maior orador de todos os tempos, da jornalista Ana Landi, editora Bela, ele diz em determinado momento, que ele começa a relatar episódios que ele esteve diversas vezes na Itália, né? E Divaldo disse que certa vez esteve lá na Itália e Joana levou Divaldo até a tumba onde fica os restos mortais de Clara de Assis. E Divaldo disse assim: você então foi Clara, né? E ela riu para Divaldo, né? Ela não o contestou. E há um texto mais consistente de análise, assim, ponto a ponto, escrito por Adilto Pugliese, lá da Mansão do Caminho, na revista Presença Espírita. E Adilto faz um paralelo entre Clara de Assis e a Madre Joana Angélica. O texto, eu posso ter aqui daqui a pouco, com o título, ele diz, o texto é: Joana de Ângeles foi também Clara de Assis. Está na revista Presença Espírita, nos números 238, de setembro e outubro de 2003, e 239, de novembro e dezembro de 2003, de Adilto Pugliese. Então, lá ele tem várias indicações confirmando isso. Mas, enfim, se percebe claramente uma intimidade entre Joana de Ângeles e Francisco de Assis. Então, em 1981, Joana Vivaldo esteve naquelas suas viagens à Itália, à Europa. No livro A Serviço do Espiritismo de Vivaldo na Europa, ele em companhia de Nilson Pereira, seu primo, Joana convidou a ambos para que visitassem, naquele momento, a tumba de Francisco de Assis. Então, quando os turistas se retiraram, ficou calmo, Joana ditou a mensagem Êmulo de Jesus, e ela faz lá todo um elogio a Francisco, né? Êmulo de Jesus. Essa seria a primeira mensagem. Em 1994, nessa obra, não sei como é que está a capa hoje, Sob a Proteção de Deus, a última mensagem é chamada, intitulada Irmão de Jesus. E aqui ela conclui assim a mensagem. Irmão Francisco, nesses dias tumultuosos, ergue a tua doce voz e canta outra vez aos ouvidos surdos da humanidade o teu hino de bênçãos e de louvor, intercedendo junto ao teu irmão por todos nós, os pobres do Calvário. Essa mensagem foi psicografada por Divaldo no dia 25 de junho de 1984. Teria sido a segunda mensagem. Em 27 de maio de 2001, ele, novamente, Divaldo esteve na Itália, em Assis, e ela ditou a terceira mensagem, dia 27 de maio. Irmão da natureza, e ela diz assim, o mundo de hoje aguarda o retorno da tua canção, pobrezinho de Deus, porque ela impregna as vidas com ternura, amor e paz. Iremos fazer um grande silêncio interior, preparar os caminhos e aguardar que tu chegues, simples e nobre como o lírio do campo, bom e doce como o mel silvestre, amigo e irmão como o sol, para que tua voz nos reconduza de volta ao rebanho que te segue e levas ao irmão Liberdade, que é Jesus. Veja que, mais uma vez, ela reforça aqui o retorno da canção de Francisco, né? A preparação que todos nós precisamos fazer para, uma vez Francisco retornando, termos a sensibilidade e termos a sintonia para reconhecê-lo, para aderir à sua mensagem. Porque, naquele contexto da Idade Média, Francisco esteve conosco e não soubemos aproveitar, a grande maioria não soube aproveitar a sua estada no mundo. Então, essa mensagem é a terceira. Depois, ela está publicada na obra Nascente de Bênçãos. Deve ter sido uma nova capa, mas enfim, são todas psicografadas por Vivaldo Franco. Eu brinquei com Eulália, dizendo, Eulália, eu vou fazer uma palestra à moda antiga, ou seja, sem as transparências, porque é mais difícil, às vezes dá problema lá nesse sistema, né? Mas enfim. Então, a quarta mensagem está na obra Jesus e Vida, Oração a São Francisco. E Joana diz assim, volta, Pai Francisco, tem misericórdia de nós e conduze-nos à pequena Porciúncula onde deixaste os teus despojos naquele dia longínquo e próximo de outubro de 1226, pois que todos necessitamos de ti. O detalhe é que essa mensagem foi psicografada lá na Mansão do Caminho, Centro Espírita Caminho da Redenção, lá em Salvador, no dia 4 de outubro de 2006. Joana, por diversas vezes, ela psicografa mensagens dirigidas a Francisco exatamente nessa data, 4 de outubro, porque é o dia consagrado à morte dele. Joana, em algumas mensagens, tem o cuidado de dizer que alguns historiadores preferem a data 3 de outubro, mas como ela conheceu Francisco, ela coloca dia 4, eu prefiro o testemunho dela do que dos historiadores, né? Há grandes historiadores que trabalham, por exemplo, o principal historiador francês da Escola de Análise, Jacques Le Goff, ele escreveu um livro, Francisco de Assis, muito consistente, uma excelente pesquisa. Então, essa foi Irmão da Natureza, essa outra foi Oração a São Francisco, que é do livro Jesus e Vida. Depois, nós temos uma quinta mensagem que Joana ela insere na obra Vitória sobre a Depressão. E a mensagem intitulada Em Louvor ao Irmão Sol. Essa mensagem, inclusive, ela é transcrita integralmente no livro do nosso colega César Braga Said de Divaldo Pereira Franco, Francisco, o Sol de Assis. É um texto excelente que César e Divaldo fazem um apanhado de várias mensagens e comentam essas mensagens que Joana dirige a Francisco. Então, nesse livro Vitória sobre a Depressão, que nós dizíamos em louvor ao Irmão Sol, ela diz assim: volta, Francisco, para novamente reunir as tuas criaturas, todas elas à tua volta, como fizeste naqueles dias já recuados, conduzindo-as a Jesus. Então, essa é a quinta mensagem que está na obra Vitória sobre a Depressão. Também, depois, ela vai naquela trilogia que começa com Liberta-te do Mal, psicografada por Divaldo, ela vai escrever uma carta muito bonita chamada Epístola ao Menestrel de Deus. E ela conclui assim essa carta. Essa carta foi psicografada provavelmente no dia 4. O texto começa assim: evocando aquela tarde de 4 de outubro de 1226, né? É exatamente o contexto da desencarnação da desencarnação de Francisco de Assis. E ela conclui assim: menestrel de Deus, neste momento em que a ciência e a tecnologia soberbas falham na tarefa de fazerem felizes os seres humanos, intercedei ao Pai por todos nós que ainda transitamos pela senda libertadora, buscando a perdida alegria que desfrutávamos ao vosso lado naqueles inovidáveis dias. Pai Francisco, abençoa-nos mais uma vez. Interessante aqui que ela reforça essa grande marca de Francisco, que ele é o cantor de Deus, ele é o menestrel, é aquele que percebe de fato que o Evangelho é uma boa notícia. Nós precisamos fazer uma reflexão sobre isso. O Espírito Emmanuel, na obra Roteiro, tem um texto muito bonito chamado Evangelho e Alegria. Por que é que nós não nos alegramos tanto, né? Por que às vezes somos vencidos pela tristeza? Quando a adesão ao Evangelho nos move à alegria. Fazer bem tem que nos fazer bem. É preciso a gente perceber que, enfim, se o Evangelho está sendo entendido, vivenciado, ele naturalmente nos leva a uma alegria. E aí, caminhamos para a sétima mensagem, que é exatamente a mensagem que é o prefácio desse livro de César Braga Saíde com Divaldo Pereira Franco, chamado Francisco, o Sol de Assis. E ela escreve com muita poesia, né? Ela diz assim: o mundo sente saudades de Pai Francisco, anela por ouvir novamente a sua canção de ternura dedicada a todos os irmãos da natureza, vê a sua frágil e vigorosa figura nos trajes rotos em que cobria as feridas, acompanhar os seus passos trôpegos pelo cansaço e pelas doenças, renovando-se na sua alegria incomum e na sua abnegação jamais igualada. E ela conclui ainda: ao lado da sua filha Clara e de fiéis companheiros, colocou Jesus no mundo de então, surpreendendo os poderosos que se lhe submetiam de boa mente, assinalando o século XII e todos os demais do futuro com a força invencível do amor e da suprema doação. E ela conclui: quanta saudade daqueles dias que hão de se instalar nestes dias. Olha que detalhe interessante. Então, é mais uma pista que Joana reforça. Aqui nós temos dois parênteses importantes. Quem lê a obra Os Mensageiros, do espírito André Luiz, psicografada por Chico Xavier, lá vai se defrontar com um capítulo chamado Evangelho no Ambiente Rural. São dois capítulos, Entre Árvores e o capítulo 41, Entre Árvores, e o capítulo 42, Evangelho no Ambiente Rural. E é interessante que algumas pessoas pensam que essas narrativas de Tomás de Celano e de outros biógrafos de Francisco de Assis é pura poesia, é excesso, que Francisco não se comunicava com os animais, né? Porque tem aquela passagem, por exemplo, que ele precisava fazer uma pregação e as andorinhas, as cotovias estavam fazendo aquela algaravia, aquela, né? E ele manda todas se calarem para que ele possa falar e ser ouvido. E elas todas ficam quietinhas e depois retomam o pipiar. Que coisa linda, né? Então, nesse texto de André Luiz, interessante, porque os espíritos estão circulando pelo campo e eles vão dizer que o campo é uma espécie de espaço perfeito, equilibrado, porque a floresta é muito fechada e o perímetro urbano é muito denso. E ali no campo, ali os animais pastando, quando os espíritos vão fazer um evangelho no campo, as vaquinhas são atraídas pelo magnetismo do evangelho. São espíritos, são invisíveis, mas a energia, o psiquismo, naturalmente atrai os animais e todos eles se acalmam. Então fica o convite para a releitura desses capítulos 41, 42. E tem um detalhe interessante, porque lá tem um determinado homem que foi coiceado por um animal. Um animal sofria muitos maus tratos, terminou dando um coice nesse homem, ele fica lá ensanguentado na estrada. E aí os espíritos aparecem e perguntam a um determinado espírito que estava ali na estrada: mas você não foi designado para proteger os animais, para proteger as pessoas? Ele diz: fui. Por diversas vezes eu tentei influenciar esse homem para que ele tratasse com bondade o pobre do animal, mas ele foi insensível à minha influência. E o animal terminou reagindo naturalmente dentro do instinto dele. Olha que coisa interessante, né? Hoje nós temos essa grande onda de ternura pelos animais, essa coisa franciscana, e o Evangelho e esse texto de André Luiz reforça isso. O outro parênteses parece fofoca, mas não é, é um registro jornalístico, está nesse livro novamente, que eu citei, de Ana Lande, né? Ana Lande, a biografia, né? Uma sequência de entrevistas que essa jornalista fez com o Divaldo, intitulado Divaldo, o maior orador de todos os tempos, e ela diz que Divaldo, certa vez, teve uma confidência de Joana dizendo o seguinte: Divaldo disse que Joana tinha dito a ele que aos domingos ela se encontra com Francisco de Assis. Aí Divaldo assim: como aos domingos? Porque como ela vive circulando aqui na Terra, na ambiência da Terra, ela termina se impregnando, ela termina de algum modo absorvendo essa atmosfera terráquea. Então ela reserva um dia na semana, o domingo, para se distanciar da atmosfera da Terra e para planos mais altos quando encontra o seu querido Francisco de Assis. Né? E interessante porque Divaldo imediatamente lembra que Chico Xavier certa vez confidenciou que o espírito do senador Pubulento, o espírito Emmanuel, também tinha encontros com a sua querida esposa Lívia, que não mais reencarnou na Terra. Quem lê a obra há 2.000 anos lá reconhece essas figuras, Lívia e Pubulentulus, né? Então está lá nesse texto de Ana Lande, a trajetória do maior orador de todos os tempos, de Divaldo Pereira Franco, alguém quiser conferir. Mas vamos à oitava mensagem. Na oitava mensagem, que está nessa obra Seja Feliz Hoje, de Joana de Ângeles, a capa é bastante sugestiva, porque Cláudio Urpia, ele montou uma capa a partir da cidade de Assis, de um certo ângulo. Ele explica, inclusive, como foi a arte dessa capa, né? Mostra a cidade de Assis, lá acho que do Mosteiro de Santa Clara, e ela diz assim: ela assina a mensagem, no começo da mensagem, ela faz: Doce Pai Francisco, ela diz em latim, Pax et bonum, né? Paz e bem, que era a saudação de Francisco, né? E ela encerra a mensagem também assim: Pax et bonum. E ela diz assim: Pai Francisco, os teus discípulos já estão entre nós preparando o teu caminho para a redenção da humanidade. Não pode ser mais clara, né? Me permita aqui o trocadilho. Clara não pode ser mais clara, né? Teus discípulos já estão entre nós preparando o teu caminho para a redenção da humanidade. Esperamos-te com a ternura imensa no coração e a alma refeita de ansiedades para a conquista da plenitude. Volta, Pai Francisco, porque os sofredores de Rio Torto aguardam as tuas mãos de caridade para lavar-lhe as feridas da alma que ninguém vê, assim como os pastores humildes e os agricultores modestos necessitam da tua ajuda para cuidar das suas ovelhas e semear o trigo bom da imortalidade. Então, é uma súplica que ela faz, né? O Francisco, ele fez uma cabaninha ali no Rio Torto, que era um cotovelo né, do rio, que o rio fazia uma curva, e ele fez uma cabaninha ali onde ele vivia de forma muito modesta, né, o mais despojado impossível. E a última mensagem, até por força do tempo, estamos concluindo, a última mensagem está exatamente nesta obra recém-lançada, lançada agora no dia 5 de maio, por Divaldo Pereira Franco, Vidas Vazias, do Espírito Joana de Ângeles, são 30 capítulos. Divaldo lançou o livro físico e também o livro eletrônico. E o livro é aberto com, antecede todos os capítulos, com um texto chamado Exoração Odierna. Ela já tinha feito outra exoração. Exoração quer dizer súplica. E aí a gente precisa entender. Quer dizer, uma coisa é pedir, outra coisa é exorar, é suplicar. Há muito mais emoção. Então, Joana de Ângeles, ela nessa mensagem de Exoração Odierna, tem alguns detalhes interessantes. Ela faz referência assim, o teu embaixador Allan Kardec foi escolhido dentre os teus para nos ajudar na restauração, colocando Jesus no píncaro das nossas mais profundas aspirações. Ela diz assim, o mundo converteu-se em um grande hospital de almas e sentimos necessidade da paz dos campos, de um novo encontro em São Damiano, para arrancar dos escombros a tua cruz e delas ouvimos o teu chamado. Constrói a minha igreja que está caída. Estamos procurando construí-la agora, na rocha dos corações, com alicerces profundos, no abismo das almas, para que não venha a ruir outra vez. E ela conclui, ó doce Pai Francisco, ergue-nos para cantar contigo nas estradas do mundo, a melodia da esperança e da paz, como tu fizeste. E ela assina assim, a tua servidora, humílima de sempre, Joana. Ela só assina Joana. Mas quando ela assina Joana, um detalhe, pela primeira vez, ela escreve em italiano, Dolce amore de vita mia, ou seja, doce amor de minha vida. Ela nunca assinou assim, né? Será que só certas pessoas podem assinar dessa forma? Só pessoas muito íntimas pode escrever depois de uma carta, Dolce Amore de Vita Mia. Então, são essas 9 mensagens que nós elencamos, e considerando aqueles aspectos que nós dizíamos também, elementos históricos, a mensagem de Francisco de Assis, dirigida a Divaldo, no livro Semeador das Estrelas, nós temos isso, Chico Xavier recebeu Francisco de Assis, Pietro Baldi recebeu Francisco de Assis, e essas mensagens foram entregues a Divaldo ainda muito jovem, já quando ele iniciava a sua missão, demonstrando que Divaldo é um franciscano e tem um compromisso muito forte com Francisco de Assis. Nós queremos agradecer a todos, a todas que nos ouviram com muita paciência, e agora gostaríamos de convidá-los para sentir a presença doce de Francisco de Assis, o pobrezinho de Deus, nas ruas de Assis, nos campos ali da Itália, e ele cantando a sua alegria, a prece ao Senhor, o seu cântico das criaturas, louvando o irmão Sol, a irmã Lua. Com Francisco, possamos dizer, com Joana, a sua companheira de primeira hora, possamos também dizer, volta, Francisco, volta, Pai Francisco, porque todos nós, uma vez ouvindo a tua voz, nunca mais a esquecemos. A melodia, a poesia, nunca ninguém cantou o Evangelho como tu o cantaste. Por isso estamos com saudade da tua voz, da tua prece, da tua quietude, da tua tranquilidade. E nesse momento, quando a terra é sacudida pela ameaça, pela doença, pela dor, que tu possas nos impulsionar, nos conduzir para o abrigo da Igrejinha de São Damião, para a Igreja de Jesus, nos sentirmos envolvidos, protegidos, esperando passar a tempestade para mais uma vez contigo corrermos pelos campos da terra, plenamente floridos e perfumados. Vem, Francisco, conduze-nos, Joana, ao Pai Francisco, agora e sempre. Muita paz a todos.
1: Falar o quê? Só vou falar que eu viajei muito com as suas palavras. Eu acho que todo mundo está vendo que você é aquele vademécum que eu falei. E aí eu estava pensando, esse retorno de Francisco, que não tarde, nós estamos realmente precisando ouvir de novo a voz do pobrezinho de Assis cantando o Evangelho. E aí a gente volta fatalmente os olhos para a Itália, né, Oscar? Essa situação da pandemia, quem sabe, né, ele volta cantando sobre o mesmo solo, porque as pessoas, principalmente os espíritas, acreditam que todos esses espíritos vão nascer no Brasil, viu? Mas a gente não sabe esses desígnios infalíveis do Cristo para os horizontes da Terra. Eu sei, meu amigo, que criou-se uma vibração tão amorosa, que eu tenho certeza que pelas ondas da Web Fraternidade, elas foram tão longe, acolher, acudir corações desesperançados, aturdidos, e que essa paz que a tua palavra dedicada, amorosa, trouxe, possa permanecer nos corações que tiveram a oportunidade de ouvi-la. Eu considero uma dádiva ter a sua amizade, a da Elizabeth, que são irmãos muito caros ao nosso coração. E eu já vou te intimar aqui que os amigos lá de Coimbra estavam assistindo e já querem que você fale para eles. E eu prometi que eu ia interceder.
0: Uma
1: Você...
0: portuguesa, né? Advogada dos portugueses, muito bem.
1: Oh, com certeza. Querido, gratidão infinita, infinita, aquele abraço de irmã que você sabe que pode contar sempre, tá? A gratidão a todos que tiveram conosco e que a presença do Mestre permaneça no coração de todos nós.
2: Você acompanhou a palestra O Retorno de Francisco de Assis, segundo Joana de Ângeles, expositor Oscar de Lira, de Campina Grande, na Paraíba. 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
2: Nós estamos agradecendo você que acompanhou conosco mais esse evento que nós transmitimos para você. E olha só, você já se manifestou, deixou seu recadinho aí no nosso livro de visitas? Se não deixou, por favor, se manifeste. É muito importante nós termos o feedback de vocês, termos o retorno de vocês, porque nós vamos encaminhar para o expositor, para a expositora que trouxe esse tema para nós e também para os organizadores. Esperamos o seu recadinho, esperamos a sua mensagem aqui conosco. E continue ligadinho aqui com a gente, porque a programação da Rádio Fraternidade é 24 horas no ar. Com mensagens, música, programas e você aqui conosco. Um grande abraço a todos vocês que estiveram com a gente, que se manifestaram no nosso livro de visitas, o nosso carinho e a nossa gratidão. Que Jesus abençoe e ampare todos vocês.
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0: Diz: andar com fé eu vou, pois a fé não costuma falhar. Eu diria que a fé nunca falha. Por que que eu digo isso? Nos fala o Espírito Emmanuel que ter fé é guardar no coração a luminosa certeza em Deus. Certeza que ultrapassa os limites das crenças religiosas. Essa fala de Emmanuel, ela é importante para que entendamos que a fé é o sentimento que nós temos de conexão com o Criador, de conexão com Deus. A fé não é uma crença ritualística, a fé não é uma dependência de instituição religiosa. A fé é um sentimento íntimo que nós trazemos. É parte do nosso potencial espiritual. É, volto a dizer, o elemento que nos liga a Deus. É aquele sentimento da criatura para com o Criador. É um sentimento nosso para com Deus. E nos fala Emmanuel, no livro Vinha de Luz, que a árvore da fé viva não brota miraculosamente dos corações, ou melhor dizendo, a árvore da fé viva não brota miraculosamente nos corações. E ele ainda acrescenta que a conquista da crença edificante não é serviço de menor esforço. E isso é importante nós entendermos, porque a fé não é algo dado. Ninguém recebe a fé. A fé é algo construído no silêncio de um crescimento de árvore. Percebamos que de uma semente a uma árvore que frutifica, o crescimento não tem barulho. Ou seja, a fé, ela é calma. A fé é serena. Nós edificamos a fé, nós edificamos essa certeza gradativamente, sem barulho, sem o esforço exterior. É um sentimento que nós vamos cultivando e ele vai se levantando, ou vai se elevando, sem nenhum ruído, sem nenhuma balbúrdia, ela vai se construindo. E aí sim, temos essa certeza em Deus, certeza que nos dá condições de seguir o nosso caminho. A fé é a mãe da esperança. É a fé que permite que tenhamos esperança, não do esperar, mas do esperançar, do ter a certeza que atingiremos, que conseguiremos aquilo que almejamos. Então tenhamos fé, como disse o Cristo, do tamanho de um grão de mostarda, e poderemos dizer a este monte, passa daqui para acolá. Em outras palavras, por menor que possa parecer, a fé é algo grandioso, porque é a presença do Criador em nós. Fiquem todos com Deus, tenhamos todos um bom dia.
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0: 9:20.
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2: Imagina o universo. Imagina agora os fantasmas que te rondaram nesse período de isolamento, de quarentena. Você foi visitado pelo fantasma da pornografia? Vamos conversar sobre isso?

Essa semana eu vim aqui pra gente conversar sobre algo que a gente ainda não conversou aqui no vlog, mas que com certeza você conhece: pornografia. Essa é uma conversa que a gente precisa ter. Isso porque ao longo dessas conversas que a gente teve e segue tendo com jovens durante esse período da quarentena, envolvendo a solidão, esse foi um assunto que esteve presente. A minha intenção não é desenvolver nenhuma reflexão moralista, mas fazer alguns apontamentos para que você medite e faça as suas escolhas. Eu te pergunto então,

0: Vale tudo na busca pelo prazer? Qual o contexto envolvido nesse consumo? Quais energias estamos mobilizando? A indústria da pornografia é crescente em todo o planeta. Os sites que veiculam esse tipo de conteúdo estão constantemente na lista dos mais acessados em vários países. E pela facilidade da internet, isso acaba chegando a pessoas das mais variadas idades. Um estudo publicado em 2008 aponta que entre homens universitários, por exemplo, mais de 93% teve contato com a pornografia antes dos 13 anos de idade. Entre as mulheres, a porcentagem também é alta. Mais de 62% já havia tido contato antes dos 13 anos de idade. Toda essa exposição a conteúdos desse tipo acaba moldando a nossa experiência em torno do sexo em si e da sexualidade como um todo. E antes de enxergar no sexo uma fonte de prazer saudável como complemento ao afeto, passamos a tê-lo como algo banal, uma moeda de troca, ou mesmo como algo sujo, pecaminoso. Passamos a enxergar homens e mulheres, nossos irmãos, nossos amores, dignos de todo o nosso afeto e respeito, como um simples objeto de prazer. O que não colabora com o novo sentido que estamos convidados a imprimir em nossas experiências. Sabemos que trazemos muitas dessas dificuldades do passado espiritual, mas estamos aqui para o quê? Repeti-las ou superá-las? Isso sem comentar as inúmeras denúncias de abuso que envolvem as produções desse tipo. É justo que o prazer seja obtido às custas do sofrimento e da exploração de outras pessoas? Eu sei que na hora da carência pode ser que não pensemos nisso tudo com o cuidado necessário e só queiramos aquele prazer por um momento passageiro. Mas é exatamente aí que entra o nosso compromisso íntimo com a vitória sobre nós mesmos. Assim, quando o desejo vier, faça uma pausa, respire fundo. Você pode buscar mudar de atividade, faça uma prece, vá tomar um banho, faça um exercício físico, vá buscar alguma conversa. Todos esses exercícios vão te ajudar a romper esse ciclo vicioso. E eu falo ciclo vicioso porque é exatamente essa situação. O vício em pornografia é uma realidade muito mais comum do que imaginamos. Ser um cidadão do universo é desenvolver cada vez mais consciência de nossas escolhas, sabendo que nenhuma de nossas ações está isolada e que tudo o que oferecemos ao universo é de nossa responsabilidade. Faz sentido pra você? Qual tem sido a sua experiência sobre esse assunto? Conta pra gente aqui nos comentários. Manda uma carta se for necessário. Na próxima quarta-feira tem vídeo novo aqui na FEB TV. Até lá! É justo que o prazer seja obtido... Vou conseguir.
1: 9 horas e 23 minutos.
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1: 9:29. 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

0: Alô, amigo ouvinte, aqui estamos para mais um Além do Arco-Íris, com reflexões em torno da doutrina espírita. Rogamos ao Senhor da vida, abençoe nossos propósitos de bem servir. Estaremos comentando hoje um assunto bem atual, muito atual mesmo, ouvinte amigo. As previsões sobre o futuro próximo de nosso mundo, de nosso planeta, o que é que vai acontecer neste século. Se você tem alguma pergunta ou sugestão para o programa, use meu e-mail, richardsimonetti@uol.com.br, richardsimonetti@uol.com.br. Então vamos lá, Carlos, vamos ver as questões que se nos apresentam aí sobre o futuro de nosso planeta, futuro a breve tempo, neste século.
1: Richard, nós sabemos então das previsões dos profetas, né, que enxergam o futuro, que veem o futuro e que fazem previsões. E a imprensa espírita está repleta, inclusive, de previsões sobre acontecimentos decisivos que ocorrerão a partir deste ano, envolvendo, inclusive, o fim dos tempos e a promoção de nosso planeta a mundo de regeneração. Estaremos mesmo na iminência desse acontecimento decisivo?
0: Bem, Carlos, tudo é relativo, como dizia Einstein. Depende do ponto de observação. A iminência, tendo por referência a eternidade, pode representar muito tempo. Então, quando alguém diz que é iminente a promoção de nosso planeta neste milênio, devemos considerar que estamos falando de 1000 anos. Pode demorar sob a perspectiva humana, mas será uma fração de minuto ou de segundo na eternidade. Então, esse negócio de falar de milênio, que vai acontecer a civilização cristianizada do terceiro milênio, e que isso vai ser realizado a partir de agora, isso precisa encarar isso aí com certo cuidado, porque 1 milênio tem 1000 anos.
1: Agora, é interessante que, ao longo dos tempos, né, os profetas, os astrólogos, eles falavam em alinhamento de planetas, né, como sendo, indicando inícios e começos de ciclos importantes. E quanto à profecia dos maias? Segundo os estudiosos, os maias viam o ano de 2012 como um renascimento, o início de uma nova era. Inclusive acontecendo de o meridiano solar estar cruzando o equador galáctico da Terra e se alinhando com o centro da galáxia, quer dizer, um alinhamento galáctico aí, maior, eu acho que nunca teve um alinhamento desse. O que você diria?
0: Bem, eu não sei o que dizem os astrônomos sobre essa afirmação. Nem imagino porque estaríamos entrando numa nova era simplesmente por causa de um alinhamento da Terra com o centro da Via Láctea. Oportuno considerar que os maias não eram detentores de sabedoria profunda que lhes permitisse perscrutar os mistérios do destino humano. Culturas milenares como a China, a Índia e o Egito, muito mais avançadas do que os maias, não nos legaram essa leitura do futuro. Então eu encaro assim, com um certo ceticismo, essas profecias maias, dizendo inclusive que 2012 marca um alinhamento do nosso planeta com o centro da Via Láctea, essa história toda, e que vão acontecer coisas importantes, e que vamos entrar num processo de regeneração, a Terra sendo promovida. É aquilo que eu estou comentando, ouvinte amigo. A gente pega a cultura egípcia, a indiana, a cultura desses povos antigos, a própria cultura grega, a Índia, e nós não vemos assim previsões a respeito do futuro da humanidade. Eles com muito mais capacidade poderiam falar, vai acontecer isso e aquilo. Eles não se deram a essa ideia de estar antecipando o nosso futuro. Com relação ao calendário maia, eu entendo que eles não estavam pretendendo que aconteceriam grandes transformações na Terra a partir de 2012. 2012 marcava simplesmente o fim de um período maia. Assim como nós temos no final do milênio, o ano de 1999 marca o fim de um milênio, vai começar outro. Então era isso, é mudança de calendário, não tinha nada a ver com o futuro da humanidade, com coisas que deveriam acontecer.
1: Nós sabemos, Richard, que o grande diferencial do Espiritismo enquanto uma religião, né, filosofia e ciência, ela anda para e passo com a ciência, com a racionalidade, mas contrariando esse nosso costume, nossa maneira de ser como espíritas, comenta-se sobre um astro chupão, né? Um planeta mil vezes maior que a Terra, que seria um mundo primitivo que está se aproximando para arrebatar os espíritos recalcitrantes que não se ajustaram aos novos tempos. Isso aí tem alguma fundamentação no espiritismo?
0: Estamos perdidos, hein, cara? Vou passar o astro chupão aí. Essa revelação é do Espírito Ramatiz, no livro Mensagens do Astral. Segundo ele, o referido planeta, mil vezes maior que a Terra, hein, diga-se de passagem, deveria ser detectado a partir da década de 90, no século passado, completando a limpeza na virada do milênio. Então, no virar o milênio, já limpou a Terra. Esse planeta está com mais de 20 anos de atraso. É algo inusitado, ouvinte amigo, em se tratando de um evento que diz respeito à movimentação dos astros. A astro não atrasa a passagem no céu, não. Pois ela não tem nada a ver. Diga-se de passagem, essa revelação, entre aspas, já foi suficientemente contestada pelos astrônomos. Me lembro que quando o livro foi lançado, muitos astrônomos, espíritas, gente ligada ao espiritismo e astronomia, questionou essa revelação de Ramatiz. Inclusive foi escrita uma carta para o médium Ercílio Mais, que recebia essas revelações, questionando, pedindo para que Ramatiz explicasse como seria possível um planeta mil vezes maior que a Terra estar se aproximando e não ter sido detectado há muito mais tempo, porque ele é um planeta imenso, e ele provocaria alterações na própria órbita terrestre, no Sol. Seria um caos passar um planeta desse tamanho, que não tem nenhuma previsão astronômica a respeito do assunto. Não há nada que diga do quanto à possibilidade da passagem de um astro de um planeta desse tamanho. Então, uma bela fantasia que, infelizmente, até hoje tem espírito aí esperando pela passagem do astro chupão, que está atrasado, como eu falei, mais de 20 anos.
1: Agora, com relação, Richard, à questão do nosso mundo ser promovido de mundo de provas e expiações para mundo de regeneração, né? Ante a iminência da promoção de nosso planeta, espíritos de mundo distante, de grande evolução, estariam se preparando para encarnar na Terra a fim de nos ajudar com sua experiência e sabedoria. Isso é uma realidade?
0: Bem, Carlos, segundo a palavra confiável de Chico Xavier, a Terra é habitada por perto de 25 bilhões de espíritos em evolução. 25 bilhões. 7 bilhões encarnados, os restantes desencarnados. Nesse contingente de desencarnados, há multidões de espíritos sábios e virtuosos morando em altas esferas do nosso planeta. Seria muito mais lógica, prática e produtiva a sua contribuição reencarnando entre nós do que estar trazendo extraterrestres aí para nos ensinar. Vai trazer gente que mora aí em planetas, em mundos que se situam a centenas de anos-luz da Terra e até em outras galáxias. Mas para que trazer esse povo de lá? Nós temos 25 bilhões de habitantes aqui na Terra. Vemos, por exemplo, um exemplo, ouvinte amigo. Pega Alcione, do livro Renúncia, um verdadeiro anjo, morando em esferas mais altas, um espírito tão evoluído que não precisaria nem reencarnar mais. Da esfera de Alcione, haverá milhares de outros espíritos. Todos eles poderiam perfeitamente reencarnar, são espíritos da Terra, com uma estrutura de conhecimento, de vivência, que lhes permitiria, com muito mais propriedade, nos ajudar e orientar do que importar aí ETs aí de outras galáxias ou sistemas que estão há centenas de anos-luz da Terra. Eu acho isso daí muito incoerente, quando a gente analisa à luz da lógica uma revelação dessa natureza.
1: É interessante que no começo dos anos 70 houve uma peça, aquela peça Hair, né, baseada na comemorando ou falando, ou anunciando a entrada da era de Aquários, citando inclusive um alinhamento, né, quando a Lua estiver, a música básica, a música em que se tema dessa peça, dizia que quando a Lua estivesse em linha com Marte, alinhada com Marte, né, e a Lua na sétima casa, né, no céu, aconteceria o início da era de Aquários, né? Então fala-se que estamos então entrando nessa era de Aquário, na qual haverá grande concentração de energias cósmicas sobre a Terra, promovendo profundas transformações na mentalidade terrestre. As pessoas serão decisivamente influenciadas para o bem e favorecendo a promoção do nosso planeta. O Espiritismo fala alguma coisa disso, Richard?
0: Bem, ouvinte amigo, é oportuno considerar que a astrologia, o estudo da influência dos astros sobre nossa vida e nossos estados de ânimo, não tem nenhum respaldo da doutrina espírita. Em nada. Dizer que você nasce sobre a confluência de determinados astros no céu, que você vai ter com determinado tipo de personalidade, que quando você nasceu estava passando determinado astro pelo céu, que vai exercer uma influência na formação de sua maneira de ser, tudo isso daí é muito fantasioso. Porque nega, inclusive, o processo reencarnatório. Nós somos o que somos, fruto de experiências do passado. A estrutura de nossa personalidade, a nossa maneira de ser, os nossos hábitos, gostos, costumes, não tem nada a ver com o fato de quando nós nascemos ter um astro no céu, uma confluência de astros. Daí é uma bela de uma fantasia que não guarda nada com a realidade. Então nós não temos que pensar em influências que vêm de mundos distantes, era de Aquário, agora nós estamos entrando na influência de determinada galáxia, que a gente vai ser tudo melhor, porque esses mundos estão aí há milhares e milhares de anos-luz da Terra, numa distância imensa, não vão exercer influência sobre o comportamento do homem na Terra, já que o comportamento do homem na Terra está subordinado à estrutura da nossa personalidade, o que nós já avançamos em conhecimento, em virtude, a superação das nossas mazelas, e não subordinado a influências astrológicas. Acima de supostas, se a gente quer pensar em influências, acima de supostas influências astrais, não podemos esquecer a influência decisiva de Deus, que está em tudo e está em todos nós. Se não sentimos sua presença benéfica, é porque estamos em estágios primitivos de espiritualidade, e não será por mera confluência astrológica que os superaremos. Então, ouvinte amigo, é elementar. Deus não está em tudo e em todos. Deus está dentro de nós. Então a influência maior de nossa vida, no propósito do bem, da verdade, de superarmos as nossas mazelas, vem de Deus que está dentro de nós. Agora não preciso esperar por influências astrológicas. A grande influência deve ser o nosso Pai que está dentro de nós. E se nós ainda não conseguimos seguir a orientação e receber de forma realmente produtiva essa influência, é que nós não estamos sintonizados com Deus, estamos sintonizados com o imediatismo terrestre. Não cultivamos a reflexão, a oração, o empenho de renovação, o combate às nossas imperfeições, é assim que nós nos ligamos a Deus e recebemos a sua influência benéfica. Agora, se nós não abrimos campo, não vão ser influências astrológicas que nos farão melhores ou piores.
1: Richard, então, concluindo a sua resposta aí sobre o alinhamento da Lua com Marte e de Júpiter na sétima casa, né, no céu, quer dizer, tudo isso aí não tem nada a ver com o Espiritismo. Isso significa, então, que a promoção do nosso mundo, né, de provas de expiação a mundo de regeneração não ocorrerá em breve tempo?
0: Bom, Carlos, quem diz isso é Jesus. Jesus entendia das coisas. Ele fala em um sermão da montanha, quando afirma nas bem-aventuranças, olha, ouvinte amigo, o que diz Jesus: bem-aventurados os mansos, porque herdarão a terra. Na grande transição ficarão na terra os que houverem conquistado a mansuetude. O que significa que a chamada separação do joio e do trigo, a grande transição, a promoção de nosso planeta, não vai ocorrer tão breve. Vai demorar.
1: Aí uma pergunta direta. Por quê?
0: É simples, Carlos. Se acontecer agora, a Terra ficará deserta, porquanto raros conquistaram essa virtude. A palavra manso está tão desgastada que equivale a um xingamento. No entanto, Manso é apenas alguém que venceu a agressividade. Filha dileta do egoísmo, geradora da maior parte dos males humanos, tanto individual quanto coletivamente. Hoje, ouvinte amigo, se eu chamar você de Manso, você vai ficar aborrecido comigo. É como se eu estivesse a xingá-lo. Porque a ideia que se tem de Manso, o vocábulo está tão desgastado, que a ideia que se tem de Manso é alguém que corre sangue de barata nas suas veias. Ele não tem reação, é um tonto, é um bobo, e não consegue firmar-se. Essa é a definição que se tem para Manso. E se o indivíduo, meu cara, se o indivíduo é traído pela mulher, já usam aquele deboche, né? Que ele é um manso que tem aquela protuberância de óssea dos bovinos, né? É um corno manso, fala, quer dizer, é o supremo xingamento, porque é um coitado, aí tem reação negativa. No entanto, manso, ouvinte amigo, é aquele que venceu a agressividade, ele não tem reações negativas. Ele tem raízes de estabilidade dentro dele mesmo. Você observe, ouvinte amigo, que os grandes problemas que nós temos em se tratando do relacionamento humano é a agressividade. Agressividade em pensamentos, atos, palavras, iniciativas. Discute-se, briga-se em todo o agrupamento humano por causa da agressividade. No lar, no local de trabalho, na rua. Nações entram em conflitos. Por que que há guerras? Porque cada nação quer resolver os seus problemas relacionados com outra nação com base na violência. Não há diálogo, não há mansuetude, não há tendência para acalmar os ânimos e resolver as situações. Vemos lá no Oriente Médio, que é aquela confusão toda que há lá, árabes e judeus se matando. Por quê? Porque são agressivos, porque a agressividade é latente, ela se manifesta. Não são capazes de parar e pensar e discutir e ceder em alguma coisa. Não são capazes de manter a estabilidade íntima através do empenho por vencer a agressividade. Então, como a maior parte da humanidade é agressiva, a agressividade é uma característica do ser humano, eu não acredito que essa promoção vá acontecer tão já, não vai demorar. Porque só quando vencemos a agressividade é que nós teremos condições para que a Terra seja promovida.
1: É interessante, né, Jair? Agora, com relação à questão do manso aí, o idioma, a língua, ela evolui, né? Ela é dinâmica, ela é viva, ela evolui. Interessante que foi feita uma tradução hoje mais autêntica, a palavra que, em vez da palavra manso, a gente poderia usar uma palavra assertivo, né? Pessoa assertiva. Então aquela pessoa assertiva
0: mas
1: é aquela...
0: Mas essa palavra é muito difícil, cara.
1: Não, mas é uma palavra que é interessante, porque a pessoa, o assertivo, é aquele que não cede à pressão da força, né? E nem se contrapõe a ela com força. Sempre acha um caminho pacífico pela via da inteligência, né? Como
0: quer dizer, ele é manso.
1: Então, é manso, mas quer dizer, o assertivo, o manso, ele engloba também aquele que cede à pressão da força, né?
0: O problema do manso é a concepção que se tem da palavra manso, né, cara? Tudo isso que você falou do assertivo é pro manso, só que o manso está desgastado. Ah, hoje o manso é um cidadão que não que tem sangue de barata.
1: Então aí valeria a pena substituir por assertivo. Então é uma sugestão aí aos que traduzem a Bíblia, viu, Charles? Bom, então considerando assim, não acontecerá logo a grande transição. Agora, o que dizer do Apocalipse de João Evangelista, que fala em grandes hecatombes, né, para a nossa época, na separação do joio do trigo e da volta de Jesus?
0: Voltando ainda um pouco à questão anterior, Carlos, o problema é o seguinte: até o Brasil é o país do futebol, porque nós temos 200 milhões de habitantes e uma considerável parcela da população joga futebol desde pequeno. Então, o Brasil é um celeiro de craques. O Uruguai, por exemplo, tem muita dificuldade para produzir craques, porque a população lá é diminuta. Me parece que o Uruguai tem 5 milhões de habitantes, não estou bem... É mais ou menos por aí. Então tem bem menos gente para jogar futebol, embora lá também o povo goste de futebol. A Rússia é chamada o país do xadrez, porque a população toda joga xadrez, aprende-se xadrez na escola. E os grandes campeões mundiais de xadrez são quase todos, com raras exceções, sempre russos. Então a Terra é um planeta de provas e expiações, porque aqui prevalece o egoísmo. Quando o altruísmo prevalecer, ela terá condições para ser um planeta de regeneração, quando o egoísmo for vencido. Ora, se a maior parte da população é egoísta, não dá para promover o planeta agora, porque para fazer a separação do joio e do trigo, nós teríamos que tirar a maior parte da população da Terra. Ficaria uma minoria aqui, ou talvez não ficasse ninguém, não? Porque todo mundo tem um pouco de agressividade. É por isso que eu digo que a coisa vai demorar. E quando você pergunta a respeito do apocalipse, se ele vai ser marcado por grandes tragédias coletivas, envolvendo a morte de muita gente, eu diria que não há necessidade disso, caso. Quando chegar a hora, quando a maior parte da população da Terra for cristianizada, e chegar a hora de fazer a limpeza, então, simplesmente, no processo desencarnatório, no espaço de uma geração, o cidadão que morre, ele não está compatível com a nova ordem do planeta, ele vai ser levado para um planeta inferior, sem necessidade de grandes hecatombes, de grandes convulsões, de grandes revoluções. Não, automaticamente, numa geração, a espiritualidade faz a mudança do planeta, tira os recalcitrantes quando esses forem minoria. Enquanto forem maioria, não dá para mexer aqui, vamos ter que esperar. Por isso que eu digo que muita água vai rolar no rio do tempo até que a humanidade atinja esse patamar de mansuetude que possibilite ao planeta a sua promoção. Isso vai demorar um pouco de tempo ainda. Vamos ficando por aqui, ouvinte amigo. Agradecendo uma vez mais a atenção de todos, que Jesus nos abençoe.
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7: 9:53.
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9: Acorde todas as manhãs com um sorriso. Esta é mais uma oportunidade que você tem para ser feliz. Seja seu próprio motor de arranque. O dia de hoje jamais voltará. Não o desperdice. Você nasceu para ser feliz. Enumere as boas coisas que você tem na vida. Ao tomar consciência do seu valor, será capaz de ir em frente com muita força, coragem e confiança. Trace objetivos para cada dia. Você conquistará seu arco-íris um dia de cada vez. Seja paciente. Não se queixe do seu trabalho, do tédio, da rotina, pois é o seu trabalho que o mantém alerta, em constante desenvolvimento pessoal e profissional. Além disso, ajuda você a manter a dignidade. Acredite, seu valor está em você mesmo. Não se deixe vencer. Não seja igual. Seja diferente. Seja especial. Quando nos deixamos vencer, não há surpresas, nem alegrias. Conscientize-se de que a verdadeira felicidade está dentro de você. A felicidade não é ter ou alcançar, mas ser e doar-se. Estenda sua mão. Compartilhe. Sorria, abrace, deixe-se envolver pelo afeto. A felicidade é como um perfume. Você o passa nos outros e o cheiro fica um pouco em suas mãos. E quando você se deixa envolver por essa fragrância especial, ao abraçar alguém, deixa um pouco do seu cheiro, pois esse perfume é contagiante. O importante de você ter uma atitude positiva diante da vida, ter o desejo de mostrar o que tem de melhor, é que isso produz efeitos colaterais maravilhosos. Não só cria um halo de conforto para os que estão ao seu redor, como também encoraja outras pessoas a serem mais positivas. O tempo para ser feliz é agora. O lugar para ser feliz é aqui. A felicidade está ao alcance de todos, mas somente as pessoas especiais a têm alcançado. E sabe por quê? Porque as pessoas especiais são aquelas que têm a habilidade de dividir suas vidas com os outros. Elas são honestas nas atitudes, são sinceras e compassivas, e estão certas de que o amor é parte de tudo. As pessoas especiais praticam a arte de se doar aos outros e ajudá-los com as mudanças que surgem em seus caminhos. As pessoas especiais não temem dividir seus conhecimentos, compartilhar seus sonhos, suas alegrias. Elas não têm medo de ser vulneráveis. Acreditam que são únicas e têm prazer em ser quem são. As pessoas especiais são aquelas que se permitem a aventura de estar próximas dos outros e importar-se com a felicidade alheia. Elas sabem que o amor é o que faz a diferença na vida. As pessoas especiais são aquelas que realmente tornam a vida bela. E você? Também é uma dessas pessoas especiais? Pense nisso. Todas as pessoas são especiais. Todas foram especialmente geradas pelo amor do Criador do Universo, que enfeita o céu com as estrelas e coloca na intimidade de cada ser uma centelha de luz. Compete a cada pessoa fazer brilhar sua própria luz, conforme o convite de Jesus. Se você ainda tem alguma dúvida sobre que atitudes tomar para ser feliz, anote estas ligeiras dicas e as realize. Em breve, verá que novos horizontes se abrem, mostrando uma realidade diferente. A realidade das pessoas felizes.

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Queridos e queridas ouvintes, nós da Web Rádio Fraternidade gostaríamos de enviar o nosso abraço a você, que faz aniversário no mês de setembro. E o nosso abraço especial vai para a Tati, de Florianópolis, em Santa Catarina. A Débora Michel Souza, do Grupo de Bate-Papo número 2. A Tatiene, de Uberlândia, Minas Gerais. A Andréia, de Viçosa, também em Minas Gerais. A Maria Celeste Lopes, de Montes Claros, em Minas Gerais. A Adélia Cleidomar Torres Guedes, de Belém do Pará. A Cleusa Maria Tomás, de Petrópolis, no Rio de Janeiro. A nossa querida colaboradora voluntária Manuela Ricciardi, de Portugal. O nosso abraço, Manu. A Sandra Regina Stuttgart, da Alemanha. A Rafaela, de Volta Redonda, no Rio de Janeiro. Ao Pedro Teske, de Petrópolis, Rio de Janeiro. Ao Ladson Pereira da Cunha, de Uberlândia, em Minas Gerais. A Tatiana Pedrosa, de Itabirito, em Minas Gerais. Ao Israel Inácio Berta, de Chapecó, em Santa Catarina. Ao Fabiano, de Recife. A Normélia, de Aracaju. E a Cleide Maria, de Divinópolis, em Minas Gerais. E se você também desejar ouvir o seu nome neste momento de felicitações, entre em contato conosco através do e-mail faleconosco@radiofraternidade.com.br, informando o seu nome e a data do seu aniversário.

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1: Que são 2 milênios, senhor, no relógio da eternidade? As palavras de Emmanuel são ideais para traduzir a história que se repete a cada dia. Há 2000 anos, a inveja já existia. Corrupção, sequestros, adultério, assassinatos, vingança. Chantagens e ganâncias já faziam parte da mente humana há 2000 anos. Você vai comprovar na alma que a história dos desafios humanos se repete desde as eras mais remotas. Será testemunha de que a vida material nada mais é do que uma passagem, um portão de entrada para abrigar dentro de si a maior esperança que existe. Uma força interior chamada fé. Veja com os ouvidos, ouça com o coração. Aqui começa uma história antiga, mas verdadeira. Triste, mas humana. Longa, mas com ensinamentos que vão tocar sua mente a cada dia. Voltaremos a uma das épocas mais fascinantes da humanidade. A Roma antiga, dos monumentos grandiosos, das expressões políticas que fizeram escola no mundo, do poder imperial, detentor da fortuna e da inteligência. Voltaremos 20 séculos. Um lugar corruído pela ganância dos homens, mas que recebeu um castigo supremo. Um terremoto de mudanças cruéis, ruínas que transformaram o luxo em pobreza, os circos em lágrimas, os senhores mais ricos em escravos da miséria. Aqui começa a saga espiritual de Públio Lentulus, um senador romano que viveu todos os obstáculos da estrada da vida. Um ser que teve o privilégio de passar por este mundo e conversar pessoalmente, mesmo por apenas alguns minutos, com o maior mestre da história, Jesus Cristo. Venha comigo. Esqueça tempo e espaço. Transporte sua mente para 2000 anos atrás.

0: Está certo, meu amigo. Mas se houvesse agido com mais piedade, talvez pudesse ter evitado a dolorosa tragédia da minha vida paternal, quando meu pequeno Marcos foi levado pelas mãos vingativas de André. Se houvesse entendido a caridade de Jesus através da cura de minha filha, teria conhecido melhor o tesouro espiritual do coração de Lívia, vibrando com o seu espírito na mesma fé, ou caindo juntamente com ela na arena impiedosa do circo, o que seria suave em comparação às lentas agonias do meu destino. Teria sido menos vaidoso e mais humano se houvesse absorvido o verdadeiro significado da palavra fraternidade.
1: Meu pai, se Jesus é a sabedoria e a verdade, de qualquer modo ele irá compreender as razões da sua atitude, sabendo que foi forçado pelas circunstâncias a manter os princípios que regiam a sua vida.
0: Filha querida, nestes últimos anos tenho a presunção de haver chegado às mais seguras conclusões a respeito da dor e do destino. Acredito hoje, com a experiência da velhice, que nós mesmos contribuímos para agravar ou atenuar os rigores das tarefas desta vida. Admito agora a existência de um Deus Todo-Poderoso, fonte de toda misericórdia e todo amor, e creio, acima de tudo, que a sua lei é a do bem supremo para todas as criaturas.
1: Sim, senador Lentulus. E esse código de solidariedade, deve reger todos os seres.
0: Porém, toda vez que caímos ao longo do caminho, favorecendo o mal ou praticando-o, desrespeitamos as leis do Senhor, contraindo uma dívida com o peso das desventuras. Por isso, muitas vezes eu penso, se não cometi um erro quando forcei a misericórdia divina com a minha súplica, a fim de que você, minha filha, continuasse a viver neste mundo para o nosso amor em família, na época em que foi atacada pela moléstia da infância.
1: Na verdade, tenho a impressão de que as forças divinas haviam decidido arrebatar-me do mundo, considerando o martírio que me esperava na estrada escabrosa do destino.
0: Sim. Ainda bem que me entende, Flávia. A vida e o sofrimento nos ensinam a compreender melhor as determinações de Deus. Por isso, antigos adeptos das religiões misteriosas da Índia e do Egito acreditam que podemos, todos nós, voltar várias vezes à Terra em outros corpos.
2: Por falar em Egito, vamos agora às proximidades da loja sinistra do velho feiticeiro egípcio Araxes. O bruxo, no fardo dos seus quase 100 anos de existência, caminha com dificuldade, arrastando as pernas trêmulas e cansadas, dirigindo-se à porta da humilde residência, enquanto uma tempestade repentina varre todo o céu da capital romana.
3: Força das trevas! Não respeitam nem o passeio noturno de um pobre velho centenário! Quem é isso aí?

0: criminoso. Sabe muito bem quem sou eu.
1: Não! Não! Não pode ser!
0: Vim resgatar o amuleto que me deve.
1: Jamais será feliz, criatura maldita! Nem mesmo na vida espiritual!
2: O velho feiticeiro, completamente aterrorizado, abandona a loja e sai em disparada, tentando extrair dos músculos enfraquecidos um último impulso de energia para correr sem destino, até cair desfalecido sobre a lama fria contaminada pela peste, onde fecha os olhos e aguarda serenamente a breve chegada da morte.
1: Entidades do além, transportai minha pobre alma para bem longe do espírito de saúde, Gioras.
2: Voltando à noite agradável de Pompeia, o senador Lentulus, em companhia da filha e da serva, no terraço da residência, lembra-se dos antigos sonhos, quando, vestindo a indumentária de cônsul, aplicava aos inimigos políticos o suplício da cegueira, a ferro incandescente, quando se chamava Publio Lentulus Sura.
3: Hoje acredito, Flávia, que se a sabedoria celeste havia decidido a sua morte quando era criança, o que eu possivelmente contestei através da minha súplica ao Messias, é porque deveria ficar livre do cárcere que te prendia. Certamente, renasceria mais tarde e encontraria as mesmas circunstâncias e os mesmos inimigos desta vida. Mas teria um organismo mais forte para resistir aos duelos penosos da existência.
4: Por isso, reconhecemos hoje, meu pai, que há uma lei soberana e misericordiosa a ser obedecida, sem interferirmos no seu mecanismo feito de bondade e sabedoria.
3: Quanto a mim, que tive organismo resistente e fibra espiritual repleta de energia, sinto que em outras vidas procedi mal e cometi crimes terríveis. Minha atual existência teria mesmo que ser um imenso rosário de amarguras. Mas hoje reconheço, embora tarde demais, que se houvesse ingressado no caminho do bem, teria resgatado muitos erros do meu passado impiedoso. Só agora entendo a lição de Cristo como ensinamento imortal da humildade e do amor, da caridade e do perdão. Caminhos seguros para todas as conquistas do espírito, longe das nuvens tenebrosas do sofrimento.
2: No agradável terraço, sob a brisa noturna de Pompeia, Ana e Flávia não sentem o tempo passar, envolvidas pelos relatos comoventes do senador Lentulus, que neste momento recorda no fundo da alma o sonho relatado ao amigo Flamínio há décadas atrás.
3: O castigo não seria necessário no mundo se compreendêssemos o verdadeiro sentido do bem, praticando-o por atos, palavras e pensamentos. Se é verdade que já nasci condenado ao suplício da cegueira, em tão trágicas circunstâncias, talvez pudesse ter evitado a consumação desta pena se abandonasse o meu orgulho para ser um homem humilde e bom.
4: Não diga isso, meu pai. O senhor sempre foi um ser humano justo e honesto.
3: Sim, Flávia. Procurei agir de modo coerente e leal. No entanto, de certo modo, favorecia os meus próprios interesses e as vontades do poder imperial. Um gesto de generosidade da minha parte teria certamente modificado as atitudes vingativas de André de Gioras. Mas a realidade é que continuei com o meu egoísmo, com o meu orgulho, com a minha criminosa impiedade. Assim, só fiz agravar minhas dívidas perante a justiça divina e não posso esperar compaixão dos juízes que me aguardam.
5: Senador, acredite, todas as suas observações são profundamente justas. Aceito, porém,

0: ambiente, a lei das vidas múltiplas que defende o nosso aprendizado nas lutas penosas do mundo. Pois nas divinas lições de Jesus, Jesus afirmou que ninguém poderá ingressar no reino dos céus sem renascer de novo.
1: Enquanto isso, bem longe dali, na capital romana, que após a intensa tempestade, ostenta no céu algumas tímidas estrelas, vemos Plínio em companhia do amigo Július degustando um saboroso vinho palestino na antiga residência dos Severos.
2: Então, Plínio, por que me chamou aqui a essas horas?
3: Porque você é o único e verdadeiro amigo que tenho em Roma.
2: Sim, mas essa revelação surpreendente não poderia ter aguardado até amanhã para ser pronunciada.
3: Eu não estou brincando, Július. O assunto é sério.
1: De volta ao terraço dos Lentulos, em Pompeia.
0: Porém, senador, acredito que, apesar da sua cegueira no corpo e da sua amargura no espírito, deve sempre trazer a alma plena de crenças e esperanças no futuro, senador. Porque Cristo também nos afirmou que nosso Pai não quer que se perca uma só de suas ovelhas.
4: Sim, minha amiga. Sempre Jesus. Sempre Jesus. Sem Ele e sem os ensinamentos de suas palavras que nos enchem de coragem e de fé para alcançar o reino eterno, não sei bem o que seriam das criaturas humanas acorrentadas ao cárcere dos martírios terrestres. 7 anos de sofrimentos infinitos na escuridão dos meus olhos mortos representam agora, para mim, 7 séculos de aprendizado cruel e doloroso. Somente assim, porém, poderia chegar a entender a lição do profeta crucificado.
1: Ao mesmo tempo, no salão da residência dos Severos...
2: Não faça mistério, Plínio.
3: Eu ficaria profundamente agradecido se aceitasse, junto com sua família, vir morar aqui no palácio, além de administrar meus negócios na capital.
2: Não entendo, meu amigo. O que pretende fazer?
3: O que já deveria ter feito há muitos anos.
2: Quer dizer...
3: Sim, Júlio. Partirei em breve. Muito em breve para Pompeia.
1: Enquanto isso, na residência dos Lentulos, o senador transporta o pensamento a Jerusalém, na Páscoa do ano 33, recordando que teve em mãos o processo do Messias, e só então consegue agora avaliar a tremenda responsabilidade em que esteve envolvido naquele dia inesquecível e doloroso.
4: E pensar que, para um espírito como aquele, não houve sequer um gesto decisivo de defesa da nossa parte no angustioso momento da cruz. Eu, que agora vivo apenas das minhas recordações amargas, ainda posso vê-lo à frente dos meus olhos com os tristes ornamentos do martírio.
5: Até hoje não compreendo o motivo de tamanha crueldade. Por que tanto ódio, meu pai, se naquele homem humilde e bondoso concentrava-se apenas o amor supremo dos céus para a redenção das misérias da terra?
4: Está certa, Flávia. Todos foram impiedosos. Não vi pessoa alguma trabalhar pela liberdade ou agir efetivamente a favor de Jesus.
0: Menos alguém.
4: Quem, Ana? Quem teve esse gesto tão nobre?
0: Sua esposa.
1: Ainda no terraço, Publio Lentulus recebe as palavras da serva Ana com profunda surpresa.
0: Sim, senador. Sua inesquecível esposa e minha adorável benfeitora. Atendendo às súplicas dos humildes, dirigiu-se imediatamente a Pôncio Pilatos, tão logo o triste cortejo havia saído da corte romana, para pedir a libertação do Messias, injustamente condenado pela multidão enfurecida.
6: Não é possível.
0: Recebida pelo governador no seu gabinete particular, foi em vão que a senhora Lívia implorou compaixão e piedade para o profeta aprisionado.
6: Mas então, ela chegou a se dirigir a Pilatos para suplicar por Jesus.
0: Sim, por Jesus. Seu coração generoso desprezou todas as convenções e todos os preconceitos, não vacilando em atender aos nossos apelos, tudo fazendo por salvar o Messias da morte impiedosa.
1: Públio sente, neste momento, uma grande dificuldade para expressar seus pensamentos, com a garganta sufocada de emoção dentro de suas amargas lembranças e com os olhos mortos, marejados de lágrimas.

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1: 10 horas e 28 minutos.
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3: 2 horas, 10 horas e 22 horas.
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0: 10h40.
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Olá, amigos da Web Rádio Fraternidade. Aqui é Ana Tereza falando. Vamos começar mais um programa Palavras para a Alma, com a alegria de sempre e podendo olhar para as nossas questões cotidianas à luz do Espiritismo, que tanto renova as nossas esperanças. Nesse momento de pandemia, a gente tem encontrado muitos caminhos de reflexão através do que as redes, né, têm nos oferecido. Então, é hora da gente aproveitar, não é, essa abundância de comunicação que a gente tem tido. Se por um lado a gente está impedido de encontrar nossos amores na casa espírita fisicamente, nós também temos tido a oportunidade de estarmos juntos da palavra do Cristo, né, com mais frequência e abundância do que nós jamais tivemos. Então vamos aproveitar, né, minha gente? E a Rádio Fraternidade tem sido assim um braço direito para cada um de nós, pelo menos para mim tem sido. Qualquer coisa que eu vou fazer, tô lá na Rádio Fraternidade para me acompanhar nos meus afazeres. Então, hoje eu escolhi conversar sobre a paz, né? Nós estamos precisando de paz interior, estamos precisando de paz nos nossos relacionamentos. E aí, então, eu escolhi uma página de Emmanuel no livro Vinho de Luz, no capítulo 65, que fala sobre o cultivo da paz. E nessa mensagem, Emmanuel vai se referir àquele momento em que Jesus orienta os discípulos a irem de dois em dois para pregarem. É muito interessante esse momento. Alguns detalhes eu queria chamar a atenção para a gente conversar sobre a paz. Quando ele fala para eles irem de dois em dois, eu já acho isso interessante, porque esse apoio mútuo no trabalho do bem é muito necessário, mas não só no trabalho específico de divulgação da palavra do Cristo, mas nas nossas atividades comuns, como é importante a gente poder compartilhar com alguém, aprender com outro que a gente não sabe, transmitir para o outro aquilo que a gente já tem condição de oferecer. Então, a gente sempre se engrandece quando está em grupo, em duplas, né? Claro que há atividades que são necessárias que sejam sozinhas, mas é muito importante que a gente possa ter as duas modalidades. Aquilo que você faz sozinho e aquilo que você faz junto com os outros, aprendendo a tolerância, ampliando os seus recursos, né? Mas então, ele manda de dois em dois para que possam se amparar mutuamente. Mas ele dá orientações muito interessantes. Ele primeiro já diz de cara que vocês são cordeiros no meio de lobos. Então ele já está dizendo assim, olha, cuidado com a inocência, né? Sejam vigilantes, porque aonde vocês vão pregar, não necessariamente todo mundo quer escutar, todo mundo quer saber. A gente queria isso, né? A gente falar de espiritismo e aonde a gente for falar, todo mundo quer escutar a gente. Nem sempre é assim. Nas nossas convivências familiares, então, isso é muito comum. A família não gostar do que a gente fala do espiritismo, a família não gostar de participar do Evangelho do Lar, fazer um trabalho contra as nossas atividades, né, na casa espírita. Então é isso mesmo, né? Isso faz parte. E a gente lá com a nossa firmeza, a gente vai encontrando caminhos sem tumultuar a nossa família, mas caminhos de que a gente possa servir sem desservir a nossa família, né? Então ele diz que são mesmo cordeiros no meio de lobos e diz para que os discípulos, ao alcançarem essas casas onde eles vão pregar, que não levem bolsa com dinheiro, que não leve sandália, né? Então está dizendo assim, são metáforas importantes de dizer, da gente não ser arrogante quando se aproxima do outro, né? A gente ir o mais desprovido possível, no sentido de desprovido de preconceitos, desprovido de ideias preconcebidas, ou desprovido do lugar de eu sei, você não sabe, eu já sou mais amadurecido, você não, né? Eu sei qual é a verdade. Então, está preparando assim, como é que a gente se aproxima do outro para falar do Cristo? Será que a gente se aproxima de uma maneira assim, superior? Eu sei, você não sabe, eu tenho, você não tem, eu entendo, você não entende, como se fosse um ar professoral, né? Então,
Então ele está dizendo para a gente ir despido disso. E que quando a gente chegar na casa dessas pessoas, possamos dizer: paz a esta casa. E se o outro não estiver aberto para receber essa paz que a gente oferece, que a gente não fique aflito, não. Que o que não puder cair sobre o outro volta para a gente. Então, como se fosse assim: você não vai morrer na praia, né? Você oferece. O outro não pôde receber, ok, fique bem com isso, né? Então, e continua Jesus, né? Permanecer ali comendo e bebendo o que os outros têm. Então, é a gente poder concordar com o que o outro tem para dar e não querer que o outro dê o que eu quero receber. Se ele só tem aquilo para dar, ok, né? E se isso é pouco para você, então você vai para outra casa. Mas não, que a gente não se dirija para o outro forçando e querendo que o outro seja o que ele não é. Então, eu li nessa passagem assim: nossa, Jesus está dizendo aqui qual é a receita para a gente ter relações pacíficas. Para que a gente, quando se encontre com o outro, seja esse outro, qualquer outro, que eu me encontre com ele sem a minha bolsa, sem a minha sandália, ou seja, sem aquilo que eu sou apegado, sem aquilo que me identifica, né? No sentido de não colocar sobre o outro o meu poder ou quem eu sou, no sentido dos caminhos de onde eu tenho andado, né? De eu poder estar diante do outro aberto, né? De verdade me encontrando com esse outro. E aí, diante desse outro, oferecer a paz, né? Paz a esta casa. Eu ofereço a paz que eu tenho. Agora, ele tem o direito de receber ou não, pode estar aberto, mas fechado, muito fechado, e ok também. E poder comer com ele, beber com ele, o que ele tem para dar. Então, eu poder compartilhar com o outro aquilo que o outro tem. A gente, quando ama, é assim, né? Se o outro tem 10 centímetros, 20 centímetros, 30 centímetros, não importa. Eu posso compartilhar com o outro dentro do universo que esse outro tem. Ah, ele não fala inglês como eu falo. Então eu falo a língua que ele fala. Ah, mas ele não gosta das coisas que eu gosto de comer. Então eu como o que eu gosto e que seja em comum com o que ele gosta, né? Ah, mas a gente não consegue conversar. Sim, você pode não conseguir conversar os seus assuntos, mas quais serão os assuntos dele? Você já perguntou? Quem sabe, né? Conversando sobre os assuntos dele, você se abrindo para escutar o que ele tem para contar, como pode melhorar o clima entre vocês dois e assim a gente possa encontrar outros pontos comuns? Então, Emmanuel, nessa página do Cultivo a Paz, diz para gente que para que um homem seja filho da paz é imprescindível que trabalhe seu mundo íntimo, cessando as vozes de inadaptação à vontade divina. Gente, essa frase é espetacular. O que é cessar as vozes de inadaptação? É as nossas vozes de queixa, de reclamação, as nossas idealizações. Mas eu queria que fosse assim. Mas eu... Nananã, esse tanto de eu queria que fosse, eu pensei que fosse, eu queria que fosse. É tudo que não é. Então, esse conselho que Jesus dá aos discípulos de entrar na casa e comer o que o outro tem para dar, entrar lá sem sandália, né? Despido de conceitos preconcebidos, né? E oferecer para o outro paz a esta casa, né? Paz para as nossas relações, paz para os nossos diálogos tensos, né? Poder concordar com o outro como o outro é. E ele ainda diz que quando a gente sair da casa, a gente deixa lá o que é da casa. Então, é a gente não carregar com a gente ressentimento. Puxa, mas ele me falou assim, mas ele disse isso, mas ele falou aquilo. Deixa lá o que é de lá e sai com o que é seu. Não é maravilhoso isso? Um verdadeiro manual aqui de relacionamento que está no Lucas capítulo 10, do versículo 1 ao 12. E aí ele diz: e eu vos digo que naquele dia haverá mais tolerância para Sodoma do que para aquela cidade. Então, ele está dizendo que esse é o caminho da gente estender a nossa tolerância, como diz Emmanuel, cessar as vozes de inadaptação à vontade divina. Isso é maravilhoso. A gente pode rogar a paz a Deus, mas se a gente não iniciar o trabalho da paz nos nossos corações, concordando com a vida tal como ela se apresenta, essa paz exterior que a gente tanto clama ficará cada vez mais longe. É isso, amigos.
Espero que vocês tenham uma boa semana.

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4: 10 horas e 52 minutos. 10 horas. E 52 minutos.
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6: Ser feliz é uma decisão. Uma senhora de 92 anos, delicada, bem vestida, com o cabelo bem penteado e um semblante calmo, precisou se mudar para uma casa de repouso. Seu marido havia falecido recentemente e a mudança se fez necessária, pois ela era deficiente visual e não havia quem pudesse ampará-la em seu lar. Uma neta dedicada a acompanhou. Após algum tempo aguardando pacientemente na sala de espera, a enfermeira veio avisá-las que o quarto estava pronto. Enquanto caminhavam lentamente até o elevador, a neta, que já havia vistoriado os aposentos, fez-lhe uma descrição visual de seu pequeno quarto, incluindo as flores na cortina da janela. A senhora sorriu docemente e disse com entusiasmo: "Eu adorei." "Mas a senhora nem viu o quarto", observou a enfermeira. Ela não a deixou continuar e acrescentou: "A felicidade é algo que você decide antes da hora. Se eu vou gostar do meu quarto ou não, não depende de como os móveis estão arranjados, e sim de como eu os arranjo em minha mente. E eu já me decidi gostar dele." E continuou: "É uma decisão que tomo a cada manhã quando acordo. Eu tenho uma escolha. Posso passar o dia na cama remoendo as dificuldades que tenho com as partes de meu corpo que não funcionam há muito tempo, ou posso sair da cama e ser grata por mais esse dia. Cada dia é um presente, e meus olhos se abrem para um novo dia das memórias felizes que armazenei. A velhice é como uma conta no banco, minha filha, de onde você só retira o que colocou antes. A lição de uma pessoa idosa e sem a visão dos olhos físicos é de grande profundidade e contém ensinamentos valiosos. E o primeiro deles é que a felicidade é uma decisão pessoal. Depende mais da nossa disposição mental do que das circunstâncias que nos rodeiam. Cada pessoa tem na intimidade o potencial de armazenar as belezas que deseja ver em sua tela mental, ainda que ao seu redor a paisagem seja deprimente. Para isso, é preciso construir um mundo de felicidade nesse banco de lembranças que Deus ofereceu a cada um de seus filhos. E quando se constrói um mundo de paz e felicidade, portas adentro da alma, é possível compartilhar essa realidade com aqueles que nos cercam. Assim, se não temos em nossa vida os enfeites que desejamos, arranjemos tudo isso em nossa mente. É uma forma de ver as coisas com um olhar positivo e otimista. Além disso, como toda criação começa na mente, é bem possível que venhamos a concretizar esse sonho alimentado na alma. Se você ainda não havia pensado nessa possibilidade, pense agora. Comece sem demora a depositar felicidade na conta do banco das suas lembranças. para poder resgatar sempre que desejar. Se você abrir a janela pela manhã e seus olhos físicos puderem ver apenas paisagens deprimentes, abra as janelas da alma e contemple um jardim em flor. Respire fundo e sinta o perfume de jasmim, de rosas e cravos. Ouça o canto dos pássaros que voam ligeiros pelo ar. Perceba a brisa acariciando seu rosto e curta a melodia dos grilos e cigarras que cantam para alegrar suas horas. Decida ser feliz, ainda que seja uma felicidade que só você possa sentir. E lembre-se sempre, a felicidade não depende de como as coisas estão arranjadas, mas de como você as arranja na sua mente.

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1: 11 horas e 2 minutos.
2: Suicida não alcança a felicidade. Felicien era um homem rico, instruído, poeta de espírito, possuidor de caráter são, obsequioso e ameno, de perfeita honradez. Com essa descrição inicial, Allan Kardec registra na obra O Céu e o Inferno traços da personalidade do suicida Felicien. Falsas especulações comprometeram a fortuna de Felicien e, não lhe sendo possível repará-la em razão da idade avançada, cedeu ao desânimo, enforcando-se em dezembro de 1864 no seu quarto de dormir. Não era materialista nem ateu, mas um homem de gênio um tanto superficial, ligando pouca importância ao problema da vida de além-túmulo. O codificador do Espiritismo, que o conhecia intimamente, evocou-o 4 meses após o suicídio, utilizando para isso um médium psicógrafo. Eis alguns trechos da comunicação do espírito Felicien para você melhor analisar as consequências da sua infeliz ideia de acabar com a vida material. Choro a terra na qual tive decepções, porém menores do que as experimentadas aqui. Agora só tenho necessidade de preces. Orai principalmente para que me veja livre desses hórridos companheiros que aqui estão junto de mim, obsidiando-me com gritos, sorrisos e infernais motejos. Eles me chamam de covarde, e com razão, porque é covardia renunciar à vida. Que suplício meu! Quanto sou desgraçado! Orando, fazeis por mim mais que por vós pude fazer quando na terra. Allan Kardec, dirigindo-se posteriormente ao espírito Felicien, esclareceu-lhe que seu ato não foi fruto da fatalidade, mas sim de sua fraqueza, de não ser responsável pelos seus atos. O orgulho leva o homem a atribuir ao destino as suas infelicidades terrenas, quando a verdade é que tais infelicidades promanam da sua incúria. Disse-lhe ainda que sua provação consistia no encadeamento de circunstâncias que deveriam dar não a necessidade, mas a tentação do suicídio, que ele não soube dominar, apesar do talento e instrução.
3: Entrai pela porta estreita, porque larga é a porta da perdição, e espaçoso o caminho que a ela conduz, e muitos são os que por ela entram. Quão pequena é a porta da vida, quão apertado o caminho que a ela conduz, e quão poucos a encontram. Convidou Jesus.
1: 11 horas e 5 minutos.
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1: 11 horas e 11 minutos.

0: Olá, querido amigo, querida amiga. Estamos aqui em mais um programa Aos Pés do Monte com a nossa apresentação. Eu, Paula Beatriz.
1: E eu, Elder Canto.
0: Desejando estar tão perto do Mestre Jesus que possamos nos cobrir com a poeira dos seus pés. Estamos estudando a parábola do Rico e de Lázaro, abordando de uma forma transcendental, tirando o espírito da letra, observando os segredos contidos no ensino de Jesus.
1: Hoje, vamos nos dedicar a fazer uma leitura aprofundada dos pedidos que o rico faz ao pai Abraão. Porque é interessante observar que o rico estava no sofrimento, no Hades. Ele via Lázaro no seio de Abraão e podia conversar com Abraão, tanto que ele lhe faz alguns pedidos. E estes pedidos que o rico faz para pai Abraão nos servem aqui como uma lição bastante interessante. Primeiro, o rico, reconhecendo que Lázaro estava no seio de Abraão, pede ao pai Abraão que mande Lázaro molhar a ponta dos seus dedos e lhe refrescar a língua, a boca, porque ele estava em grande tormento. Esse primeiro pedido significa ali um consolo para si mesmo. Pai, eu estou sofrendo, me ajude neste meu sofrimento, dá-me consolação naquilo que eu sofro. Não podendo ser atendido pelo pai Abraão nisso, o rico pede pelos seus, pela sua família, pelo seu pai e por seus irmãos. Pede a pai Abraão que deixe, que permita, que ordene a Lázaro que vá contar para o pai e os seus irmãos sobre o futuro da vida espiritual, para que eles não passem pelo mesmo sofrimento que o rico estava falando. Pai Abraão novamente nega, dizendo que eles tinham Moisés e os profetas. Mas o rico insiste, mas se um dos mortos forem lá ter com eles, eles acreditarão. Então nós temos aí os pedidos do rico, primeiro como um consolo para si e segundo como um consolo para a sua família.
0: E é interessante observar que o rico não perguntou ao pai Abraão por que que ele estava ali e nem como ele poderia sair dali. Ele pediu benefícios como alívio para suas dores e benefícios para os seus familiares.
1: Isso nos remete, Paula, a uma autoavaliação sobre as nossas preces. Porque o pedido do rico ao pai Abraão é o que nós fazemos em nossas orações. Reconhecendo os amigos espirituais em posição espiritual melhor do que a nossa, nós elevamos as nossas preces. Mas o que temos pedido? Temos pedido esclarecimento sobre as causas do nosso sofrimento? Temos pedido entendimento sobre aquilo que estamos passando? Ou repetidamente pedimos aos Espíritos que nos consolem, que molhe a nossa boca com a água para que estejamos aliviados do sofrimento que estamos passando? Ou pedimos aos bons Espíritos que atendam às necessidades dos nossos familiares, da nossa casa, da nossa família? É óbvio que isso também é necessário. Se estamos passando por dificuldades, se sofremos, nós pedimos a consolação, mas ficaremos apenas nisso? Ou buscaremos também entendimento?
0: Quando falamos nisso, Elder, me reforça muito essa questão do autoconhecimento, de tentar buscar em compreensão por que que nós estamos passando por certas dificuldades, por certos sofrimentos, por certas situações de vida. Estudando o Espiritismo, nós vamos

0: Meu Espírito, Monó, em Bordeaux, 1862, nos dá uma instrução de como devemos orar. Pensando naquilo que o rico pediu, que foi em favor de benefício próprio ou dos seus familiares, ele nos instrui que nós não devemos fazer repetitórios nas nossas orações, pedindo por bens materiais, mas sim pedir pela nossa melhoria moral, pelo nosso melhoramento, nosso adiantamento em nosso processo evolutivo. Nos lembra o Espírito Amigo? O que realmente nós necessitamos pedir? O que realmente nós necessitamos em nossa vida? Então nos orienta a pedir paciência, resignação, a fé. Na parte do item 22 deste capítulo, ele nos diz que a prece do cristão, do espírita, principalmente de qualquer culto que seja, deve ser feito no momento em que o espírito retoma o jugo da carne e deve elevar-se com humildade aos pés da majestade divina, mas também com profundeza, num impulso de reconhecimento por todos os benefícios recebidos até esse dia e de agradecimento ainda pela noite transcorrida, durante a qual lhe foi permitido, embora não guarde a lembrança, retornar junto aos amigos e aos guias para nesse contato aurir novas forças e mais perseverança. Deve elevar-se humilde aos pés do Senhor, pedindo pela sua fraqueza, suplicando o seu amparo, a sua indulgência, a sua misericórdia. E deve ser profunda, porque é a vossa alma que deve elevar-se ao Criador e que deve transfigurar-se como Jesus no Tabor para chegar até Ele, branca e radiante de esperança e de amor.
1: Essa, meus amigos, é uma das mensagens mais lindas e mais significativas sobre a prece. Porque o Espírito começa a mensagem dizendo: o primeiro dever de toda criatura humana, o primeiro ato que deve assinalar o seu retorno à atividade diária é a prece. Vale a pena repetir isso. O primeiro dever de toda criatura humana, o primeiro ato que marca o nosso despertar, deve ser a prece. Mas não esta prece que repetimos pedidos e pedidos. O Espírito Amigo faz comparar a verdadeira prece com a transfiguração de Jesus no Tabor. Jesus, cheio de luz, transfigurando-se com a alma branca e radiante de esperança e de amor. É bastante provável que nenhum de nós tenha de fato feito esta prece. Eu não a conheço ainda, mas buscamo-la e um dia nós sentiremos essa transfiguração em que na prece nós nos uniremos a Deus. E ali transfigurados, a nossa alma irradiante de luz, numa comunhão de almas, é quando a nossa alma se elevar ao Criador. Então aqui, neste estudo, em que buscamos nos aprofundar a lição da parábola do rico e de Lázaro, o rico fez alguns pedidos, que vai remeter aos pedidos que nós fazemos em nossas preces.
0: E a lembrança de que o rico fez pedidos em benefício próprio, mais uma vez, nesse mesmo texto ele nos fala, para encerrarmos o pedido de graças por aquilo que nós necessitamos, mas sim pedir: Senhor, perdoe-me, meu Deus, porque eu pequei. Dai-me forças para não tornar a falir e a coragem de reparar a minha falta. Pensando no que nós já dissemos, se o rico tivesse pensado o que foi que eu fiz para aqui estar, nós também pensando assim e trabalhando o autoconhecimento, podemos chegar à conclusão de que essa é a melhor oração que devemos fazer.
1: E talvez o diálogo do rico com o pai Abraão tivesse se conduzido em outro sentido, que não aquele em que ele

0: pede, mas em que ele vai questionar ao pai Abraão: o que, que foi que aconteceu? Onde eu errei, pai Abraão? Me explique. Porque é interessante, se nós avançarmos um pouco na parábola, pai Abraão não atende o primeiro pedido do rico e diz: existe um abismo entre nós. E de novo, o rico não questiona como transpor este abismo. O que eu falhei, pai Abraão, para que haja este abismo entre nós? E o que eu devo fazer para transpor este abismo? Pois eu quero estar aí, eu quero estar contigo e não aqui. Mas pelo menos, como narra a parábola, o narrador não mostra essa disposição do rico, mas a disposição de que, não sendo atendido em si mesmo, que a sua família, então, fosse atendida. Mas é claro que, se há justiça, um dia o rico também estará no seio de Abraão. E o que ele precisa fazer para transpor esse abismo? Já comentamos aqui no Colar de Contas sobre a água. A simbologia da água ali colocada simboliza isso: beber da água da fonte eterna, aquela que Jesus ofereceu à mulher samaritana, porque depois de beber daquela água, nunca mais teremos sede, ou seja, não estaremos mais no sofrimento do Hades. A mesma água que Jesus diz a Nicodemos: não chegará ao reino do céu senão aqueles que nascer de novo, da água e em espírito. A reencarnação é a única forma, o único meio, o único caminho para que o rico esteja junto com Lázaro e o pai Abraão. Não adiantará, portanto, para ele ser consolado imediatamente. É por isso que o pai Abraão diz: há um abismo entre nós. Eu posso até ir aí e aliviar a sua sede, mas isso não resolverá o seu sofrimento, pois você voltará a sofrer.
1: Porque o sofrimento é da consciência, né, Helder? Por isso a importância, né, de avaliarmos sempre a nossa consciência, buscar no nosso íntimo o porquê dos nossos sentimentos, das nossas emoções, dos nossos sofrimentos, das nossas alegrias. Tudo está na nossa consciência.
0: E assim reconheceremos a nossa real necessidade, as nossas reais necessidades que deveriam preencher as nossas preces e formar o objetivo de nossa reencarnação, o nosso programa reencarnatório, como sendo aquele capaz de nos transpor entre o abismo que nos separa do Hades e da glória no seio do pai Abraão.
1: E chegamos ao final de mais um programa, aguardando você semana que vem e desejando que nós e todos os seres sejamos felizes e que a paz prevaleça na Terra. Um forte abraço.
0: Paz e bem a todos.

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2: 11 horas e 27 minutos.
3: Olá, amigos da Web Rádio Fraternidade. Eu sou Humberto Fabri e começamos aqui na Emissora do Bem mais uma edição do nosso Radiobook. Hoje nós vamos ler mais um trecho da obra A Executiva. O capítulo de hoje é o de número 29, intitulado O Pior Cego. Ricardo, percebendo que meu interesse no assunto tratado era praticamente nulo, voltou à sua bateria de perguntas para o orientador. Vicente, na exposição do brilhante orador da tarde, foi abordado em determinado momento que as entidades envolvidas nos casos de obsessão ou vampirismo buscam acelerar o desgaste no campo emocional do obsidiado, conseguindo com isso reduzir-lhe o tempo de existência no corpo físico. Está correta a minha interpretação? Sim. Ricardo, até certo ponto. Temos que inicialmente considerar para os nossos estudos a abordagem realizada por Allan Kardec em O Livro dos Médiuns, no seu capítulo 23, quando ele trabalha com a classificação dos processos obsessivos, indo do mais simples até os mais intrincados, que estão designados como subjugação. O codificador ampliaria suas pesquisas, incluindo a possessão na Revista Espírita de dezembro de 1862 e também nos exemplares de janeiro a maio de 1863, analisando detidamente os processos de Morzine. No entanto, nas obsessões mais profundas, espíritos interessados em seu processo de vingança buscam também utilizar a vampirização, minando o fluido vital de seus perseguidos, ocasionando com essa estratégia a redução da imunidade orgânica dos obsidiados e, com isso, acelerando o desencarne de suas chamadas vítimas. Uma vez consolidados seus tentames com a desencarnação de seus desafetos, podem exercer total influência perniciosa naqueles que se encontram seriamente comprometidos com os seus verdugos de hoje. Fora da organização biológica, em definitivo, os obsidiados não encontram mais os recursos protetores patrocinados pelo corpo de carne. Existem outras disposições dentro dessa matéria, Vicente? Existem inúmeros outros aspectos a serem considerados. Os mais simples poderão ser observados por você em alguns recém-desencarnados que insistem em manter-se alijados da lógica da continuidade da vida e não aceitam o auxílio que procede em tempo integral de nosso Senhor e Mestre. Por exemplo, as experiências de André Luiz em sua primeira obra, vindo a lume por intermédio de Chico Xavier, Nosso Lar. Perfeito, Ricardo. No capítulo 2, intitulado Clarencio, no qual o iluminado mentor descreve que sentia necessidades básicas em relação ao corpo sutil ou perispírito. Comer, beber, entre outros itens relacionados à vida na experiência carnal, não se alteram de súbito em dimensão espiritual imediata, na qual, inclusive, nos encontramos. Veja que o próprio André Luiz vivia assistido, no entanto, alijado mentalmente daqueles que simplesmente estavam à sua disposição para resgatá-lo. Novamente o livre-arbítrio, não, Vicente? Até para ser socorridos temos de querer, porque o nosso Pai, como prova de justiça soberana, não irá obrigar-nos a algo que não queiramos. Apesar, Ricardo, de seus emissários do amor fraterno atuarem de forma constante ao nosso lado, não somos abandonados nunca, porém, respeitados sempre. Falamos sobre obsessão, Contudo, você poderia mencionar algum caso mais simples, motivador sobre o vampirismo? São muitos. Nos excessos de toda a ordem, encontraremos criaturas que estão agregadas aos nossos interesses. Criaturas estas, tanto encarnadas como desencarnadas, que nos fazem companhia e, com o aprofundamento do desequilíbrio, tornam-se nossos aliados em tempo integral. Não podemos deixar de mencionar as condições de ignorância que, por vezes, muitos desencarnados insistem em manter. Como assim? Não aceitando o apelo de parentes e amigos que o sucederam na jornada para a verdadeira vida, ou mesmo ignorando seus mentores, procuram permanecer nos locais onde se encontram seus tesouros. Tesouros, Vicente. É ensinamento claro e objetivo de Jesus em Mateus, no seu capítulo 6, no versículo ou parágrafo 21, onde o mestre ensina: pois onde estiver o seu tesouro, aí também estará o seu coração. Agindo assim, agarram-se aos valores efêmeros, crendo que ainda vivem os momentos passageiros na dimensão material. Então buscam sorver dos alimentos e dos líquidos a substância fluídica, alimentando-se com certa regularidade do produto que se encontra no plano mais denso, ou, por vezes, até vampirizando pessoas desavisadas, retirando parte das energias dos alimentos consumidos. Meu Deus, que horror! Contudo, mais uma vez, a lei aqui se aplica, Ricardo. Ninguém será submetido a qualquer inconveniente que não tenha para isso contribuído. O vigiar e orar não é simplesmente para utilizarmos como retórica, mas sim para aplicação constante. Aquela teorização toda me cansava enormemente. Recordava-me de reuniões enfadonhas que frequentemente precisava ter com algum visitante da matriz da empresa em que eu trabalhava. Por vezes, horas e horas eram consumidas sem resultado algum. Dava-me a impressão de que determinadas pessoas, não tendo muito o que fazer em seus postos de trabalho, programavam certas viagens para literalmente matar o tempo, naturalmente tomando o tempo dos outros, que tinham muito trabalho para fazer. Vicente arrebatou-me de minhas memórias, dizendo ao seu pupilo: bem, Ricardo, como você pode notar, o tempo voa, e por agora teremos de interromper nossas análises, porque em poucos minutos iremos acompanhar a nossa irmã Maria Lúcia no encontro com a sua querida Isabela. Puxa, Vicente, que pena! O estudo abre realmente a nossa visão, não? Não entendi o olhar significativo de Vicente para mim quando completou. Concordo, Ricardo. É exatamente por isso que um dos ditados populares mais simples continua contendo o seu fundo de verdade. O pior cego é aquele que não quer ver. Esse é o nosso radiobook, com a leitura de livros espíritas de nossa autoria. E espero você na próxima edição, quando daremos continuidade à leitura da obra A Executiva. 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
2: 11 horas e 35 minutos.
6: Olá, amigos da Web Rádio Fraternidade. Eu sou Jack Darsa, da Comunhão Espírita de Brasília, e convido você para acompanhar comigo agora o programa Caminhando com Jesus. Desde já, a nossa gratidão por sua sintonia. Muita paz a todos vocês. Muita paz.
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6: Olá. Mais uma vez, seja muito bem-vindo, seja muito bem-vinda ao seu projeto Caminhando com Jesus. Hoje nós vamos falar sobre qual o resumo da lei e dos profetas. Jesus era um judeu
8: seus 12 apóstolos eram judeus, ele pregava para os judeus. E como está lá no Evangelho segundo Mateus capítulo 5, versículo 17, ele diz: não penseis que vim destruir a lei, mas vim fazê-la ser cumprida. Portanto, ele ensinava, ele pregava a lei de Moisés. No Evangelho de Mateus capítulo 22, versículos 37 a 40, vão perguntar a Jesus qual o maior mandamento. E ele vai responder: amarás a Deus com todo o teu coração, com toda a tua alma, com toda a tua força. Este é o primeiro mandamento. E o segundo, que complementa este, é: e amarás ao próximo como a ti mesmo. E lá em Mateus 22, capítulo 22, versículo 40, Jesus diz o seguinte, ele termina essa explicação dizendo o seguinte: nisto estão contidas toda a lei e os profetas. Ele resume todo o Velho Testamento nestas leis. Só vai haver uma outra ocasião que Jesus vai repetir basicamente esta mesma frase. No Evangelho segundo Mateus, também capítulo 7, versículo 12, no Sermão do Monte, Jesus vai dizer: portanto, farás ao próximo o que gostaria que vos fosse feito. E ele complementa, dizendo: nisto estão contidas toda a lei e os profetas. Portanto, podemos entender que, segundo, para o Cristo, para Jesus de Nazaré, a lei do amor, ou seja, amar a Deus, amar ao próximo e amar a você mesmo, esta lei de amor, ela consiste em fazer ao próximo o que você gostaria que fosse feito para você. Este vídeo é para nós não somente aprendermos, mas para nós refletirmos. Diga-se de passagem, uma curiosidade teológica, esta frase: e farás ao próximo o que gostaria que vos fosse feito, ele está citando Hillel, um sumo sacerdote do Templo de Jerusalém, uma geração antes. Hillel, ou Reliu, como está lá no livro Brasil, Coração do Mundo, Pátria do Evangelho, mas que em hebraico se fala Hillel, esse era o nome como ele era conhecido. Ele foi avô de Gamaliel, mentor de Saulo de Tarso, mais tarde conhecido como Paulo. Esta é uma curiosidade teológica, mas a reflexão do vídeo de hoje, para que eu pense sobre isso e para que você também pense: você tem feito, tratado o próximo como você gostaria de ser tratado? Qual o esforço que você tem feito para fazer isso? Porque muitas vezes nós nos frustramos e nos decepcionamos, nos magoamos com o próximo. Mas será que isto mesmo não ocorre do próximo em relação a nós? Quem sabe? Fica aqui a reflexão. Pense: você tem feito ao próximo o que gostaria que fosse feito para você em todas as ocasiões? Uma reflexão. Gratidão por tua atenção. Se você gostou, divulgue, compartilhe, comente. Inscreva-se no canal do YouTube da Comunhão Espírita de Brasília. Gratidão imensa por sua presença. Muita paz.

0: 11:40.
1: 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Até lá e muita paz.
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0: 11:41.

Olá, amigos da FEB TV. O Momento FEB de hoje destaca o papel de Guilhão Ribeiro. Há pouco tempo fizemos um comentário em geral sobre as efemérides importantes, as programações de ação para o ano de 2015. Mas, sem dúvida nenhuma, neste início do ano de 2015, merece um destaque a figura de Luiz Olímpio Guilhão Ribeiro. Ele nasceu na cidade de São Luís no dia 17 de janeiro do ano de 1875. Aliás, nós fazemos uma palestra naquela cidade a convite da Federação Espírita do Maranhão. E também Guilhão Ribeiro, ele se destacou como um intelectual, ele era um poliglota, trabalhou no Senado da República, no Rio de Janeiro, como assessor de Rui Barbosa, participando ativamente, inclusive, de redação de discursos de Rui Barbosa. Mas a sua atuação no movimento espírita ficou bastante marcada junto à Federação Espírita Brasileira, que naquela oportunidade tinha sua sede na cidade do Rio de Janeiro. Guilhão Ribeiro ocupou cargos na FEB durante quase 40 anos, mas foi presidente da Federação Espírita Brasileira em duas gestões. Porém, a sua segunda gestão, entre 1930 e 1943, ela tem sim alguns fatos a serem assinalados. Foi exatamente no ano de 1931 que o ex-presidente da FEB, na época vice-presidente de Guilhão, Manuel Quintão, foi à cidade de Pedro Leopoldo conhecer um jovem médium, Chico Xavier, tinha 21 anos, estava psicografando poemas, publicando em revistas literárias, e Manuel Quintão se encantou com as obras escritas mediunicamente por Chico Xavier, pelos poemas, e trouxe ao Rio de Janeiro. E aí surgiu o primeiro livro psicográfico de Chico, Parnaso de Alentumo, publicado pela Federação Espírita Brasileira. Então, na gestão de Guilhão Ribeiro, se inicia a publicação das obras psicográficas de Chico Xavier. E Chico visitou várias vezes reuniões públicas lá no Rio de Janeiro, esteve com o presidente Guilhão Ribeiro, com o vice-presidente Manuel Quintão. Lá ele conheceu um grande amigo, Clóvis Tavares, professor de Campos, e aliás a FEB, entre 1939 e 1942, publicou 3 livros infantis do professor Clóvis Tavares, logicamente livros com um enfoque espírita. Guilhão Ribeiro, ele criou a gráfica da FEB, montando-a, inclusive, no fundo do prédio da Avenida Passos, na sede da Federação Espírita Brasileira. É interessante que Chico tinha uma grande admiração por Guilhão Ribeiro e chamava-o de o guardião do Evangelho. Quando desencarna Guilhão Ribeiro no ano de 1943, ele deixou um grande legado à Federação Espírita Brasileira, como tradutor das obras de Kardec e de muitas outras obras, como autor de livros, autor de artigos na revista Reformador, como o apoiador e o introdutor de Chico Xavier na editora FEB e como criador da gráfica da FEB. Guilhão Ribeiro, ele deve ser reverenciado por todos nós. Aliás, no limite do Distrito Federal com o Estado de Goiás, a Federação Espírita Brasileira mantém o núcleo espírita Guilhão Ribeiro, um trabalho socioassistencial que é mantido pela FEB em homenagem a Guilhão Ribeiro.

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1: 11 horas y 52 minutos.
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3: A lenda da criação dos pais. Conta-se que quando Deus se dispôs a criar os pais, ele se esmerou a tal ponto que atraiu a atenção de um anjo que ficou a observá-lo. Deus começou fazendo um homem de estatura muito alta. O anjo vacilou um pouco, mas resolveu falar com o Criador. Senhor, que tipo de pai é este? Se as crianças são baixinhas, por que um pai tão alto? Ele terá dificuldades para jogar bolinhas de gude sem se ajoelhar. Não poderá colocar uma criança na cama, nem beijá-la, sem ter que se curvar muito. Deus sorriu e explicou que o pai precisava ser alto para a criança ter alguém para enxergar quando olhasse para cima. Aí ele partiu para colocar mãos grandes e vigorosas no modelo. O anjo criou coragem e falou outra vez: Senhor, desculpe-me, mas mãos grandes são desajeitadas. Elas não vão conseguir abotoar botões pequenos, nem prender elásticos nos cabelos e nem retirar cisco do olho de uma criança. E como irão trocar fraldas num bebezinho? Pensei nisso, respondeu Deus com toda a sua paciência. Eu as fiz grandes o suficiente para segurar tudo que um menino tira do bolso no fim do dia. E você verá, são pequenas o suficiente para segurar e acariciar o rosto de uma criança. Depois Deus começou a modelar as pernas, e as fez longas, esguias, e colocou ombros largos no protótipo de pai que estava criando. O Senhor percebeu que fez um pai sem colo. Quando ele segurar uma criança, ela vai cair pelo vão das suas pernas, tornou a censurar o anjo. Deus continuou a modelar com todo cuidado e esclareceu: mães necessitam de colo. O pai necessita de ombros fortes para equilibrar um menino na bicicleta, ou segurar uma cabeça sonolenta no caminho de casa, depois das brincadeiras do circo ou da ida ao parque. E Deus colocou pés grandes, os maiores pés que o anjo já tinha visto. Ele não se conteve. Senhor, acha justo isso? Honestamente, o senhor acha que esses dois pés vão conseguir saltar rápido da cama quando o bebê chorar? E quando tiver que atravessar um salão de festas de aniversário de uma criança, então? No mínimo, com esses pés enormes, vai esmagar umas três delas até chegar ao outro lado. Eles vão ser úteis, foi explicando bom Deus. Você verá. Vão ter força para sustentar uma criança que deseje ver o mundo do alto do pescoço do pai, ou que deseje brincar de cavalinho. Vão dar passadas firmes, e quando a criança as ouvir subindo as escadas em direção ao seu quarto, se sentirá segura, por saber que o pai logo mais estará ali para abençoá-la, antes de se entregar ao sono. Deus continuou a trabalhar noite adentro. Deu ao pai poucas palavras, porém uma voz firme, cheia de autoridade. Deu-lhe também olhos que enxergavam tudo, mas que continuavam calmos e tolerantes. Contemplando sua obra de arte, Deus resolveu acrescentar um último detalhe. Tocou com seus dedos os olhos do pai e colocou lágrimas que ele pudesse acionar quando tivesse necessidade. Aí virou-se para o anjo e perguntou: agora você está satisfeito em ver que ele pode amar tanto quanto uma mãe? O anjo nada mais tinha a argumentar. Permaneceu em silêncio. É de relevância a lição dos exemplos dos pais aos filhos, a par da assistência constante de que necessitam os caracteres em formação, argila plástica que deve ser bem modelada. No compromisso do amor estão evidentes o companheirismo, o diálogo franco, a solidariedade, a indulgência e a energia moral de que necessitam os filhos no longo processo de aquisição dos valores éticos, espirituais, intelectuais e sociais. Os deveres dos pais em relação aos filhos estão inscritos na consciência. Grande é a tarefa que lhes está reservada, no que tange aos deveres da educação dos espíritos, que lhes são confiados na condição de filhos da carne.

0: 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Frases e pensamentos de Madre Teresa de Calcutá. 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
2: Muito bom dia, querido ouvinte, querido internauta espalhado pelo Brasil, pelo mundo. Que alegria poder estar aqui com vocês neste dia 6 de outubro de 2026, aproveitando essa oportunidade reencarnatória, eu, você, não importando onde você está, cada um de nós buscando nesta experiência dar mais alguns passos de crescimento espiritual. Eu queria começar o programa saudando todos os nossos amigos internautas que estão aqui em sintonia pela nossa emissora do bem, a Web Rádio Fraternidade, e que vão escutar a reprise do programa aqui na rádio, tanto ao meio-dia quanto às 18 horas. O nosso muito obrigado pela sintonia de vocês, tá bom? É muito bom estar aqui compartilhando esse momento com você aí do outro lado, tá bom? E aproveitar e já saudar também quem está chegando no YouTube, no Facebook, no X, no Instagram, tá conosco nos canais parceiros TV Ideac, Série da Espírita e Portal da Luz. E junto a gente vai indo, construindo esse mundo melhor que a gente tanto almeja e que a gente tem falado que o mundo melhor começa dentro da nossa intimidade, dentro do nosso eu, né? Hoje no programa nós vamos refletir com o nosso querido Arthur Valadares. A gente está trazendo um trecho muito legal, inclusive é a palestra que está rodando essa semana aqui na rádio. Então a gente selecionou aqui um trecho para refletir com vocês. Vamos também já ler a sequência do livro Assim Vencerás, do Emmanuel, e hoje um tema muito legal. Tem a Divina que deve chegar daqui a pouquinho aqui para fazer a prece conosco. Tem a mensagem dos servos de Maria que, como sempre, fala fundo aos nossos corações. E vamos que vamos, tá certo? Se você quiser pegar um copo com água, uma garrafa, uma jarra, fique à vontade. Coloca aí do lado, a água vai ser fluidificada pelos nossos queridos amigos espirituais, tá bom? Onde você estiver, sinta essa presença de Jesus envolvendo todos nós, tá certo? Então vamos lá. Ah, tem um minuto de sabedoria também, né, Rubens? Isso. Vamos fazer o seguinte, vamos trazer a leitura do livro Assim Vencerás, ditado pelo Espírito Emmanuel, psicografia de Francisco Cândido Xavier. A gente tem falado, você pode adquirir esse livro aí nas várias livrarias espalhadas pelo Brasil, né? Aí na internet, na FEB Editora, e sempre a gente enfatiza. A aquisição do livro ajuda na manutenção da própria divulgação da doutrina espírita, como várias obras sociais, certo? Então, lição número 9 hoje, livro Assim Vencerás, Justiça e Misericórdia. Muitas vezes exclamas, justiça, justiça, e afirmas-te demasiadamente sofredor, perseguido pelas sombras ou desamparado pela bênção do céu. Lembra-te, porém, de que a corrigenda não exclui a presença do pesar e, enquanto a provação trabalha em nossas almas, trazendo conosco os remanescentes da culpa. Ante do apelo à justiça, roga clemência e piedade, de vez que, pelo socorro do temporário esquecimento na vida física, brando anestésico de que se utiliza a compaixão do Senhor para extirpar-nos do espírito as raízes do mal, por muito tempo ignoramos toda a extensão de nossos débitos. O benfeitor Emmanuel continua ainda para finalizar essa mensagem dizendo assim, ó: nos dias de aflição e cinza, não te recolhas à blasfêmia e nem peças por maiores manifestações da justiça em teu campo de ação, porque a justiça mais ampla poderia agravar-te as dores. E aí olha o que Emmanuel vai dizer. Mas sim, roga o acréscimo da divina misericórdia em teu benefício, a fim de que disponhas de ombros fortes para que não venhas a lançar longe de ti os favores da própria cruz. Emmanuel. A gente observa desse recado do Emmanuel aqui na lição de hoje, do livro repetindo, Assim Vencerás, lição número 9, Justiça e Misericórdia, que há, diante dos desafios que cada um de nós enfrenta, diante das lutas que todos nós travamos, uma certeza que a doutrina espírita nos apresenta, a lei de causa e efeito. E quando nós vamos tendo contato com essa mensagem consoladora, compreendemos a razão da reencarnação como lei de Deus, imutável. Queiramos ou não, acreditando ou não, a reencarnação não tem outro propósito senão fazer o reajuste no nosso crescimento espiritual. Não é à toa que a gente vai encontrar na lápide de Kardec: nascer, viver, morrer, renascer ainda e progredir sempre. Tal é a lei. E esse é o propósito. Quando nós não prestamos atenção nisso, a lei de Deus, diferente da lei humana, que tem muitas falhas, a lei de Deus, ela é imutável. E a proposta que se apresenta para a gente é aquela proposta que o Cristo trouxe há mais de 2000 anos. É uma lei imutável, que desde aqueles tempos vale até hoje. Que eu sei, que você sabe, que qualquer pessoa sabe, que é amar a Deus sobre todas as coisas e ao próximo. Amar o próximo como a si mesmo. Tá bom? Então vamos lá, vamos para o nosso Minuto de Sabedoria hoje. Lembrando, mais uma vez, o pessoal pergunta sempre, né? O livro que a gente está lendo, Assim Vencerás, ditado pelo Espírito Emmanuel, psicografia de Francisco Cândido Xavier, a lição de hoje, a lição número 9, Justiça e Misericórdia. Vamos lá? Minuto de Sabedoria de hoje. A lição 246 do Minuto de Sabedoria.
3: Minutos de Sabedoria, por Carlos Torres Pastorino, mensagem 246. Seja sempre nobre em sua expressão de trabalho, se quiser atrair para si a nobreza dos companheiros de luta. Demonstre sempre, inicialmente, a sua própria nobreza, para que os outros se mirem no seu exemplo e o imitem. Seja bem educado, antes de exigir que os outros o sejam. A força do exemplo é a mais convincente e eficaz que existe no mundo. Vale mais um exemplo que milhares de palavras. Dê você, em primeiro lugar, o bom exemplo em sua conduta. O nosso verdadeiro destino é a sabedoria e o amor. Que assim seja. Paz e bem.
2: De volta com você aqui na nossa emissora do bem, a web Rádio Fraternidade. Viu? Tava aqui olhando a mensagem do Servo de Maria, né? Compondo ela aqui, pegando ela que chegou aqui pelo WhatsApp e preparando ela enquanto escutava aí o Minuto de Sabedoria. Que legal, né, gente? Olha, esses amigos queridos. Uma maravilha. Mas deixa eu só pedir pra ela dar um bom dia, se ela já ligou o fio ali, já. Coitada. Ela foi dormir agora mesmo, a gente acabou o pinga-fogo faz pouco tempo.
4: Bom dia, queridos irmãos, queridas irmãs. É uma alegria a gente estar aqui, né? essa chuvinha maravilhosa, uma chuvinha deliciosa, graças a Deus, né? Sem calor.
2: É verdade.
4: E a gente seguindo.
2: Então tá bom. Enquanto ela se prepara ali para fazer a prece, deixa a gente trazer para vocês os pedidos de prece hoje, deixa eu ver, gravados pela Rose. Eu volto já já.
5: Queridas irmãs e irmãos, levemos nosso pensamento a Jesus para orar por aqueles que passam por dificuldades. Vamos pedir hoje em especial por aqueles que enviaram o seu pedido de prece. Luísa Soares de Oliveira, Marlene Maria Soares de Oliveira, Vicente Raimundo de Oliveira e Carolina Soares de Oliveira. Eles recebam suas bênçãos, Senhor, sejam fortalecidos e amparados. E todos aqueles que os cercam também recebam teu amparo, bem como aqueles que acompanham este momento de oração. Que assim seja, Pai.

0: de volta com você, acrescentando nessas rogativas o pedido de prece para a Flora Barcelos, também registrando um pouco atrasado, que eu já nem sei, porque o pessoal ontem conseguiu resgatar algumas mensagens do nosso e-mail, mas mês de agosto, aniversário do André Fernandes Mota. Ô André, desculpa o atraso, viu, mas a gente teve algumas dificuldades técnicas aqui. Então, o aniversário seu foi no dia 27 de agosto, né? Nossos parabéns para você, tá? Também registramos aqui o pedido de preces para Ivan Beccarini, que retornou à pátria espiritual em dezembro, né? Que a nossa Mãe Santíssima possa envolver o nosso irmão, possa envolver toda a família também. Registramos o pedido de preces para Alcione Aparecida Barba Vilarinho. Também registramos o pedido de prece para Lucas Moraes Ferreira. Também para o Dalton Gaspareto. Também para Maria Júlia Oliveira Francisco. Que o alto envolva todos esses corações. Envolva Jorge Luiz Tavares de Almeida e Alanda Tavares de Almeida. A gente às vezes recebe muitos pedidos de prece, a gente não vai conseguir trazer o nome de todo mundo, né? Mas eu tenho certeza que a presença de Jesus acolhe os corações dos nossos irmãos. Vamos juntos nesse momento refletir com o nosso querido Arthur Valadares. E eu volto daqui a pouquinho para a Divina fazer a prece com a gente. Vamos lá?
1: Gira em torno da temática central do evento, a questão da luz. E é certo que, desde que o tempo é tempo, fazer brilhar a luz é um imperativo da vida. Gostamos sempre de recordar o versículo de Gênesis, que é uma espécie de programa ou de síntese de toda a criação. E disse Deus: haja luz, e a luz se fará, em tudo e em todos, porque é a lei do progresso, porque é o imperativo da vida. Então, ser luz hoje, em essência, não é diferente do desafio de ser luz ontem, de ser luz há 5 séculos, de ser luz há 2000 anos. É claro que no tempo temos recebido mais recursos, temos recebido mais investimento do alto. Mas em essência, o objetivo segue sendo o mesmo. Porque tudo que diz respeito ao espírito é atemporal. Como é o Criador, como são as suas leis eternas e imutáveis como ele, conforme o Livro dos Espíritos, assim também todos os desdobramentos dessa lei. E o convite, portanto, para que acendamos a nossa luz. Contudo, embora isso seja de todos os tempos, cada tempo como que nos pede uma certa ênfase. Há um conceito alemão, inclusive tenho conversado bastante a respeito dele com um amigo, traduzido para o português seria o espírito do tempo, Zeitgeist. Cada tempo tem o seu espírito, um conjunto de ideias, um conjunto de valores e um conjunto de desafios, de vícios, que mais preponderam naquele tempo. E por isso o convite para que, analisando a vida ao nosso redor, o Zeitgeist em que estamos inseridos, nós possamos corresponder às necessidades do tempo. Mais uma vez, essencialmente serão as mesmas, mas com determinadas feições, com determinadas ênfases. Como não reconhecer, por exemplo, que um Francisco de Assis correspondeu ao espírito ou à necessidade do seu tempo? A proposta do Evangelho é a mesma, mas ele trouxe uma ênfase em certos quesitos da vivência do Evangelho que correspondiam às necessidades daquele tempo. Já se disse que cada época tem o santo que lhe corresponde, ou que lhe é necessário, no sentido de que, em cada época, determinadas virtudes precisam sobressair, dados os problemas que marcam aquele contexto. Seja em uma nação, seja no mundo como um todo. É claro que, à medida também que vamos aprofundando o processo de globalização, não existem mais tantas divisões como existiam outrora. Determinada região passava por uma dificuldade que talvez não impactasse tanto em outra região. Hoje, como que tudo vai se fundindo numa coisa só. Embora existam os desafios mais locais, existem também aqueles que são mais comuns à humanidade como um todo. É nesse espírito, portanto, que nós vamos refletir sobre a luz que nos cabe ser na atualidade. Dados os desafios, dadas as injunções deste tempo. Recordo-me aqui o Espírito Lázaro, em o Evangelho segundo o Espiritismo, capítulo 9, item 8, quando, naquela bonita mensagem sobre a obediência e a resignação, ele nos dirá: cada época, por

material da Terra numa velocidade ou de uma maneira jamais vistas antes. De certo modo, ainda segue sendo atividade intelectual, nos seus desdobramentos, toda a tecnologia que avança num ritmo cada vez mais alucinante, segue sendo uma das virtudes, das qualidades de nosso tempo. Porém, diria ele, vosso vício mais marcante é a indiferença moral. Nessa combinação, que é uma das mais desafiadoras para a implantação do Evangelho. Muita cultura, muita inteligência, vasto intelectualismo, apartado do sentimento. Porque, em verdade, os maiores flagelos da humanidade têm sido produzidos pela inteligência transviada. Daí o símbolo de Lúcifer, portador da luz, mas em queda. Não é um ser em especial, é o espírito, com imenso potencial para usar a inteligência a serviço do bem da coletividade, mas que faz dela um flagelo, espargindo muitas calamidades, das guerras à corrupção, da fome ainda existente, aos fanatismos e outras tantas mazelas de nossos tempos. Estamos aí planejando voltar à Lua, desbravar o cosmos. Queremos nos emancipar de alguma maneira da Terra pelas vias da matéria, quando essa emancipação será, antes de mais nada, pelas vias do espírito. Mas é a ânsia humana. Queremos desbravar. Isso sempre nos tem movido e a inteligência tem nos permitido mais voos, voos mais altos. Mas quando olhamos para os cenários terrestres, ainda vemos as calamidades que pareciam do passado a retornarem. Rumores de guerras, guerras presentes, fome, corrupção, mazelas de toda sorte, desafios. Muitas das vezes oriundos dessa combinação. A qualidade sendo a atividade intelectual, o vício sendo a indiferença moral. Muitas vezes lado a lado, ou de mãos dadas, com o interesse pessoal. É algo que o próprio apóstolo Paulo pôde compreender. Com seu espírito muito à frente de seu tempo, com a sua percusciência impressionante. Já era ele um tarefeiro de muitos anos, muitas marcas em seu corpo, marcas ainda mais profundas no coração, as marcas do Cristo. Estava ele preso na grande cidade dos Césares, já mais ou menos próximo do fim da sua trajetória, pouco antes do seu martírio. Estava ele em prisão domiciliar, ladeado por Lucas. Só Lucas está comigo naqueles derradeiros tempos. Ladeado por Lucas, e ele passa então a convidar alguns de seus irmãos judeus para que ali comparecessem, para que conversassem sobre o Evangelho, sobre Jesus de Nazaré. E ali, com toda a sua capacidade, com toda a sua eloquência, ele que nesse mesmo contexto escreveria sua epístola aos hebreus, profunda de simbolismos, de ressignificações espirituais na tradição daquele povo, ele ia apresentando a proposta do Evangelho, as muitas modificações de perspectivas a partir do Cristo, ressignificando o entendimento da lei mosaica, mas enfrentava muitas resistências. Muitas indagações que pareciam não terminar, muitas dúvidas, muito ceticismo. E Lucas, observando tudo aquilo, todo o esforço daquele já ancião por transmitir as luzes da Boa Nova àqueles corações, em sua maioria cerrados, Lucas, em determinado momento, se aproxima do apóstolo e lhe diz: Paulo, não há como. Por que insistir nisso? É de desanimar qualquer um, ver tamanha refratariedade. Mas Paulo, já experimentado na vida, nas lutas, no cadinho das provas e dos testemunhos, ele diz: Lucas, ao longo desta vida tenho aprendido que dois são os tipos mais refratários ao Evangelho. O primeiro deles
é aquele que encontramos em

0: Atenas. Os sábios presunçosos do mundo, mas absolutamente indiferentes às realidades espirituais. O orgulho, a presunção, lhes cega e lhes torna os corações mais frios que aqueles mármores atenienses. Basta lembrar que foi ali que o evangelho teve mais dificuldade de penetração. Contrariando um sonho, uma expectativa do grande apóstolo, ele que havia estudado a filosofia grega na juventude, com os mestres de Alexandria, na sua cidade natal, Tarso, mestres de Atenas, tinha o sonho, imagina só, quando a luz do evangelho puder encontrar aquela habilidade de argumentação, aquela razão sublimada, que maravilha não será? Uma das maiores decepções da sua vida. Esse é o tipo, na definição dele, mais refratário ao evangelho. O segundo, Lucas, é os que vemos aqui. Entre esses companheiros, profundamente conhecedores, doutores da lei, mas que foram ao extremo do fanatismo, de um fechamento quase que completo, à fecundação de novas ideias, ao arejamento pelo sopro do alto. É certo que alguns eram mais predispostos, mas a maioria demonstrava aquela mesma resistência. Esses dois, portanto, os tipos mais difíceis de albergar o evangelho no coração.
1: A gente trouxe só um trecho. Opa! A gente trouxe só um trechinho da fala do Arthur, que está rodando essa semana no momento de palestras. E hoje, se eu não me engano, como rodou ontem, 1 hora da tarde, acho que hoje roda às 13 horas. Eu coloquei o link da palestra, posicionada onde ele começa a falar, então, mas dá para você acompanhar na íntegra, tá? Tá aí nos comentários no YouTube, a gente vai mandar junto com o momento de prece. Se você quiser receber também, pede para a gente aqui no WhatsApp, que o pessoal compartilha com cada um de vocês. Vamos fazer a prece e na sequência eu trago a mensagem dos servos de Maria. Vamos lá?

Deus, Pai amado e querido, Criador de todas as coisas, Criador de todos nós, que nos enviou Teu Filho amado e querido Jesus, para estar conosco, nos ensinando sobre o verdadeiro amor. Embalado e envolvido por Maria, esta mãe querida, mãe de todos os aflitos, mãe de todos nós. Luz divina, bondosos amigos espirituais, servos de Deus, que nos envolve todos os dias, nos dando forças, nos dando coragem, esperança nos nossos corações, para que possamos seguir neste processo de evolução espiritual e moral. Estamos num planeta cheio de tantas maravilhas, tudo para todos nós. Um planeta que evolui a cada minuto. O processo de evolução é constante e acontece todos os dias, todas as horas. Nós somos filhos de Deus e aqui estamos, espalhados por este planeta, em continentes, cada continente em nações. Estamos, Senhor, num processo de crescimento que acontece também todos os dias. Às vezes estamos desesperançados, arrasados com tantas coisas. Às vezes a natureza nos surpreende com algo que falamos: como assim? Quantas mortes, quantas pessoas ficam às vezes desamparadas, esquecendo, queridos irmãos, que somos nós, que tudo isso é para nós. E quantas vezes, ainda com a nossa ignorância, não fazemos aquilo que temos que fazer. E às vezes contribuímos para que este processo aconteça. Então, dai-nos sabedoria, Senhor. Dai aos nossos corações a esperança, a coragem para vencer, porque somos Teus filhos, Senhor. E Você nos disse, através do Teu Filho Jesus, que amássemos sobre todas as coisas, acreditássemos em Ti, Senhor, e ao nosso semelhante, como a nós mesmos. Então, envolvidos por tudo isso, por este sentimento, Senhor, que está dentro do nosso coração, às vezes olhando para o nosso semelhante, esquecendo que às vezes olhamos para espelhos, para reflexos de nós mesmos. Porque quantas vezes, Senhor, apontamos os nossos dedos ou julgamos, esquecendo que são ações nossas
às vezes refletidas no outro, refletidas, Senhor, no lugar em que estamos, esquecendo, Senhor, que somos todos irmãos, somos filhos do mesmo Pai, que nos ama infinitamente. E independente das nossas ações, independente dos nossos gestos, confia em nós. Nos dá a cada reencarnação a oportunidade de crescermos e de repararmos os nossos erros, de repararmos as dificuldades que temos uns com os outros. É isso. Isso está dentro deste processo, Senhor, que às vezes esquecemos e ficamos descrentes, achando que estamos sós, que estamos abandonados ou que tudo está fora do comando de Deus. Não esqueçamos nunca, queridos irmãos, que nada, nada neste mundo, nada, nenhuma folha que cai, não está sob controle de Deus. Deus não criou apenas este mundo, criou este sistema, todos esses planetas, outros sistemas. E Ele observa-nos e nos ama como um pai que envolve uma mãe que envolve o teu filho. Mesmo que este filho, equivocado com as suas ações ou com as suas dificuldades, erra e de novo erra. E Deus nos dá a oportunidade sempre. Então, não esqueçamos. Você que chora neste momento, que está se sentindo tão só, está questionando tantas coisas, pense em Deus. Pense em Jesus, este nosso irmão querido e maior, que nos envolve, que nos ama e que nos ensinou através dos teus exemplos de amor, de bondade, de luz, através de suas parábolas, que não existe outro caminho. Não existe outro jeito de chegar ao Pai. Então, queridos irmãos, queridas irmãs, amemo-nos uns aos outros. Amemo-nos todos os dias, independente de cada ação, perdoando, colocando nos nossos corações a esperança. E sigamos fazendo sempre o nosso melhor, onde quer que estivermos. Agradecidos pelas bênçãos e pela oportunidade de aqui estar. Sigamos em frente, sempre. Que assim seja.

0: Muitas belezas nos aguardam. Tantas coisas lindas e inimagináveis nos aguardam. Viagens por distâncias infindáveis, com a chegada apenas pela força da mente. Recursos médicos ainda inapropriados ao estágio evolutivo da Terra, mas que no futuro estarão disponíveis. Plantas, águas e minerais que interagem com o nosso espírito em revitalização constante de amor. Amores nossos, sensibilizados de imediato pela força do pensamento. Comunicação telepática, sem idioma e com compreensão também imediata. Construções maravilhosas e luminares, plasmadas pelo amor e pelo desejo de bem-estar comum. Obras e formas encantadoras que, pela nossa faixa vibratória, ainda não se revelaram aos nossos olhos. Um universo de sensações, formas e encantamentos nos aguardam pela progressão moral em amor. Aos poucos, muitas belezas se revelarão aos nossos olhos espirituais e nos impulsionarão cada vez mais aos serviços de amor a todos os nossos irmãos. Esforça-te sempre e cada vez mais na melhoria espiritual. Quando o esforço for grande, seremos brindados pela festa do reencontro com tantos amores que já voltaram à casa espiritual ou com aqueles que lá estavam torcendo por nossa vitória sobre nós mesmos. Continue se esforçando pela reforma íntima. Muitas belezas os aguardam. Um jardim de bênçãos e amor em suas vidas. Servos de Maria, 6 de outubro de 2026. Fiquem todos com Deus, muita paz. E até mais, né, Divina?
1: Até mais. Linda mensagem, né? Toca os nossos corações, né, Rubens?
0: Isso mesmo.
1: Revencemos nós mesmos, né? Com as nossas dificuldades, com os nossos problemas, mas sempre pensando que o processo evolutivo, ele acontece, independente do nosso querer ou não.
0: É da lei de Deus.
1: É da lei de Deus. Então, olha, um beijo no coração, muita luz, tá? Muito amparo, proteção. Fique sempre com Jesus e naqueles momentos de dor, dificuldade que você passar, vai para um cantinho, feche os seus olhos, se for possível, se não, pare os seus pensamentos por alguns instantes, tá? E pense em Jesus. Com certeza você vai receber, né? Vai receber ali um grande abraço. Beijos no coração. Um bom dia para você, uma excelente semana. E vem pro céu, viu? Nós estamos te aguardando, viu?
0: Isso mesmo.
1: Vem pro céu.
0: Vem pro céu, tá bom? Acessa lá congressoespirita.com.br. Tchau, muita paz para todo mundo.
2: Esperança. Guarde a certeza que dias melhores virão. Ajuda. Aguarde no bem sempre. Tenha certeza de que as dores passarão, deixando as marcas para o Cristo de aprendizado e paz. Tendes esperanças. Deus não desampara, Jesus não nos abandona. Mãos amigas surgirão. Uma nova alvorada surgirá radiante. Guarde o amor e aguarde o labor do bem, e a felicidade reinará. Afinal, devemos saber que não importa se a esperança é a última que morre, mas tem que ser a primeira que nasce. Alfredo Júlio.
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4: 12 horas e 41 minutos.
5: Prezados amigos, iniciando mais um momento com música, mais um momento em que nós temos a oportunidade de refletirmos sobre um tema, depois cantarmos uma música também. O nosso tema de hoje, ele é Vivendo com Jesus. Ou ainda, nós podemos dizer assim, mais próximos do Cristo. Nós, cada vez mais próximos do Mestre querido. Mas, vivendo com Jesus, eu acho que envolve o viver, que significa segundo, milésimo de segundo da nossa vida infinita, né? Da nossa vida sem fim, imortal. Imortal é Deus, mas depois que o Pai nos criou, também nós ganhamos a imortalidade. E aí, viver com Jesus, olha que não é viver como Jesus, não é? Ainda não temos a condição de vivermos como Cristo vive. Tão pouco nós temos condição de avaliarmos a categoria evolutiva do Cristo, a expansão de toda a luz que ele tem, de suas potencialidades que transcendem. Nós não temos essa condição de avaliarmos Jesus, não temos. Mas já sabemos do bem do Mestre, já sabemos muito do bem do Mestre, não do bem do Mestre nele mesmo. Nós já estamos percebendo o bem do Cristo em nós. Isso que é diferente, né? Porque uma coisa é falar, mas Jesus é bom, Jesus é bondoso, Jesus é amoroso. Sim, ele é. E muito mais, como nós dissemos no início, não temos condição de avaliar o que ele é. Não temos condição evolutiva, não temos conhecimento das leis divinas em nós suficiente para avaliarmos um espírito elevado. Até mesmo um espírito em menor evolução, nós ainda não temos condição de avaliá-lo. Imaginemos o Cristo, né? A tamanha dimensão desse espírito. Governador, administrador de um planeta. Enquanto nós temos numa sessão de trabalho, no ambiente de trabalho, um chefe ali, temos uma chefe, temos um presidente, um diretor, temos um prefeito que dirige uma cidade juntamente com seus companheiros, um país. Agora imagina alguém dirigindo um planeta. O tamanho desse ser, como não é? Porque e dirigir segundo as leis divinas, segundo as leis do homem, é o que nós estamos vendo aí com muitos irmãos que dirigem as nações, inclusive incluindo grandes nações, as dirige com levando seus irmãos à guerra, levando os filhos à pátria a morrerem. Não é? Dá uma certa até indignação, porque ele não vai para por fronte. Ele não vai, mas ele manda os seus irmãozinhos mais jovens irem morrer, por decisão que muitas das vezes é apenas de interesse material ou religioso, não é? Que no fundo é matéria, gente, no fundo é sempre matéria, né? Agora imagina um Cristo com a sabedoria celeste, com o amor celeste, dirigindo não uma nação, mas a humanidade, uma humanidade e todos os demais reinos desse planeta, reino mineral, reino vegetal, reino hominal e o reino angelical. Então, nós não temos condição de avaliarmos de fato quem é Jesus ainda, mas já sabemos o Cristo em nós. E de que maneira? Quando nós começamos a fazer alguma coisa de sua recomendação, daquilo que ele nos recomenda, na verdade, sempre via conhecimento, né? Via verdade. Quando ele nos fala que a verdade nos liberta, Então Jesus, isso que é maravilhoso, gente, olha, vamos analisar de maneira bem tranquila e friamente. O Cristo, ele não obnubila o nosso pensamento, ele não envolve o nosso pensamento em nenhuma massa material ou conteúdo vibratório que engessa o nosso pensar ou que diminui as ondas mentais do nosso pensamento. Tudo que ele faz é expandir nossas ondas mentais. Tudo que ele faz é expandir as nossas potencialidades divinas. Tudo que ele faz é expandir a nós mesmos, nos colocando a experimentarmos sensações que nós até então não tínhamos. Sensação do amor, sensação da bondade, sensação da alegria, sensação da justiça, do bem divino em nós mesmos. E o que é mais bonito, o que é mais valoroso, essa sensação nós sentimos não no outro, sentimos em nós. Por isso que daí a caridade, né? Quando a gente faz o bem para o outro, quem está recebendo o bem do bem é a gente. Olha como isso é sutil. Então, eu que estou recebendo o bem que eu faço para o outro. O outro é apenas o agente do bem que eu faço a mim mesmo. Que bonito, né? É muito bonito isso, gente. Emmanuel tem uma fala que eu li em um dos livros, eu vou me lembrar agora, quando ele fala assim, você duvida que ao fazer o bem você recebe, você é o primeiro a receber esse bem? Tem alguma dúvida disso? Aí ele dá o exemplo. Peguemos um vaso e disponibilizando esse vaso aqui e vamos buscar algumas flores perfumadas. Quando colocamos as flores perfumadas dentro do vaso, quem é o primeiro a receber as flores? Perdão, quem é o primeiro a receber o perfume? É o vaso. Então, se esse vaso seria destinado a colocar em uma sala para algumas pessoas ou para algum ambiente que pudesse enfeitar, enfim, o primeiro que recebeu o perfume foi o vaso que serviu para a flor, para as flores. Foi o recipiente para as flores. Então, quando eu sou recipiente do bem, eu sou o primeiro a receber o bem, né? São as nossas belezas, queridos amigos, em expansão. Todos nós estamos numa expansão divina, indo para o alto. Vamos cantar uma música aqui que chama-se A Beleza Está Dentro da Gente. É uma música que a gente fez há um tempo atrás e ela vai falar exatamente da nossa força celeste, do nosso bem divino, né? E aquele bem que nós precisamos ter em nós mesmos e que às vezes nós duvidamos que nós temos luz, nós duvidamos que temos bem celeste. E aí, nesse duvidar, a gente fica frágil. Gente, eu tô afinando o violão, viu? O calor chegou em São Paulo, aí ele desafina rapidinho. Assim como o inverno também desafina. O frio e o calor fazem ele desafinar. Aproveitando a música de fundo aqui para fazer. Vamos lá então. A beleza está dentro da gente. Em halo se traduz e a se expandir. Faz brilhar sentimentos tão puros, singela ou esplêndida, beleza da gente. A beleza que a gente sente das pessoas, das paisagens, faz um bem pra gente. Dói ver a ausência da beleza. Onde o belo? Só pobreza por culpa da gente. Seja o pobre, seja o rico, são potências infinitas de tanta beleza. O campo, o céu, o mar azul, belezas pra gente. A vida se renova para toda a eternidade, belezas pra gente. A música, o livro, o saber para toda a idade, beleza pra gente. o nosso amor florindo, como o sol se expandindo, renova a alegria, beleza de cada dia, beleza da gente. Então, vamos cantar essa beleza da gente? Deixa eu arrastar a cadeira aqui. Pronto, fez um pouco de barulho, mas faz parte do concerto musical.

0: belezas da gente, né? Olha só. E certamente essa nossa beleza é que é com ela que nós iremos ao encontro do Cristo. Não é, gente? Porque o que Jesus faz conosco é exatamente nos dar esse testemunho, isso é, nos promover a possibilidade de mais beleza em nós. Então, quanto mais o trabalho do bem é feito em nossa intimidade, mais belo nós estaremos. Mas, amigos, uma das coisas mais importantes que vimos sentindo ultimamente é, de fato, a nossa aproximação com Jesus. De fato, sabe, sair da questão só tão somente da informação, do conhecimento, mas de fato sentirmos o Cristo. De fato, irmos ao encontro do Mestre dentro de nós mesmos, sentindo o valor do Senhor dentro de mim, que vai responder com calma em nós, a nossa calma vai responder a nossa elevação, vai responder um novo olhar de cada um de nós, porque às vezes nós estamos olhando o mundo costumeiramente como olhávamos no passado. Então, é necessário mudarmos o nosso olhar, né? Para dentro de nós mesmos, a princípio, mudando o nosso olhar, aí nós também estaremos mais juntos do Cristo e mais com Ele, nós viveremos então com Ele. Né? Quanto mais eu me aproximo dEle, eu estou com Ele. Parece redundância, né? Mas não é. O que a gente quer dizer assim, que fiquemos com Jesus em nossos pensamentos, em nossos sentimentos, em nosso comportamento, né? Para que a gente possa, de fato, saber em nós mesmos quem é Ele. Olha como isso é maravilhoso. Nós vamos sabendo quem é Jesus dentro de nós mesmos, porque o caminho florido, a dimensão celeste que Ele tem, resplandece em nós. Queridos amigos, finalizando o nosso programa, muito obrigado. Estaremos juntos em outras oportunidades, né? Que assim seja, muito bem do Cristo. E nos veremos depois, Deus quiser. Um abraço, até.
1: 12 horas e 56 minutos.
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1: Meus irmãos, um bom dia, uma boa tarde e uma boa noite. Quem vos fala aqui é Marco Aurélio Teles, da cidade de Uberlândia, Minas Gerais, um trabalhador voluntário da Web Rádio Fraternidade, a emissora do bem na internet, um servidor da Seara de Jesus, o grande mestre. Meus irmãos, para o nosso momento de reflexão do dia de hoje, nós selecionamos do livro Celeiro de Bênçãos, psicografia do irmão Divaldo Pereira Franco, ditado pelo Espírito Joana de Ângeles, a lição de número 12, que tem como título Ciladas, e vai aí a dissertação da nossa irmã. No acentuado labor pela integração definitiva no espírito do cristianismo, não descures a vigilância que preserva a paz e favorece o equilíbrio das atitudes. Pululam estratagemas sutis, quão perniciosos de fácil aceitação. Se abraças a tarefa da exposição evangélica pelo verbo ou através da escrita, penetra-te da responsabilidade a respeito das lições explicadas e não cedas terreno em sensatez sob qualquer aspecto que se apresente. Se exercitas o socorro mediúnico na tarefa curadora, mediante os passes ou orientações espiritistas, ou se abres o coração ao esclarecimento dos desencarnados em turbação, ou a perseguidores infelizes vinculados por vinganças primitivas, não te concedas deslizes morais, mesmo aqueles que as convenções, a pouco e pouco, chancelam como comportamento social moderno. Se acordas para assistência aos necessitados do carreiro carnal, junto à infância ao abandono, ou à velhice em desvalimento, ou enfermos ao relento, ou à pobreza em desconcerto, ou a rebeldia desenfreada, não te ensejes agitação, fomentando a malversação de quaisquer valores positivos. Se ajudas aos mistérios modestos, ignorados ou tidos como humilhantes, realiza o melhor ao teu alcance, sem a presunção de galgar os postos de comando ou de preeminência, tanto o agrado da vaidade quanto simultaneamente perigosos. Se doutrinas, doutrina-te primeiramente, atestando pelos atos que o mais excelente ensino deriva do exemplo vivido no cotidiano. Sobretudo, não te favoreças devaneios, ilusões. Cada um é o esforço que envida em prol do brilhamento interior. Nem jactância, nem desprezo. Consciente de que estás servindo a causa do Cristo, não concedas oportunidade ao elogio nem ao depreciamento. A frieza de uns ameaçará o ardor do teu entusiasmo, assim como o arrobo de outros poderá colocar-te em desespero face ao que sustentas com sacrifício. Nunca, porém, recebas as homenagens transitórias do mundo em vinculação ao serviço de enobrecimento a que dás a vida. O Senhor desprezou todas as honrarias terrenas, não desdenhando, porém, o flagício, o abandono dos amigos, a cruz da infâmia. Aplaudido na entrada de Jerusalém, a fim de que se cumprissem as profecias, avançou cabisbaixo sobre o dorso do burrico, emudecido, longe das honrarias do povilhéu em exagero emocional. Ultrajado na praça pública e vilmente condenado, manteve-se meditativo ante o mesmo povilhéu, vencido por hedionda obsessão generalizada, que assim compactuava com o nefando crime. As ciladas, todavia, que reiteradas vezes foram colocadas no seu caminho, venceu-as todas, pulcro, infenso a sordidez dos famanazes das trevas. Acautela-te a teu turno. Como recebe suprimento de forças oriundas das regiões felizes para o teu êxito, também procedem de outras fontes investidas graves e malsinantes, a que estás exposto pelo passado delituoso que ora reparas. Refugia-te assim na humildade legítima, outorgando para o teu espírito apenas deveres e deveres, pois o direito do cristão é servir sempre, e mais como discípulo fiel do trabalhador incessante que tomou por modelo e guia. Que Jesus e os mentores espirituais que auxiliam e coordenam os trabalhos da nossa querida Web Rádio Fraternidade nos auxiliem no entendimento da lição do dia de hoje. Paz e luz a todos. Mestre Jesus, mais uma vez aqui nos encontramos, reunidos em teu nome, para que efetuemos o aprendizado moral a cada um dos nossos espíritos, que através do conhecimento, do aperfeiçoamento, vibrando para que todo o nosso planeta possa se transformar através da transformação que cada um de nós oferecer, burilando as nossas atitudes e os nossos sentimentos, fortalecendo essa grande seara que pertence ao Mestre Jesus, e que através de servidores fiéis, aprendamos e ensinemos a cada um dos nossos irmãos que necessitarem de paz, de harmonia, de equilíbrio, levando a todos os cantos do planeta a paz prometida pelo Mestre Jesus. Que as nossas atitudes sejam atitudes espelhadas no grande Mestre das multidões, principalmente através do reequilíbrio e das mudanças de cada um de nós. Que a nossa reforma íntima se faz urgente, possa mostrar a todos aqueles que nos acompanham que verdadeiramente confiamos e cremos no Mestre Jesus, pois ninguém vai ao Pai senão por Ele. Paz e luz a todos os irmãos ouvintes da Web Rádio Fraternidade. E nesse instante, que possa a espiritualidade amiga visitar a cada um dos lares desses ouvintes, fazendo a asepsia espiritual em cada cômodo, em cada canto, convidando a cada um dos irmãos que necessitarem de paz, de conforto, de esclarecimento, ao tratamento, a revivificação de cada um de nós. Paz e luz a todos os ouvintes. Que assim seja.
0: Esse foi o nosso momento de vibração em prol da humanidade. e das atividades da Web Rádio Fraternidade, Congresso Espírita de Uberlândia e também em favor de cada um de nós. 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
3: 13 horas e 10 minutos. 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
4: A nossa alegria de podermos estar juntos, mesmo que por enquanto sejamos poucos os que chegaram, mas os que chegaram antes de nós e que não estamos vendo é uma verdadeira multidão. Então, o nosso trabalho não é para o outro, é para nós mesmos. E aquele que fala é o que está mais perdido, porque ele precisa ficar repetindo até aprender. Então, a gratidão, a felicidade, a honra de servir Jesus, acolhendo os que, através das redes sociais, e eu espero que estejam assistindo ao longe pelo impedimento de vir à Casa Espírita, ou que residam longe, ou que estejam limitados, porque seria a mesma coisa de fazermos uma cirurgia deitados no sofá de casa, porque não queremos nos deslocar ao hospital. Isso se torna impossível. Aí nós dizemos, não, uma cirurgia é um campo aberto, pode sofrer uma infecção, mas existem as infecções fluídicas. Os ambientes viciados, perniciosos, onde por mais que nós façamos, não conseguimos sair da pressão psíquica que fazem sobre nós. Então, um lar que não faz evangelho, uma família que não se respeita, pessoas extremamente apegadas ao materialismo, os que preferem o descanso ao esforço, todos estão mergulhados num ambiente pernicioso, o ambiente da Casa Espírita. Compara-se ao ambiente de um centro cirúrgico, asepsia total, os benfeitores nos aguardando, já nos recebendo à porta, fluidos que são tratados, é diferente. Então, se você está na sua casa, por algum empecilho que você poderia ter vencido, nós esperamos te abraçar na próxima semana. Então, vamos orar. Senhor Jesus, nos dias da atualidade, nos sentimos como os cristãos do primeiro século. A Casa Espírita, os templos religiosos, se assemelham a catacumbas, onde aqueles que reconheciam precisar de Jesus se encontravam para buscar, através das Escrituras, o entendimento da tua presença na terra. O mundo lá fora assemelha-se a um coliseu, onde as arquibancadas estão lotadas de almas atiradas aos vícios, à usura, ao materialismo, desejando que desaparecêssemos da face da terra, para que pudessem ficar à vontade com as suas imoralidades. Como ninguém quer despertar a própria consciência, foge da religião. Os cristãos do primeiro século, Senhor, eram tão diminutos que não estranhamos estarmos em poucos para ouvir as lições que falam de ti, pois temos certeza que tu estás conosco. Nesta casa, rogamos aos benfeitores Maria do Rosário, Martins Fontes, que nos agasalhem, que nos inspirem, que nos tratem das mazelas viciosas, para que tenhamos coragem de transformar a nossa moral na moral que o Cristo veio exemplificar. A quem rogamos que nos abençoe e permaneça conosco, hoje e sempre. Enquanto eu fazia a introdução da nossa palestra, enquanto realizava a prece, eu me recordei de um fato que passamos no final de agosto, início de setembro. Porque muitos de nós aqui já são antigos na casa e recordam da época que não cabia gente na casa. Não era assim, Terezinha, Celso? E aí ficam se questionando, por que hoje a casa está vazia? O que aconteceu? Por que as pessoas deixaram de vir? Pois eu vou dizer algo para vocês que vai fazer com que avaliem que o problema não é do caminho do Cristo. O problema também não é das casas espíritas. O problema é das religiões que não fazem apelos materialistas. Porque se eu fizer aqui um culto para o enriquecimento, todo mundo vai vir. Nós estamos fazendo,

a casa de Divaldo Franco. Então, imaginem que, na devida proporção, está natural. Por onde andamos no Brasil, as casas espíritas estão com pouca frequência. Isso nos admira, porque nós, os espíritas, não deveríamos ser materialistas. Não deveríamos. Mas tudo leva a crer que somos. Que nos ocupamos mais das coisas materiais do que dos vínculos com a religião espírita. Ou com outras religiões, porque somos todos irmãos. E o desespero de quem conduz uma casa espírita, um templo religioso, está em atrair pessoas. Porque tem custos a sustentação de uma casa. E se nós não temos associados, não vamos ter recursos para sustentar a casa. E em qualquer religião, inclusive no espiritismo, nós estamos vendo casas apelando para tratamentos que não são espíritas, a fim de encher a casa. O lar espírita, caminho do Cristo, é fiel à doutrina espírita. Se nós precisarmos tocar o evangelho com uma única pessoa, nós que temos a noção, e ainda através da vidência, do quanto este salão está cheio, nós estamos felizes em realizar a tarefa. E rogando a Jesus que ela sirva pelo menos para mim, né? Para que eu possa me corrigir diante das reflexões que fazemos. Hoje é dia 1º de outubro. Depois de amanhã, seria o aniversário de Allan Kardec. Allan Kardec, que veio a este mundo com o nome de Polite Léon Denizar Rivail, nasceu no dia 3 de outubro de 1804, na cidade de Lyon, na França. Emérito professor, dominava matérias muito importantes, detinha, inclusive, conhecimentos na área médica. Então, ele não era uma criatura ignorante. Ele foi discípulo de Pestalozzi, estudou no Instituto Yverdon, na Suíça, e foi reconhecido pela Academia Francesa de Letras num século em que essa era a maior academia do mundo, porque a França era o país dos iluministas, dos grandes intelectuais. Ele nasceu num período terrível, porque acabavam de viver os dias fatídicos da Revolução Francesa, que culminou com a queda da Bastilha, que era uma fortaleza onde se guardavam todas as munições do exército francês e que depois se transformou numa prisão para aqueles que ameaçavam a monarquia francesa. Foram tempos difíceis. A Bastilha caiu em 14 de julho de 1792. Vejam, Allan Kardec nasceu em 1804. Então, a poeira da Revolução, a nova França ainda estava num turbilhão desesperador, a ponto de que, na queda da Bastilha, houve um pronunciamento dos líderes da Revolução Francesa na célebre Catedral de Notre-Dame, onde eles declararam a morte de Deus. Pensem na gravidade.

0: Então, os iluministas se reuniram na Catedral de Notre-Dame, puseram sobre um andor da Igreja Católica, onde se carregavam os santos na procissão, uma mulher nua, coberta com um manto branco totalmente transparente, desfilando no campo sagrado dos nossos irmãos católicos, e a chamaram de razão. Nós não precisamos de Deus. Porque se Deus existisse, ele simplesmente teria impedido que passássemos dias tão tormentosos. Ele não tinha permitido que de um lado estivesse a monarquia, os burgueses. Os burgueses eram os donos de burgos, então eram nobres, eram pessoas de muitas posses. E depois uma valeta moral, e do outro lado, no pé do abismo, os pobres. Para os pobres nada, para os ricos tudo. Já perceberam que em todas as épocas da humanidade, essa cena se repete? Quando a gente vai ao Império Romano, essa cena se repete. Ou antecede, né? Porque o Império Romano antecede muito. E nós vamos fazendo assim na nossa evolução. Então, os espíritos que viveram as desvalias morais voltam para o mundo espiritual. Aí vem espíritos de uma leva moral melhor. Então, nós temos na Terra, como tivemos a época de Jesus, sob a guarda do imperador Augusto, uma era de Roma maravilhosa, em que surgiram os filósofos das grandes escolas, em que a arte, inclusive, e dominando tudo na Grécia, foi das mais belas. Então, a gente vai lá, na época dos gregos, da Roma, e o que nós vemos de esculturas, nós ficamos estarrecidos. Depois cai de novo aquela leva que foi para o mundo espiritual, volta à Terra e traz os mesmos hábitos do passado. Aí vem a Idade Média, as cruzadas, a Inquisição, são eles voltando. Aí passa esse período, voltam os que têm a singeleza da arte, da poesia. Eu preciso dizer para vocês que período nós estamos agora. E o pior é que fomos nós que voltamos. Então está um período em que a música não é música, a poesia não é poesia, a arte não é arte. É? Vemos as coisas mais absurdas, ou seja, os espíritos mais necessitados foi exatamente aqueles a quem Jesus confiou a transição planetária. Que baita confiança ele tem em nós. Allan Kardec faz parte de uma leva que iria suceder a época dos iluministas. Então imaginem Allan Kardec vir à luz da reencarnação dia 3 de outubro e Napoleão Bonaparte tornar-se imperador da França a 2 de dezembro do mesmo ano, 2 meses depois disso. Sob uma pompa, um luxo extraordinário, com um coral na mesma catedral de Notre-Dame, de 1000 vozes, cantando a música que ele mandou criar para a coroação dele, que é Pompa e Circunstância, que é uma música excepcional. Vocês acham que Kardec nasceu num período fácil? Para trazer à luz a obra gigantesca que é o Espiritismo, Kardec nasceu no momento propício da humanidade? Não. Então, o irmão X, que é o pseudônimo de Humberto de Campos, através de Francisco Cândido Xavier, neste livro Cartas e Crônicas, cuja, eu estou vendo aqui, primeira edição, 1966, traz a sua lição 28, uma redação, uma história do irmão X, intitulada Kardec e Napoleão. Napoleão era um César, a quem Jesus, por súplica de redenção, ele vinha a reencarnação, foi um grande estrategista. Então vocês olhem na história de Roma, que vocês vão saber a que César nós estamos nos referindo, porque ele foi um estrategista tão perfeito que até hoje o exército de vários países usam a estratégia militar de César, que foi Napoleão Bonaparte. Então, não precisamos acrescentar mais nada sobre ele. Ele veio, então, suplicou a Jesus que gostaria de vir na época que antecedesse o nascimento de Allan Kardec, para aplacar toda essa confusão no solo francês. Vieram outros, ele veio, na realidade, para trazer Deus de volta ao solo da França. Porque se Deus foi declarado morto em 1792, percebam essa data, 1792. Foi uma data terrível, porque aqui no Brasil foi enforcado Tiradentes, que era a favor da liberdade. O que, que a França procurava? Liberdade. Então percebem que são ares que sopram no mundo todo, é que nós não prestamos atenção. Então Napoleão veio com a tarefa de unificar a França, de fazer a França aceitar Deus de volta, e esse movimento da morte de Deus não aconteceu uma vez só. Foi um movimento da França que se tornou mundial na Primeira Grande Guerra e na Segunda Grande Guerra, e agora está acontecendo de novo. Porque vocês estão vendo uma apologia ao materialismo. Nós vimos Jesus ceder, sendo perseguido pelo diabo, em pleno carnaval, em escola de samba. Então, vocês percebem que nós estamos repetindo esse período da negação da cristandade e de Deus? Isso é história. Isso é realidade, não sou eu que estou inventando. Então, o que acontece? Napoleão foi chamado ao mundo espiritual exatamente no último dia de 1799, virada do século. Kardec estava para nascer dali a 4 anos. Ele foi chamado, uma tertúlia espiritual se realizou no entorno da Terra. Porque, para mim fica fácil entender, mas às vezes para vocês fica complicado. A Terra, ela é viva. Como é que a matéria pode ser viva? As plantas são espíritos em evolução. Os animais são espíritos. As pedras, como é que elas podem ter vida? Porque nós estamos mergulhados na aura ou psicosfera de Jesus. A vida da Terra é sustentada pela psicosfera de Jesus, que está mergulhado na psicosfera de Deus, que é o fluido cósmico universal. Então percebam como isso é lindo. Então, a aura de Jesus, não podemos dizer, ó, Jesus se reuniu sob a França, ele é grande demais para caber na França. Então, na tertúlia, uma tertúlia no mundo espiritual, uma reunião de espíritos, Christos, que é a categoria mais alta de espíritos que estão numa comunhão com Deus, se reuniu no entorno da Terra. Tamanha missão de Napoleão. Os apóstolos de outrora se reuniram. Os exércitos de Roma, que foram comandados por ele, se reuniram para fazê-lo lembrar que era uma reencarnação de redenção, para que ele não se permitisse dominar pelo poder e realmente acalmasse a França para o espiritismo vir à luz, para facilitar o trabalho de Allan Kardec. Ele fez. Então, no dia da coroação, ele já tinha entrado, porque assim, as igrejas fecharam na França, os religiosos foram expulsos, eles se desvincularam do papado. Aí Napoleão fez tudo de volta. Então ele falou com o Papa, abriu as igrejas, trouxe os religiosos de volta. Porém, na hora da coroação, que é hábito até hoje, quando a gente vê a coroação da Inglaterra, você vê a autoridade máxima da igreja, em nome de Deus, colocar a coroa. O que, que é isso? Para que aquele rei reine sob a proteção, a bênção, e seja um instrumento da expressão de Deus. Alguém já foi? Não. Então, quando o Papa vai coroar Napoleão, ele toma a coroa das mãos do Papa, se autocoroa, dizendo que ele está acima de Deus, e coroa a Imperatriz Leopoldina. Quem assistiu o filme de Allan Kardec percebe que tem um momento em que ele vai ao palácio pedir a Napoleão que autorizasse a publicação de O Livro dos Espíritos, porque não podia. Na França, era um rigorismo excessivo para a religião. Se reunissem 5 pessoas numa casa da mesma família, tinha que pedir autorização às autoridades. Por quê? Porque a revolução começou assim. Vocês sabiam disso? Então, quando se reunisse, tinha que pedir autorização. Ora, ele ia fazer o lançamento de um livro completamente estranho. O materialismo dominava, ele ia falar de espiritualismo. Então, ele levou o livro, porque Napoleão, nesta história, ele se comprometeu, era motivo da sua redenção, a autorizar Allan Kardec a publicação do Livro dos Espíritos. No filme, vocês veem que ele não recebeu Allan Kardec. E Allan Kardec teve que lutar muito para conseguir a autorização para reunir os espíritas e fazer o lançamento do livro. Mas lembram que eu disse que ele era discípulo de Pestalozzi? Ele era Hippolyte Léon Denis Rivail, reconhecido pela Academia de Ciências da França, que publicava livros de língua, de gramática e de matemática, que hoje o ensino que nós temos moderno, muito dele partiu de Pestalozzi. E quando Pestalozzi se ausentava de Yverdon, quem assumia o instituto era Allan Kardec. Então, partiu de Hippolyte Léon Denis Rivail. Ele era reconhecido, dava aulas em escolas importantes, em universidades. Quando descobriram as ideias malucas que ele estava tendo, ele foi advertido e pediram que ele abandonasse essa ideia. Ele disse não. O meu compromisso é com Deus, é com Jesus, é com os benfeitores da humanidade. E eu vou levar adiante. Despediram-no de tudo. Ele perdeu o salário, ele perdeu tudo, tudo. Então ele passou a dar aulas particulares dentro da sua casa, foi vendendo as coisas, empobrecendo. Tinha dias que ele fazia uma única refeição por dia para sustentar-se. Amélie Boudet, sua esposa, foi o anjo da sua vida, ajudou-o a compilar, ele montava, ele escolhia, ela organizava, ela era professora, ajudou a responder cartas, e na sua miséria, ele publicou toda a codificação espírita. E escolheu não usar o seu nome de discípulo de Pestalozzi para essas publicações, porque ele queria que a sociedade francesa e mundial aceitasse os livros pelo seu conteúdo e não por ele ser um discípulo de Pestalozzi. A Academia de Letras da França o descredenciou. Então ele ficou um Zé Ninguém. O espírito protetor dele, que não era ninguém mais, ninguém menos do que Jesus, o Espírito de verdade, ou o Espírito da verdade, então, vê se a que hierarquia ele estava alçado, disse-lhe, sugeriu-lhe, use o nome Allan Kardec, que foi o seu verdadeiro nome numa reencarnação em que você viveu como um sacerdote druida. Então, percebam porque ele usou o nome de Allan Kardec. E caso vocês não saibam, numa reencarnação anterior a ser Allan Kardec, ele já deu mostras de que a religião não deveria ser academia para os intelectuais. Todo mundo tinha que saber o que estava escrito na Bíblia. Então ele veio como um reformador. Ele foi Ian Rus. Quase ninguém. Ele foi condenado e foi queimado na fogueira em Constança, na Alemanha, como Ian Rus, juntamente com o seu discípulo direto, que foi Jerônimo de Praga. Então, vejam que coisa excepcional quando você junta a história para saber que Allan Kardec tinha como mentor Jesus. Ele é um espírito qualquer? Não. Quando você olha toda a codificação, você vai ver o espírito de verdade. Espírito de verdade. E ele não era médium ostensivo. Olha que interessante. Não era. Kardec não tinha essa mediunidade. E quando a gente diz para vocês, todo mundo é médium, você diz, eu não sou. Mas quando ele necessitava, ele captava o seu anjo guardião, lhe orientando. Quem era? Jesus. Eu fico imaginando que tipo de orientação esse benfeitor deu para ele, né? E esses luminares espirituais, esses espíritos de escola, que são o ministério de Jesus, então são aqueles que ladeiam Jesus desde a formação da Terra. Então Jesus, um espírito puro, recebeu de Deus o compromisso de construir a Terra e de conduzir o planeta e os seus habitantes à era da regeneração. Quando Jesus fez isso, todo o sistema solar, toda a galáxia onde ele evoluiu, já tinha desaparecido há bilhões de anos. Bilhões de anos. Ele já tinha galgado todos os patamares de evolução, sendo um espírito puro, em comunhão com Deus. Vocês acham que ele foi reprovado em alguma prova até agora? Não. Allan Kardec é um ministro de Jesus. Como ele, outros espíritos que estão na codificação espírita. Quando você vira os livros da codificação, você vai ver mensagens de diversos espíritos, Erastos, São Paulo é Paulo de Tarso, Lamennais, uma rainha de França que dá o depoimento, não é um espírito de Skol, ela presta um depoimento. Então nós vamos ver espíritos, se vocês quiserem ver assim, eles mais reunidos, quem são os espíritos da codificação, eu vou sugerir que vocês peguem o Livro dos Médiuns, capítulo 31, Dissertações Espíritas, as mensagens dos mais importantes espíritos da codificação estão lá. Ou um livro chamado Os Expoentes da Codificação Espírita, de Malena Marcon, da Federação Espírita do Paraná. Eles são os ministros de Jesus. Allan Kardec teve diante de si todas as adversidades. O grande César, que veio para aplainar um pouco o caminho, para que a psicosfera aura da Terra estivesse suave, como o imperador Augusto, servindo a Jesus, a Deus, fez com Roma todo o século que recebeu Jesus. Foi o século de maior pacificação no Império Romano. Não existiram guerras, só existiram artes, filósofos, intelectuais com padrão moral diferenciado. Claro, Nero fugia à norma e avançou na perseguição a Jesus, aos cristãos, e daí foram se sucedendo os imperadores, que voltaram à Terra, que estão por aí reencarnados num país, no outro, e que se nós lermos nos livros de história, nós vamos dizer, esse é fulano, aquele é Beltrano, aquele é ciclano. É muito interessante isso. É porque nós lemos por ler, né? Então, gente, se eu disser para vocês, quem não se lembra... Talvez vocês não conheçam pelo nome. Vocês já ouviram falar em Longinos? Longinos foi o soldado romano que cravou a lança no Cristo, que apressou a sua morte, porque ele estava impaciente. Ele queria ir comemorar, ele queria tomar vinho, visitar as mulheres, e aquele Cristo não morria. Então ele lancetou Jesus. Vocês sabem qual foi a mais recente reencarnação dele? Onde ele se redimiu totalmente, depois de nefastas vindas à carne, como Napoleão falindo, ele se redimiu, vocês sabem quem ele foi? Dom Pedro II. Por um acaso, vocês sabem que Judas, que traiu Jesus, segundo o nosso entendimento, mas não traiu, ele estava tão maravilhado com os milagres de Jesus, ele fazia água virar vinho, ele curava cegos, leprosos, paralisados, ele curava. Ele aparecia e desaparecia. Então Judas o amava muito e não se conformava de que Jesus não tivesse um lugar para dormir. Porque ele tinha que sair da casa dele em Nazaré e peregrinar. Ele não tinha de ficar. O templo de Jerusalém era magistral para homens de moral podre que negociavam a religião. Então ele pensou, sabe de uma coisa? Eu sou esperto, eu vou tirar o dinheiro deles, que na realidade é do povo. Então prestem atenção ao raciocínio de Judas. O dinheiro dos religiosos, dos doutores da lei, veio do povo pobre, do povo humilde, a quem Jesus servia. Ele servia. Então eu vou tirar o dinheiro deles, vou pedir um dinheiro alto, 30 moedas de prata. Era uma fortuna. Vocês não sabem quanto era 30 moedas de prata. Mas, como eles queriam que entregassem Jesus, ele disse, eu vou entregar. Recolha as 30 moedas de prata para construir um templo para ele. Ou, se ele não quiser o templo, custear as andanças dele. Ele poder dormir numa pousada, não ficar na intempérie, não sofrer fome, frio. Olha, a ideia dele foi maravilhosa. E eu tenho certeza, quando os soldados chegarem lá, Jesus desaparece. Jesus se entregou. Foi torturado, foi crucificado. E antes de Jesus ser crucificado, Judas, arrependido, tirou a própria vida. Maria Dolores, na poesia Retrato de Mãe, declama quando a mãe de Jesus vai aos abismos para trazer Judas de volta. Então, olha que panorama. Judas, depois, para se redimir, sofreu muito. Veio como Joana d'Arc. Era Judas reencarnado. Tem um livro chamado Joana d'Arc, Léon Denis, que fala exatamente essa história. Não satisfeito, ele volta à Terra, nada mais, nada menos, como Teresa d'Ávila. A santa espanhola de Ávila, caminho de redenção. Allan Kardec, que merece todo o nosso respeito, nosso louvor, veio já redimido. Aquele que não precisava mais vir à Terra, pois se ele é um ministro do Cristo, ele é um espírito puro. Ele veio sob todas as adversidades, como veio Francisco de Assis, que era João, o apóstolo do Cristo, nos recordar que deveríamos voltar-nos para Jesus. Que deveríamos reviver o cristianismo dentro de nós, porque não vimos a terra para sermos bem-sucedidos na terra. Nós vimos a terra para mais uma experiência de redenção. Quem somos nós? Qual é a nossa história no passado que Allan Kardec, através da codificação espírita, que não são apenas os 5 livros, todo mundo fala... A codificação espírita é formada por 5 livros. Eu quase caio de costas. Porque são os 5 livros mais importantes. O livro dos espíritos, o livro dos médiuns, o evangelho segundo o espiritismo, o céu e o inferno, a Gênese, obras póstumas, que foi publicado pós-morte de Kardec. Mas tem Viagem Espírita, o Principiante Espírita, o que é o Espiritismo. E tem toda a coletânea da Revista Espírita, que começou a ser publicada em 1º de janeiro de 1858. E a sua última edição sob Kardec, sob a orientação de Kardec, era ele que fazia, se deu... em março de 1869, no dia 31 de março de 1869, estava Allan Kardec na sua casa humilde, preparando a mudança para uma casa um pouco mais confortável, no meio de caixas. Imagine uma mudança, no meio de caixas. E o mensageiro da editora veio buscar, pegar na mão dele a Revista Espírita de março de 1869. Ele entrega a revista e cai vitimado pelo rompimento de um aneurisma cerebral. Missão cumprida. Aí você diz assim, nossa, mas tudo bem, o Kardec veio numa época ruim, venceu. Mas quantos anos ele demorou? Ele assistiu a primeira sessão das mesas girantes em 1855. Lançou o Livro dos Espíritos em 1857, no dia 18 de abril. Desencarnou a 31 de março de 1869. Em 14 anos, desde a sua conversão, a obra que ele nos legou é monumental. Só erra hoje quem não conhece. Só anda nas sombras quem nunca leu a codificação. Só resume o Espiritismo a este pequenino quadrado, que é um ponto na Terra que ninguém enxerga, que é o centro espírita, aqueles que não conhecem a codificação. Que é a pequena o Espiritismo, achando que ele não passa de evangelho, passe, reuniões mediúnicas. Não é só isso. Tudo que você encontra nos livros básicos da codificação, aqui é a compilação. Ele retirou do laboratório que é a Revista Espírita, onde as pesquisas, as cartas que ele recebia, as comunicações de mais de 1000 grupos espíritas familiares, famílias onde tinha manifestações espirituais, vinha comunicação, psicografia, mandavam tudo para Kardec. Está na introdução do Evangelho, a universalidade do ensino dos Espíritos. Kardec comparava, tirava a essência, publicava tudo, todas essas mensagens na Revista Espírita, e o que ele sintetizou está nos livros da codificação. Você conhece a religião que você frequenta? Você sabe o que, que o Espiritismo tem que te faz vir aqui, ou você vem para tomar passe, para ouvir o Evangelho, e nem sabe quem é Allan Kardec? E assim, nós vamos encerrar com um fato real que vai passar por piada. Mas eu quero que vocês vejam a dimensão da nossa ignorância do mestre Allan Kardec. Um amigo nosso, que é presidente de USE Regional, então, reúne todas as cidades do litoral sul de São Paulo, todas. Ele tem irmãos, os pais espíritas, primeiro filho homem, Hipólito Leão. O segundo, Denis Arrivaio. Então, o nome completo de Allan Kardec. A terceira foi uma menina, Amélie Boudet. Aí veio ele, Allan Kardec. Ele foi convidado para uma inauguração de um centro. E ele foi fazer a palestra. Ao final da palestra, o fundador do centro pegou os livros de Allan Kardec e disse: você não imagina o sonho que eu tinha de te conhecer para você autografar os seus livros. Pensou que ele era Allan Kardec. Eu digo para vocês, vocês vêm à casa frequentemente. Nós todos estamos passando por adversidade. Você olha para mim e diz, ah, ela é um espírito superior. Não sou. Eu sou alguém que conhece em minúcias o Espiritismo e sabe a importância de Allan Kardec, a quem eu só não me ajoelho, porque estou com o joelho doente, para agradecer e dizer, bendito sejas, Allan Kardec. Vamos orar. Rogar a Jesus, o divino amigo, que abençoe esse espírito luminar, que se entregou ao próprio martírio e só não foi crucificado porque a crucificação já não era mais utilizada. Que desencarnou vítima do rompimento de um aneurisma cerebral, porque ele não tinha tempo nem dinheiro e não haviam exames específicos para detectar a fragilidade orgânica a qual diversas vezes o seu anjo guardião, o Espírito de verdade, Jesus, o advertiu. Estás te esforçando demais. Poupa a tua saúde. Mas ele olhava para a frente e tinha certeza que precisava acelerar os passos, não podia poupar as forças para nos deixar a estrada de luz, que é o Espiritismo. Nós te louvamos, Mestre, que seguistes os passos do incomparável Mestre, que é Jesus. E rogamos aos benfeitores desta casa que nos inspirem, nos abram a mente para que possamos descobrir que somos, estamos hoje agasalhados nas luzes do Espiritismo para aprendermos a administrar a nossa própria existência, sem escolher tantas vezes o caminho do sofrimento. Ah, Jesus querido, que a gratidão de cada espírito espírita, encarnado ou desencarnado, leve um ramalhete de luzes em nome da nossa gratidão ao teu discípulo amado que nos legou a estrada de paz. A nós, Senhor. Querida benfeitora Maria do Rosário, Martins Fontes, irmão amado, agasalhai-nos junto ao vosso coração, abençoai-nos. Estendei as luzes, as vibrações deste ambiente à nossa família, ao nosso lar. E que saiamos daqui, levando por onde formos as mesmas claridades que enfeitam a nossa alma. Despede-nos, Senhora, em nome do Cristo, em tua paz, hoje e sempre, que assim seja. A nossa gratidão e os votos de muita paz a todos.
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5: 14 horas y 5 minutos.
6: Queridos ouvintes da Rádio Fraternidade, meu nome é Nazareno Feitosa. Estou aqui para deixar uma mensagem, dizer que mesmo nos momentos de dificuldade, de doença, de depressão, as tribulações que possamos estar vivenciando, as dores que inevitavelmente irão nos alcançar, busquemos sempre a inspiração da prece, a leitura das obras edificantes, o conhecimento que nos fortalece a fé e a razão, e que saibamos que Jesus está ao nosso lado. Ele nos convida para nunca temer, para enfrentar as cruzes, as dores, as expiações, os resgates, muitas vezes, ainda necessários, mas com bom ânimo. Já nos advertiu há 2000 anos que o seu reino não era deste mundo. Nos convida, então, a ter fé, a ter bom ânimo, a ter a esperança, porque já estamos na alvorada de uma nova era de regeneração, onde a alegria, a paz, a harmonia, a felicidade já pode ser antevista, já pode ser saboreada, e já vemos os primeiros raios da manhã que se anuncia. Então perseveremos, porque aquele que perseverar até o fim será salvo, como ele nos advertiu. Então, lembremos também, quando ele nos fala no sermão profético, da parábola do mordomo fiel, de que ele, quando o filho do homem retornar, quando encontrar aquele servo que se encontra ocupado auxiliando seus irmãos, este se salvará. Então, que estejamos ocupados com as mãos laboriosas, com esse tesouro que a doutrina espírita nos oferece, que é o tesouro de servir, com o conhecimento que ela nos proporciona, resgatando o Evangelho de Jesus em toda a sua pureza, não temos mais motivos a temer, não temos mais por que retroceder. Então prossigamos avante, com a fé no futuro, com a consciência tranquila e com a certeza de que Jesus e os bons espíritos estão ao nosso lado. Que Ele, com seu amor, nos abençoe e nos mantenha sempre sobre sua paz. Meu nome é Nazareno Feitosa.
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0: Olá, queridos amigos, amigas que vieram para o nosso encontro. Já estamos no encontro de número 83 do livro Paulo e Estevão. Rogamos a Deus que permaneça conosco por meio dos seus emissários que nos ensinam a cada encontro o verdadeiro sentido das palavras, das ações, trazendo para o nosso dia a dia e para a nossa vida como seguidores de Cristo. Assim seja.
1: Assim seja.
0: Olá, amigos, vamos dar sequência aí. O nosso livro está emocionante. Estamos ainda na primeira viagem missionária, Barnabé, Paulo e João Marcos. E no último encontro, tivemos que João Marcos desistiu da lida. Não deu conta da energia, né, de Paulo, do seu tio experiente, Barnabé. E aí a nossa reflexão foi: o que podemos aprender com a volta de João Marcos e a decisão de seguir em frente? Então,
2: a decisão de seguir em frente por meio de Paulo e Barnabé. Não,
0: é a decisão de seguir em frente na sua ideia, né? De voltar, porque ele se viu ali desconfortável. Então, a gente tem uma reflexão, são várias, né, Marco Antônio? Esse episódio nos ensina demais. Por quê? Ali ficou claro, né? Tinha a diferença de maturidade, a diferença de idade. João Marcos era um jovem, foi criado com todo o cuidado, com toda a proteção pela sua mãe, Maria Marcos, que lhe deu os recursos para essa viagem. E era a primeira viagem dele, já era maior de idade, mas ela tinha muito desejo que ele fosse, né, com o tio, que é o Barnabé, fazer uma viagem dessa até para ganhar independência e ganhar experiência. Mas o que que acontece? Ele começou a ficar desconfortado. Ele fora criado com todo o conforto. Ele amava Deus, ele amava Moisés, ele sabia, né, a lei de Moisés, os profetas. Mas ele começou a ficar desconfortável ali naquele ambiente. Ele achava que era muito hostil ali, ficar viajando sem saber o que iria encontrar de perigos. E é uma fala dele, né? Ele estava com receios íntimos, ou seja, um incômodo. Traz um movimento e uma reflexão. Ele não estava seguro, ele não estava feliz. E ele estava com muitos medos. Medo dos perigos da floresta, medo da aridez, medo dos que não saber onde dormir, não saber o que comer. E aí ele ficou inseguro. E aí a nossa reflexão: movimentar é sempre positivo. Às vezes recuar é também um movimento para se entender. Então, recuar ou decidir dar um passo atrás pode evidenciar coragem e não covardia. Coragem para ele é no processo de autoconhecimento, às vezes autocuidado, ver que daquele momento em diante ele já estava passando sobre os seus sentimentos ali. Então podia não estar bem. E ele reafirma ali naquele diálogo duro com Paulo, que ele ia procurar trabalhar e servir a Deus de toda a alma dele. Mas ainda naquele momento, na forma como fazia ele lá na casa do caminho, com Pedro, de uma forma mais segura, né? Então, o que que a gente aprende? Às vezes a gente precisa recuar. Às vezes o recuo é um avanço posterior. E lá

0: com todos os argumentos desconcertantes de Paulo, ele chega para seu time, que tinha mais liberdade, e falou: eu vou voltar de qualquer modo. E Barnabé, né, maduro, teve um ímpeto da proteção, mas quando ele viu que ele era maior de idade, ele tinha recursos, que ele poderia recuar, porque Paulo foi ali bem incisivo com Barnabé, que ele seguiria em frente, que ele estava ali para divulgar o evangelho, ele estava imbuído daquela tarefa na igreja de Antioquia, que nós vimos, né, naquela sessão de vozes diretas, ele se viu incumbido daquela função, naquela missão, e ele seguiu em frente. E Barnabé, né, o nosso querido Barnabé, ponderado, ele foi: não, João Marcos, volta sozinho e eu sigo com você. Então, essa lição é muito linda. E aí Barnabé chega para Paulo dizendo: não, ele vai de qualquer modo. E Paulo não vai mais tentar convencê-lo, mas a conversa é dura, não é? É dura até para que ele, né, reveja aqueles pontos em que ele estava desistindo de quê? Era só dos perigos da viagem, uma viagem tão precária, né? Que a gente vai ver nesse encontro de hoje o quão precária era a viagem, não é? Então, fique essa reflexão. É bom o desconforto, é bom a decisão, é bom o autoconhecimento, não é desistir, é tomar com maturidade as decisões. E muitas vezes a gente pode recuar também de um caminho que a gente pegou que não está confortável. Todos estão fazendo uma coisa e a gente não está confortável. Vamos recuar. Vamos honrar aquilo que a gente está sentindo.
1: E também da perspectiva de quem está da posição de Paulo, né? É aquela frasezinha mágica, né, Maria Amélia? Quem, cada um, né? Cada um faz o que pode, né?
0: Cada um faz o que dá conta.
1: Que dá conta. Então, você não pode exigir do outro aquilo que ele não dá conta ainda. E me lembro também Joana de Angeles quando nos fala: quem faz o possível faz o máximo. E aí, o meu possível hoje é menos que amanhã. E o de amanhã é menos que depois de amanhã. E a gente vai ver que naquele momento era o possível para João Marcos, mas no futuro ele pôde muito mais.
2: Muito
1: E assim que a gente também vá expandindo as nossas possibilidades.
0: Um grande, né? Ele era um grande discípulo, né? Ali a gente pode dizer, ali um aprendiz, né? E vamos seguindo com a nossa história. E nós paramos, Marco Antônio, no momento em que os ladrões levam todo o dinheiro,
1: Que não era.
0: todo, e não era muito, toda a alimentação que eles tinham, que também não era muito, né, paca. E pergunto, como que Paulo e Barnabé vão sair dessa? Sobre o tesouro, ainda falam de um tesouro, né, para os ladrões. Veja se João Marcos iria aguentar essa experiência. Ele fez bem em voltar, para triunfar posteriormente.
1: E a gente vê aqui a admirável presença de espírito de Paulo, quando ele fala: sim, de fato, estes pergaminhos são o roteiro do imenso tesouro que nos trouxe o Cristo Jesus, que há de reinar sobre os príncipes da terra. Um dos bandidos, então, grandemente interessado, aguçou, né? Imagina como aguçou a curiosidade. Examinou, tomou o rolo das anotações de Levi, examinou. E Paulo prosseguia, né? Quem encontrar esse tesouro nunca mais sentirá necessidade.
0: Nossa, ele aguçou mesmo, né?
1: Os ladrões, então, guardaram o evangelho cuidadosamente e ainda diz a Paulo, né? Agradecei a Deus não vos tirarmos a vida. E apagando a tocha bruxuleante, desapareceram da noite. Quando se viram a sós, Barnabé não conseguiu dissimular.

0: Ou seja, levaram o tesouro, mesmo que enganado, levaram os pergaminhos, né? E Barnabé pergunta: e aí, Paulo, e agora?
1: A missão continua bem. Paulo é inabalável, né? A missão continua bem. Não contávamos com a excelente oportunidade de transmitir a boa nova aos ladrões.
0: Olha, isso aqui se a gente lembra... soubesse esse, o final dessa história, às vezes até esse bom ladrão, ele se converter, né? Se
1: isso
0: converter
1: aqui me lembra aquele episódio do Chico, quando ele vai realizar o culto do evangelho no lar, naquela casa de prostituição a que a virgem está levado, sendo levado. Então, para esses grandes trabalhadores do evangelho, não existe lugar, não existe hora e não existe clientela mal preparada. Todos estão preparados para receber o evangelho.
0: E Barnabé, admirando-se de tamanha serenidade, volta a indagar o Paulo. Mas levaram-nos também os derradeiros pães de cevada, bem como as capas.
1: Será que Paulo vai se abalar? Haverá sempre alguma fruta na estrada. E quanto às coberturas, não tenhamos maior cuidado, pois não nos faltará o musgo das árvores.
0: Nossa, úmido,
1: hein? Ainda lembrando de João Batista, né? É. João Batista, desapegado de tudo.
0: E o que mais que ele disse, Marco Antônio?
1: De fato, não temos mais dinheiro. Mas julgo, não será difícil conseguir trabalho com os tapeceiros de Antioquia de Pisídia. Além disso, a região está muito distante dos grandes centros e posso levar certas novidades aos colegas do ofício. Esta circunstância será vantajosa para nós. Então ele está ali com a proposta de levar não apenas o evangelho, mas os avanços que havia de mais avançado no ramo da peçaria.
0: Isso. E ali, você acredita, Marco Antônio, que eles teceram esperanças novas.
1: Naquela situação.
0: Dormiram ao relento, sonhando com as alegrias do reino de Deus. Sim. Estavam amparados.
1: Sem as capas. Sem as capas.
0: No musgo das
1: árvores. Sob o manto de Jesus.
0: E aí, no dia seguinte, o Barnabé continuava preocupado. E aí ele indaga, né, confessa para o amigo: estou resignado com a carência absoluta de recursos materiais, mas não posso esquecer que nos subtraíram também as anotações evangélicas que possuíamos. Como recomeçar nossa tarefa se temos de cor grande parte dos ensinamentos? Não poderemos conferir todas as expressões, ou seja, a carência absoluta dos recursos materiais, ele não era problema, absorvia, né? Era a tarefa que eles eram missionários,
1: que
0: né?
1: Estaria comprometida sem os pergaminhos.
0: Isso, a preocupação dele é essa.
1: Paulo, então, faz um gesto significativo e, desabotoando a túnica, retirou alguma coisa que guardava junto do coração. Esse tesouro. Enganas-te, Barnabé. Tenho aqui o evangelho que me recorda a bondade de Gamaliel. Foi um presente de Simão Pedro ao meu velho mentor, que por sua vez deu-me pouco antes de morrer. Um verdadeiro tesouro, né, Maria Meme?
0: Esse era um tesouro mesmo, né?
1: Barnabé. Qual é a reação de Barnabé?
0: Barnabé apertou nas mãos o tesouro do Cristo. O júbilo voltou a iluminar-lhe o coração. Poderiam dispensar todo o conforto do mundo, mas a palavra de Jesus era imprescindível. Vencendo obstáculos de toda sorte, chegaram à Antioquia fundamente abatidos. Paulo, em determinados momentos da noite, sentia-se cansado e febril. Barnabé tinha frequentes acessos de tosse. O primeiro contato com a natureza hostil acarretara aos dois mensageiros do Evangelho fortes desequilíbrios orgânicos. Então, nós, assim, com toda a proteção espiritual que eles tiveram, né, constantemente, não podemos esquecer que tem a matéria orgânica do nosso corpo, né? É a natureza hostil, fez os seus estragos, né, em nossos missionários, né? Ficaram doentes, febris, com tosses, né? E aí, como que eles chegaram lá, Marco Antônio? Lá na Antioquia de Pisídia, nessas condições, enfermos.
1: Com precária saúde, né, dos dois, mas Paulo não se rende. Procurou informar-se logo na manhã da chegada sobre as tendas de artefatos de couro existentes na cidade. Antioquia de Pisídia contava grande número de israelitas. Seu movimento comercial era mais que regular. As vias públicas ostentavam lojas bem sortidas e pequenas indústrias variadas. Aqui um comentário que nós já fazíamos lá no início do nosso estudo. Como que Emmanuel nos apresenta os locais? Então a gente vai ingressando, né, Maria Amélia? E a Antioquia de Pisídia vai percebendo, é como se nós estivéssemos entrando junto com Barnabé e Paulo e conhecendo essa cidade, o movimento comercial forte e confiando, olha essa, confiando na providência divina, alugar um quarto muito simples. Então, quem que é o fiador?
0: Alugar, é. Sim, a providência divina.
1: A providência divina é o fiador. E enquanto Barnabé repousava da fadiga extrema, Paulo procurou uma das tendas indicadas por um negociante de frutas, incansável.
0: E assim, né, Marco Antônio, perderam todos os recursos, mas a vontade, né, de seguir e ir, isso aí é um exemplo muito grande. Às vezes a gente desiste tão fácil da tarefa, né? Tem tudo, tem todos os recursos. E aí...
1: Hoje eu tô com uma febrezinha, nossa. Eu tô com uma febrezinha, hoje eu não vou ao centro, né? E aí Paulo busca uma dessas tendas, um judeu de bom aspecto, cercado de três auxiliares entre numerosas prateleiras, com sandálias, tapetes e outras utilidades numerosas atinentes à sua profissão. Dirigia a extensa banca de serviço. Ciente do seu nome, dado o interesse de sua indagação junto ao comerciante referido, o ex-doutor de Jerusalém chamou pelo senhor Ibrahim, sendo atendido com enorme curiosidade. Então, Ibrahim é o nome do proprietário dessa tenda a que Paulo busca em busca de trabalho, né, Maria Amélia?
0: Sim.
1: Amigo, explicou Paulo sem rodeios, sou vosso colega de ofício e, premido por necessidades urgentes, venho solicitar-vos o imenso obséquio de admitir-me nas atividades da vossa tenda. Tenho de fazer longa viagem e, não possuindo recurso algum, apelo para a vossa generosidade, esperando favorável acolhimento. O currículo bom, hein? Que apresentação de currículo,
0: hein? E o tapeceiro contemplava-o com simpatia, mas um tanto desconfiado. Espantava-se e agradava-se simultaneamente da franqueza e do desembaraço que Paulo ali... É a eloquência, o verbo,
1: fala,
0: né?
1: Fala objetiva.
0: Depois de refletir, ele respondeu: nosso trabalho é muito escasso e, para usar de sinceridade, não dispõe de capital para remunerar a muitos empregados. nem todos compram sandálias. Então, ele falou que não, emprego ele não teria para ele, né? Então, não seria fácil arranjar trabalho ali para Paulo, né? Mas ele desistiu, Marco Antônio?
1: De forma alguma. Entretanto, tornou o ex-rabino comovido com a sinceridade do interlocutor. Ouso insistir no pedido. Será tão só por alguns dias. Além do mais, ficaria satisfeito em trabalhar a troco de pão e teto para mim e um companheiro enfermo. O salário proposto é baixo, né, Maria Amanda?
0: Ele já introduziu, olha, vai pedir emprego para ele, depois agora ele já fala que, né, pode ser pelo teto, pela comida, mas ele ainda tem um companheiro enfermo, né? E aí, o bondoso Ibrahim sensibilizou-se com aquela confissão. Depois, então, era um homem bom, né? Era um coração bom. Depois de uma pausa longa em que o tapeceiro de Antioquia ainda hesitava entre o sim e o não, Paulo arrematou.
1: Tão grande é a minha necessidade que insisto convosco em nome de Deus.
0: Isso para um judeu
1: tem peso enorme.
0: É a senha, né? Tanto que fala, entrai, vencido pela argumentação.
1: Embora doente, o emissário do Cristo atirou-se ao trabalho com afano. Um velho tear foi instalado apressadamente junto à banca cheia de facas, martelos e peças de couro. Paulo entrou a trabalhar tendo um olhar amigo e uma boa palavra para cada companheiro. Então a atenção também ali com os colegas, já estabelecendo aquele laço com os seus colegas ali de trabalho, né? Longe de se impor pelos conhecimentos superiores que possuía da parte técnica, né? Observava o sistema de trabalho dos auxiliares de Ibrahim e sugeria novas providências favoráveis ao serviço com bondade e sem afetação.
0: Aqui, né, a gente pode lembrar, né, aquela... Esqueceu de si mesmo, porque ele estava febril, cansado, exaurido, mas feliz por ter, né, encontrado a oportunidade de trabalho e foi trabalhar não como desânimo, foi trabalhar com um olhar amigo, uma palavra, uma sugestão, sem imponência, sem nada, né? Olha aí um exemplo para nós, né, companheiros?
1: Eu fico pensando, Maria Nélia, a gente vê os dois quadros, né? Aquele doutor da lei, petulante, né?
0: Orgulhoso.
1: E agora esse tecelão, com toda humildade, chega
0: feliz
1: dessa forma, sente esse acolhimento e passa ali a integrar com aqueles companheiros nas bancas de trabalho. É uma outra pessoa.
0: É, e aí ele vai ter toda a simpatia, né, do Ibrahim, ele ficou comovido e vai mandar a refeição para Barnabé. Mas ele vai também mandar, e tem um dia que Barnabé, no, o mensageiro disse que não encontrou Barnabé. Uhum. E aí Paulo ficou preocupado.
1: É, mas naquela noite ainda, né, junto ao companheiro de lutas, elevou Paulo e Barnabé e levam a Jesus a prece do mais entranhado agradecimento. Ambos comentaram a nova situação. Tudo ia bem, mas era necessário pensar no dinheiro indispensável com que atender ao aluguel do quarto, porque tinha pedido, né? Ali. Edificado na exemplificação do amigo, agora era Barnabé que procurava confortá-lo. Não importa. Jesus levará em conta a nossa boa vontade, não nos deixará ao desamparo. Então ali, um sustentando, né, dois homens de fé, um sustentando ao outro naqueles momentos de
0: situação. E foi no dia seguinte que o mensageiro que levou a comida não achou Barnabé. Eles ficaram preocupados, mas Barnabé surgiu mais tarde também ali, recuperado de sua fadiga, todo feliz, dizendo que empregara-se também em um oleiro necessitado de operários para aproveitar o bom tempo. Então, eles abraçaram-se comovidos, e aí ele já tinha ali o emprego, né, para honrar aquele aluguel que fora contratado, né, pelo fiador da providência divina, e a providência divina veio mesmo, né?
1: E aí, no primeiro sábado de permanência em Antioquia, lembrando bem, eles não foram a Antioquia de Pisídia para trabalharem como tecelões e oleiros. Eles foram para levar o Evangelho. Mas sempre buscando o recurso para suas necessidades, sem depender, né, sem sobrecarregar outras pessoas. No primeiro sábado de permanência, os arautos do Evangelho dirigiram-se à sinagoga local. Ibraim, satisfeitíssimo com a cooperação do novo empregado, dera-lhe duas túnicas usadas que Paulo e Barnabé envergaram com alegria.
0: Lembrando que eles tinham também sido roubados, né, das capas, né? Então, toda a população, temente a Deus, comprimia-se no recinto. Sentaram-se os dois no local reservado aos visitantes. Terminado o estudo e comentários da lei e dos profetas, o diretor dos serviços religiosos perguntou em voz alta se eles desejariam dizer algumas palavras.
1: E agora?
0: E aí, que se nossa, alguém vai segurar a língua de Paulo?
1: Nossos missionários, como vão se comportar ali naquele ambiente, naquele momento? Assunto para o nosso próximo encontro. E hoje a gente fica com uma reflexão, Maria Amélia. É essa, né? Paulo e Barnabé chegam à Antioquia com a saúde debilitada, seguindo com um propósito, e não se entregam. A insistência de Paulo para conseguir trabalho, a alegria de Barnabé ao regressar, tendo conseguido ocupação, e as palavras de Emmanuel, extremamente abatido, mas profunda alegria no olhar. Alegria de ter conseguido um trabalho. E aí fica para nós a reflexão. Para mim, o que é o trabalho hoje? Ainda é aquele jugo, aquele fardo, ou eu já consigo encontrar essa profunda alegria como Barnabé e Paulo? Vamos refletir sobre o trabalho até nossa próxima semana?
0: Sim, com muita alegria, aguardamos vocês, um grande abraço.
1: Que Jesus nos ampare e nos sustente até lá.
0: Assim seja.
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3: Quatorze horas e 43 minutos.

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1: 14 horas y 51 minutos.
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3: Conselhos úteis. Em uma conferência numa universidade americana, Brian Dyson falou sobre a relação entre o trabalho e outros compromissos da vida, dizendo: imagine a vida como um jogo, no qual você faz malabarismo com 5 bolas que lança no ar. Essas bolas são o trabalho, a família, a saúde, os amigos e o espírito. O trabalho é uma bola de borracha. Se cair, bate no chão e pula para cima. Mas as 4 outras não são de borracha. Se caírem no chão, se quebrarão e ficarão permanentemente danificadas. Entenda isso e busque o equilíbrio na vida. E como conseguir isso? Anote aí 10 conselhos simples. Primeiro, não diminua seu próprio valor, comparando-se com outras pessoas. Somos todos diferentes. Cada um de nós é um ser especial. Não fixe seus objetivos com base no que os outros acham importante. Só você está em condições de escolher o que é melhor para si próprio. Segundo, dê valor e respeite as coisas mais queridas ao seu coração. Apegue-se a elas como a própria vida. Sem elas, a vida carece de sentido. Não deixe que a vida escorra entre os dedos por viver no passado ou no futuro. Se viver um dia de cada vez, viverá todos os dias de sua vida. Terceiro, não desista quando ainda é capaz de um esforço a mais. Nada termina até o momento em que se deixa de tentar. Não tema admitir que não é perfeito. Quarto, não tema enfrentar riscos. É correndo riscos que aprendemos a ser valentes. Quinto, não exclua o amor de sua vida dizendo que não se pode encontrá-lo. A melhor forma de receber amor é dá-lo. A forma mais rápida de ficar sem amor é apegar-se demasiadamente a si próprio. A melhor forma de manter o amor é dar-lhe asas. Sexto, não corra tanto pela vida a ponto de esquecer onde está e para onde vai. Sétimo, não tenha medo de aprender. O conhecimento é leve. É um tesouro que se carrega facilmente. Oitavo, não use imprudentemente o tempo ou as palavras, porque é impossível recuperá-los. Nono, a vida não é uma corrida, mas sim uma viagem que deve ser desfrutada a cada passo. Décimo, lembre-se, o ontem é história, o amanhã é mistério, e o hoje é uma dádiva, por isso se chama presente. Viva o presente com muita energia. Estes conselhos são a verdadeira lição de vida para quem deseja viver com equilíbrio. Simples e objetivos, eles podem nos levar ao sucesso pessoal em todos os setores da vida. Pessoas emocionalmente equilibradas têm mais alegria de viver, mais amigos e vivem mais e melhor. E lembre-se da comparação das 5 bolas feita por Brian Dyson. Essas bolas são o trabalho, a família, a saúde, os amigos e o espírito. E somente o trabalho foi comparado a uma bola de borracha. As demais podem quebrar-se e ficar permanentemente danificadas. Pense.

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1: 15 horas e 1 minuto.
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3: Olá, amigos da Web Rádio Fraternidade. Aqui quem fala é o Fabrício Bandeira, da Casa Espírita Irmã Sheila, Viçosa, Minas Gerais. Gostaria de agradecer o maravilhoso congresso proporcionado, esse segundo céu, que nos trouxe momentos de bênção, de paz, de espiritualidade, de crescimento interior. Agradecemos muito o acolhimento de todos os tarefeiros, todos os trabalhadores do bem. Nós, nesse momento, eu e minha esposa Débora, abraçamos vocês em espírito. Que Deus abençoe vocês, que vocês continuem nessa missão maravilhosa. E agradecemos por todo o trabalho realizado nesse segundo céu. Aproveitamos e convidamos a todos os ouvintes para participarem do terceiro céu em janeiro de 2018. Que as bênçãos de Jesus recaiam sobre todos nós. Que assim seja e um grande abraço do Fabrício e da Débora.
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abraço especial vai para o nosso querido amigo, palestrante Haroldo Dutra Dias, a Rosângela Valdez, de Curitiba, a Lenusa Seminha, de Jequitinhonha, em Minas Gerais, a Edneia, de Goiânia, em Goiás, a Natália Lucena, de Itajubá, na Bahia, ao Pedro Leonda, de São Paulo, a Ávila Gabriela, de Anápolis, em Goiás, a Fernanda, de Feira de Santana, na Bahia, a Ilza, de São Carlos, em São Paulo, a Eduarda Marcela Teixeira, de Barra do Piraí, no Rio de Janeiro, a Débora, de Canavieiras, na Bahia, a Neide Barbosa, de Recife, em Pernambuco, a Heloísa Zacone, do Grupo de Bate-Papo número 1, a Noemi, do Rio de Janeiro, a Ivete, de Cáceres, em Mato Grosso, a Graciete, de São José do Rio Preto, em São Paulo, ao Juarez, de Divinópolis, em Minas Gerais, e a Micheline Maria, de Recife, em Pernambuco. E se você desejar ouvir o seu nome neste momento de felicitações, entre em contato conosco através do e-mail faleconosco@radiofraternidade.com.br, informando o seu nome e a data do seu aniversário.

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2: 15:09.
4: Olá, muito bom dia, muito bom dia. É com muita alegria, com muito amor, que a gente está aqui no nosso Minutos com Jesus. Que os bons espíritos nos abençoem, nos sustentem nessa proposta, estudarmos sempre um pouquinho todos os dias. Estamos no livro da Esperança de Emmanuel, obra psicografada pelo Chico. Estamos no capítulo de número 52, intitulado Auxiliar. E hoje vamos continuar estudando a primeira referência. Falávamos da postura do Cristo ante aqueles que se ajuntaram às margens do Tiberíades para ouvi-lo. O Cristo sentou-se e como que eles ficaram de pé. Essa movimentação é interessante que acontece, os céus desce buscando-nos o coração para que compreendamos o amor e a verdade e somos convidados a estarmos de pé, a nos erguermos, a nos sintonizarmos, procurando sobretudo essa ligação divina. E hoje a gente gostaria, pensando na parábola do semeador, no versículo destacado por Emmanuel, eis que o semeador saiu a semear. Pensarmos na palavrinha semeador. Fazemos aqui, né, um miudinho dela, porque ela representa algo como que muito importante. Jesus não diz que uma criatura saiu a semear. Ele não fala que um administrador saiu a semear. Ele não diz que um rei saiu a semear. Ele diz que um semeador saiu a semear. Isso quer dizer que, né, semeador, poderíamos pensar numa pessoa que é afeita, que tem ligação, que já tem uma experiência, a identidade dela se molda já, né, nessas características. É aquele que já tem um manejo, um trato com a profissão que de alguma forma abriga. Nós não estamos falando de alguém que está fazendo um serviço esporádico, alguém que está fazendo algo isolado, uma ação de um momento. Nós estamos dizendo de alguém que já está acostumado a trabalhar nessa seara, nesse campo. Essa informação para a gente é muito importante. O Jesus, ele não está falando de alguém marinheiro de primeira viagem. Ele está dando noção de alguém que é acostumado a semear. E o Cristo, desse coração que está acostumado a semear, ele vai destacar-lhe a ação. Ele sai para semear. A parábola, ela já começa um tanto que avançada. A tarefa da semeadura, em primeiro momento, ela exige uma coisa. O que seria essa coisa? Antes de sair para semear, a gente precisa de preparar-se. Vamos entender melhor isso? Lá no Paulo Estevão, no capítulo 1 da segunda parte, o nosso querido Ananias vai fazer uma provocação a Paulo muito importante. Ele diz assim: o Senhor conferiu-te a tarefa de semeador. Ananias estava considerando isso no início. Paulo nem tinha começado as viagens nem nada. Ó, Saulo, você tem a tarefa de semeador, aquele que vai trabalhar, estar nas lides desse serviço. Tens muita boa vontade. Mas que faz um homem recebendo encargos dessa natureza? Vamos traduzir a pergunta. Que tipo de preparação pede para quem quer semear? Antes de tudo, Ananias responde, procura ajuntar as sementes no seu mealheiro particular, para que o seu esforço seja profícuo. Olha que interessante. A primeira coisa que o semeador precisa é ajuntar sementes. Paulo estava iniciando a tarefa. Antes de qualquer coisa, era justo que ele se detivesse em buscar a semente, ferramenta de trabalho. Que ele se preparasse adequadamente para que ele pudesse partir para a lida. E aí, né, surgem-nos reflexões importantes. Como é que Paulo se preparou? Como foi a trajetória dele de recolher sementes? O que, que no campo evangélico poderia significar? E o que, que tem a ver com esse capítulo 52 de Emmanuel? Vamos parando por aqui. Próximo episódio a gente continua aí pensando sobre a palavrinha semeador. Vamos orar. Obrigado, Pai, pelas bênçãos do novo dia. Que o nosso coração se erga, o sentimento de gratidão, aprendendo a reconhecer o lar como escola bendita que nos matriculamos, os corações queridos como aqueles que financiaram a nossa felicidade, a nossa paz, topando conosco a jornada reencarnatória, o trabalho, bem como as possibilidades financeiras, como investimento necessário para que aqui vivêssemos. A saúde e o corpo como empréstimos valiosos que nos cabe cuidar a fim de conservarmos essas disposições sagradas do amor e do bem. Sim, Senhor, permita-nos e ajuda-nos a ver-te com mais gratidão nos patrimônios que descortinas em favor dos nossos corações. Obrigado por tudo. Que a sua paz nos ilumine e fortaleça sempre. Que assim seja.
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2: 15 horas e 16 minutos.
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7: Você é capaz. Conta-se que numa tarde nublada e fria, duas crianças patinavam sem preocupação sobre um lago congelado. De repente, o gelo se quebrou e uma das crianças caiu na água. A outra, vendo que seu amiguinho se afogava debaixo da camada de gelo, pegou uma pedra e começou a golpear com todas as suas forças, até que conseguiu quebrá-la e salvar seu amigo. Quando os bombeiros chegaram e viram o que havia acontecido, perguntaram ao menino: como você fez isso? É impossível que você tenha quebrado o gelo com essa pedra e suas mãos tão pequenas. Naquele instante apareceu um ancião e disse: eu sei como ele conseguiu. Todos perguntaram: como? E o ancião respondeu: não havia ninguém por perto para lhe dizer que não conseguiria fazer. É bem possível que você já tenha desistido de algum projeto ou deixado de tentar porque havia alguém ao seu lado para dizer que você não seria capaz. É bem provável que em algum momento você tenha fraquejado diante de um empreendimento porque alguém demonstrou falta de confiança em seu potencial de realização. Muitos de nós somos demasiadamente influenciáveis pelos que nos rodeiam. O que devemos levar em conta nesse contexto é que nem todas as pessoas têm a mesma disposição e a mesma visão das situações. O que para uma parece impossível, para outra é de fácil concretização. Existem também pessoas extremamente pessimistas que enxergam barreiras em tudo. E outras são exageradamente entusiastas e até um tanto inconsequentes. Assim sendo, é importante que cada um saiba avaliar seu próprio potencial e se disponha a realizar o melhor para a sua vida. Pense nisso. Quantas vezes você pensou em desistir, em deixar de lado ideais e sonhos? Quantas vezes bateu em retirada com o coração amargurado pela injustiça? Quantas vezes sentiu o peso da responsabilidade sem ter com quem dividir? Quantas vezes sentiu solidão mesmo tendo pessoas à volta? Quantas vezes falou sem ser notado? Quantas vezes lutou por uma causa perdida? Quantas vezes voltou para casa com a sensação de derrota? Quantas vezes as lágrimas teimaram em cair justamente quando precisava parecer forte? Quantas vezes pediu a Deus um pouco mais de força, um pouco mais de luz?

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1: Quinze horas e 20 minutos.
2: 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Combati o bom combate. Cheguei ao fim de minha carreira. Guardei a fé. Segunda carta a Timóteo, capítulo 4, versículos de 6 a 8. Ao afirmar combati o bom combate, cheguei ao fim de minha carreira, guardei a fé, Paulo nos mostra a serenidade que surge ao cumprir fielmente nossa missão. Nesta reflexão, Paulo nos convida a uma profunda observação sobre a paz e a serenidade que nascem de uma consciência tranquila e de uma vida dedicada ao serviço do Mestre. Seguir Jesus com integridade e dedicação, enfrentando os desafios com coragem e mantendo a fé inabalável, nos concede uma paz que está muito além de qualquer coisa que o mundo possa nos oferecer. Saber que lutamos o bom combate e permanecemos fiéis até o fim nos proporciona uma satisfação interior e uma certeza de que nossas vidas foram vividas com propósito. Assim como Paulo, encontremos alegria e tranquilidade em nosso compromisso de servir ao Mestre, certos de que, ao final de nossa jornada, poderemos olhar para trás com gratidão e paz, sabendo que guardamos a fé e cumprimos a nossa missão. E assim chegamos ao fim de mais um Café com Paulo. Obrigado pela sua companhia. Se você gostou do programa, tem alguma sugestão de textos e reflexões, entre em contato conosco. 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
1: 15 horas e 23 minutos.
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1: 15 horas e 23 minutos.
4: 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O Afonso de Campinas, São Paulo, pergunta: como sabemos a verdadeira vida é no plano espiritual? Mas se existem planetas puros, para quem eles são se nossa verdadeira vida é no plano espiritual e não no material?
5: Afonso, nós muito pouco sabemos sobre o que é, na verdade, um mundo celestial. Sabemos que os espíritos que estão lá são espíritos extremamente elevados. Sabemos que os corpos lá são profundamente diáfanos. Então, se são diáfanos, não existe apagamento de memória. Então é uma encarnação muito sutil. E não sabemos o tempo que leva uma encarnação lá. Porque já que não existe a necessidade de refazer os caminhos e as desencarnações que a gente passa para recomeçar uma história, quem sabe as encarnações não durem milhares de anos, os espíritos estejam plenamente conscientes, num processo que é encarnatório, mas que ao mesmo tempo dá uma liberdade quase que total para

0: espírito, nós não sabemos quase nada sobre os mundos celestiais. Dos mundos ditosos, a gente já sabe pouco, dos celestiais, então, menos ainda. Então, a gente está agora começando a entender os mundos de regeneração, que não são tão distantes de nós como a gente pensava que fosse. Estamos descobrindo aquilo que Kardec já falava, que os mundos são em tudo semelhantes aos da Terra. O que muda é a disposição do espírito em querer mudar. Essa é a grande mudança de provas e expiações para o mundo de regeneração. Os corpos são iguais. O que muda não é o hardware, é o software. Então, nós estamos começando a entender os mundos de regeneração. Os mundos ditosos, a gente tem pouca informação. E os celestiais, muito menos ainda. Mas você tem razão. Se a vida verdadeira é a do mundo espiritual, para que um espírito tão elevado vai encarnar? Essa é uma pergunta que a gente vai precisar evoluir mais para encontrar a resposta. Mas, com certeza, lá, os propósitos não são os mesmos de cá. As coletividades de espírito devem se reunir, não por um interesse de construir uma sociedade para eles, mas esses mundos celestiais, muitamente, são comunidades a serviço de outros planetas, para que eles progridam e essas coletividades reunidas promovem o socorro a outros mundos, tendo essa diáfana ligação com os mundos aos quais eles pertencem, que constituem, portanto, uma coletividade que encarna, por assim dizer, em corpos, mas que são extremamente sutis.
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1: 15 horas e 41 minutos.
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3: Amigos e amigas da Web Rádio Fraternidade, aqui é Nicola Frattari e é uma alegria nos encontrarmos mais uma vez para falar sobre Jerônimo Mendonça. Hoje leremos a lição de Jerônimo Mendonça, que se encontra no livro Crepúsculo de um Coração, intitulada O Lar. Ouçamos para meditar. O Lar. Arranha-céus, mansões, palacetes, bangalôs, residências de portes aristocráticos, casas modestas, barracões, favelas, choças. No mundo moderno, cada um procura, segundo as suas posses, possibilitar os recursos de que dispõe para a construção de seus palácios, de suas residências, onde cada um parece exibir ao outro em silêncio. Veja como sou mais importante, veja como posso mais. Assim, parece que a humanidade vive numa eterna maratona de competições. Cada um procura exteriorizar o que tem e o que pode. Mas o lar está onde? No verdadeiro sentido da palavra, lar, nem os arrojados arquitetos do mundo moderno, dos arranha-céus de Nova York, nem todo o material de alvenaria conhecido no mundo seria capaz de fazê-lo. Porque, para construí-lo, teríamos primeiro que buscar um engenheiro divino, Nosso Senhor Jesus Cristo, que há 20 séculos nos legou a prática ideal, o seu Evangelho. A alvenaria de que dispõe o Evangelho para construir um lar tem o nome de renúncia, paciência, amor, simplicidade, discernimento, caridade. É o verdadeiro sentido do lar, porque em verdade o homem mais importante a andar neste planeta não teve uma mansão, um palacete, uma arranha-céu ou uma choça quando nasceu, mas um simples estrebaria, onde comiam e dormiam os animais. Passou sua vida nas estradas pregando embaixo das árvores. Não quis o Divino Mestre nos ensinar que devemos ver as intempéries, mas mostrou-nos o Engenheiro Divino que o verdadeiro lar com Deus se constrói com a retidão da consciência e com a paz legítima do coração. É a casa inamovível da virtude, onde, segundo o próprio engenheiro divino, construída na rocha viva da fé, os vendavais, as procelas, são impotentes para derrubá-la. Firme é o seu alicerce, mas ai de todos os néscios do mundo que tentam construir fortalezas e arranha-céus e nem mesmo chegam a habitá-las, porque ao se chegar ao término dessas construções, já se foi a paz, a saúde, e se encontram profundamente endividados, e quando chegam a adentrar suas luxuosamente decoradas mansões, as discussões, os ciúmes, a leviandade, a ostentação, a impaciência e insatisfação reinam. Mas onde fica o lar? O lar sonhado de alegria, paz e harmonia? O lar, só com o Divino Mestre Jesus e com o culto de seu Evangelho em espírito e verdade, onde todos se reúnem e se unem, através do coração, vivendo em simplicidade e humildade. Residências portentosas muitas vezes não abrigam um verdadeiro lar, e esta é uma eloquente verdade que não padece dúvidas. E a preocupação de Jerônimo Mendonça com relação ao lar, a essa formação também momentânea aqui na Terra, se dá pelo encontro de almas afins e de almas endividadas. O lar é a primeira escola, enquanto encarnado, onde o espírito aprenderá, como ele disse em sua mensagem, os alicerces da renúncia, da paciência, do amor, da simplicidade, do discernimento e da caridade. É entre as paredes de um lar que todos esses conflitos reencarnatórios, os mais profundos, encontram o equilíbrio e o discernimento para sua resolução. É no encontro de duas almas ou mais, durante toda uma existência, que a problemática reencarnatória vai sendo resolvido e onde principalmente melhoramos os nossos sentimentos, nos polindo muitas vezes uns nos outros, como pedras que vão rolando e se debatendo. E é o lar ainda a prioridade de todo ser humano reencarnado. É por ele, pelos familiares que se encontram reunidos, que devemos zelar, que devemos cuidar, porque as maiores lições de perdão, de renúncia, de amor, de respeito, é lá que nós vamos ter, com os nossos pais, com nossos avós, aprender com nossos irmãos, tios, sobrinhos e filhos. É o lar que vai nos trazer as primeiras lições de renúncia, onde se começa o verdadeiro caminho para a melhoria de sentimentos que todo espírito deve se primar em manter a cada dia para continuar na sua senda evolutiva, reencarnação após reencarnação. E nos despedimos com os dizeres de Kardec em seu Evangelho segundo o Espiritismo. O verdadeiro missionário de Deus deve provar que o é pela sua superioridade, pelas suas virtudes, pela sua grandeza, pelos resultados e a influência moralizadora de suas obras. Na semana que vem, continuamos falando sobre Jerônimo Mendonça, o gigante deitado do Espiritismo. Obrigado pela sintonia, queridos ouvintes, e até o nosso próximo encontro.
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1: 15 horas e 51 minutos.
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7: Na sua primeira carta aos Tessalonicenses, capítulo 4, versículo 11, o apóstolo Paulo nos diz que procureis viver sossegados. Esse é talvez o grande sonho da grande maioria das criaturas na Terra. Uma vida de sossego, uma vida de serenidade, uma vida tranquila. Mas é preciso meditemos aqui com o apóstolo Paulo e com o Evangelho, que vida tranquila, que vida sossegada é essa da qual ele nos fala? Porque, em geral, qual é a concepção que se tem de uma vida tranquila, senão uma vida de facilidades, sem grandes lutas, onde os aspectos econômicos, financeiros vão bem, a saúde do corpo vai bem, a família vai bem, mas uma vida muitas vezes estagnada, sem convidar o espírito a fazer maiores esforços, maiores exercícios para se superar, para desenvolver a sua inteligência capaz de solucionar problemas, para sublimar suas emoções, que o tornam mais apto a resistir às dificuldades, que o tornam mais compassivo, que o tornam mais amoroso, enfim. Muitos corações e consciências ainda buscam essa vida, uma vida adormecida, uma vida hipnotizada, uma vida de ócio, uma vida de preguiça, acreditando ser isso uma vida tranquila, uma vida sossegada. Mas será que por trás desse sossego ou dessa tranquilidade reside realmente a paz? Ou será apenas uma capa? Será apenas algo que esconde ali aflições, angústias, vazios que talvez no momento não sejam identificados, mas mais cedo ou mais tarde virão à tona? Será esse mesmo sossego do qual o apóstolo Paulo nos fala? Ou será, numa concepção diferente, aquele sossego, aquela paz, aquela serenidade que decorrem do trabalho, do esforço, da dedicação, do empenho do espírito por vencer a si mesmo, por burilar as suas emoções, por ampliar os seus conhecimentos, do empenho do indivíduo por ser útil à sociedade onde vive, à comunidade onde vive, por ser um elemento de renovação, um elemento de pacificação dentro do lar, dentro da família? Não seria esse o sossego, a paz mais condizentes com aquilo que o Evangelho nos apresenta, com a vida mesmo de Jesus? Naturalmente que a gente vai percebendo que sim, e que aquele outro sossego, aquele da vida ociosa, da vida preguiçosa, de uma vida muitas vezes de indiferença, de não preocupação com o outro, com as dores e lutas do outro, com as dificuldades da sociedade, é na verdade um sossego, uma tranquilidade muito superficial, muito frágil, que cedo ou tarde demonstra a sua brevidade e a sua fragilidade, trazendo à tona angústias, aflições, pelo não aproveitamento do tempo e das oportunidades para o crescimento do ser. Por outro lado, a paz de Jesus é aquela que se edifica na consciência tranquila, serena, que sabe ter feito o máximo ao seu alcance, na sua melhoria pessoal, no cuidado, no zelo pela sua família, no desenvolvimento, no progresso da sociedade como um todo, no cuidado e no zelo para com seus irmãos. É essa paz, esse sossego que se consegue muitas vezes em meio à luta, em meio ao esforço, em meio ao trabalho constante, pelo progresso de si mesmo, dos demais e do mundo como um todo. Então é esse o sossego do qual nos fala Paulo. Não um sossego ainda na concepção muito humana, muito material. Como nos diz Emmanuel também no capítulo 136 do livro Fonte Viva, viver calmamente não é dormir na estagnação. A paz decorre da quitação de nossa consciência para com a vida, e o trabalho reside na base de semelhante equilíbrio. Se desejamos saúde, é necessário lutar pela harmonia do corpo. Se esperamos colheita farta, é indispensável plantar com esforço e defender a lavoura com perseverança e carinho. Para garantir a fortaleza do nosso coração contra o assédio do mal, é imprescindível saibamos viver dentro da serenidade do trabalho fiel aos compromissos assumidos com a ordem e com o bem. Essa é, portanto, a vida sossegada, a vida calma, a vida tranquila, segundo o Evangelho, segundo Jesus, segundo Paulo. Aquela que decorre desse trabalho constante em nós, dentro de nós e fora de nós, a fim de que o progresso se faça, a sublimação, a iluminação possam se fazer. Emmanuel ainda acrescenta: O progresso dos ímpios e o descanso dos delinquentes são paradas de introdução à porta do inferno criado por eles mesmos. Não queres assim estar sossegado, sem esforço, sem luta, sem trabalho, sem problemas. Porque, afinal de contas, meus amigos, são as lutas, os trabalhos, os problemas que burilam nosso espírito, e não há paz possível sem auto-iluminação, sem autoconhecimento, sem progresso espiritual. Busquemos esse sossego e o encontraremos certamente com Jesus no trabalho no bem. Meditemos nisso e que Jesus nos abençoe a todos.
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1: 16 horas e 1 minuto.
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0: 16 horas e 6 minutos.
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0: 16 horas e 6 minutos。
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0: 16 horas e 6 minutos.

0: pode escrever-se no cenário do século XIX, o século das luzes, o livro dos espíritos, como a pedra filosofal, procurada por aqueles que na Idade Média desejavam uma solução para os magnos problemas da vida. Ele é a resposta para todas as interrogações da criatura humana. A sua síntese histórico, sociológico, filosófica é uma das mais belas páginas da cultura terrestre, por poder abranger todas as necessidades do pensamento e oferecer uma ética moral vazada no Evangelho de Jesus, que é o melhor código de honra e de dever que a humanidade conhece.
1: Manancial mais fabuloso que a humanidade já conheceu no campo da filosofia é o livro Eixo, no Ocidente, que demarca a obra mais portentosa no campo do diálogo, o diálogo filosófico, aonde Allan Kardec, como um excelente repórter ou interlocutor, fala com os imortais, obtendo as belezas das verdades eternas que jorram através da mediunidade ao encontro da humanidade. O livro dos Espíritos, esse livro eixo que a humanidade ainda não conseguiu reconhecer o seu valor.
2: O Livro dos Espíritos é, ao mesmo tempo, uma síntese e uma abertura. Uma síntese porque ele reúne o que há de mais sublime em termos de espiritualidade na experiência da humanidade terrena. Todos os séculos passados de experiência espiritual, de religiosidade, de filosofia, de busca, foram sintetizados nessa monumental obra que é o Livro dos Espíritos. Mas é também uma abertura para o novo, para aquilo que ainda não foi visto, para aquilo que a humanidade ainda não havia divisado. Eu considero o Livro dos Espíritos um divisor de águas. Ele é a primeira oportunidade da humanidade de penetrar nos pórticos da espiritualidade superior de maneira segura, sensata, serena, lógica, com bom senso, sem misticismo, sem fanatismo, sem tolice, sem infantilidade. É uma grande obra.
3: O Livro dos Espíritos é um repositório de bênçãos e de luzes. A sua leitura remeterá o leitor a ideias, a um patrimônio de conhecimentos, a paradigmas completamente revolucionários, descortinando ao seu leitor uma nova leitura da existência, uma nova compreensão acerca da vida e seus sentidos. O Livro dos Espíritos é um marco na história da humanidade, porque nos traz, com todos os seus conteúdos, verdadeiras revelações e, ao mesmo tempo, nos traz de volta ideias que a humanidade teve contato durante tantos e tantos séculos. O Livro dos Espíritos não apenas merece ser lido, mas relido constantemente, para que nessa releitura nós possamos descobrir toda a sua dinamicidade e grandeza.
4: O Livro dos Espíritos representa o registro de nascimento do Espiritismo. Lançado a 18 de abril de 1857, ele mostrou ao mundo, de uma forma sintética, toda a filosofia básica para entendermos a mensagem de Jesus e todo o conceito de mortalidade da alma e suas relações com a nossa vida física.
5: O Livro dos Espíritos é o primeiro livro. É a obra básica das básicas. É um código. É uma obra que está escrita na forma de um código. Igual nós temos o código do nosso país, a nossa Constituição, a lei maior. Então, o Livro dos Espíritos, ele traz uma síntese na forma de código de todos os ensinamentos que os Espíritos superiores nos transmitiram sob a direção do Espírito de Verdade. E os demais livros da codificação, todas as obras do Chico Xavier, que o Chico Xavier recebeu pela sua mediunidade, por exemplo, são interpretações dessa lei maior. São decodificações desse código divino que é o Livro dos Espíritos.
6: O Livro dos Espíritos é o meu livro preferido. É aquele que eu mais gosto, que eu mais aprecio, é o primeiro livro espírita e o mais completo deles todos. O Livro dos Espíritos é atualíssimo. Há respostas para todas as questões da vida. Mesmo que não haja palavra que a gente possa procurar, o conceito está ali inserido, porque trata dos assuntos mais importantes no que se refere ao próprio indivíduo, à relação do indivíduo com o seu semelhante e essa conexão que nós devemos estabelecer com o sagrado, que é Deus nosso Pai. O Livro dos Espíritos é como se fosse um roteiro, um farol, uma luz, uma bússola a orientar o nosso caminho. Se nós seguirmos as lições que ali estão inseridas, certamente nós teremos a garantia do nosso processo de reforma íntima.
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2: O Livro dos Espíritos é a síntese gloriosa de condição pétrea das leis universais. O Livro dos Espíritos, para revelar essas leis cósmicas, divinas, imutáveis, que mostram a face de Deus regendo toda a criação, valeu-se da filosofia e da ciência humana para se expressar. E utilizou, no momento da sua organização, conjugando forças do mundo, intelecto-morais, com os valores espirituais, daquilo que a humanidade já tinha trabalhado por milênios. O Livro dos Espíritos, na sua forma de apresentação humana, é o que há de mais expressivo da nossa cultura humana. E o seu conteúdo revelador é o divino que desce à Terra, como resposta aos homens.
8: O Livro dos Espíritos é a coluna central do Pentateuco. O codificador Allan Kardec, orientado pelos Espíritos, trouxe o Livro dos Espíritos para orientar a coluna de um novo templo, dos novos dias, da nova era, que vai conduzir, como diz o próprio codificador, uma orientação nova para as religiões, que ao longo do tempo, algumas delas se equivocaram no seu processo de transmitir a verdade do Cristo, o seu Evangelho, a sua beleza. E então nós temos nele um instrumento de aprendizado. Os Espíritas todos temos o dever de lê-lo, de estudá-lo, mas sobretudo de compreendê-lo para aplicar em nossa vida e para contribuir de modo que a doutrina dos Espíritos, nele apoiada, cumpra o seu papel na redenção da humanidade.
9: O Livro dos Espíritos é a fonte primeira das ideias que nos iluminam. São questões que estão apresentadas ali, que certamente muitos de nós já nos fizemos ao longo da vida. É uma obra-prima da síntese do pensamento espírita, que na verdade sintetiza e organiza questões de todo o tempo, de toda a história dos homens. O Livro dos Espíritos é, na verdade, o primeiro passo. É, na verdade, o grande passo. É, na verdade, o passo primordial para que sejamos apresentados às ideias libertadoras da doutrina espírita, que são ideias da humanidade.
10: O Livro dos Espíritos é a base, é a fonte primordial. É aquela fonte que todos nós devemos estudar em profundidade, voltando e recorrendo sempre a ela para uma releitura e uma reinterpretação a partir de novos conhecimentos científicos e filosóficos que adquiramos ao longo da vida. É o livro que deve ser estudado nas casas espíritas, profundamente incentivado para os jovens e desdobrado nas reuniões públicas e reuniões de estudo, porque demonstra não só a grandeza de Allan Kardec como inquiridor dos espíritos, mas a própria grandeza dos espíritos a serviço da vida maior.
11: O Livro dos Espíritos é esse farol que a humanidade recebeu. É um compêndio filosófico que tem consequências em todos os campos do conhecimento humano, porque o Espiritismo toca todas as ramas do conhecimento. E como o Livro dos Espíritos ele é uma espécie de resumo da lei divina, ele então toca todas as ramas do conhecimento. É um livro que foi escrito, conforme Allan Kardec coloca, para indivíduos que admitem já a existência do Espírito. Porque ele parte do pressuposto de que o indivíduo, para compreender aquela filosofia de vida que ele vai encontrar, ele tem que partir pelo menos de uma base, que é a aceitação da realidade de que o Espírito existe, de que Deus existe. Algumas pessoas têm dificuldade com isso. Nós tivemos a oportunidade de conhecer uma pessoa que em um dado momento disse, esse livro não é para mim. Porque logo no início ele diz que foi escrito para aqueles que aceitam Deus, eu não aceito Deus, então o livro não é para mim. E efetivamente, se a pessoa não está madura, ela não tem condições de compreender a expressão do livro. No entanto, se a pessoa tem um pouquinho de paciência, se ela segue algumas páginas mais, ela começa a se envolver numa realidade impressionante, porque fala a respeito do próprio indivíduo, do que ele é, de onde ele veio, qual a sua função aqui na Terra, para onde esse indivíduo vai, qual é efetivamente a razão da existência da Terra, da vida no campo material, por que existem os espíritos, quais são as consequências.

0: Espíritos é essa síntese do conhecimento humano para o crescimento da alma. Porque no livro dos Espíritos nós vamos encontrar as respostas de tudo que nós perguntamos até o que nós não perguntamos. Está lá no livro dos Espíritos, uma síntese perfeita, enxuta e que abrange toda a necessidade da humanidade de hoje. Pode ser que no futuro novas orientações sejam necessárias, mas para esse nosso estágio evolutivo, realmente o livro dos Espíritos é de um conteúdo extraordinário, em que nós vamos poder pautar a nossa vida de maneira adequada, com a finalidade de encontrarmos aí a felicidade, a paz, a harmonia. Então, acho uma obra inigualável.
1: O Livro dos Espíritos é uma bênção do Espírito de verdade para a humanidade, porque é o cumprimento de uma promessa, a do próprio Cristo, que nos disse, quando de sua passagem sobre a terra, que nos enviaria o Consolador e ele estaria conosco para sempre. O Livro dos Espíritos é, na verdade, uma obra importantíssima do Consolador.

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0: O Livro dos Espíritos, sem dúvida alguma, a porta de entrada para a espiritualidade, no sentido não físico, não material, do entendimento, do saber, de aumentar e dilatar a nossa compreensão de mundo e nosso entendimento do sentido da vida. É estudar o Livro dos Espíritos, ler as perguntas e as respostas do Livro dos Espíritos, os comentários sábios de Allan Kardec, é poder, de alguma forma, dialogar com Jesus em essência.
1: O Livro dos Espíritos como uma oportunidade de termos acesso aos fundamentos filosóficos e à busca da explicação do sentido da vida. Um presente da espiritualidade sob forma de palavras, perguntas e respostas que o codificador Allan Kardec foi capaz de remeter ao mundo dos espíritos e receber, em especial do Espírito de Verdade, grandes respostas e soluções para aqueles conflitos, para aquelas questões que, como seres ainda em processo de autoaprimoramento, possuímos. É, na verdade, um manual de bem viver.
2: É um marco na história da humanidade. Foi publicado, como todos nós sabemos, em 18 de abril de 1857. E para nós é um roteiro de luz, onde através de 1019, ou 1018, porque tem uma questão lá que está só um tracinho no Livro dos Espíritos, nos permite, através desse processo, né, que era utilizado por Sócrates, da maiêutica, perguntas e respostas, respostas para

0: tudo. E a física quântica hoje em dia já está comprovando o que os espíritos falaram para nós. Falaram para Kardec, né? E foi transmitido para nós através desses anos todos, nessa oportunidade bendita que nós temos de estudar e buscar, praticar, colocar em prática, porque nós podemos conhecer muito, mas temos a obrigação de praticar também.
1: Livro dos Espíritos, base fundamental da doutrina dos Espíritos. É ele que nos conduz para as outras obras do Pentateuco kardeciano. Livro dos Espíritos é filosofia, é ciência e traz também o conhecimento sobre a ciência universal. O Livro dos Espíritos é ainda e sempre será a grande base da doutrina espírita.
2: O Livro dos Espíritos, ao nosso ver, é esta obra de síntese que traz os germes do passado, recuperando a sabedoria de diversas culturas ao longo da história da humanidade e acrescentando o futuro em sua visão sintética de espiritualidade superior. O Livro dos Espíritos é o momento em que cumpre-se a promessa do Paracleto ou do Espírito de Verdade. É a obra monumental que reúne toda a codificação kardeciana nela mesma e apresenta os sinais da evolução, descerra o futuro com a sua luminosidade potencial nos quatro livros que o constituem, das causas primárias, da influência do mundo espiritual sobre o mundo corporal, das esperanças e consolações e das leis morais. É uma obra de síntese universal que apresenta a doutrina espírita para a humanidade.
3: O Livro dos Espíritos representa a obra fundamental da filosofia espírita. Nele encontramos os quatro pilares da filosofia espírita. Um tratado sobre a ontologia, ou o estudo das coisas que existem, na primeira parte. Um discurso a respeito da teoria do conhecimento, na segunda parte, que explora todas as possibilidades de conhecimento por parte do Espírito. A ética, inserida na terceira parte, no tratado sobre as leis morais. E uma prática a refletir-se nas penas e consolações presentes e futuras, a inserir-se na quarta parte da base fundamental da filosofia espírita, que é o Livro dos Espíritos.
4: O Livro dos Espíritos é o livro, aquele livro que nos ensina a conhecer, a entender o universo, Deus, a vida, o amor, tudo. Ele resume toda uma fonte de esclarecimentos que norteiam e nortearão nossa vida para toda a eternidade.
0: O Livro dos Espíritos é a pedra fundamental de expressão dos princípios doutrinários da doutrina espírita, né? Ele tem duas edições, a primeira edição em 1857, com 501 questões, e a segunda edição em 1860, com 1019 questões, e que serve de base a todas as traduções que foram feitas a partir daí. É o nosso código de disciplina, o nosso código moral. O Livro dos Espíritos é aquele livro que nós temos que ter sempre na nossa cabeceira.

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1: Dezesseis horas e 36 minutos.
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0: amigos da Rádio Fraternidade, abraço fraterno a todos os ouvintes e as nossas saudações em Jesus. Eu, Hélio Dias e Lenice Varanda, iniciamos hoje mais um programa na sua Rádio Fraternidade. Programa Vultos do Espiritismo.
1: Vamos homenagear as grandes figuras do Espiritismo no mundo e no Brasil. Personalidades fundamentais na decodificação de nossa doutrina espírita e sua divulgação. A contribuição destas personalidades para o planeta Terra e o mundo espiritual reforçam a nossa convicção. A terceira revelação de Cristo é a porta para a grande renovação de nossa constelação crística.
0: O programa será em capítulos semanais, apresentando a vida e obra dos grandes mestres do Espiritismo.
1: Ave Cristo para os grandes vultos do cristianismo.
0: Biografia de Leon Denis, uma série da vida e obra de Leon Denis em capítulos semanais.
1: Nenhuma obra humana pode ser grande e duradoura se não se inspirar na teoria e na prática, em seus princípios e em suas explicações, nas leis eternas do universo. Tudo o que é concebido e edificado fora das leis superiores se funda na areia e desmorona.
0: Capítulo 1. Quem é Leon Denis, o apóstolo do Espiritismo?
1: Leon Denis é um pensador espírita, médium e um dos principais continuadores do Espiritismo após a morte de Allan Kardec, ao lado de Gabriel Delany e Camille Flammarion. Leon Denis nasceu numa aldeia chamada Fougue, situada nos arredores de Tours, em França, a 1 de janeiro de 1846, numa família humilde. Cedo conheceu, por necessidade, os trabalhos manuais e os pesados encargos da família. Não era seu hábito desperdiçar um minuto sequer de seu tempo, com distrações frívolas, às quais a maior parte dos homens recorre para matar as horas. Desde os seus primeiros passos neste mundo, sentiu que os amigos invisíveis o auxiliavam. Ao invés de participar em brincadeiras próprias da juventude, procurava instruir-se o mais possível. Lia obras sérias, conseguindo assim, com esforço próprio, desenvolver a sua inteligência. Tornou-se um autodidata, sério e competente.
0: Aos 12 anos de idade, concluiu o curso primário. Mas a situação modesta da sua família não lhe permitiu grandes estudos. Desde cedo teve problemas de saúde física, com os olhos principalmente. Aos 16 anos, salientou-se como um dos melhores oradores e ardente propagandista. Aos 18 anos, tornou-se representante comercial da empresa onde trabalhava, fato que o obrigava a viagens constantes, situação que se manteve até a sua reforma íntima e manteve ainda depois, por mais algum tempo. Adorava a música e sempre que podia, assistia a uma ópera ou concerto. Gostava de dedilhar ao piano árias conhecidas e de tirar acordes para o seu próprio devaneio.
1: Não fumava, era quase exclusivamente vegetariano e não fazia uso de bebidas fermentadas. Encontrava na água a sua bebida ideal.
0: Ouviremos agora nosso companheiro de ideal espírita, William Jacó, grande estudioso das obras de Leon Denis, responsável pelo programa Estudando as Obras de Leon Denis, da nossa Rádio Fraternidade. William, quem é Leon Denis e por que apóstolo do Espiritismo?
2: Bom, meus amigos, Leon Denis, nascido na cidade de Fougue, no interior da França, no dia 1 de janeiro de 1846, filho único do casal Joseph Denis e Anne Luce, seus pais, de formação católica, de uma dificuldade financeira muito grande. Leon Denis, então, vai crescendo, torna-se um autodidata devido à impossibilidade de frequentar escolas na sua época, devido às constantes mudanças que os pais faziam em busca de emprego melhor. Leon Denis, não encontrando respostas no ensino da igreja, passa um certo período, curto período, pelo ceticismo, até que aos 18 anos torna-se então espírita após a leitura do Livro dos Espíritos de Allan Kardec. Desde então ele dedica-se ao estudo sério e constante da doutrina dos espíritos e anos depois do desencarne de Allan Kardec, que havia desencarnado então no dia 31 de março de 1869, alguns anos a mais, Leon Denis tornaria-se um grande orador, um grande escritor, consolando e esclarecendo muitas pessoas, tanto na França quanto nos arredores da Europa, ou através de suas obras, onde quer que elas pudessem ser encontradas. E tornou-se uma liderança natural, fazendo então ali o uso da palavra, seja ela escrita ou falada, para fazer a defesa da doutrina espírita perante os ataques ferrenhos da Igreja Católica de sua época, e também pelos ataques que os materialistas faziam à doutrina. Então, devido a essa sua atuação, tanto na parte que ele escrevia livros, quanto nos seus artigos, inclusive para a revista Espírita, fundada por Allan Kardec, quanto pelas as palestras que ele fazia nos inúmeros congressos dos quais participou, ele torna-se então ali uma referência do movimento espírita do final do século XIX e início do século XX. Como ele tornou-se essa referência e pelo trabalho que ele se impôs, pela dedicação com que ele executou essa tarefa, ele foi chamado então pelo seu biógrafo e amigo Gaston Luce como apóstolo do Espiritismo. E por isso então todos aqueles que se dedicam a estudar as suas obras reconhecem quase que de imediato a importância que Leon Denis teve para o movimento espírita da sua época e continua tendo ainda hoje, recebendo então merecidamente um título que não é um título oficial, porque no movimento espírita não temos isso, mas um título carinhoso de Leon Denis, o apóstolo do Espiritismo. 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

0: chegamos ao final do programa Vultos do Espiritismo, com Hélio Dias e Lenice Varanda, apresentando a série Vida e Obra de Leon Denis.
1: Voltaremos na próxima semana com o segundo capítulo da série Vida e Obra de Leon Denis. Capítulo 2, A Descoberta da Doutrina dos Espíritos por Leon Denis.
0: Uma boa semana a todos vocês e Ave Cristo em nossos corações.

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Eu tenho um sonho que no céu mora, feito de luz e feito de amor. Um sonho róseo como uma aurora, um sonho lindo como uma flor. E eu vivo sempre, sempre sonhando o mesmo sonho de noite e de dia. O mesmo sonho suave e brando, de minha vida toda alegria. Quando soluço, quando minha alma cheia de angústia fica a chorar, o sonho amado me traz a calma, e então minha alma põe-se a rezar. Quando nas noites frias de inverno eu tenho medo da tempestade, ele, o meu sonho consolo eterno, transforma as sombras em claridade. Quando no seio choroso e louco palpita incerto meu coração, o sonho doce vem pouco a pouco trazer-me a graça de uma ilusão. E eu canto e rio na luz dispersa deste dilúvio de fantasias. Minha alma voa no azul imersa, buscando a pátria das harmonias. Imagem doce, visão sagrada, quimera excelsa dos meus amores. Pérola branca, delícia amada, bálsamo puro das minhas dores. Ele, o meu sonho, farol que encanta, guia minha pátria da salvação. Sorriso ingênuo, relíquia santa, do relicário do coração.

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1: 16 horas e 51 minutos.
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3: Deus não desiste. Você já se deu conta de que Deus nunca desiste? Se ainda não havia percebido, observe o mundo ao seu redor. Se você amanhece triste, Deus lhe oferece o canto dos pássaros antes mesmo do amanhecer, pois seu canto sonoro se faz ouvir quando a noite ainda não se despediu por completo. Se você se sente só no mundo, Deus lhe acena com inúmeras oportunidades de conhecer pessoas e fazer novas amizades, desfazendo essa sensação de abandono. Deus nunca desiste. Para aqueles que não gostam dos dias chuvosos, o Criador enfeita as folhas verdes com pequenas gotas brilhantes, como querendo mostrar que a chuva tem seus encantos e belezas. Para quem não gosta dos dias quentes, Deus oferece o espetáculo dos insetos alados em graciosa dança, a dizer que o verão tem sua graça. Deus nunca desiste. Aos seus filhos que não apreciam os dias frios do inverno, Deus mostra as noites mais limpas e cravejadas de estrelas e os dias de céu mais azul de todas as estações. Deus nunca desiste. Se você ainda não havia percebido essa realidade, comece a olhar ao seu redor. Há muitos motivos para você acreditar que o Criador está sempre fazendo o máximo para que você perceba o seu empenho. Só no dia de hoje, quantas amostras da ação de Deus não se podem contemplar? Se para você o dia parece inútil, as situações sem graça e os problemas sem possibilidade de solução, pare e observe melhor. Você notará uma árvore lhe oferecendo sombra, uma flor ofertando perfume, um pássaro cantando para você, uma borboleta lhe convidando a bailar. Porque Deus nunca desiste. Ainda que a morte se apresente como vencedora da vida, mesmo que se diga o ponto final da relação de amor que nos une a outros seres, ainda que se proclame devastadora de sentimentos e capaz de aniquilar sonhos, não se deixe levar por essa farsante cruel, porque do outro lado do túmulo a morte será desmascarada. Porque Deus nunca desiste, e a vida segue estuante. O Criador tem planos de felicidade para você e jamais desistirá enquanto você não tomar posse da herança que lhe foi destinada. Essa herança está depositada no íntimo de cada um de nós. E mesmo que os milênios se escoem, que nos pareça que jamais a conquistaremos, um dia a felicidade será a realidade. Deus nunca desiste. Ainda que no dia de hoje você não tenha nenhuma conquista significante, que a tristeza lhe ronde as horas, que a alegria pareça distante e a esperança esteja de férias, Deus não desiste. Quando hoje partir e nada mais restar de suas horas, Deus lhe acenará com um novo dia e novas oportunidades surgirão para que você dê mais um passo na direção da felicidade efetiva. E se esta existência não for suficiente para você atingir a felicidade suprema, ainda assim, Deus não desistirá. Uma nova oportunidade irá surgir. Uma nova existência lhe será oferecida. E novamente teremos a prova de que Deus não desiste. E se Deus não desiste, é porque Ele ama cada filho seu. E se assim é, por que você, que é herdeiro desse Pai amoroso e bom, irá desistir? Pense nisso. E observe os acenos divinos em cada convite da vida, para que você jamais deixe de caminhar na direção da luz. Porque Deus nunca desiste.

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1: 17 horas e 1 minuto.
2: Aborto e suicídio. Cecília era uma mulher de 25 anos, de família abastada e que solteira engravidou. O espírito reencarnante não era um inimigo dela propriamente dito, mas cúmplice de faltas graves, tendo ambos se vinculado por laços de ódio em passado próximo. A jovem mulher decidira abortar. Procurara médicos, mas esses recusaram-se a ajudá-la, atendendo às sugestões do plano espiritual. Buscar então uma curiosa, que o espírito André Luiz, na obra No Mundo Maior, psicografada por Francisco Cândido Xavier, descreve como dessas que se tornam menos sensíveis à dor alheia. No silêncio interior, travava-se eloquente diálogo entre as mentes da mulher dementada e do espírito candidato à reencarnação. Odeio, odeio esse filho intruso que não pedia vida, afirmava cruelmente a futura mãe no campo do pensamento. Poupa-me, poupa-me, resgatarei minha dívida, pagar-te-ei com amor, não me expulses, tem caridade, suplicava a mente do espírito, arrancado como de um sono brando. Não obstante o socorro propiciado pela equipe de amparo dos benfeitores espirituais, o aborto foi concretizado. O espírito André Luiz narra a patética cena. Depois de longo e laborioso trabalho, o entezinho foi retirado e, afinal, assombrado, reparei, todavia, que a ginecologista improvisada subtraía ao vaso feminino somente pequena porção de carne inânime, porque a entidade reencarnante, como se mantivesse atraída ao corpo materno por forças vigorosas e indefiníveis, aderiu ao campo celular que a expulsava. O filhinho que não chegara a nascer transformara-se em perigoso verdugo do psiquismo materno. André Luiz conta que a entidade reencarnante, em processo de desequilíbrio e desencanto, através de sua organização perispiritica, atingiu a zona do coração da mulher e, na decorrência dos efeitos físicos, agravou o fluxo hemorrágico. Cecília, algumas horas depois, também estava morta. Cecília, com isso, foi considerada homicida e responsável pela sua desencarnação prematura, provocada por suicídio indireto.
3: Perdoa as nossas dívidas, como perdoamos aos que nos devem. Perdoa as nossas ofensas, como perdoamos aos que nos ofenderam. Orou Jesus a Deus.
1: 17 horas e 4 minutos.
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1: 17 horas e 10 minutos.
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Edificante é a investigação, o estudo acerca do cristianismo nos primeiros tempos de sua história. Edificante lembrarmos as apagadas figuras de pescadores humildes, grosseiros e quase analfabetos, a enfrentarem o extraordinário e secular edifício erguido pelos triunfos romanos, objetivando a sua reforma integral. Afrontando a morte em todos os caminhos, reconheceram em breve que inúmeros espíritos oprimidos os aguardavam e com eles se transformavam em anunciadores da causa do Divino Mestre. A história da Igreja Cristã, nos primitivos séculos, está cheia de heroísmos santificantes e de redentoras abnegações. Nas 10 principais perseguições aos cristãos, de Nero a Diocleciano, vemos pelo testemunho da história, gesto de beleza moral, dignos de monumentos imperecíveis. Foi assim que, contando com a animadversão das autoridades da filosofia em voga na época, os seguidores do Cristo sentiram forte amparo na voz esclarecida de Tertuliano, Clemente de Alexandria, Orígenes e outras sumidades do tempo. A conversão de Saulo de Tarso, cidadão romano, também influiu poderosamente na difusão do novo ideal e todo o sangue dos mártires da fé transformou-se em sementeira bendita de crença e de esperança consoladora. Emmanuel.

raças e povos ainda existem que o desconhecem, porém, não ignoram a lei de amor da sua doutrina, porque todos os homens receberam, nas mais remotas plagas do orbe, as irradiações do seu Espírito misericordioso, através das palavras inspiradas dos seus mensageiros. O Evangelho do Divino Mestre ainda encontrará, por algum tempo, a resistência das trevas. A má fé, a ignorância, a simonia, o império da força, a conspiração contra ele, mas tempo virá em que a sua ascendência será reconhecida.

Nos dias de flagelo e de provações coletivas, é para a sua luz eterna que a humanidade se voltará, tomada de esperança. Então, novamente se ouvirão as palavras benditas do Sermão da Montanha e, através das planícies, dos montes e dos vales, o homem conhecerá o caminho, a verdade e a vida. Emmanuel.

O moderno espiritualismo não vem revogar as leis diretoras da evolução coletiva. As suas concepções avançadas representam um surto evolutivo da humanidade, uma época de mais compreensão dos problemas da vida, sem oferecer talismãs ou artes mágicas com a pretensão de derrogar os estatutos da natureza. Desvenda ao homem um fragmento dos véus que encobrem o destino do ser imortal e ensina-lhe que a luta é o veículo do seu progresso e da sua redenção. Traz consigo o nobre objetivo de enriquecer, com as suas benditas claridades, os homens que as aceitam, longe da vaidade de prometer-lhes fortunas e gozos terrestres, bem temporais que apenas servem para fortificar as raízes do egoísmo em seus corações, agriloando-os ao potro das gerações dolorosas. Emmanuel.

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2: 17 horas e 40 minutos.
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6: Olá, meus queridos amigos e amigas. A alegria de nos reencontrarmos em mais uma reflexão espiritual que espero seja um remédio para nossa alma, uma pequena luz em nossa mente, em nossos raciocínios. Estou lembrando aqui hoje de três bem-aventuranças que Jesus mencionou no seu Sermão da Montanha. Eu falo aqui então quando Jesus diz: bem-aventurados os que são brandos, bem-aventurados os que são pacíficos, bem-aventurados os que são misericordiosos. Então, temos aqui três pontos que Jesus considerou como essenciais à nossa felicidade, tanto a felicidade individual como a felicidade coletiva: brandura, misericórdia e a paz. Ser pacífico. Ser pacífico é promover a paz. Ser brando é ser manso, não violento, não agressivo. Ser misericordioso é ter o perdão no coração e no entendimento. Se Jesus elegeu essas três virtudes como condição para a nossa felicidade, porque ele disse que são bem-aventurados, são plenos, são felizes as pessoas que perdoam, as pessoas que são pacíficas, as pessoas que são mansas. E são virtudes que me parecem tão escassas nos dias em que estamos vivendo, não é? Muitas vezes observo nos outros e em mim mesmo, que andamos um tanto irritadiços, agressivos, violentos, se não fisicamente, violentos na palavra, no trato com o semelhante. Temos dificuldade de dialogar, porque temos dificuldade de escutar o outro, de ouvi-lo, de respeitar o ponto de vista do outro, ainda que com ele não concordemos. Temos dificuldade de relevar falhas alheias, esquecendo que nós mesmos falhamos tantas e tantas vezes. Jesus, certamente, como Espírito Sábio, enviado por Deus para a espiritualização da humanidade, entendia que sem paz, sem misericórdia, sem mansuetude, a gente não conseguiria viver bem. Nós não teríamos saúde física e mental, porque nos encontraríamos sempre num estado de tensão, de beligerância, de guerra, de conflito, de perfeccionismo, de altas expectativas em relação ao comportamento alheio, o que criaria e cria mais atritos. Nos relacionamentos que se projetam desde os conflitos nos lares até as relações de trabalho, a maneira como nos comportamos no trânsito, que se projetam na política, na escola, nos grupos religiosos até, e nos gabinetes políticos. Então, essas virtudes do Cristo, da mansuetude, brandura, da paz, da misericórdia, nos levam a um comportamento mais afável em relação ao próximo. Guardar a espada, como disse certa feita Jesus a Pedro, guarda a tua espada. Não julgueis, guarda os teus julgamentos. Não condeneis, ama os teus inimigos, fazei o bem a quem persegue. Não repudie o teu irmão, ajude-o, porque nós também precisaremos ser ajudados. Que jeito louco que nós estamos vivendo, nos digladiando uns com os outros, nos odiando, nos atacando. Nos separando, quando que nós temos de mais divino, de mais belo, é a nossa relação humana. Fraternidade é a consciência de que ninguém vive sozinho, ninguém é autossuficiente, ninguém é melhor do que ninguém, que somos interdependentes. Por isso é uma loucura viver na guerra, no ódio, no preconceito, no isolamento. É uma loucura viver promovendo conflitos, ódios e vinganças. Isto adoece. Daí porque então esta lembrança de Jesus que nós temos esquecido. Felizes os que são brandos, os que são pacíficos, os que são misericordiosos. Vamos tomar essas recomendações do Mestre para nós. Elas são remédios para a nossa alma. Elas são roteiros de felicidade. Elas nos acalmam. Elas nos colocam na frequência divina. Porque Deus é amor. Porque Deus é brando. Porque Deus é paz. Porque Deus é misericórdia. Porque Deus é perdão. E quando então começamos a viver essas virtudes, vamos nos curando. E ao nos curar, vamos curando o nosso entorno e vamos curando o mundo à nossa volta. Tomemos essas bem-aventuranças como roteiros da nossa vida. Um forte abraço a você, meu amigo, minha amiga.

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4: 17:54.
5: Olá, amigo da Web Rádio Fraternidade. Eu sou Saulo César Ribeiro. Convido você para refletirmos juntos sobre mais uma passagem do Evangelho comentada pelo benfeitor Emmanuel. Espero que goste da passagem escolhida para hoje. Episódio número 23. A frase para a reflexão de hoje é: cada tarefeiro é situado no lugar certo para a cooperação exata. Essa frase nos lembra que toda posição que nos permite ser útil é digna. Cada ocupante de qualquer tarefa merece nosso respeito e consideração. O que dignifica o trabalho não é a sua expressão de notoriedade pública ou os aplausos populares, mas o compromisso com o qual é realizado. Por isso, olhemos para a atividade que a vida nos confere com orgulho e alegria e ajudemos aqueles que estão realizando a sua tarefa a reconhecerem o valor que ela possui no engrandecimento de todos. Vamos ouvir agora a íntegra do versículo e do comentário do qual a frase foi retirada. Se o conjunto fosse um só membro, onde estaria o corpo? 1 Epístola aos Coríntios, capítulo 12, versículo 19. Comentário intitulado Em Equipe. Na edificação espírita cristã, auxiliamos cada companheiro a perceber o valor do esforço que se lhe atribui. Nunca será demais repetir que todos, encarnados e desencarnados, atendendo aos interesses da própria evolução na obra da doutrina espírita, funcionamos em equipe visando a um fim: a consolidação do bem geral. Cada tarefeiro é situado no lugar certo para a cooperação exata. Esse retém a palavra vibrante, aquele conserva com mais segurança o senso da direção. Outro escreve de modo convincente. Outro ainda, com mais propriedade, fornece a energia curadora. Há quem se responsabilize pela escola, pelo conforto moral, pela assistência aos necessitados, pela enfermagem da alma. Todo o trabalho a fazer, quanto ocorre a cada peça de determinado engenho, é de suma importância. Em razão disso, não existem privilégios ou distinções na construção da espiritualidade superior. O colaborador requestado à produção de fenômenos espetaculares ou aos efeitos brilhantes da inteligência não é maior que o obreiro encarregado de lenir feridas ou suprimir aflições na retaguarda. O apóstolo Paulo, em se reportando ao assunto, articulou essa feliz expressão: se todos, porém, fossem um só membro, onde estaria o corpo? Os olhos não substituem os ouvidos e nem as mãos tomam para si os deveres dos pés. Contudo, trabalham todos interligados em proveito da personalidade real. Aprendamos com a natureza e, sustentando-nos na posição que nos é própria, aprimoremos, quanto possível, a nossa capacidade de servir, reconhecendo sempre que a seara do bem pertence ao Senhor. Que você tenha um excelente dia, uma excelente tarde, uma excelente noite e que possamos nos encontrar no próximo episódio. Um grande abraço.

0: 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Até lá!
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1: Muito bom dia, querido ouvinte, querido internauta espalhado pelo Brasil, pelo mundo. Que alegria poder estar aqui com vocês neste dia 6 de outubro de 2026, aproveitando essa oportunidade reencarnatória, eu, você, não importando onde você está, cada um de nós buscando nesta experiência dar mais alguns passos de crescimento espiritual. Eu queria começar o programa saudando todos os nossos amigos internautas que estão aqui em sintonia pela nossa emissora do bem, a Web Rádio Fraternidade, e que vão escutar a reprise do programa aqui na rádio, tanto ao meio-dia quanto às 18 horas. O nosso muito obrigado pela sintonia de vocês, tá bom? É muito bom estar aqui compartilhando esse momento com você aí do outro lado, tá bom? É, e aproveitar e já saudar também quem está chegando no YouTube, no Facebook, no X, no Instagram, tá conosco nos canais parceiros, TV IDEAC, Seriedade Espírita e Portal da Luz. E junto a gente vai indo, construindo esse mundo melhor que a gente tanto almeja e que a gente tem falado que o mundo melhor começa dentro da nossa intimidade, dentro do nosso eu, né? Hoje no programa nós vamos refletir com o nosso querido Arthur Valadares. A gente está trazendo um trecho muito legal, inclusive é a palestra que está rodando essa semana aqui na rádio. Então a gente selecionou aqui um trecho para refletir com vocês. Vamos também já ler a sequência do livro Assim Vencerás, do Emmanuel. E hoje um tema muito legal. Tem a Divina que deve chegar daqui a pouquinho aqui para fazer a prece conosco. Tem a mensagem dos servos de Maria que, como sempre, fala fundo aos nossos corações. E vamos que vamos, tá certo? Se você quiser pegar um copo com água, uma garrafa, uma jarra, fique à vontade. Coloca aí do lado, a água vai ser fluidificada pelos nossos queridos amigos espirituais, tá bom? Onde você estiver, sinta essa presença de Jesus envolvendo todos nós, tá certo? Então vamos lá. Ah, tem um minuto de sabedoria também, né, Rubens? Isso. Vamos fazer o seguinte, vamos trazer a leitura do livro Assim Vencerás, ditado pelo Espírito Emmanuel, psicografia de Francisco Cândido Xavier. A gente tem falado, você pode adquirir esse livro aí nas várias livrarias espalhadas pelo Brasil, né? Aí na internet, na FEB Editora, e sempre a gente enfatiza. A aquisição do livro ajuda na manutenção da própria divulgação da doutrina espírita, como várias obras sociais, tá certo? Então, lição número 9 hoje, livro Assim Vencerás, Justiça e Misericórdia. Muitas vezes exclamas, justiça, justiça, e afirmas-te demasiadamente sofredor, perseguido pelas sombras ou desamparado pela bênção do céu. Lembra-te, porém, de que a corrigenda não exclui a presença do pesar e, enquanto a provação trabalha em nossas almas, trazendo conosco os remanescentes da culpa. Ante do apelo à justiça, roga clemência e piedade, de vez que, pelo socorro do temporário esquecimento na vida física, brando anestésico de que se utiliza a compaixão do Senhor para extirpar-nos do espírito as raízes do mal, por muito tempo ignoramos toda a extensão de nossos débitos. O benfeitor Emmanuel continua ainda para finalizar essa mensagem dizendo assim, ó, nos dias de aflição e cinza, não te recolhas à blasfêmia e nem peças por maiores manifestações da justiça em teu campo de ação, porque a justiça mais ampla poderia agravar-te as dores. E aí olha o que o Emmanuel vai dizer. Mas sim, roga o acréscimo da divina misericórdia em teu benefício, a fim de que disponhas de ombros fortes para que não venhas a lançar longe de ti os favores da própria cruz. Emmanuel. A gente observa desse recado do Emmanuel aqui na lição de hoje, do livro repetindo, Assim Vencerás, lição número 9, Justiça e Misericórdia, que há, diante dos desafios que cada um de nós enfrenta, diante das lutas que todos nós travamos, uma certeza que a doutrina espírita nos apresenta, a lei de causa e efeito. E quando nós vamos tendo contato com essa mensagem consoladora, compreendemos a razão da reencarnação como lei de Deus, imutável. Queiramos ou não, acreditando ou não, a reencarnação não tem outro propósito senão fazer o reajuste no nosso crescimento espiritual. Não é à toa que a gente vai encontrar na lápide de Kardec: nascer, viver, morrer, renascer ainda e progredir sempre. Tal é a lei. E esse é o propósito. Quando nós não prestamos atenção nisso, a lei de Deus, diferente da lei humana, que tem muitas falhas, a lei de Deus, ela é imutável. E a proposta que se apresenta para a gente é aquela proposta que o Cristo trouxe há mais de 2000 anos. É uma lei imutável, que desde aqueles tempos vale até hoje. Que eu sei, que você sabe, que qualquer pessoa sabe, que é amar a Deus sobre todas as coisas e ao próximo. Amar o próximo como a si mesmo. Tá bom? Então vamos lá, vamos para o nosso Minuto de Sabedoria hoje. Lembrando, mais uma vez, o pessoal pergunta sempre, né? O livro que a gente está lendo, Assim Vencerás, ditado pelo Espírito Emmanuel, psicografia de Francisco Cândido Xavier, a lição de hoje, a lição número 9, Justiça e Misericórdia. Vamos lá? Minuto de Sabedoria de hoje. A lição 246 do Minuto de Sabedoria.
2: Minutos de Sabedoria, por Carlos Torres Pastorino, mensagem 246. Seja sempre nobre em sua expressão de trabalho, se quiser atrair para si a nobreza dos companheiros de luta. Demonstre sempre inicialmente a sua própria nobreza, para que os outros se mirem no seu exemplo e o imitem. Seja bem educado antes de exigir que os outros o sejam. A força do exemplo é a mais convincente e eficaz que existe no mundo. Vale mais um exemplo que milhares de palavras. Dê você, em primeiro lugar, o bom exemplo em sua conduta. O nosso verdadeiro destino é a sabedoria e o amor. Que assim seja. Paz e bem.
1: De volta com você aqui na nossa emissora do bem, a web Rádio Fraternidade. Viu? Tava aqui olhando a mensagem do Servo de Maria, né? Compondo ela aqui, pegando ela que chegou aqui pelo WhatsApp e preparando ela enquanto escutava aí o Minuto de Sabedoria. Que legal, né, gente? Olha, esses amigos queridos. Uma maravilha. Mas deixa eu só pedir pra ela dar um bom dia, se ela já ligou o fio ali, já. Coitada. Ela foi dormir agora mesmo, a gente acabou o pinga-fogo faz pouco tempo.
3: Bom dia, queridos irmãos, queridas irmãs. É uma alegria a gente estar aqui, né? Com essa chuvinha maravilhosa, uma chuvinha deliciosa, graças a Deus, né? Sem calor.
1: É verdade.
3: E a gente seguindo.
1: Então tá bom, enquanto ela se prepara ali para fazer a prece, deixa a gente trazer para vocês Os pedidos de prece hoje, deixa eu ver, gravados pela Rose. Eu volto já já.
2: Queridas irmãs e irmãos, levemos nosso pensamento a Jesus para orar por aqueles que passam por dificuldades. Vamos pedir hoje em especial por aqueles que enviaram o seu pedido de prece. Luísa Soares de Oliveira, Marlene Maria Soares de Oliveira, Vicente Raimundo de Oliveira e Carolina Soares de Oliveira. Eles recebam suas bênçãos, Senhor, sejam fortalecidos e amparados. E todos aqueles que o cercam também recebam teu amparo, bem como aqueles que acompanham este momento de oração. Que assim seja, Pai.

0: de volta com você, acrescentando nessas rogativas o pedido de prece para a Flora Barcelos, também registrando um pouco atrasado, que eu já nem sei, porque o pessoal ontem conseguiu resgatar algumas mensagens do nosso e-mail, mas mês de agosto, aniversário do André Fernandes Mota. Ô André, desculpa o atraso, viu, mas a gente teve algumas dificuldades técnicas aqui. Então, aniversário seu foi no dia 27 de agosto, né? Nossos parabéns para você, tá? Também registramos aqui o pedido de preces para Ivan Beccarini, que retornou à pátria espiritual em dezembro, né? Que a nossa Mãe Santíssima possa envolver o nosso irmão, possa envolver toda a família também. Registramos o pedido de preces para Alcione Aparecida Barba Vilarinho. Também registramos o pedido de prece para Lucas Moraes Ferreira, também para o Dalton Gaspareto, também para Maria Júlia Oliveira Francisco, que o alto envolva todos esses corações, envolva Jorge Luiz Tavares de Almeida e Alanda Tavares de Almeida. A gente às vezes recebe muitos pedidos de prece, a gente não vai conseguir trazer o nome de todo mundo, né? Mas eu tenho certeza que a presença de Jesus acolhe os corações dos nossos irmãos. Vamos juntos, nesse momento, refletir com o nosso querido Arthur Valadares. E eu volto daqui a pouquinho para a Divina fazer a prece com a gente. Vamos lá?
1: Gira em torno da temática central do evento, a questão da luz. E é certo que, desde que o tempo é tempo, fazer brilhar a luz é um imperativo da vida. Gostamos sempre de recordar o versículo de Gênesis, que é uma espécie de programa ou de síntese de toda a criação. E disse Deus: haja luz, e a luz se fará. Em tudo e em todos. Porque é a lei do progresso, porque é o imperativo da vida. Então, ser luz hoje, em essência, não é diferente do desafio de ser luz ontem, de ser luz há 5 séculos, de ser luz há 2000 anos. É claro que no tempo temos recebido mais recursos, temos recebido mais investimento do alto. Mas em essência, o objetivo segue sendo o mesmo. Porque tudo que diz respeito ao espírito é atemporal. Como é o Criador, como são as suas leis eternas, imutáveis como ele, conforme o Livro dos Espíritos, assim também todos os desdobramentos dessa lei. E o convite, portanto, para que acendamos a nossa luz. Contudo, embora isso seja de todos os tempos, cada tempo como que nos pede uma certa ênfase. Há um conceito alemão, inclusive tenho conversado bastante a respeito dele com um amigo, traduzido para o português seria o espírito do tempo, Zeitgeist. Cada tempo tem o seu espírito, um conjunto de ideias, um conjunto de valores e um conjunto de desafios, de vícios, que mais preponderam naquele tempo. E por isso o convite para que, analisando a vida ao nosso redor, o Zeitgeist em que estamos inseridos, nós possamos corresponder às necessidades do tempo. Mais uma vez, essencialmente serão as mesmas, mas com determinadas feições, com determinadas ênfases. Como não reconhecer, por exemplo, que um Francisco de Assis correspondeu ao espírito ou à necessidade do seu tempo? A proposta do Evangelho é a mesma, mas ele trouxe uma ênfase em certos quesitos da vivência do Evangelho que correspondiam às necessidades daquele tempo. Já se disse que cada época tem o santo que lhe corresponde, ou que lhe é necessário. No sentido de que, em cada época, determinadas virtudes precisam sobressair, dados os problemas que marcam aquele contexto. Seja em uma nação, seja no mundo como um todo. É claro que, à medida também que vamos aprofundando o processo de globalização, não existem mais tantas divisões como existiam outrora. Determinada região passava por uma dificuldade que talvez não impactasse tanto em outra região. Hoje, como que tudo vai se fundindo numa coisa só. Embora existam os desafios mais locais, existem também aqueles que são mais comuns à humanidade como um todo. É nesse espírito, portanto, que nós vamos refletir sobre a luz que nos cabe ser na atualidade. Dados os desafios, dadas as injunções deste tempo. Recordo-me aqui o Espírito Lázaro, em o Evangelho segundo o Espiritismo, capítulo 9, item 8. Quando, naquela bonita mensagem sobre a obediência e a resignação, ele nos dirá: cada época, portanto, tem a marca do vício e da virtude que a hão de salvar ou perder. Àquele tempo ele dizia: vossa virtude é a atividade intelectual. Aliás, àquele tempo vínhamos em pleno desdobramento de tudo o que viera com o iluminismo. Todos os ganhos da ciência, a razão, a atividade intelectual, trazendo imensos contributos para renovar a feição material da Terra numa velocidade ou de uma maneira jamais vistas antes. De certo modo, ainda segue sendo a atividade intelectual, nos seus desdobramentos, toda a tecnologia que avança num ritmo cada vez mais alucinante, segue sendo uma das virtudes, das qualidades de nosso tempo. Porém, diria ele, vosso vício mais marcante é a indiferença moral. Nessa combinação, que é uma das mais desafiadoras para a implantação do Evangelho. Muita cultura, muita inteligência, vasto intelectualismo apartado do sentimento. Porque, em verdade, os maiores flagelos da humanidade têm sido produzidos pela inteligência transviada. Daí o símbolo de Lúcifer, portador da luz, mas em queda. Não é um ser em especial, é o espírito, com imenso potencial para usar a inteligência a serviço do bem da coletividade, mas que faz dela um flagelo, espargindo muitas calamidades, das guerras à corrupção, da fome ainda existente, aos fanatismos e outras tantas mazelas de nossos tempos. Estamos aí planejando voltar à Lua, desbravar o cosmos. Queremos nos emancipar, de alguma maneira, da Terra, pelas vias da matéria, quando essa emancipação será, antes de mais nada, pelas vias do espírito. Mas é a ânsia humana. Queremos desbravar. Isso sempre nos tem movido. E a inteligência tem nos permitido mais voos, voos mais altos. Mas quando olhamos para os cenários terrestres, ainda vemos as calamidades que pareciam do passado a retornarem. Rumores de guerras. Guerras presentes. Fome, corrupção, mazelas de toda sorte. Desafios. Muitas das vezes oriundos dessa combinação. A qualidade sendo a atividade intelectual. O vício sendo a indiferença moral. Muitas vezes lado a lado ou de mãos dadas com o interesse pessoal. É algo que o próprio apóstolo Paulo pôde compreender. Com seu espírito muito à frente de seu tempo, com a sua percusciência impressionante. Já era ele um tarefeiro de muitos anos, muitas marcas em seu corpo, marcas ainda mais profundas no coração, as marcas do Cristo. Estava ele preso na grande cidade dos Césares, já mais ou menos próximo do fim da sua trajetória, pouco antes do seu martírio. Estava ele em prisão domiciliar, ladeado por Lucas. Só Lucas está comigo naqueles derradeiros tempos. Ladeado por Lucas, e ele passa então a convidar alguns de seus irmãos judeus para que ali comparecessem, para que conversassem sobre o Evangelho, sobre Jesus de Nazaré. E ali, com toda a sua capacidade,

0: terminar, muitas dúvidas, muito ceticismo. E Lucas, observando tudo aquilo, todo o esforço daquele já ancião por transmitir as luzes da Boa Nova àqueles corações, em sua maioria cerrados, Lucas, em determinado momento, se aproxima do apóstolo e lhe diz: Paulo, não há como. Por que insistir nisso? É de desanimar qualquer um. Vê a tamanha refratariedade. Mas Paulo, já experimentado na vida, nas lutas, no cadinho das provas e dos testemunhos, ele diz: Lucas, ao longo desta vida tenho aprendido que dois são os tipos mais refratários ao Evangelho. O primeiro deles é aquele que encontramos em Atenas. Os sábios presunçosos do mundo, mas absolutamente indiferentes às realidades espirituais. O orgulho, a presunção, lhes cega e lhes torna os corações mais frios que aqueles mármores atenienses. Basta lembrar que foi ali que o Evangelho teve mais dificuldade de penetração. Contrariando um sonho, uma expectativa do grande apóstolo, ele que havia estudado a filosofia grega na juventude, com os mestres de Alexandria, na sua cidade natal, Tarso, mestres de Atenas, tinha o sonho, imagina só, quando a luz do Evangelho puder encontrar aquela habilidade de argumentação, aquela razão sublimada, que maravilha não será? Uma das maiores decepções da sua vida. Esse o tipo, na definição dele, mais refratário ao Evangelho. O segundo, Lucas, é os que vemos aqui. Entre esses companheiros, profundamente conhecedores, doutores da lei, mas que foram ao extremo do fanatismo, de um fechamento quase que completo, à fecundação de novas ideias, ao arejamento pelo sopro do alto. É certo que alguns eram mais predispostos, mas a maioria demonstrava aquela mesma resistência. Esses dois, portanto, os tipos mais difíceis de albergar o Evangelho no coração.
1: A gente trouxe só um trecho. Opa! A gente trouxe só um trechinho da fala do Arthur, que está rodando essa semana no momento de palestras. E hoje, se eu não me engano, como rodou ontem, 1 hora da tarde, acho que hoje roda às 13 horas. Eu coloquei o link da palestra, posicionada onde ele começa a falar, então, mas dá para você acompanhar na íntegra, tá? Tá aí nos comentários no YouTube. A gente vai mandar junto com o momento de prece. Se você quiser receber também, pede para a gente aqui no WhatsApp, que o pessoal compartilha com cada um de vocês. Vamos fazer a prece e, na sequência, eu trago a mensagem dos servos de Maria. Vamos lá?

Deus, Pai amado e querido, Criador de todas as coisas, Criador de todos nós, que nos enviou Teu Filho amado e querido Jesus, para estar conosco, nos ensinando sobre o verdadeiro amor. Embalado e envolvido por Maria, esta mãe querida, mãe de todos os aflitos, mãe de todos nós. Luz divina, bondosos amigos espirituais, servos de Deus, que nos envolve todos os dias, nos dando forças, nos dando coragem, esperança nos nossos corações, para que possamos

prosseguir. Seguir neste processo de evolução espiritual e moral. Estamos num planeta cheio de tantas maravilhas. Tudo para todos nós. Um planeta que evolui a cada minuto. O processo de evolução é constante e acontece todos os dias, todas as horas. Nós somos filhos de Deus e aqui estamos, espalhados por este planeta, em continentes, cada continente em nações. Estamos, Senhor, num processo de crescimento que acontece também todos os dias. Às vezes estamos desesperançados, arrasados com tantas coisas. Às vezes a natureza nos surpreende com algo que falamos, como assim? Quantas mortes, quantas pessoas ficam às vezes desamparadas, esquecendo, queridos irmãos, que somos nós, que tudo isso é para nós. E quantas vezes, ainda com a nossa ignorância, não fazemos aquilo que temos que fazer. E às vezes contribuímos para que este processo aconteça. Então, dai-nos sabedoria, Senhor. Dai aos nossos corações a esperança, a coragem para vencer. Porque somos teus filhos, Senhor. E você nos disse, através do teu filho Jesus, que amássemos sobre todas as coisas, acreditássemos em ti, Senhor, e ao nosso semelhante, como a nós mesmos. Então, envolvidos por tudo isso, por este sentimento, Senhor, que está dentro do nosso coração, às vezes olhando para o nosso semelhante, esquecendo que às vezes olhamos para espelhos, para reflexos de nós mesmos. Porque quantas vezes, Senhor, apontamos os nossos dedos ou julgamos, esquecendo que são ações nossas, às vezes refletidas no outro. Refletida, Senhor, no lugar em que estamos. Esquecendo, Senhor, que somos todos irmãos. Somos filhos do mesmo Pai, que nos ama infinitamente. E independente das nossas ações, independente dos nossos gestos, confia em nós. Nos dá a cada reencarnação a oportunidade de crescermos e de repararmos os nossos erros, de repararmos as dificuldades que temos uns com os outros. É isso. Isso está dentro deste processo, Senhor, que às vezes esquecemos.
e ficamos descrentes, achando que estamos sós, que estamos abandonados ou que tudo está fora do comando de Deus. Não esqueçamos nunca, queridos irmãos, que nada, nada neste mundo, nada, nem uma folha que cai, não está sob o controle de Deus. Deus não criou apenas este mundo, criou este sistema, todos esses planetas, outros sistemas. E Ele observa-nos e nos ama, como um pai que envolve uma mãe, que envolve o teu filho. Mesmo que este filho, equivocado com as suas ações e com as suas dificuldades, erra e de novo erra, e Deus nos dá a oportunidade sempre. Então, não esqueçamos, você que chora neste momento, que está se sentindo tão só, está questionando tantas coisas, pense em Deus, pense em Jesus, este nosso irmão querido e maior, que nos envolve, que nos ama e que nos ensinou através dos teus exemplos de amor, de bondade, de luz, através de suas parábolas, que não existe outro caminho, não existe outro jeito de chegar ao Pai. Então, queridos irmãos, queridas irmãs, amemo-nos uns aos outros, amemo-nos todos os dias, independente de cada ação, perdoando, colocando nos nossos corações a esperança, e sigamos fazendo sempre o nosso melhor, onde quer que estivermos. Agradecidos pelas bênçãos e pela oportunidade de aqui estar, sigamos em frente, sempre. Que assim seja.

Muitas belezas nos aguardam. Tantas coisas lindas e inimagináveis nos aguardam. Viagens por distâncias infindáveis, com a chegada apenas pela força da mente. Recursos médicos ainda inapropriados ao estágio evolutivo da Terra, mas que no futuro estarão disponíveis. Plantas, águas e minerais que interagem com o nosso espírito em revitalização constante de amor. Amores nossos, sensibilizados de imediato pela força do pensamento. Comunicação telepática, sem idioma e com compreensão também imediata. Construções maravilhosas e luminares, plasmadas pelo amor e pelo desejo de bem-estar comum. Obras e formas encantadoras que, pela nossa faixa vibratória, ainda não se revelaram aos nossos olhos. Um universo de sensações, formas e encantamentos nos aguardam pelo

0: progressão moral em amor. Aos poucos, muitas belezas se revelarão aos nossos olhos espirituais e nos impulsionarão cada vez mais aos serviços de amor a todos os nossos irmãos. Esforça-te sempre e cada vez mais na melhoria espiritual. Quando o esforço for grande, seremos brindados pela festa do reencontro com tantos amores que já voltaram à casa espiritual ou com aqueles que lá estavam torcendo por nossa vitória sobre nós mesmos. Continue se esforçando pela reforma íntima. Muitas belezas os aguardam. Um jardim de bênçãos e amor em suas vidas. Servos de Maria, 6 de outubro de 2026. Fiquem todos com Deus, muita paz. E até mais, né, Divina?
1: Até mais. Linda mensagem, né? Toca os nossos corações, né, Rubens?
0: Isso mesmo.
1: É, vencemos nós mesmos, né? Com as nossas dificuldades, com os nossos problemas, mas sempre pensando que o processo evolutivo, ele acontece, independente do nosso querer ou não.
0: É da lei de Deus.
1: É da lei de Deus. Então, olha, um beijo no coração, muita luz, tá? Muito amparo, proteção. Fique sempre com Jesus e naqueles momentos de dor, dificuldade que você passar, vai para um cantinho, feche os seus olhos, se for possível, se não, pare os seus pensamentos por alguns instantes, tá? E pense em Jesus. Com certeza você vai receber, né? Vai receber ali um grande abraço. Beijos no coração. Um bom dia para você, uma excelente semana. E vem pro céu, viu? Nós estamos te aguardando, viu?
0: Isso mesmo.
1: Vem pro céu.
0: Vem pro céu, tá bom? Acessa lá, congressoespirita.com.br. Tchau, muita paz para todo mundo.
2: Esperança. Guarde a certeza que dias melhores virão. Ajuda. Aguarde no bem sempre. Tenha certeza de que as dores passarão, deixando as marcas para o Cristo de aprendizado e paz. Tendes esperanças. Deus não desampara, Jesus não nos abandona. Mãos amigas surgirão, uma nova alvorada surgirá radiante. Guarde o amor e aguarde o labor do bem, e a felicidade reinará. Afinal, devemos saber que não importa se a esperança é a última que morre, mas tem que ser a primeira que nasce. Alfredo Júlio.
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6: As multidões acompanhavam Jesus. E ele, que conhecia a postura psicológica e as necessidades íntimas de cada um, propunha histórias com fundo moral sobre temas diversificados para reflexão. Há uma parábola que aborda de forma mais específica o ato da oração. Nela, Jesus coloca que um fariseu e um publicano subiram ao templo para orar e analisa as posturas de cada um diante de Deus. Os fariseus representavam uma seita judaica que acrescentava regras exteriores muito rígidas à lei de Moisés. Acreditavam-se detentores da verdade e valorizavam a aparência exterior e não a postura íntima. Eles eram considerados justos e corretos pelo povo. Já os publicanos eram cobradores de impostos e vistos como maus. Na parábola, o fariseu estava de pé, e dava graças a Deus por não ser como os outros homens, roubadores, injustos, adúlteros e nem como publicano. Ligado às regras exteriores, ele diz: jejuo 2 vezes por semana e dou o dízimo de tudo o que possuo. A postura do publicano é muito diferente. Ele, estando de pé, ao longe, nem ousa levantar os olhos e batia no peito, dizendo: Deus, se propício a mim, pecador. Jesus conclui: digo-vos que este, o publicano, desceu justificado para sua casa e não o fariseu. Em realidade, Jesus trata nessa parábola de uma fuga psicológica que costumamos fazer com frequência para não vermos nossas dores íntimas e nossos defeitos. Colocamos o nosso pensamento na crítica ao outro. O prazer em fixar-se nas condutas alheias e falar delas repetidamente demonstra a existência de questões internas mal resolvidas que desejamos não perceber. Mas se vivermos sem olhar para as nossas feridas emocionais e fragilidades, como tratar delas? Sem tratá-las, como seremos felizes? Orar é mergulhar em um mar de amor, na fonte sagrada da vida. Vivemos mergulhados em Deus e, ao nos sintonizarmos com Ele, nos abrimos, nos integramos ao Seu amor, à consciência geradora e coordenadora da vida, do tempo, de todo o cosmos. Essa inteligência suprema ama você infinitamente. Você pode encontrar Deus na exuberância da vida exterior, mas Jesus recomendava um caminho mais curto, no seu íntimo, dentro de você. Cuide-se bem e seja feliz.

0: 18h44.
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0: Olá você, seja bem-vinda, seja bem-vindo mais uma vez, com muita alegria, aqui para o nosso Um Desafio Chamado Família. Hoje temos o programa de número 70 aqui pela Web Rádio Fraternidade, com muita alegria, com muito coração, muita luz no coração, agradecendo a você, né, essa bondade. É um prazer enorme, uma alegria estar com vocês aqui toda semana. Então hoje o nosso tema vai ser Educando as Emoções e os Sentimentos. Falamos um pouquinho disso, que é interessante quando nós falamos da questão da convivência dos pais com os filhos, da educação, porque na verdade nós podemos dizer o seguinte: o processo educativo, nós podemos trabalhar ele em três partes, basicamente. Uma é a educação intelectual, né, que é aquela educação da razão para a razão, ou seja, aquela que vai trabalhar os valores intelectuais, informações, orientações, que vai nos preparar para lidar com as questões da vida sob o ponto de vista de prática, de convivência, de aprender elementos, de formar profissões, de colher dados, de enriquecer o nosso cabedal intelectual. Então, esse é a educação intelectual. É o que eu falei, de razão para razão, porque através da razão nós vamos ensinar os outros. Seria basicamente o trabalho que é feito nas instituições de ensino da Terra. Então, se trabalham técnicas, valores, informações, e vamos aprendendo coisa em cima de coisa, que é bom, né? Informação, valores, tudo isso vai ajudando o espírito imortal a desenvolver o lado da razão, né? Porque temos sempre que reforçar que o espírito traz em si estruturas importantes e complexas. E a mente, que é uma estrutura essencial para o ser espiritual, ela tem dois ângulos, né? Podemos dividir em razão e sentimento, cérebro e coração. Então a razão é trabalhada nesse sentido da razão da educação intelectual. Os pais também realizam um pouco dela? Sim, mas não é o foco dos pais, e eles não têm ali obrigação quanto a isso. Ajudam, mas para isso a criança, à medida que cresce, ela é levada à escola, aos institutos de ensino até, e continua o resto da vida estudando alguma coisa. Então isso os pais auxiliam, mas não é o foco principal. Isso são coisas que eles vão aprender principalmente nos institutos de ensino da Terra. Então, esse é o primeiro ângulo. O segundo ângulo nós podemos dizer que seria assim, educação dos valores éticos sociais. Tem aquele que vai desenvolver valores importantes para a convivência, mas é um processo de razão para o sentimento. Se o primeiro era razão para razão intelectual, esse é de razão para o sentimento. Ou seja, através da razão, através do ensino, através da orientação, nós vamos passando ao educando valores necessários para que ele haja melhor, para que ele se comporte melhor na sociedade, para que ele seja um cidadão melhor, para que ele haja de uma maneira mais ética perante os semelhantes e auxilie no desenvolvimento coletivo da sociedade, da comunidade. Então, um processo de razão para o sentimento, ou seja, nós vamos passar tais valores, vamos aprender tais valores, mas eles estão sendo transmitidos no sentido racional do ensino, do aprendizado, para alcançar o sentimento. Então, essa parte ela é uma mais ou menos partilhada entre institutos de ensino e entre o lar, entre os pais. Então, os pais fazem uma parte dele, que orientam, falam, ensinam, pregam, né? Estão aí ensinando, repetindo. E institutos do ensino também, do mundo, as instituições humanas vão bater em cima disso também, que é a questão do comportamento ético, né? Da maneira de se comportar, né? Não deveria se comportar de modo errado, para isso tem que existir leis, aí tem que fazer lei com punição, porque o indivíduo não está respeitando uma regra social coletiva, deveria prender. Então os institutos estão aí para tentar corrigi-lo. Então, uma penitenciária, a princípio, ela deveria ter um papel ético-social, que é corrigir aquele que praticou um ato que feriu a convivência social. Se não funciona como devia, ainda é culpa do nosso livre-arbítrio, mas a ideia é servir como institutos de correção, sem dúvida. E o terceiro elemento que é o que nós trabalhamos é a educação do caráter, dos valores morais, do comportamento. Aí esse é de sentimento para sentimento. Por quê? Porque ele não se dá só com a orientação formal, explicativa, oral, verbal. Não, ele vai envolver uma série de gamas de comportamento. Essa é essencialmente a obrigação dos pais no lar. Então vai educar os filhos com diálogo, com exemplos, com amor, com carinho, com acolhimento, com envolvimento, tá vendo? De sentimento para sentimento. É algo que vai mais se aprofundar no coração dos filhos, na alma daquele espírito reencarnado, na condição de filho nosso. Então é de sentimento para sentimento. Então é importante a gente às vezes lembrar isso, porque quando a gente fala em educação, tem que trabalhar em relação tanto aos valores intelectivos, mas essencialmente também aos valores morais, aos valores do sentimento. Esses são os valores que a alma tem: virtudes, defeitos, qualidades, imperfeições, boas tendências, más tendências, que tem que ser trabalhado. Porque o que se traz de bom, o espírito reencarnado precisa continuar trabalhando para desenvolver mais. Nós não temos tudo, né? Não temos tudo já desenvolvido. Nós ainda estamos na etapa mediana de evolução. Tem muita coisa para desenvolver. Então, mesmo aquilo que a gente tem de bom, tem que desenvolver mais. Eu amo, tem que amar muito mais. Ah, eu tenho um pouco de paciência, tem que ter muito mais. Ah, eu tenho um pouquinho de humildade, tem que ter muito mais. Ah, eu tenho empatia, tem que ter muito mais. E por aí vai. Os valores têm que se aquilatar. E os maus valores têm que ser vencidos, transformados. A mesma energia que eu gasto na preguiça, na inércia, na inveja, na mágoa e no ódio, eu vou ter que aprender a usar para o bem, para as coisas boas. Então, educação dos sentimentos, do caráter, dos valores, que vão redundar no bom comportamento que o ser vai ter no seu processo evolutivo. Então, esses três elementos aí da educação têm que ser trabalhados para que nós possamos aproveitar melhor. Nós já falamos aqui, vamos repetir, educação não transforma ninguém em santo de um dia para o outro. Né? A santificação é uma obra de muitos e muitos milênios, que é o processo de evolução do espírito, de aperfeiçoamento, da educação espiritual. Mas um bom trabalho, obviamente, melhora o ser. Né? Um bom trabalho educativo dá mais recursos para o espírito acertar mais, vencer na prova. Então ele sai daquela situação de ficar no mesmo ponto. Não pode, o espírito não pode ficar no mesmo ponto. Quando a alma pouco desenvolve, fica parada, estacionada, está perdendo tempo. O espírito imortal precisa evoluir. Então, a educação é um processo que ajuda. Então, tem que movimentar isso, né? Nessa educação do sentimento, por exemplo, tem que movimentar muito essas energias íntimas, os sentimentos que estão dentro do, né, do coração dos filhos, as emoções, né, as suas virtudes, seus valores, têm que ser trabalhados para que ele possa melhorar. A ideia é que o espírito, ao final de uma encarnação, não importa a idade com a qual se desencarne, ele esteja melhor do que quando começou. E isso significa que houve um aproveitamento. Para uns menos, para outros mais houve. Ele não pode continuar no mesmo ponto. Isso seria perder tempo. É muito ruim, né? Porque nós nascemos para melhorar. Para isso existe a lei da reencarnação. Nós nascemos para fazermos melhor. Então, nós precisamos desenvolver bem essa questão. Então, os pais, para isso, obviamente, eles têm que lidar com todo esse material que está no mundo íntimo dos filhos. É um trabalho hercúleo, gigantesco, mas de profundo amor, e a missão mais nobre que tem é ser pai e mãe. Alguns pais assustam, né? Ah, meu Deus, como lidar com uma criança? Vai aprendendo junto, né? Mas o esforço dos pais em buscar fontes de orientação vai ajudá-los em observar melhor, buscar a experiência de outros. Tudo isso vai ajudá-lo a crescer enquanto realiza o seu mistério, né? A sua missão, o seu trabalho. Não pode a vaidade de achar, não, isso é fácil, já sei, sabe como, né? Quando é o primeiro filho, por exemplo, a gente apanha para chuchu, né? Apanha muito. Depois você vai melhorando, né? No segundo já está mais experiente, né? Se tiver mais, ainda mais experiente. Agora, hoje no mundo, nós podemos buscar muitas fontes de auxílio. Isso é importante, isso é muito bom mesmo. Então, isso é importante. Então, nós temos que lembrar que os filhos têm que ser preparados para vencer na vida, no mundo. Né? Então, eles vão sair de casa amanhã, né, de uma maneira bem preparados, né, aparelhados, equipados, né? Fosse alguém que fosse desenvolver uma missão e fosse preparar a sua mala de ferramentas. Então a educação vai dar para os filhos uma mala de ferramentas para eles poderem desenvolver bem o trabalho que eles devem desenvolver de uma maneira bem eficiente, né, uma maneira bem eficaz. Então o papel dos pais é esse, trabalhar esse material no coração dos filhos para que eles melhorem e tenham condição de melhorar mais à medida que eles forem saindo para assumir a própria vida. É por isso que não é criar filhos para nós, é criar filhos para o mundo. É deixá-los mais preparados para sofrerem menos os reveses, estarem mais preparados para vencer as tentações, os desafios, as dificuldades e caminhar na direção de uma melhor elevação, de um melhor aproveitamento da vida. Porque o lar realmente é o melhor ambiente de preparação das almas. Porque voltando aí nessa questão dos três elementos de educação, é aquele que nós vamos usar como uma bagagem mais profunda. A educação intelectual vai ser importante, sim. Agora, só que os valores íntimos, morais, eles vão ser preponderantes. Porque em qualquer coisa que se faça, uma criatura que sabe se movimentar sem criar dificuldades, e pelo contrário, deixando uma marca positiva por onde passe, vai ser melhor para eles, enquanto espíritos imortais. Então, nós pais temos que lembrar disso, né? Temos que pensar nessa situação, né? Então, logicamente, que para isso os pais têm, no trabalho educativo do lar, trabalhar muita compreensão para sondar os filhos, com liberdade para que eles possam manifestar o que eles querem, sem ser libertinagem, mas, ao mesmo tempo, com responsabilidade. Quanto mais liberdade, mais responsabilidade tem que ter, com uma visão muito profunda de quais são os valores que o filho tem que trazer, com disciplina, trabalhar a disciplina com eles desde cedo, para que eles consigam realmente compreender o mundo que eles vão vencer, né? E aí, muito acolhimento por parte dos pais, né? Muito amor, né? Que isso é muito importante também por parte dos pais. Bom, a história que eu poderia lembrar em relação a esse tema, né? Aliás, eu vou lembrar duas frases interessantes que eu acho que são muito importantes nessa questão aí do que nós falamos. São muito importantes. Eu gostaria de relembrar aqui. Uma, né, uma frase do Emmanuel pelo Chico que fala: aprender a ouvir sem contradizer para aclarar qualquer ponto obscuro em momento adequado é sinal evidente de compreensão e sabedoria. Então, ouvir bem os filhos, saber muito, né, o que eles precisam fazer. E outra frase, né, que bom, essa é de minha lavra, porque está nessa lição do livro Família Laboratório de Almas: o lar onde vigora o amor e o respeito, o diálogo e o carinho, a disciplina e a orientação, são verdadeiros centros de formação de criaturas emocionalmente estáveis e maduras. Amemo-los. Então é isso, né? A história que eu poderia lembrar, não preciso nem pegar uma outra história. Acho que o exemplo mais clássico é a parábola do filho pródigo, né? Que todo mundo conhece, ou quase todo mundo conhece, que é a questão do filho, né? Que pede ao pai que adiante herança, né? Jesus conta essa parábola para o filho sair para o mundo. O filho pega a parte dele, vai lá para o mundo, gasta com farra, bebida, mulheres, fica na dificuldade, no final passa fome, vai comer até ali junto com os porcos, até que um dia ele lembra da bondade do pai e fala: vou voltar, nem que eu seja para ser empregado. E o pai o recebe de braços abertos, com muito carinho, né, com muito amor, e ali mostra como é que é uma postura de um pai e de uma mãe que compreendem o grande papel educativo. É interessante a parábola do filho pródigo, que realmente é um elemento que mostra como educar emoção e sentimento. Ele deixou o filho viver lá fora, sabia que o filho não estava preparado ainda para enfrentar o mundo, né, porque estava preocupado com bobagens, né, com devaneios juvenis, mas ele passou orientação a infância inteira, confiou naquilo que ele fez, tanto que o filho, a hora que caiu em si, lembrou de voltar à casa paterna, porque sabia que ali era um lar equilibrado, sustentado pelo amor, pela compreensão, pelos valores verdadeiros. Então, ali realmente a parábola do filho pródigo é um exemplo muito importante de como a gente pode educar os sentimentos e as emoções dos filhos sem abrir mão da disciplina, da responsabilidade, dos valores mais sólidos que deve existir na educação. E o nosso soneto de hoje: educação é ciência integral, dividindo essa enorme responsabilidade, a escola aprimorando o intelectual, mas o ser tem muito mais profundidade. Trabalhar a imensa gama do caráter é a parte que traz mais dificuldade, sendo o local melhor sua casa máter, onde os valores morais terão intensidade. Pais e mães, melhores professores para elaborar dos filhos os valores que eles trazem no coração. Multimilenária experiência trazem, por isso muito rica sua bagagem, clamando por amor e educação. Minha letra, hein? Eu mesmo estou apanhando a minha letra. próximo. Então, muito obrigado a você mais uma vez. Fica aí o convite de estarmos juntos semana que vem, aqui pelo Web Rádio Fraternidade. Se desejar mandar seu e-mail, tem aí na vinheta. Tem o meu pessoal, joanazarete@medinet.com.br. Que Jesus nos abençoe. Muito obrigado, querido amigo e amiga, pela sua presença, pela sua atenção. E que a paz aí do Senhor esteja no seu lar e no seu coração hoje e sempre. Muita paz.
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2: 19 horas e 1 minuto.
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2: 19 horas e 1 minuto.
4: Revelação da médium Ivone A. Pereira. Em nota de rodapé no capítulo 2 de Memórias de um Suicida, a médium Ivone A. Pereira relata uma experiência vivida no mundo espiritual, destacando o valor da prece. Eila. Certa vez, há cerca de 20 anos, um dos meus dedicados educadores espirituais, Charles, levou-me a um cemitério público do Rio de Janeiro, a fim de visitarmos um suicida que rondava os próprios despojos em putrefação. Escusado será esclarecer que tal visita foi realizada em corpo astral. O perispírito do referido suicida, hediondo qual demônio, infundiu-lhe pavor e repugnância. Apresentava-se completamente desfigurado e irreconhecível, coberto de cicatrizes, tantas cicatrizes quantos haviam sido os pedaços a que ficara reduzido seu envoltório carnal, pois o desgraçado jogara-se sob as rodas de um trem de ferro, ficando despedaçado. Não há descrição possível para o estado de sofrimento desse espírito. Estava enlouquecido, atordoado, por vezes furioso, sem se poder acalmar para raciocinar, insensível a toda e qualquer vibração que não fosse a sua imensa desgraça. Tentamos falar-lhe, não nos ouvia. E Charles, tristemente, com um acento indefinível de ternura, falou: aqui, só a prece terá virtude capaz de se impor. Será o único bálsamo que poderemos destilar em seu favor, santo bastante para, após certo período de tempo, poder aliviá-lo. E essas cicatrizes? Perguntei impressionada. Só desaparecerão, tornou Charles, depois da expiação do erro, da reparação em existências amargas que requererão lágrimas ininterruptas, o que não levará menos de um século, talvez muito mais. Que Deus se amerceie dele, porque até lá, durante muitos anos, orei por esse infeliz irmão em minhas preces diárias.
5: Fazei aos homens tudo o que queirais que eles vos façam, pois nisto consistem a lei e os profetas. Tratai todos os homens como quereríeis que eles vos tratassem, determinou Jesus.
2: 19 horas e 4 minutos.
6: Olha, eu quero deixar a minha mensagem de muita paz, de muita harmonia a todos os irmãos que neste momento estão ouvindo a Rádio Fraternidade. Que eles possam ter neste momento um ânimo forte e saber que Jesus está a todo momento ao nosso lado, nos auxiliando, nos ajudando, nos intuindo. Um abraço, Otaviano Marques, Patos de Minas.
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abraço especial vai para Missê Leila, de Anápolis, em Goiás. A Roslene Lemos, de Cachoeira do Campo, em Minas Gerais. A Maria Francisca Tempo de Amaral, de Jequitinhonha, em Minas Gerais. A Gerlane, de Areia, na Paraíba. Ao Leandro, de Minas Gerais. Ao Renato, de Uberaba, também em Minas Gerais. A Dani Almeida, de Janaúba, Minas Gerais. A Joelma, de Morro da Fumaça, em Santa Catarina. A Simone Carvalho, do Rio de Janeiro. A Neide Maria Matheus da Silva, de Limoeiro, em Pernambuco. A Josinha Barbosa Jordão, de Itapissuma, em Pernambuco. A Marisa Gomes, de São Paulo. A Maria Inês, do Rio de Janeiro. Ao João Alfredo, de Volta Redonda, no Rio de Janeiro. A Silvia Bastos Almeida, de Salinas, em Minas Gerais. A Sara Freitas, de São Paulo. E a Selma Assis. E se você também desejar ouvir o seu nome neste momento de felicitações, entre em contato conosco através do e-mail faleconosco@radiofraternidade.com.br, informando o seu nome e a data do

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2: 19 horas e 9 minutos.

0: Minha avó, ela, quando era pequena, ela me levava. Havia um hospital espírita, chamava-se Espiritismo Racional. Era o termo que se usava. E havia muito sofrimento com o ouvido, né? Então tinha que fazer aquelas lancetadas para drenar pus, né? Eu era bebezinho, depois maiorzinho, então ela me levava lá. O contato com o Espiritismo foi indireto. Eu ainda era muito pequeno para entender. Mas lembro que depois tinha uma casa também, uma casa lá no Rio, na Mendiçá, Salvador de Sá, uma coisa assim, em que também se fazia o que eles chamavam de descarrego, né? Então, ela me encontrava às vezes no quarto, chorando à noite, sem razão de ser, e me levava lá. Aí eles faziam aquela prece e eu voltava calmo. Isso é o que me contam, é uma lembrança muito vaga. Mas conscientemente, né, eu fui o primeiro a entrar na doutrina na família. Depois minha mãe me seguiu e lá no Rio começou a frequentar, né, durante muitos anos, antes do desencarne dela, o Ramatiz. E lá no Rio de Janeiro. E eu aqui em Brasília, né, comecei a estudar, comecei aqui em Brasília no Grupo Bandeirantes, né? O Sebastião Marte, há muitos anos atrás. E é uma dádiva. É mais uma prova de amor que Deus nos dá. Porque eu acredito piamente. Acho que todo espírita tem que acreditar. De coração. Não da boca para fora. Buscai antes o reino dos céus e sua justiça. E tudo o mais vos será dado por acréscimo. Havia uma dúvida dentro do meu coração. Sabendo, acreditando piamente que Deus existe e que é a bondade suprema e a justiça suprema, eu queria entender como funcionava a justiça de Deus. Porque eu via ao meu redor toda a opulência da ignorância, do poder, ao lado de vidas despetaladas. Eu via os desfiles de modas ao lado de esfarrapados, náufragos da vida. Eu via os poderosos e os ricos ao lado de gente que eram deserdados da terra. Mas eu acreditava sempre, meu pai amado, e gostaria muito de entender, na época, como funciona a tua justiça. Comecei a procurar várias religiões, algumas doutrinas, todas satisfaziam parcialmente. Não me faziam entender, porque no meu julgamento eu teria que entender com a minha razão. Satisfazer a minha razão para compreender meu pai. Foi quando surgiu na minha frente o Livro dos Espíritos e o Céu e o Inferno, ou a Justiça Divina, segundo o Espiritismo. Aí aquilo foi um presente de Deus. Porque eu me senti como no Evangelho se diz, eu me senti com olhos de ver. E ouvidos de ouvir. A partir daquele momento, eu já sabia o caminho a trilhar. Isso é mágico. Isso é lindo. É lei de Deus.
1: Toda vez que eu via a reportagem a respeito de desigualdades sociais, por exemplo, na África, a questão da fome, a questão dos moradores de rua, isso me deixava, inclusive, até depressivo, porque eu falava, mas tem que existir uma explicação para que essas coisas aconteçam. Não pode acontecer por acaso, né? E Deus, como é que fica nessa história, né? Então, quando eu via essas questões, essas desigualdades sociais, muito grandes, eu ficava pensando. duas coisas existem nesse processo. Ou Deus ele não existe, ou se ele existe, tem algo mais que eu ainda não consegui encontrar. Eu, como venho de berço católico, né? Eu fiquei 20 anos na Igreja Católica, e sempre gostei de ensinar, de ler a Bíblia. É tanto que na igreja, eu era vicentino, e eu fazia parte da escola e capacitação. Eu era o coordenador aqui em Brasília. E sempre existia assim, um vazio com relação a alguns dogmas, algumas questões que a igreja não conseguia me explicar. Eu acho que essa falta de explicação, da gente de ter assim, uma certeza maior, né, do que eu estou fazendo, por que eu estou na igreja, por que eu sou católico, o que isso vai trazer para mim. Eu tenho um amigo espírita, hoje ele está em Belém, o Jorge. E um dia na minha casa, ele estava almoçando com a esposa, os filhos, ele falou, hoje eu trouxe um presente para você. E ele me trouxe o Livro dos Espíritos, tá? E aquele livro ele me deu, eu dei uma olhada e deixei de lado. Eu até pensei que naquele momento ele estava querendo impor. Sempre que alguém fala algo para você, você precisa averiguar se aquilo é verdade. E eu sempre fui uma pessoa assim. Então, quando eu comecei a ler o Livro dos Espíritos, eu comecei a fazer eu vou fazer o mesmo processo que Kardec fez no começo. Eu vou começar a fazer comparações, tanto com a religião católica, como a religião lá do Oriente, a questão hindu, a questão do budismo, né? E comecei a fazer comparações e para saber se existia alguma lógica, se aquilo se a gente podia realmente confiar e se podia continuar com a leitura. Quando comecei a estudar o Espiritismo, eu comecei a fazer comparações. Até que um dia eu falei o seguinte, olha, sabe que eu vou a fundo mesmo nessa questão. E uma amiga minha falou o seguinte, olha, já que você quer mesmo estudar o Espiritismo, vai começar o ESD, lá na FEB, e se tu quiseres, eu posso te inscrever. E ela fez a minha inscrição, e eu comecei a estudar a doutrina. A minha pretensão não era ser espírita, eu vim aqui apenas para estudar, para ver como é que era, só que acabei gostando tanto e me tornando espírita.
2: Por meio de uma vizinha, ela informou para mim, para minha família, a importância do Espiritismo na vida dela, que não era somente uma religião, mas uma doutrina baseada em religião, filosofia e ciência. E isso, desde que eu era criança mesmo, me atraiu muito, porque eu sempre fui uma criança muito questionadora, muito cética. Tudo eu gostava de basear na ciência, na lógica, todas as perguntas, meus questionamentos. E o Espiritismo respondeu a muitas perguntas que eu fazia para os meus pais, e eles muitas vezes não tinham a resposta. Eu não nasci numa família católica, meus pais sempre deixaram livre a escolha, tanto minha quanto dos meus irmãos, do caminho de religioso que escolheríamos. Antes de conhecer o Espiritismo, eu tive curiosidade de conhecer religiões, mas só para saber onde que eu ia tatear, como que eu iria buscar Deus. Eu acompanhava amigas minhas, católicas, a igreja, ou presbiterianas, aos cultos delas. E eu passei boa parte do meu tempo sendo até uma antropóloga de religiões. Mas como essa influência espírita estava desde que eu era criança, eu realmente nunca tive dúvidas de que era a forma, era o legado que o Espiritismo deixava, era aquilo que realmente abrandava meu coração, era aquilo que encaixava em todas as minhas expectativas, né, com relação ao que somos, a quem é Deus, quem foi Jesus. E mesmo tendo contato com essas outras religiões, eu nunca deixei de ter o meu pezinho na doutrina espírita, que continuava sendo a que tinha mais a ver com a minha personalidade. E quando eu conheci, tive contato com a doutrina espírita, eu senti desde o início que era algo que realmente estava respondendo, né, tirando todas as minhas dúvidas a respeito de questões simples, dúvidas simples, até questões mais complexas, né? E isso acalentou meu coração para todos esses questionamentos. Eu sempre fui muito questionadora, é um traço da minha personalidade. E a partir daí comecei a me interessar, comecei a ler romances espíritas, comecei a entender melhor a forma como o espiritismo aborda questões que em outras doutrinas são impostas. A ausência de dogmas, por exemplo, isso sempre me atraiu muito, porque é uma forma mais suave de dar respostas a dúvidas que a maior parte de nós seres humanos temos, e também de apresentar Jesus Cristo e principalmente Deus como um ser maior, no caso Deus. E mostrar o papel de Jesus Cristo, o papel dele na Terra, né, como governador do planeta Terra, e isso tudo sempre me atraiu bastante.
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A doutrina espírita, quando surgiu na minha vida, é como se fosse o sol que invadiu a madrugada da minha existência e me mostrou a luz. Com ela, eu, além de entender a justiça linda, maravilhosa de nosso Pai, eu comecei a ver o mundo com outros olhos. Ela nos dá outra lente para ver nossos irmãos da Terra. Não pensamos mais naquele espaço pequenininho entre berço e túmulo. Nós pensamos além. E quando nós nos aprofundamos no estudo da doutrina, nós vemos que muitas coisas nos são acrescentadas na nossa vida pessoal. No início, para nos facilitar o estudo. Depois, para nos testar. E aquilo era satisfatório para mim, porque à medida em que eu avançava no conhecimento, eu procurava avançar também na minha reforma. Ainda não cheguei lá, mas estou a caminho. Então ela mudou a minha vida porque me mostrou que nós temos uma história, um passado. Me localizou no presente e me acrescenta o futuro. Ela me deu esperança. Não há nada no mundo que seja mais importante do que dar esperança a um filho de Deus. Eu passei a me sentir um candidato para seguir de forma correta a trilha do Evangelho pregado por Jesus Cristo e trazer aquilo para o meu dia a dia. É um trabalho que não é fácil, nunca foi, mas nós palmilhamos muitas encarnações. E eu entendendo isso, eu sabia que chega o nosso momento em que nós temos que pegar a estrada certa. Então, o que ele fez na minha vida, o Espiritismo, foi iluminar a minha estrada. Foi trazer aquele quinhãozinho de paz que aos pouquinhos a gente vai adquirindo à medida em que nós nos esforçamos lentamente, passo a passo, e nos transformarmos em um evangelho vivo, dignos de Deus. Essa é a busca. Esse é o grande desafio. A gente mudar o modo de encarar o que sofre. Ninguém me faz sofrer. Eu aprendi que nós somos os nossos próprios algozes. O Espiritismo tirou a terceirização do meu sofrimento. Se eu sofro, eu devo a mim. Porque eu sou o arquiteto do meu destino. Tudo isso o Espiritismo me ensinou. Eu sou o herdeiro de mim mesmo. Sou eu que lançaria as sementes de espinhos ou flores nas minhas estradas pela frente. Que as minhas dores são abençoadas pelas coisas erradas que fiz atrás. É essa confiança.

0: na justiça de nosso Pai, com o auxílio da espiritualidade, a gente muda o modo de ser. Muitos não nos entendem, muitos até nos criticam, mas isso era um bálsamo para mim, porque passou a mostrar que eu estava no caminho certo, que eu não deveria desistir. E lembro muito que Paulo, o que ele sofreu para divulgar a doutrina do Cristo, não lembra? E nós sofremos tão pouco hoje em dia, se compararmos com aquela época. Então Deus, numa fase da vida em que Ele me julgou apto a entender, Ele me tirou os véus. E hoje eu entendo um pouco mais do que quando iniciei essa jornada, né, nessa encarnação. E agradeço a Deus por esse presente maravilhoso, que foi o Espiritismo na minha vida, e a esperança, a certeza de que sou filho de Deus, herdeiro da terra regenerada. É isso é que eu luto. É essa briga monstruosa dentro de nós. Ainda mais nessa fase que o planeta está passando. O Espiritismo nos ajuda demais, nos consola, nos mostra que a grande luta que temos que travar é aqui dentro do peito. É o grande Armagedon, a luta do bem contra o mal. O meu mal há de perder para mim. Eu hei de vencer a mim, com o auxílio da espiritualidade, a fé em Deus e o Espiritismo me guiando. Eu vencerei a mim. Eu me esforço por isso. Eu quero fazer jus a herdar a terra, como prometido no Sermão da Montanha.
1: Ela vai nos dar responsabilidade. Ela vai nos ajudar a pensar e através do conhecimento adquirido na doutrina, você começa a se conhecer a si mesmo. É, saber que atitude você está tomando perante a vida, perante a tua comunidade, perante a tua família e a sociedade, de um modo geral, onde você vive. Então, o efeito da doutrina para comigo foi que eu tive que corrigir algumas coisas, algumas imperfeições que eu tinha há muitos anos e que era latente na minha vida, e eu achava que era um processo normal. Como eu trabalho na área de informática, né, formado em telecom, eu algumas vezes tinha que pagar propina. Eu achava esse processo normal. Porque se eu não fizesse isso, eu não conseguia ganhar dinheiro. Eu tinha que fechar a empresa. E com a doutrina, eu tive que escolher. Olha, eu continuo com a minha empresa, eu me desfaço dela. E eu me desfiz da empresa. Porque eu não conseguia viver a empresa continuar sem ter essa coisa ruim da questão da propina, de você estar agradando um, agradando a outro, para ganhar a licitação ali, ganhar outra acolá. E isso, para mim, era... Quando eu conheci a doutrina, eu falei, não está correto. E eu abri mão da empresa. Ou seja, o que a doutrina vai falar para mim? Ela vai dizer, olha, se você quiser ser espírita, você vai ter que mudar. Você vai ter que ser mais ético. Você vai ter que fazer um esforço maior para fazer a tua reforma íntima. Eu era, assim, uma pessoa muito vaidosa, orgulho, né? Eu me achava que, porque tinha um bom emprego, tinha algum conhecimento, eu, às vezes, deixava de lado algumas pessoas, tá? Pelo fato das pessoas não terem aquele conhecimento que eu tinha. Eu não deixava de lado total. Aliás, o correto, eu dava menos importância. Então, eu fazia julgamentos das pessoas. Aquela que eu achava que tinha mais dinheiro ou que tinha uma posição social maior, eu tratava melhor. E isso também eu mudei na minha vida. E foi a doutrina que vai me ensinar isso daí. O ápice na minha vida, em termos de mudança da doutrina, ela está na questão 886 do Livro dos Espíritos. que vai nos falar o seguinte: olha, para ser espírita e para seguir Jesus, você tem que ser benevolente, você tem que ser indulgente e você tem que aprender a perdoar. E começar a perdoar primeiro a você mesmo. Então, isso foi, foi assim a essência na minha vida das mudanças começaram a acontecer. Qual era o meu pensamento anterior? Ó, cada um por si, tá? Se você quiser ganhar dinheiro, se você quiser ter vida boa, que você vá trabalhar. E hoje eu continuo com esse pensamento, mas agora diferenciado. Agora se faz necessário que eu também seja um participante para que o outro também cresça. Então, a doutrina, ela mexeu comigo em todos esses aspectos, né? E hoje eu continuo estudando, estudo muito, tá? Eu continuo como monitor aqui na FEB, tenho outros trabalhos que eu faço fora da FEB e estou sempre convidando os amigos, olha, se vocês quiserem conhecer a doutrina, a primeira coisa que eu faço, dar para eles de presente, é o Livro dos Espíritos.
2: Recentemente tive problemas pessoais muito complexos, profundos, que eu até comentava com os meus amigos que eu nunca tinha sofrido na vida, mas agora eu sei o que é o sofrimento. Mas a gente tem que encontrar, ao encontrar essas respostas, a gente vê que isso tudo não é sofrimento, mas sim um caminho que a gente tem que passar. E o Espiritismo é um consolador mesmo, né? Como Allan Kardec nos revela, por meio das obras espíritas básicas, né? E é o consolador prometido por Jesus, né? Como a terceira revelação. Porque cada um de nós, por meio de todos esses conhecimentos, a gente pode ter acesso a um guia, uma linha mestre que vai nos auxiliar na nossa reforma íntima. E é isso que eu todo dia procuro fazer. Quando eu estou saindo um pouco do meu normal, da minha serenidade, às vezes eu pego o Evangelho, abro, encontro uma resposta, encontro uma orientação que muda realmente a minha vida. E eu engajo cada vez mais na doutrina. Hoje eu sou voluntária da Comunhão Espírita de Brasília, tenho muito orgulho de fazer parte da equipe, gosto muito de auxiliar os outros. Às vezes eu vou ao nosso lar, que fica aqui em Brasília, é um orfanato que, quando eu estou lá, me sinto assim muito bem. É uma energia maravilhosa que aquelas crianças passam, a gente aprende todos os dias. E é isso, a doutrina espírita é realmente uma linha mestra, é um guia que me consola, me auxilia na minha reforma íntima diária, que é o grande objetivo de todos nós, evoluir sempre por meio da doutrina espírita, por meio dos ensinamentos de Jesus Cristo, buscando sempre atender o que Deus espera de nós.

0: 19:36.
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Olá, olá, minhas queridas amigas, meus queridos amigos, votos de paz e bem, que Jesus, o amigo de todas as horas, que os nossos benfeitores espirituais possam nos abençoar e se manter entre nós. É sempre com muita alegria que me dirijo a cada um de vocês, ouvintes, internautas, parceiros da Web Rádio Fraternidade, a emissora do bem na internet, que ajuda todos os dias a construir um mundo melhor. Dando sequência ao nosso programa semanal, ao Encontro de Jesus. Nós estamos estudando esta obra, os Evangelhos e o Espiritismo, já na questão de número 30, o que é ser filho de Deus? Antes da gente ler aqui as respostas, e hoje eu quero fazer de uma forma diferente, porque ao invés de ler a resposta do Raul e a resposta do Divaldo, eu vou ler a resposta de Joana de Ângeles, que escreve por meio de Divaldo Pereira Franco. Eu quero fazer algumas considerações. Vamos à pergunta, o que é ser filho de Deus? Quem é Deus? Nós aprendemos pelas vias das religiões tradicionais que Deus é o nosso Pai, que Deus toma a forma humana e é Jesus presente entre nós. Aprendemos igualmente que Deus se manifestou antes de Jesus e se manifesta após Jesus na figura do Espírito Santo. E aí nós chegamos na Santíssima Trindade. Deus Pai, Deus Filho, Deus Espírito Santo, ou seja, o próprio Deus, Jesus e o Espírito Santo, três pessoas, mas que se consubstanciam em uma única. Mas essa é a crença dos católicos, é a crença dos protestantes. E para nós, os espíritas? Vamos à questão primeira do Livro dos Espíritos, quando Allan Kardec pergunta que c'est Dieu, do francês, que é Deus? Vejam, não tem o que é Deus, porque Deus não é um objeto. E a pergunta igualmente não é quem é Deus, porque Deus não é uma pessoa. E a resposta? Inteligência suprema, causa primeira ou primária de todas as coisas. Então, Deus é o Criador de todas as coisas. Nós tomamos consciência da existência de Deus porque Ele é a causa criadora de todos os efeitos de todas as coisas que nós conhecemos. Vocês estão vendo o Chico ali atrás fazendo bagunça, né? Quando eu olho para o Chico, é um efeito. Foi Deus que criou. Quando eu olho para todas as coisas que existem, são efeitos que Deus criou. Então, nós entendemos Deus na doutrina espírita dessa forma. A causa geradora de todas as coisas. Quando a gente pega a questão de número 1 e faz uma leitura conjunta com a questão de número 4 e também com a questão número 13 do Livro dos Espíritos, que fala dos atributos de Deus. Porque Deus é imaterial, Deus é eterno, Deus é imutável, Deus é soberanamente justo e bom. Então não é o Deus da Santíssima Trindade, conforme a gente aprendeu nas religiões tradicionais. Mas é o Deus que criou a tudo, é o Deus eterno, é o Deus soberanamente justo e bom. Então é perguntado o que é ser filho de Deus. É bem verdade que todos nós somos filhos de Deus, porque somos criaturas de Deus. Inclusive Jesus é filho de Deus. Por mais que Jesus seja o tipo mais perfeito que veio ao mundo para ser nosso modelo e nosso guia, ou seja, a nossa referência, ele também é filho de Deus. Ele não é o próprio Deus, mas ele é um espírito que já galgou a escada evolutiva, aquela escala espírita constante das questões 100 a 103 do Livro dos Espíritos, e hoje se encontra na condição de um espírito crístico, e portanto é a nossa referência. Então vejam, Jesus é o Filho de Deus, mas também nós o somos. Mas quando essa pergunta é feita, há aqui um caráter afetivo. O que é ser filho de Deus? Vamos ver o que Joana de Ângeles responde. E ela diz assim: multiplicam-se através dos tempos vários conceitos a respeito de Deus. Por mais complexos, sempre se tornaram insuficientes para expressar toda a grandeza do Criador. Somente Jesus logrou fazê-lo com perfeição, utilizando-se de uma linguagem simples, no entanto, portadora de alta carga racional e emocional,
chamando-o de Pai. Então, o que é ser filho de Deus? Jesus é filho de Deus, nós também somos filhos de Deus. Jesus numa condição superior, porque ele é o nosso modelo, o nosso guia, nosso irmão mais velho, se assim posso me expressar. Filho de Deus somos todos nós que, conforme nos ensinou Jesus, aprendemos a chamá-lo de Pai. Porque vejam, como os judeus chamavam Jesus? Chamavam por seus atributos. El Shaddai, o Deus Todo-Poderoso. Adonai, o meu Senhor. Hashem, o nome. Eu sou o que sou, conforme Deus falou com Moisés no Monte Horeb. Mas Jesus nos ensinou. Pai, Pai nosso que estás nos céus. O Pai é nosso. Uma forma afetiva de dizer que se Deus é nosso Pai, todos somos irmãos. Então, quem é filho de Deus? Todos nós que temos Deus por Pai. Todas as criaturas, tudo quanto existe no universo. Você que me ouve é filho de Deus. Você que me assiste é filho de Deus. E também o seu vizinho. E também aquela pessoa que não tem religião. E também aquela pessoa que tem uma religião diferente, que pensa de uma forma diferente. Somos filhos de Deus. Vamos continuar? O designativo excelente preenche todas as lacunas deixadas por outras definições e referências. Deus é o Pai Criador, o genitor divino, a causa incausada de todos os seres e de todas as coisas. O que é ser filho de Deus? É ter Deus como Pai. É ter Deus como Criador. Olha as palavras de Joana de Ângeles. É ter Deus como genitor divino. E aqui não estamos falando de sexo, homem e mulher, porque Deus, se é a causa, ele nos gerou a todos, daí genitor divino. É ter Deus como a causa incausada de todos os seres e de todas as coisas. Por que a causa incausada? Porque nós somos efeitos cujo Deus é a causa, mas ele é a causa incausada porque ninguém gerou Deus antes. Ele é o princípio de tudo. Dizendo de uma forma poética, valendo-me do alfabeto grego, ele é o alfa e o ômega. Ele é o princípio e o fim. Antes de nós existirmos, Deus já era. Porque se eu posso dizer que nós somos infinitos, porque vamos morrer, renascer e progredir sempre, Deus, ele é eterno. Porque não existia antes, ó. Já existia antes e continuará existindo depois. Vamos seguir. És filho de Deus, cujo amor inunda o universo e se encontra presente nas fibras mais íntimas do teu ser. O que é ser filho de Deus? É ser preenchido pelo seu amor, que inunda o universo e se encontra presente nas fibras mais íntimas do teu ser. Vamos pensar. Quando amanhecemos e vemos o sol que brilha, que aquece, não é o amor de Deus? Quando de noite olhamos para as estrelas e vemos o seu brilho, e olhamos para a lua, a irmã lua que ilumina os caminhos, é o amor de Deus. Quando vemos um beija-flor tirando o néctar de uma planta, é o amor de Deus que fez o beija-flor e que fez a planta. Quando vemos a abelha que produz o mel, e do mel nós fazemos várias comidas, temperamos várias coisas, é Deus. O amor de Deus está presente do microcosmo ao macrocosmo. O amor de Deus, ele é imanente, porque está dentro de mim, e ele é transcendente, porque ele me envolve. Ele nos envolve. Então, ser filho de Deus é tudo isso. Continua Joana de Ângeles. Por isso, nada te deve atemorizar ou afligir demasiadamente. Ser filho de Deus é não ter receios. Não nos afligir em demasia, porque nós aprendemos a confiar naquele que tudo sabe. Numa linguagem que me recordo de minha mãe, até os fios de cabelo da minha cabeça estão contados. E vocês estão vendo que eu já estou com pouco, né, gente? Até as folhas de uma árvore, Deus sabe cada uma dessas folhas. Ser filho de Deus é aprender a confiar.
a nos entregar na mão dele e seguir em frente, confiante. Prossegue, Joana de Ângeles. Tens uma finalidade que te aguarda, a plenitude da vida. Ser filho de Deus é saber que nós estamos num processo evolutivo, de que nada para, tudo se transforma. O que hoje eu vejo a conta de um problema, amanhã é a solução. O que hoje eu vejo a conta de uma lágrima, amanhã é um sorriso. Daí a gente pode se recordar da lei de Lavoisier, que também é filho de Deus. Na natureza, nada se perde, nada se cria, tudo se transforma. Ser filho de Deus é esse processo evolutivo, esse processo de transformação. Prossegue, Joana. Lográ-la de imediato ou mais tarde dependerá do teu livre-arbítrio. Empenha-te no sentido de conseguir êxito nos teus empreendimentos íntimos, mesmo que a peso de sacrifícios, recordando-te em qualquer situação. Deus está contigo. Ser filho de Deus é saber que no momento das minhas dores, das minhas tragédias íntimas, dos meus dissabores, Deus é Pai. Ele está comigo. Por isso eu sou filho dele. Isso é bonito, não é, gente? Isso nos conforta. Vamos ver aqui a parte final da resposta de Joana. Deus é nosso Pai. Se é nosso Pai, é porque nós somos filhos. Alegra-te com esta certeza e ser feliz. Ou seja, ser filho de Deus é ser feliz. Isso não quer dizer que a gente vai estar sorrindo em todos os momentos. Quer dizer que nós vamos aprender a agradecer por tudo quanto recebemos. Há um verso na Epístola aos Tessalonicenses, primeira epístola, capítulo 5, verso 18, quando o apóstolo Paulo assim nos diz: em tudo, dai graças. E por que dá graça? Porque nós somos filhos de Deus. Em tudo há um propósito, em tudo há um aprendizado. Em todos os momentos da vida, nós estamos caminhando para o grande mar chamado amor de Deus. Vamos terminar. Espero que as nossas reflexões, a nossa resposta, te chegue auxiliando-te na ascensão, exorando as bênçãos do Pai de amor para todos vocês, seus filhos ainda rebeldes e necessitados que reconhecemos ser. Vamos então pensar na presença de Deus nas nossas vidas. Pensar que Ele mandou Jesus, também seu filho, nosso irmão mais velho, para nos guiar os passos, para nos falar de amor, para viver e testemunhar a paz. E vamos agradecer na nossa oração. Ó Deus, Pai de amor, de bondade e de justiça, deixa-nos agradecer pela beleza da vida. Deixa-nos dizer que te amamos e queremos seguir contigo. Nós te rogamos por nossos familiares, por nossos amigos, pelos companheiros da repartição profissional. Nós rogamos pelo momento singular por que passa o mundo. Ainda em período de guerras, de dissabores os mais diversos, mas sabemos que somos teus filhos e nos entregamos em tuas mãos. Sê com aqueles que sofrem. Sê com todos aqueles que ainda têm ideias suicidas, para que possam ser demovidos desse intento. Sê, Senhor, com aqueles que têm fome e sede de justiça. Há quantos que têm a fome física? Há quantos que passam necessidade? Sê com todos eles. Mas, Senhor, nós te pedimos que também nos dê o pão da vida, o evangelho da nossa redenção, para que sigamos no encalço do teu amor. Ó Mestre, olhe pelos nossos familiares, olhe pela Web Rádio Fraternidade, pelos seus trabalhos, pelos seus programas, dai-nos a tua paz. Reconhecendo que somos os teus filhos, pedimos, continue conosco, hoje, agora e sempre. Meus amigos, beijo grande e até semana que vem. Tchau, tchau.

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1: Dezenove horas e 52 minutos.
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1: 19 horas e 52 minutos.
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você é especial. Você pode ter defeitos, viver ansioso e ficar irritado algumas vezes. Mas não se esqueça de que sua vida é a maior empresa do mundo. Só você pode evitar que ela vá à falência. Há muitas pessoas que precisam, admiram e torcem por você. É importante que você sempre se lembre de que ser feliz não é ter um céu sem tempestades, caminhos sem acidentes, trabalhos sem fadigas, relacionamentos sem decepções. Ser feliz é encontrar força no perdão, esperança nas batalhas, segurança no palco do medo, amor nos desencontros. Ser feliz não é apenas valorizar o sorriso, mas refletir sobre a tristeza. Não é apenas comemorar o sucesso, mas aprender lições nos fracassos. Não é apenas ter júbilo nos aplausos, mas encontrar alegria no anonimato. Ser feliz é reconhecer que vale a pena viver, apesar de todos os desafios, incompreensões e períodos de crise. Ser feliz não é uma fatalidade do destino, mas uma conquista de quem sabe viajar para dentro do seu próprio ser. Ser feliz é deixar de ser vítima dos problemas e se tornar autor da própria história. É atravessar desertos fora de si, mas ser capaz de encontrar um oásis no recôndito da sua alma. É agradecer a Deus a cada manhã pelo milagre da vida. Ser feliz é não ter medo dos próprios sentimentos. É saber falar de si mesmo. É ter coragem para ouvir um não. É ter segurança para receber uma crítica, mesmo que injusta. É beijar os filhos, curtir os pais e ter momentos poéticos com os amigos, mesmo que eles nos magoem. Ser feliz é deixar viver a criança livre, alegre e simples que mora dentro de você. É ter maturidade para falar, eu errei. É ter ousadia para dizer, me perdoe. É ter sensibilidade para confessar, eu preciso de você. Ser feliz é ter a capacidade de dizer, eu te amo. Desejo que a vida seja um canteiro de oportunidades para você. Que nas suas primaveras você seja amante da alegria. Que nos seus invernos seja amigo da sabedoria. E quando você errar o caminho, recomece tudo de novo. Pois assim, você será cada vez mais apaixonado pela vida. E descobrirá que ser feliz não é ter uma vida perfeita, mas usar as lágrimas para irrigar a tolerância. Aproveitar as perdas para refinar a paciência. As falhas para esculpir a serenidade. Usar a dor para lapidar o prazer e os obstáculos para abrir as janelas da inteligência. Jamais desista de si mesmo. Jamais desista das pessoas que você ama. Jamais desista de ser feliz, pois a vida é um espetáculo imperdível. Porque você é especial. Pessoas especiais sabem dividir seu tempo com os outros. São honestas nas atitudes. São sinceras e compassivas. E sabem que o amor é parte de tudo. Pessoas especiais têm coragem de se doar aos outros sem nenhum interesse oculto. Não têm medo de ser vulneráveis. Acreditam que são únicas e gostam de ser quem são. Pessoas especiais se importam com a felicidade dos outros e os ajudam a conquistá-la. Pessoas especiais são aquelas que realmente tornam a vida mais bela e mais feliz.

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1: 20 horas e 1 minuto.
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1: 20 horas e 9 minutos.
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15: Vamos seguir com a nossa programação, buscando manter essa mesma faixa, esta mesma sintonia, aqui também preparada pela belíssima música, que de fato nos eleva a outros páramos, que nos ajuda a desprender o nosso pensamento, o nosso coração, dos quefazeres terrenos, das angústias, das preocupações, para só pensarmos agora no Cristo, na providência divina, na misericórdia que nos rege e preside os destinos. É uma imensa alegria poder estar em mais uma edição deste encontro, que vem se ampliando a cada ano. Certamente já são centenas, quiçá milhares, os corações que têm se voltado para essa busca do Evangelho, em profundidade, em espírito e verdade, conforme o próprio Kardec nos ensinou a fazer, conforme Emmanuel nos legou. Então, nosso abraço também para aqueles que nos acompanham por meio da transmissão de outras partes, que aqui não puderam estar presencialmente. Mas temos aprendido que para o Espírito não existem as limitações do espaço, do tempo, da distância. Estamos todos conectados. E, acima de tudo, esperamos nos conectar com Jesus. E o tema que nos coube gira em torno da temática central do evento, a questão da luz. E é certo que, desde que o tempo é tempo, fazer brilhar a luz é um imperativo da vida. Gostamos sempre de recordar o versículo de Gênesis, que é uma espécie de programa ou de síntese de toda a criação. E disse Deus: haja luz, e a luz se fará. Em tudo e em todos. Porque é a lei do progresso, porque é o imperativo da vida. Então, ser luz hoje, em essência, não é diferente do desafio de ser luz ontem, de ser luz há 5 séculos, de ser luz há 2000 anos. É claro que no tempo temos recebido mais recursos, temos recebido mais investimento do alto. Mas, em essência, o objetivo segue sendo o mesmo. Porque tudo que diz respeito ao Espírito é atemporal. Como é o Criador, como são as suas leis eternas, imutáveis como Ele, conforme o Livro dos Espíritos, assim também todos os desdobramentos dessa lei. E o convite, portanto, para que acendamos a nossa luz. Contudo, embora isso seja de todos os tempos, cada tempo como que nos pede uma certa ênfase. Há um conceito alemão, inclusive tenho conversado bastante a respeito dele com um amigo, traduzido para o português seria o espírito do tempo, Zeitgeist. Cada tempo tem o seu espírito, um conjunto de ideias, um conjunto de valores e um conjunto de desafios, de vícios, que mais preponderam naquele tempo. E por isso o convite para que, analisando a vida ao nosso redor, o Zeitgeist em que estamos inseridos, nós possamos corresponder às necessidades do tempo. Mais uma vez, essencialmente serão as mesmas, mas com determinadas feições, com determinadas ênfases. Como não reconhecer, por exemplo, que um Francisco de Assis correspondeu ao espírito ou à necessidade do seu tempo? A proposta do Evangelho é a mesma, mas ele trouxe uma ênfase em certos quesitos da vivência do Evangelho que correspondiam às necessidades daquele tempo. Já se disse que cada época tem o santo que lhe corresponde, ou que lhe é necessário. No sentido de que, em cada época, determinadas virtudes precisam sobressair, dados os problemas que marcam aquele contexto. Seja em uma nação, seja no mundo como um todo. É claro que, à medida também que vamos aprofundando o processo de globalização, não existem mais tantas divisões como existiam outrora. Determinada região passava por uma dificuldade que talvez não impactasse tanto em outra região. Hoje, como que tudo vai se fundindo numa coisa só. Embora existam os desafios mais locais, existem também aqueles que são mais comuns à humanidade como um todo. É nesse espírito, portanto, que nós vamos refletir sobre a luz que nos cabe ser na atualidade. Dados os desafios, dadas as injunções deste tempo. Recordo-me aqui o Espírito Lázaro, em o Evangelho segundo o Espiritismo, capítulo 9, item 8, quando, naquela bonita mensagem sobre a obediência e a resignação, ele nos dirá: cada época, portanto, tem a marca do vício e da virtude que a hão de salvar ou perder. Àquele tempo ele dizia: vossa virtude é a atividade intelectual. Aliás, àquele tempo vínhamos em pleno desdobramento de tudo o que viera com o iluminismo, todos os ganhos da ciência, a razão, a atividade intelectual, trazendo imensos contributos para renovar a feição material da Terra numa velocidade ou de uma maneira jamais vistas antes. De certo modo, ainda segue sendo atividade intelectual, nos seus desdobramentos, toda a tecnologia que avança num ritmo cada vez mais alucinante, segue sendo uma das virtudes, das qualidades de nosso tempo. Porém, diria ele, vosso vício mais marcante é a indiferença moral. Nessa combinação, que é uma das mais desafiadoras para a implantação do Evangelho. Muita cultura, muita inteligência, vasto intelectualismo apartado do sentimento. Porque, em verdade, os maiores flagelos da humanidade têm sido produzidos pela inteligência transviada. Daí o símbolo de Lúcifer, portador da luz, mas em queda. Não é um ser em especial, é o espírito, com imenso potencial para usar a inteligência a serviço do bem da coletividade, mas que faz dela um flagelo, espargindo muitas calamidades, das guerras à corrupção, da fome ainda existente, aos fanatismos e outras tantas mazelas de nossos tempos. Estamos aí planejando voltar à Lua, desbravar o cosmos. Queremos nos emancipar de alguma maneira da Terra pelas vias da matéria, quando essa emancipação será, antes de mais nada, pelas vias do espírito. Mas é a ânsia humana. Queremos desbravar. Isso sempre nos tem movido e a inteligência tem nos permitido mais voos, voos mais altos. Mas quando olhamos para os cenários terrestres, ainda vemos as calamidades que pareciam do passado a retornarem. Rumores de guerras, guerras presentes, fome, corrupção, mazelas de toda sorte, desafios. Muitas das vezes oriundos dessa combinação. A qualidade sendo a atividade intelectual, o vício sendo a indiferença moral, muitas vezes lado a lado ou de mãos dadas com o interesse pessoal. É algo que o próprio apóstolo Paulo pôde compreender. Com seu espírito muito à frente de seu tempo, com a sua percusciência impressionante, já era ele um tarefeiro de muitos anos, muitas marcas em seu corpo, marcas ainda mais profundas no coração, as marcas do Cristo. Estava ele preso na grande cidade dos Césares, já mais ou menos próximo do fim da sua trajetória, pouco antes do seu martírio. Estava ele em prisão domiciliar, ladeado por Lucas, só Lucas está comigo naqueles derradeiros tempos, ladeado por Lucas, e ele passa então a convidar alguns de seus irmãos judeus para que ali comparecessem, para que conversassem sobre o Evangelho, sobre Jesus de Nazaré. E ali, com toda a sua capacidade, com toda a sua eloquência, ele que nesse mesmo contexto escreveria sua epístola aos hebreus, profunda de simbolismos, de ressignificações espirituais na tradição daquele povo, ele ia apresentando a proposta do Evangelho, as muitas modificações de perspectivas a partir do Cristo, ressignificando o entendimento da lei mosaica, mas enfrentava muitas resistências, muitas indagações que pareciam não terminar, muitas dúvidas, muito ceticismo. E Lucas, observando tudo aquilo, todo o esforço daquele já ancião por transmitir as luzes da Boa Nova, aqueles corações, em sua maioria cerrados, Lucas, em determinado momento, se aproxima do apóstolo e lhe diz: Paulo, não há como. Por que insistir nisso? É de desanimar qualquer um. Vê a tamanha refratariedade. Mas Paulo, já experimentado na vida, nas lutas, no cadinho das provas e dos testemunhos, ele diz: Lucas, ao longo desta vida tenho aprendido que dois são os tipos mais refratários ao Evangelho. O primeiro deles é aquele que encontramos em Atenas. Os sábios presunçosos do mundo, mas absolutamente indiferentes às realidades espirituais. O orgulho, a presunção, lhes cega. Eles tornam os corações mais frios que aqueles mármores atenienses. Basta lembrar que foi ali que o evangelho teve mais dificuldade de penetração. Contrariando um sonho, uma expectativa do grande apóstolo, ele que havia estudado a filosofia grega na juventude, com os mestres de Alexandria, na sua cidade natal, Tarso, mestres de Atenas, tinha o sonho, imagina só, quando a luz do evangelho

à fecundação de novas ideias, ao arejamento pelo sopro do alto. É certo que alguns eram mais predispostos, mas a maioria demonstrava aquela mesma resistência. Esses dois, portanto, os tipos mais difíceis de albergar o evangelho no coração. E de alguma maneira, esses dois tipos, se analisarmos bem, refletem essas qualidades elencadas pelo Espírito Lázaro. Muita atividade intelectual. Os doutores da lei, os fariseus, se aprofundavam, se dedicavam uma vida inteira ao estudo das escrituras, conheciam-nas de cor e salteado. Contudo, no âmbito do sentimento, faltava uma determinada sensibilidade. Havia ali aquela resistência que raiava pela indiferença às luzes que lhes eram propostas ou ofertadas. Da mesma forma, os atenienses. Muita atividade intelectual. O berço das luzes, da filosofia. Contudo, também, no âmbito do coração, aquela resistência, aquela indiferença, porque um coração ali apaixonado pelos prazeres de ordem material. Enquanto Paulo se deteve nos argumentos, citando filósofos gregos, citando passagens muito belas, eles o ouviram, mas a partir do momento em que ele trata de ressurreição, de vida triunfante que prossegue além, com as responsabilidades da vida construída por nós, eis que então lhe voltaram as costas. Então nós notamos que essas características que lá estavam, que Paulo pôde identificar, de certo modo caracterizam muito do nosso tempo, da nossa era, filha dileta do iluminismo, de todas as conquistas da ciência, que inegavelmente nos tem trazido contribuições, mas que a muitos de nós nos tem afastado dessa sensibilidade, do trato do coração, seja pelo mergulho no materialismo, nos prazeres que lhes são associados, seja pelos excessos e extremismos que vamos incorporando no âmbito da intelectualidade, nas mais diversas áreas do pensamento humano, da ciência, da política, da filosofia. Determinadas ideologias, determinadas doutrinas, às vezes se sobrepõem àqueles conhecimentos que nos chegam do Evangelho e moldam mais o agir da criatura do que as lições de Jesus. Queremos com isso, portanto, frisar os desafios da nossa época para que tenhamos mais clareza quanto ao que nos será pedido. Já que acender ou brilhar a luz é de todos os tempos, estes novos tempos, ou estes tempos que vivemos, pedem-nos um olhar, sobretudo, para o coração. Para a grande escola do sentimento, que em verdade é o Evangelho do Cristo, bem compreendido e bem aplicado. Não por acaso Jesus não foi em busca dos filósofos atenienses, tampouco dos representantes do Sinédrio, foi ele em busca dos corações de boa vontade. Foi ele em busca dos simples, porque estes mais propriamente encontrarão a chave da vida. Encontrarão as portas libertadoras da vida e do destino que começam sempre em uma jornada pelo coração, na construção de novos sentimentos, de novos valores. Isso é o Evangelho. Essa é a grande escola do Evangelho. É isso que todo NEP em verdade busca. Mais do que iluminar, abrilhantar o nosso intelecto, que talvez já tenha tratado com essas mensagens, com esses textos, há tantos séculos, buscamos agora acolhê-los em uma outra dimensão do nosso ser, para que não mais fiquem apenas como ilustração de nossa mente, de nosso cérebro, mas desçam ao plano da sensibilização do nosso coração, onde, de fato, há de começar a vida nova. Porque, já diziam os provérbios, muito tempo antes de Jesus, acima de tudo, guarda o teu coração, porque dele procedem as fontes ou os mananciais da vida. É o coração, é o sentimento, a base da criatura humana.

de toda a sua interação com o mundo. De modo que, em não estando renovado o sentimento, por mais que ilustremos o cérebro, nossa relação com o mundo, com as circunstâncias, com as pessoas, ainda estará comprometida. É preciso, portanto, chegar até aqui, e é o belo simbolismo da lavagem dos pés. Jesus lavando os pés dos discípulos. Pedro diz que os dele o mestre não lavaria. Se eu não lavar, não tens parte comigo, Pedro. Nós sabemos como Pedro era. Pedro diz, então não lava só os pés, Senhor. Lava a cabeça, lava as mãos, vira, né? Lava tudo. Basta lavar os pés, diz Jesus. O que são os pés ali, senão os fundamentos da vida espiritual? Isso é evangelho. Dado esse contexto, esse cenário, nós vamos nos servir de uma mensagem para as nossas reflexões das mais intrigantes de Emmanuel. Desde a primeira vez que a li, não mais a esqueci. Porque ela está num desses livros pouco conhecidos do benfeitor, esses que a gente fica procurando, assim, escavando, sabe? Igual quem vai garimpar diamante, a gente sai, vai procurando esses livrinhos em sebo, na internet, de repente a gente acha ali um novo e ali descobre uma pérola, um diamante, uma pepita de ouro. Então, no livro Esperança e Luz, capítulo de número 3, nós temos essa mensagem de Emmanuel intitulada. O título já é o chamariz. As sentinelas da luz do santuário. Quando eu passei, eu estava lendo assim o índice do livro, eu passei os olhos e falei assim, peraí, o que é isso aqui? Esse não é um título muito comum de Emmanuel. Tem alguma coisa de diferente nessa mensagem. As sentinelas da luz do santuário. É algo que nos remete assim, sabe, aqueles períodos antigos da humanidade, em que existiam os iniciados, em que existiam aqueles que acessavam conteúdos e informações que outros por ora não compreendiam. O que ele quer dizer com isso? A que ele nos remete? E nós vamos ver ao longo da mensagem que ele se dirige aqui, sobretudo, aos corações que realmente querem assumir com Cristo um compromisso definitivo. Como ele disse em uma outra mensagem que utilizávamos no último estudo, inclusive, do livro Vinha de Luz, discípulos sinceros. Porque ser discípulos, no sentido mais formal, mais exterior da expressão, temos sido há quanto tempo? Agora, o alto espera poder contar com discípulos sinceros. E o que significa discípulos sinceros? Aqueles para os quais nada em termos de referência, valores, teorias ou doutrinas se sobrepõe ao que está proposto no Evangelho. Porque vez ou outra, o que acontece conosco? Nós temos o paradigma do Cristo. Mas daqui a pouco estamos atendendo a outros senhores. A outras perspectivas que estão em franca contradição com o que o Evangelho nos propõe. E nem nos damos conta disso. Porque se há discipulado sincero, a fraternidade e, por conseguinte, a compreensão, a indulgência, deveriam ter em nós força de lei. Não que consigamos agora plenamente viver isso, mas deveria existir um esforço de que isso fosse o nosso paradigma. Mas daqui a pouco, dados os cenários do mundo meio caóticos, turbulentos, estamos, sem refletir, odiando um outro alguém, porque esse um outro alguém pertence a um outro espectro de ideias que não o nosso. E aí? O que está acima, norteando a minha existência, já não é mais o Cristo. Neste quesito, pelo menos.
se eu não suporto sequer cumprimentar um alguém, ter um olhar de fraternidade para um alguém porque ele está num espectro oposto que o meu, de ideias, já não é mais o Cristo que está como referência primordial da minha existência, pelo menos naquele quesito ou naquele momento. Então isso, creio, dá a dimensão do desafio para todos nós. O Emmanuel aqui, ele quer alcançar os corações que estão realmente dispostos. Porque para seguir com Cristo dia a dia, meus amigos, é quase que preciso que morramos a cada dia para renascer de novo. Paulo tantas vezes vai falar disso. Com ele fomos crucificados para nascer numa vida nova com Cristo. Porque é uma luta ingente. Tantas feições, aspectos do nosso ser contradizem essa proposta. Mas é preciso perseverar. É preciso reforçar em nós esse compromisso. E é por isso que buscamos semanalmente em nossos grupos de estudo do Evangelho partilhar nossas vivências, relembrar tais palavras de vida eterna, para que sejam mais uma vez o assoprar dessa chama, desse compromisso, mantê-la acesa dia a dia até o último sopro nesta existência, é o maior desafio que temos todos nós pela frente. Não por acaso é o que Chico Xavier ouviu do seu orientador de todos nós, Emmanuel, quando ainda era um jovem a começar a sua longa tarefa de serviço com Jesus. Meu filho, na tarefa cristã, começar é fácil, continuar é difícil, chegar ao fim é crucificar-se. Eis o programa. É preciso, portanto, reforçar dia a dia esse compromisso e o nosso esforço de estudarmos em conjunto. Podemos contar com as bênçãos do Espiritismo, as inspirações da espiritualidade, o suporte mútuo. Tudo isso é força, tudo isso é oxigênio, é ânimo para que a chama não se apague. Então a gente quis pincelar um pouco o que Emmanuel quer dizer com as sentinelas da luz do santuário. Obviamente não falamos aqui de santuários exteriores, como outrora buscávamos. Eles ainda cumprem um papel por muito tempo na humanidade, ainda cumprirão. Mas creio todos já estamos chegando a compreender que o santuário mais fundamental não é de pedra. Paulo diria, Epístola aos Hebreus, temos um altar. E todos aqueles ofícios que existiam no templo, aos tempos de Jesus, não eram senão figuras de todos os cuidados que teremos para manter o incenso, a chama acesa em nós. Por isso que Paulo, nessa mesma epístola, dirá, aquilo, tudo, eram sombras das coisas futuras, das coisas celestiais. Olha a visão de Paulo, gente, é impressionante. O quanto ele conseguiu extrair o espírito da letra na missão de Jesus, conectando-a à primeira revelação. E não é outra a proposta que o Espiritismo vai resgatar hoje. Com reverência e respeito a todos os santuários e templos, não te esqueças, tens um altar. E é no santuário do teu coração em que essa luz há de se manter acesa. Para tanto, é preciso estejamos em sentinela. Estejamos como sentinelas. Porque quando o sopro do mundo, quando as tempestades se acendrarem, se intensificarem, é aí que veremos ou seremos testados em nossa capacidade, mesmo assim, não deixar a luz apagar, como fizeram aqueles primeiros cristãos. Ainda hoje vemos cenários desafiadores do mundo, sim. Por vezes, parecem se tornar ainda mais sombrios. Os rumores de guerras se espalham ainda. Mas é agora, sobretudo, que as sentinelas devem estar em guarda para que a luz não se apague. Como outrora estiveram em guarda Paulo, Pedro,
Tiago, e outros tantos anônimos para a história, conhecidos de Deus, homens e mulheres, heróis e heroínas de nossa fé, que quando as feras rugiam lá fora, começavam a cantar. Que quando era anunciado mais um espetáculo do circo, agradeciam a Deus a oportunidade de testemunhar. Imaginemos, mais do que isso, sintamos o vigor da chama de um coração como Paulo. Foi lançado por Nero e seus asséclas na prisão mamertina. Passou a noite ali em plena escuridão. Soube que no dia seguinte o circo seria acionado. Muitos de seus irmãos seriam levados para lá. E o que ele lamentava? O fato de não poder estar com eles. De não ser o primeiro a entrar. Para infundir coragem em todos os outros. Então veja, esse é um coração em sentinela, em atenção, em comunhão com o alto. Porque quando a rajada era mais forte, a chama permanecia brilhando, talvez ainda mais intensificada. Porque quando a luz verdadeiramente é mantida no coração, no máximo a treva consegue emoldurá-la, torná-la mais bela. Não se pode esconder uma cidade edificada sobre um monte. Quem subiu a montanha com Cristo, vem a sombra que vier, ela estará brilhando lá como um farol para todo peregrino nos vales da vida. Assim é a grandeza dessas almas. Ele sabe que não foi aquele momento do seu martírio, mas pouco tempo à frente seria levado à Via Ápia. Desce da carruagem, anda alguns passos. Saiba, diz o guarda, que são os últimos passos teus. Naquela alma não há um nada, um fragmento que seja de dúvida ou de hesitação. A chama está vigorosa como nunca, a tal ponto que o guarda, vendo a irradiação daquela alma, começa a tremer. Vai se aproximar para cumprir o seu infame desígnio. Decepar-lhe a cabeça. Não consegue. Não consegue erguer a mão. Tal vigor que se irradiava daquela alma convertida em facho de luz. Tal a sua integração com Jesus. Uma sentinela viva do santuário do Evangelho neste mundo. Diz o guarda, lamento ter que fazer isso. Lamento o teu destino. Meu irmão, não lamente a minha condição. Eu parto da terra cumprindo deveres sagrados ao encontro do Senhor da vida e da verdade. E vós outros, depois de vossa incumbência infame, a que convivência retornareis? A de Nero e seus asséclas. Lhe pergunto, portanto, qual de nós está em pior situação? Isso é uma sentinela da luz do santuário. Quando a tempestade ruge, quando a ventania sopra, quando correm os rios, lembrando a referência do Sermão do Monte, no seu final, quando caem as chuvas, as tempestades, correm os rios, sopram os ventos, a casa está firme sobre a rocha. Pois bem, o Emmanuel vai trazer isso para o nosso tempo, para os nossos dias. Não sabemos exatamente quando essa mensagem foi psicografada. Pelo teor, imaginamos que próximo ao período das grandes guerras. Porque ele tem mensagens similares, com um teor similar, que podemos acessar as datas, sabemos quando foram psicografadas e que foram trazidas ali mais ou menos naquele período. Mas aqui não nos é dito. Contudo, elas não se detêm àquele contexto, se aplicam muito bem ainda em nosso contexto. Porque ele diz assim, e não nos assustemos, de novo,
sentinelas da luz do santuário. Se o santuário está bem guardado em Deus, o que haveremos de temer? Como Paulo registraria em palavras belas e mortais, particularmente penso comigo que nada nos possa apartar do amor de Deus, nem a altura, nem a profundidade, nem as potestades, nem o passado, nem o presente, nem nenhuma criatura, nada. Se o santuário está guardado em Deus, na consciência edificada, no bem e no dever cumprido, não há temor. No amor, não há temor, acrescentaria João Evangelista. A tempestade avizinha-se nos horizontes políticos e sociais do mundo inteiro. Todas as vozes falam de um perigo iminente e todos os corações sentem algo de estranho no ar que respiram. São tantos os desafios que vemos ainda nos cenários políticos e sociais do mundo, que se acentuam, às vezes se amenizam, para depois voltarem a se acentuar. Ainda ouvimos os ecos do sermão profético de Jesus, Mateus 24. Ouvireis falar de rumores de guerras, disso, daquilo, mas este não é o fim. Qual será o fim, diz o Mestre, quando este evangelho estiver difundido sobre toda a terra, então virá o fim. É para esperançar. Toda tempestade cede lugar à calmaria. Toda sombra cede lugar à luz do dia. A aurora se anuncia, de maneira nunca antes vista na história da humanidade. Mas até lá, as dores do parto hão de se intensificar. Portanto, o primeiro treinamento que nos cabe, se quisermos assumir esse compromisso com Jesus, sentinelas da luz do santuário, o primeiro compromisso que nos cabe é um treinamento contra o medo. Lembra lá? Qual o primeiro movimento em nosso lar quando anunciadas as guerras? Um treinamento contra o medo, contra o temor. Ah, o que vai acontecer com a humanidade? Vai seguir o seu curso de evolução. Ah, mas pode acontecer uma calamidade e estaremos vivos em alguma parte. Todas as criaturas terrenas que já passaram por algum flagelo natural ou criado pelos homens estão vivas. Vivas e progredindo, melhores do que quando lá passaram. Isso é para consolidar a nossa esperança. Isso é para afirmar a nossa certeza, para estabelecer a nossa fé em bases inquebrantáveis. Venha o que vier, anuncie-se o que anunciar, venha o que for de notícias, de anúncios, de rumores, de acontecimentos. Deus rege a vida. O amor é o espírito de todas as leis do Criador. Com o corpo fora dele, haveremos de seguir. Então esse é o primeiro passo, se quisermos realmente contribuir com a espiritualidade em tempos difíceis, que agora vivemos e que talvez poderão se acentuar. Não temas. Não temais. Não temeis, diz Jesus, eis que estou convosco. E aí, ele traz as seguintes leituras, né? Do tempo que ele via, de novo, muito provavelmente os tempos lá das grandes guerras, mas que ainda se aplicam muito, muito adequadamente aos nossos tempos. Fala-se no coletivismo, recolhendo-se cada qual no exclusivismo feroz. Fala-se de nacionalismo, de pátria, dentro do mesmo conceito de egoísmo e de isolamento. Esses extremismos caracterizam um período de profunda decadência nos costumes sociais e políticos desta época de transições. Então, essa leitura do Emmanuel é interessante porque, numa era de exposição como a que nós vivemos,
de tamanha publicidade, em que a aparência passa a predominar, qual é um sinal desse tempo? Contradições entre o que se fala e o que se é, entre aquilo que se aparenta e aquilo que se é na essência. Então fala-se em coletivismo, mas cada coletividade busca cerrar-se cada vez mais em si. Exalta-se uma determinada virtude, mas faz-se dela um caminho, ou para defendê-la, adota-se um caminho contrário àquela própria virtude. Então, num mundo ou num tempo em que as aparências predominam, entre o que se aparece, entre num tempo em que o aparecer prepondera sobre o ser, essas contradições são patentes, são visíveis. E muitas vezes não identificadas por nós. Eu quero defender o bem servindo-me de palavras críticas, mordazes e agressivas. Mas e o bem que eu me proponho a defender? Há uma contradição intrínseca no modo de agir? Por quê? Porque aparentar que eu defendo o bem vale mais do que, de fato, exercê-lo. Dá mais destaque. Então Emmanuel nos diz que uma época como essa, ela é caracterizada por essas contradições. E esse é um dos grandes desafios do nosso tempo. Trazer de volta o foco ao ser. Porque quantas vezes hoje mais interessa aos corações que sejam percebidos como virtuosos do que propriamente buscar a virtude? Fala-se em progresso ou diz-se defender o progresso perseguindo determinadas ideias só porque não se enquadram a uma determinada visão de mundo? Um exemplo recente, interessante. Uma escritora, na Bienal do Livro, precisou recorrer às seguranças porque o livro que lançava, as ideias ali contidas, não se enquadravam ao determinado espectro ou conjunto de ideias de um outro grupo que diz defender o progresso. Mas que defesa é essa do progresso que faz a outra pessoa precisar recorrer às seguranças para apresentar um livro ao mundo? Contradições. Então a gente precisa voltar à essência do bem. Eu só cultivo o bem, eu só me filio ao bem quando o bem está no modo de proceder e não apenas no discurso. Sei que disso sabemos a sociedade, mas em verdade é a nossa grande questão, que talvez se intensifique num tempo de tanto apelo à aparência. Se acharem que sou virtuoso, ótimo, estou satisfeito. Mas internamente, onde está o meu compromisso com aquilo, ainda que não seja reconhecido? Essa é a diferença. Apesar, porém, prossegue ele, da sua complexidade, esse fenômeno pode ser definido como a angústia generalizada do homem nas vésperas de abandonar a sua crisálida de cidadão. Então Emmanuel está trazendo aqui um conceito muito amplo, que se aplica à Terra num sentido mais completo, mais amplo, mas até mesmo para além da Terra. Ele está nos dizendo que o momento que ora vivemos nos prepara para abandonarmos a crisálida de cidadão. Peraí, o que ele quer dizer com isso? Nós estamos chegando ao momento em que antes de ser ou de sermos cidadão deste ou daquele grupo, desta ou daquela coletividade, desta ou daquela nação, nós somos irmãos. Esse é o passo fundamental para a humanidade dos novos tempos. Porque Kardec, muito sabiamente, dirá no livro A Gênese, capítulo 18, são chegados os tempos, a fraternidade será a pedra angular da nova sociedade. Para que um reinado de fraternidade se estabeleça,
nenhuma caracterização exterior da criatura pode estar acima do título máximo que eu confiro a ele. Meu irmão, de onde surge a maioria dos problemas hoje no âmbito da sociedade? Porque alguma designação externa sobrepõe-se no meu olhar ao título de irmão. Não, ele é de tal partido. Não, ele é de tal agrupamento. Não, ele é de tal cultura. Ele é de tal coletividade. E daí os antagonismos. Daí as diferenças que se tornam inconciliáveis. Porque no âmbito em que a vestimenta, a rotulação preponderam, o reino da fraternidade não consegue se implantar. É esse o desabrochar que nós estamos vivendo agora. Vamos abandonar a crisálida de cidadão, deste ou daquele grupo, desta ou daquela coletividade, este ou aquele rótulo, esta ou aquela denominação, para que enfim se alce a mais alta condição para nós, o título de irmãos. Porque quando é irmão, é diferente. Eu posso pensar absolutamente diferente de você, mas você não deixa de ser meu irmão. Então, antes de mais nada, eu tenho que ter para com você, pelo menos, respeito, compreensão. Eu não é um dos maiores desafios dos nossos tempos, numa sociedade altamente polarizada, por vários motivos. Não vamos entrar aqui nesse mérito, mas nós sabemos que esse é o maior desafio dos nossos tempos. E é o que Mano está prevendo aqui, sei lá quantos anos antes. Vai chegar um tempo em que o maior desafio vai ser: lembra, ele é teu irmão. Então pensa no que você vai dizer, como você vai dizer, como você vai se portar. Pode seguir discordando, faz parte. É da evolução, é da vida. Mas nós não podemos nos digladiar. Não podemos dissentir. Não podemos nos julgar no direito de odiar. Aí já não é mais o Cristo a nossa referência. Não quero nem falar. Já não é mais o Cristo a nossa referência. Nem cumprimento. E vemos, às vezes, lares sofrendo com isso. Centros espíritas, templos de ordem diversa. Amigos que se afastaram porque esqueceram-se dessa prevalência. Porque mais do que ultrapassarmos as barreiras estabelecidas geopoliticamente no mundo para nos vermos todos como irmãos, nós estamos começando a ensaiar ultrapassar as barreiras deste mundo. Porque estamos buscando a alforria espiritual em que seremos ou passaremos a ser cidadãos do universo, cósmicos. Outras humanidades olham para nós, para o nosso momento, aguardando uma ocasião em que tenhamos mais maturidade para lidar com essa expansão infinita da vida que nos espera. É o que nos dizem os espíritos. Todos os acontecimentos que abalam o planeta, espalhando nos seus recantos mais remotos uma onda revolucionária e regeneradora, significam o trabalho intenso e difícil da laboriosa gestação do novo organismo de leis pelo qual se regerão mais tarde os institutos terrenos. Todos esses desafios que vemos no âmbito da diplomacia, do direito, da política, da filosofia, são as dores do parto de uma sociedade mais madura, formada por seres humanos mais conscientes da magnitude da vida, para além da estreiteza dos rótulos, da limitação das apreensões que os sentidos e a matéria nos permitem enxergar. Então será desafiador, porque é basicamente refundar muitas coisas. Claro, aproveitando muitos dos princípios fundamentais milenares que trazemos, que não passarão, porque eternos, porque derivados da lei divina, mas ajustando muitas e muitas coisas em discordância com esses princípios. Ditadores e extremismos são expressões transitórias dessa fase de experiências dolorosas, porque a verdade é que o cidadão da pátria será substituído pelo homem fraterno, irmão dos seus semelhantes e compenetrado dos seus deveres de amor.
entendem melhor os horizontes terrenos, à luz da realidade espiritual. Olhamos e vemos o caos, tantos antagonismos, tantos conflitos, embates, no âmbito das teorias, das visões de mundo, da diplomacia, da política. Mas, em verdade, há em curso um processo de gestação, que vai naturalmente contar com uma infusão cada vez mais ampla e profunda dos conhecimentos espirituais. Porque quando Kardec vai falar dessa fraternidade quanto pedra angular da nova sociedade, ele vai dizer: mas para que essa fraternidade seja efetiva, ela precisa se basear em alguma coisa. E qual é a base segura da fraternidade, dirá ele? A crença. Não em qualquer dogma particular, mas nos princípios universais de espiritualidade. Deus, alma, vida futura, consequências dos nossos atos. Porque só elevando-nos é que a fraternidade torna-se mais possível. Quanto mais rasteiramente vivemos, atrelados à matéria e tudo o que diz respeito a ela, paixões, pontos de vista, fanatismos de toda sorte, quanto mais rasteiramente vemos as coisas e as pessoas, mais os rótulos importam. Quanto mais nos descolamos da vida e da percepção rasteira, mais luz em nosso olhar, mais se diluem os rótulos, mais se vê a essência. Um irmão antes de mais nada. Já disse um sábio: tudo que sobe converge, porque é inexorável. É no plano mais rasteiro em que predominam ainda os muros, as diferenças, as separações, os antagonismos. Quem se ergue pelas vias do sentimento, do coração, consegue ver para além da mera rotulação, da característica transitória da criatura. Vê o espírito. E por isso, esses são os fundamentos da fraternidade de amanhã, sólida, inquebrantável. Muitas dores implicam, por certo, nessa transformação das fórmulas patrióticas da atualidade, mas as democracias avançadas guardam na sua estrutura as sementes desse luminoso porvir. Todavia, se falamos com respeito a esse assunto, porque não é um assunto que Emmanuel vai trazer assim muito frequentemente nos seus textos, mas vez por outra ele faz essa análise mais sociológica da humanidade à luz da realidade espiritual, para nos proporcionar esse tipo de entendimento. Então ele diz assim: se falamos com respeito a esse assunto, é para dizermos aos nossos irmãos espiritualistas, aqui ele não diz apenas espíritas, ele diz espiritualistas, todos os que concebem a vida para além da estreiteza dos sentidos. Eles são as sentinelas, ou deveriam ser, as sentinelas da luz do santuário, à maneira dos antigos heróis que guardavam as primícias do fogo sagrado. Por isso que eu falei, ele nos remete àqueles tempos de iniciados que já não existem mais, a propósito de que isso que outrora esteve oculto há tanto seja agora acessível a todos cada vez mais, o próprio entendimento das lições de Jesus em espírito e em verdade, em profundidade, esses detentores dessas luzes são chamados a ser, onde colocados pela sabedoria da providência divina, sentinelas da luz do santuário. Guardar o teu coração em luz é o que se nos pede nesses tempos. Porque, lembrando mais uma vez, né, a frase do Sermão do Monte já aqui citada: não se pode esconder uma cidade edificada sobre um monte, ela vem justamente no contexto do brilha a vossa luz. Imagina se o alto puder contar em cada parte com um facho, com uma vela que seja, às vezes com um farol, que possa ser, naquele contexto, uma expressão da luz. Quando tantos mergulham na treva, seja do medo, seja da revolta, seja do fanatismo, seja do ódio, seja do materialismo,
poder contar com uma luz que apresente à criatura perspectivas diferentes para a sua vida,